Vamos ao jogo, vamos saber como é que já terminou ou não. Para não perdermos o jogo, estamos com o minuto 83, é isso ou ficamos parados? Parece que ficamos parados. Vamos fazer o refresh. É isso mesmo, ficamos parados, o jogo já terminou. O jogo já terminou, ficamos parados. A onda avançou, mas não faz mal. Sabíamos que Marrocos não ia deixar os três pontos nas mãos, né? De ninguém. E aí está, Marrocos venceu por uma bola a zero, que é um bom resultado. Daqui a pouco vamos espreitar a classificação. Como é que fica neste momento? Apesar que não vai ficar fechada, porque temos outro jogo do Brasil, às 2h30, vai iniciar o jogo do Brasil, ok? Então vamos lá espreitar aí a classificação. Aguardo só a confirmação aí, se já atualizaram. Portanto, Marrocos tinha 4 pontos, agora tinha que ser 7 pontos, não, mas ainda não está atualizado. Vamos esperar, ainda não atualizaram. Vou para outro site para ver o que é que temos aqui no outro site. A confirmação da vitória do Marrocos por uma bola a zero. Ok, tivemos cartões amarelos, um para cada lado, ok, cartões vermelhos nenhum, faltas, 11 faltas para a Escócia, 8 faltas para Marrocos, portanto a Escócia esteve muito faltosa. A posse de bola foi de 91% para Marrocos, 87% para Croácia. Chutos tivemos 0 para Croácia, 3 com selo de golo para Marrocos. Cantos 6 para Escócia, 12 para Marrocos. Ok, agora a classificação, já mexeram aí ou não? Ainda não. Bem, se calhar é aquilo que eu disse, que pode ser aqui só depois de efetivação do outro jogo, deste grupo C, não é? Porque temos às 2h30, Brasil, Haiti, às 2h30, temos no mesmo grupo C, depois deste Marrocos, Escócia, e aí se calhar a classificação já vai mexer. Neste momento mantém-se como estava antes do início da partida. Para avançarmos, vamos recapitular os resultados até aqui. Escócia 0, Marrocos 1. Tivemos também ontem Estados Unidos 2, Austrália 0. México 1, Coreia do Sul 0. Canadá 6, veja só, Canadá 6, Qatar 0. Foi uma goleada à moda antiga. São jogos de ontem. Na quinta-feira, em jeito de atualização, tivemos Suíça 4, Bósnia 1. República Checa 1, África do Sul 1, jogo que hoje todo mundo triste, não sei porquê. Vocês já sabem porquê, mas parece que muitos aqui não queriam que este resultado acontecesse, ok? Azerbaijão 1, Colômbia 3 e Gana 1, Panamá 0. Portanto, foram jogos da quinta-feira. Na quarta-feira, o destaque foi para o jogo de Portugal, 1-1, diante da República Democrática do Congo, que festejou, praticamente eles, foi uma vitória, aquele empate. Ainda tivemos Inglaterra 4, Croácia 2, Áustria 3, Jordânia 1, Argentina 3, Argélia 0, Iraque 1, Noruega 4. Portanto, são jogos de quarta-feira, com destaque para esse Portugal, República Democrática do Congo, 1-1, e Inglaterra 4, Croácia 2. Ainda esta madrugada, já fiz menção que às 2h30 vamos acompanhar Brasil-Haiti, a fechar o grupo C. Às 5, Turquia-Paraguai, e às 19, Holanda-Suíça. Às 22 horas, o jogo mais esperado de hoje. Não deixe de acompanhar Alemanha-Costa do Marfim às 22 horas de hoje. Mas que grande
partida. Daqui a pouco vou olhar as mensagens e abrimos a primeira janela para interagirmos via telefone. Prepare-se aí. Deixa só atualizar este amigo ouvinte, Adriano, quer participar no baile. Ok, vamos lá ver se ele recebe aí a informação. Abrimos as linhas de seguida para interagirmos. Ok? E ouvirmos também o seu comentário. Ok? Vai interagir conosco via telefone. Daqui a pouco, vamos pôr à disposição a nossa terminal de mensagem.

Muito bem, vamos avançar. Muita gente a querer vir ao baile acompanhado, exatamente isso que nós queríamos. A maioria vem o casal mesmo, acompanhado, para ficar tudo top, né? Vem mesmo acompanhado para o baile. Mano Mabunda, quero a música de Xandinho Dedé, Dunga em Lixinga. Parabéns, meu DJ. Obrigado. Bom dia, Mano Mabunda. Peço para me adicionar no grupo dos Madodas. Estava fora do ar devido aos amigos alheios que apoderaram-se do dispositivo. Cota Roberto Maci. Então, este número, Roberto Maci, é que tem um WhatsApp? É isso? Confirma? Podemos tentar adicioná-lo? Vamos a isso?

Portanto, o Cota Roberto Macia Fenalha, ele já foi escrito há bastante tempo, de fato. Já está adicionado, já está aí de volta. Cota Roberto Macia. Vamos prosseguir para não perdermos tempo. Daqui a pouco vamos interagir via telefone.

Vamos a um compasso musical. Enquanto eu respondo, alguns ouvintes estão a fazer perguntas. Eu respondo a eles e voltamos a abrirmos as linhas. Pode ser? Confirmam? Para interagirmos antes de começarmos o jogo do Brasil. Então vamos aí.

Gibson, sou louco pro ela. Esta música até nos dias de hoje é pista cheia. Você vai dançar no baile esta. Vinha preparado para arriscar o chão com Gibson, sou louco pro ela. Olha, eu tive aqui uma mensagem curiosa de um jovem. Diz assim: bom dia, eu sou da geração 2000. Eu também quero estar no baile com os madodos. A geração de 2000 também pode estar lá, mas vocês têm que estar cientes de que não vão ouvir nada do vosso tempo. Não é proibido vocês estarem. Mas, ponto número um, têm que estarem cientes de que não vai se tocar mapiano, não vai se tocar kizomba. A música é antiga, é isso que estamos a ouvir. Passadas, zuques, siletes, funks, houses, chigumbazas. Aquele ritmo antigo, funaná, marrabenta, da velha guarda. Não vai tocar nada. No baile passado, esteve lá o Mega Jota. Quer cantar. Nós até acabamos abrindo uma exceção, mas ficou mal na fotografia. Vocês ouviram o que os madodas disseram? Nos preparativos disseram que, olha, nós não queremos aquela falha que aconteceu no ano passado. Não entra nada de 2000. Como é que chega lá um músico de 2000 e quer cantar? Não dá, não pode. Tem que ser um, se aparecer um músico, tem que ser da velha guarda. Não pode ser.

0: da gente. Então, se aparecerem jovens que quiserem juntar-se a nós, a turma 80, 90, tem que estarem cientes de que o repertório musical é antigo. Não vale pedir uma piano lá, não há uma piano lá. É música antiga. Primeiro ponto. Segundo ponto, comportamento. Nada de mexer pertenço dos mais velhos. Nada de provocar bagunça lá. Tudo clássico. Vamos ter pessoas adultas, gente grande. Então, todo respeito é pouco para a admissão do evento que nós gostaríamos de alcançar. Que nós queremos que os mais velhos saiam satisfeitos. Aqui estivemos bem acomodados, não tivemos problema. Como no ano passado, tivemos pequenas falhas, né? Começa de um músico de geração 2000 que quer cantar, né? Era a primeira edição, também vamos aprendendo cada edição. Vamos limando algumas falhas, né? Ok? E outra falha é de aprendizagem, né? Os madodas este ano disseram que, olha, no buffet tem que ser sirva-se a si próprio. Que no ano passado tínhamos uma equipe que servia. E eles disseram que não, este ano nós queremos estar mais à vontade. Nós queremos servir nós pessoalmente. Queremos servir nós pessoalmente. Então, não queremos que sejam servidos. Então, os bufês vão estar, alimentados da comida e cada um vai servir-se sozinho, sirva-se próprio. É outro aspecto que eles chamaram atenção, que aconteceu no ano passado. Contávamos, estávamos a ajudar, mas os madodas querem estar mais à vontade. Não querem muito protocolo. Eles querem estar mais à vontade. E depois, estiveram muito tempo sentados nas cadeiras, cansam, nós somos pessoas adultas, né? Ali a geração 50, 60, 70. No ano passado tivemos um cota de 80 anos, né? Dona, vamos abrir as linhas. Não me deixem falar sozinho, deixem também eles falar. Para não perder tempo, deixem eles próprios falarem. Quem esteve no ano passado, fala aí. Estiveram muito tempo sentados, cansa. Então, por isso este ano queremos pôr pufos. Para eles estarem como se estivessem em casa no sofá, estarem mais acomodados, para não estar muito tempo sentado. Então vamos falar aí, o número para chamadas não é esse, é o 82-310-576-6. 82-310-576-6. Vamos falar, não me deixem falar sozinho. Também vocês falem aí. Quem esteve no ano passado também pode deixar ficar o seu comentário e propor a data. Atenção que está no debate é a próxima data. Já lançamos finais de julho ou início de agosto, que seria 1 de agosto. Seria melhor 1 de agosto, depois logo 8 de agosto em Machiche. Que tal? Vamos ouvir aí algumas sugestões. Hein? Já está lançado o número para as chamadas. Vamos a isso. 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I said.
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0: Há quem quer juntar-se à conversa. Bom dia, campeão.
2: Bom dia.
0: Com quem falamos?
2: Para falar com o general, pela primeira vez a entrar.
0: Oh, seja bem-vindo. General de onde?
2: De Bairro de Congolote.
0: Bairro de Congolote. Até vai estar muito próximo. Está a ver Bairro de Congolote para ali, para 1º de maio, ali no Conhelueno, é muito próximo.
2: Conheço.
0: Conhece, então vamos estar ali. É só procurar o Complexo Varanda. Onde é Complexo grande, Varanda? Vamos estar ali.
2: Grande admirador teu.
0: Obrigado.
2: O grande admirador que eu tenho lhe seguido muito. E algumas vezes até já interagimos, mas depois perdemos o contato.
0: Calma, acho que cá estamos. O importante é que estás aí.
2: É, claro. E calhou hoje mesmo, esta madrugada, eu ainda acordado.
0: Oh, muito bem. Também aqui ninguém dorme. Acredita que há muita gente que desperta, começa a ouvir a rádio a falar, desperta, já não dorme mais.
2: Exatamente isso.
0: É a magia.
2: Mas
0: da rádio.
2: Gostaria de fazer parte do grupo dos Madodas. para ter mais atualização sobre o evento, porque gostaria de fazer parte deste ano.
0: Muito bem, muito bem. E tem WhatsApp?
2: Tem.
0: Qual é o número que tem WhatsApp?
2: Esse número não tem.
0: Eu não consigo visualizar aqui, é tudo segredo, não é? Eu vos atendo, mas eu não sei, não consigo ver, não consigo visualizar o seu número. Se você não me ditar, eu não consigo ver.
2: 8720.
0: É que? É 8 o quê?
2: 8720.
0: 8720, é isso?
2: 20.
0: Ah, 8720.
2: 39. 941.
0: 941.
2: Exato.
0: Bem, como é que chama disso? Como é que chama-se?
2: General Zango.
0: General?
2: Exato.
0: General Zango?
2: Zango, exato.
0: General Zango. Muito bem, então vai, a qualquer momento vai estar já na turma.
2: Ok, obrigado.
0: Mas atenção que lá há requisitos, não é, o general?
2: Conheço todos os requisitos.
0: Bem, muito, muito obrigado. A qualquer momento vai estar adicionado lá.
2: Ok.
0: Estamos juntos, uma boa... E sobre o Mundial, algum comentário aí?
2: Olha, eu tenho a congratular os anfitriões, estão a saber portar-se muito bem, estão a saber representar-se, e o melhor é que vai vencer.
0: Seria bom se fosse uma equipe africana.
2: Epá, oxalá que fosse, mas os nossos têm nos decepcionado um bocado. Vamos ver o que é que ainda a fase do grupo nos dita, né?
0: Exato, General Zango. Já está aí, já estás adicionado. Podes desejar aí um bom dia à turma. Os Madodas já estão aí consigo.
2: Obrigado. Bom dia e bom trabalho.
0: Bom dia, estamos juntos.
2: Saudações a todo o grupo dos Madodas.
0: Eles agradecem.
2: Tchau.
0: Tchauzinho. 2h23, para si que está aí pela primeira vez, seja bem-vindo. Este é o programa 8090, é o programa dos cotas, foi apelidado assim, Turma 8090, onde estão ouvintes, digamos nós, da velha guarda, aqueles badodas que viveram a melhor fase da música, onde fazia-se música de verdade. Não, agora é descartável, toca hoje, amanhã já ninguém quer ouvir. Estas músicas que estamos a tocar são músicas que foram gravadas, não sei, outras eu nem havia nascido, mas estão aí a fazer sucesso. Então, é o programa que traz essa dinâmica, esse convívio do passado ao quadrante do seu receptor. É bonito, né? É bonito. Então, quem da geração 2000 tem bom ouvido, também gosta de ouvir a música do bom gosto, como diz meu colega António Jamal, então está conosco, está aí, está conosco. Agora, se quer entrar para a turma 80-90, tem que saber que lá há regras. Lá chumba-se, né? Lá é só desporto, música antiga. Não se fala nada de política, não pode pôr palavras que não são dignas dos mais velhos, insultar, não sei o quê. Tal como nós fazemos aqui na rádio, não é? Nós só falamos de desporto e música. Não entramos em polêmicas, não vamos para assuntos que não têm nada a ver com a essência da rádio, não é? Que é desporto e música. Então, o grupo dos Madodas também assim segue a Rádio Mãe, né? A Rádio Mãe, porque é um grupo que nasceu aqui na rádio. Então, eles seguem os passos da rádio. Não se fala de outra coisa a não ser desporto, música, saudar os Madodas. Às vezes, quando há a infelicidade, damos força ao Madoda que teve infelicidade. Quem tiver um familiar doente, eles aproximam. É uma coisa bonita. Estiveram há pouco tempo a casa do Mufundisi, os representantes não foram todos, mas foi lá uma equipe dos conselheiros, porque existe um grupo de conselheiros mais velhos, que eles é que controlam a turma. Se você manda aí um palavrão, eles já estão a ligar. É para o flanx, atenção. E se você for renitente, é removido. Então é um grupo muito, muito sério. Estão lá gente adulta, temos lá figuras grandes, tanto da política, que eles nem se apresentam como políticos, como desportistas. Estão lá, eles ficam na bancada, né? Às vezes nem falam, mas estão a acompanhar tudo. Então, por isso nós não se metemos na política. É só desporto e música. Eles ficam a acompanhar. O que é que estamos a falar? O que é que estamos a abordar? Então, quem quiser entrar tem que saber que existem essas regras no grupo, em que não se pode pôr fotos que ferem aos outros, ferem sensibilidades dos outros, não pode. Não pode pôr isso. Tem que pôr coisas construtivas, e discutirmos ideias no desporto. Por exemplo, agora está-se a falar muito da seleção sul-africana. Vamos apoiar, não vamos apoiar. Outros dizem não, outros dizem sim. Debates assim no desporto. Como é que acompanhou o Mundial? É um grupo muito ativo. É um grupo muito ativo. A nível nacional. Não é só o Maputo. A nível nacional estão lá os Madodas. E eles têm interagido connosco todos os dias, todas as noites, todas as madrugadas. E, enfim. Vamos ouvir mais um campeão. Se calhar já está aí há muito tempo. Vamos ouvir o segundo. Bom dia, campeão.
3: Bom dia, pai.
0: Com quem falamos?
3: Com teu pai, com teu filho, teu pai.
0: Oh, este é o campeão Madzaia?
3: Está a tirar o meu ídolo. Está a tirar o meu postor para...
0: Nós estamos a salvaguardar esse como posso dizer, esse grau, né? O pastor é uma coisa grande, né? Salvaguardar, estamos a ir pela via desportiva, campeão. É verdade. Então, o que é que nos diz?
3: Estou a gostar. A lista já está a crescer um pouco. Parece que depois de ter dado uma palavra ali, as pessoas começaram a correr já. Como digo sempre, que as pessoas correm nos últimos dias. E pronto, estou a gostar. E esses novos que estão a entrar, os novos simpatizantes do grupo 8090, é isso que já falaste, mandaste um áudio ali para todos, eles entenderem o que é o 8090, qual era o grupo. Então, a mesma aquela que tinha entrado a primeira, eu tinha mandado um áudio para ela, lhe dizer o que era o grupo 8090, para ela também estar dentro dos caris. Mas pronto, o outro estava a deixar já para o porta-voz, como administrador, para ultimar últimas palavras. E pronto, aqui é a data, sou administrador, de 1 de agosto. Para mim, eu estava a ver que seria um dia muito escasso. Porque aqui havia uma... Quer dizer, os conselheiros, né? Tinham probabilidade de irem com o administrador a Machis, quando vai fazer o baile de dia 8. Então, se for o dia 1 de agosto, para nós, para cá em Maputo, para depois, final de semana, seguir-se para o outro lado, eu só ver que pode haver um casco. Por mim, eu podia que, se conseguíssemos tudo, tínhamos feito, podíamos fazer tudo isso aqui no mês de julho. Porque de julho, pronto, para a pessoa conseguir se preparar para o caminho de ir para Machis. O interno do Mundial, o Mundial está aí.
0: Mas antes, se for julho, qual que seria o fim de semana? No final de julho, no meado, no início?
3: O final.
0: O final de julho.
3: O final de julho. Não sei quando é que cai o dia, o final de julho, né? Porque tinha que fazer aquela preparação para ti daquele dia, para a pessoa se preparar para dia 8... já estar com uma bunda na Machis. É o que o programa estava a se fazer, né? Porque se fazia esse mês, então, o próximo mês a pessoa preparava a viagem de agosto.
0: Portanto, eu vejo aqui o calendário, se for pela sua ideia, seria no dia 25 de julho, calha um sábado. É a última semana antes do final do mês de julho.
3: Sim. Por mim dava esse dado aí. Pronto, porque já uma semana já a bota preparava-se para arrancar contigo, né? Porque não podemos te deixar, vocês vão ir lá sozinho com as bandeiras e tudo. Parece que dá a sair de um sítio que não tem pessoas. Não pode. Então temos que estar sempre com... Quer dizer, não sei. quem vai querer entrar. Porque nós estamos a dizer que, epa, só vão os conselheiros, não. Nós dissemos que era para depois, no dia 27, quando estivemos lá no baile, nós íamos falar já do baile da Machixe. Então, quem queria contabular, entrar na Machixe. E a sua ganhar a partir daquele dia, para se arranjar o próprio meio transporte. E sabemos, somos quantos, para conseguir se ir para lá, para Machixe. Esse era o projeto. Então, mas tudo para mim, mas eu estava a ver que, para pelo menos, a última semana do mês de julho estaria bem, para todos nós estarmos enquadrados, para conseguirmos. Também, talvez, uma ronda se faz dia 1, depois para carregar para dia 8. Também ficas com uma bagagem muito, muita atividade, mas pelo menos por mim era isso aí. Dá o Mundial, está aí muito bem-vindo. Os americanos estão mesmo dispostos, deste ano já, os Estados Unidos estão mesmo dispostos a jogar o futebol. O futebol não vão fazer com a Austrália. Eles fizeram um bom futebol e ganharam bem. Não é que há favoritismo, não foram favoritismo. Eles ganharam bem e jogaram bem. E para os meus pais, os meus conselheiros, o meu Cota Nhasembo, a Amélia, o Cota Rafiki, o Luciano Cândido, que está aqui a ouvir a falar de Machixe, que ele protege tudo, que a casa fica muito excelente, e outros convites que estão a pedir para me levarem o 80-90, seja bem-vindo, porque não pode escutar e não oferir daquilo que é o 80-90. Para os nossos bem-vindos, no mais novados, que entram sabendo que ele não entrará uma piano. Esquecer, uma piano lá não tem, lá só tem o 80-90, músicas antigas, Roberto Carlos, Lindomar Castigo, mais outros, Caçaves e outros. Meu irmão, deixa a linha para os outros, senão neste momento começaram a dizer, ele fala muito, e quando os outros, ele também reclama. Meu irmão, bom trabalho, estamos juntos.
0: Estamos juntos, obrigado aí, grande campeão Mazaia. Um bom final de semana.
3: Obrigado.
0: Daqui a pouco também vai iniciar o jogo Brasil-Haiti, portanto já está tudo a ferver. Bem-vindo ao acompanhamento direto do jogo Brasil-Haiti, referente à segunda jornada do Grupo C do Mundial 2026. Daqui a pouco vamos acompanhar as duas seleções que já entraram em campo, ainda em busca da primeira vitória na competição. A seleção do Brasil empatou na primeira jornada do Grupo C, 30 minutos iniciais, avassaladores de Marrocos faziam prever um resultado desequilibrado, mas o golo de Saibari foi anulado pelo lance individual de Vinícius. A seleção do Haiti entrou a perder no Mundial 2026. Golo de John McGinn foi decisivo na partida frente à Escócia, que terminou com 1-0 no marcador. Daqui a pouco vamos acompanhar as incidências dessa partida no jogo da segunda jornada do Grupo C, que vai iniciar daqui a pouco. Há uma nota, a ausência de Neymar até já mereceu comentários de Lula da Silva, presidente do Brasil. O que é que se passa com o Neymar? Está lesionado. Não se sabe ainda qual será o 11 inicial, mas uma coisa certa que não contará com o Neymar. O astro brasileiro não rumou para Filadélfia com os restantes jogadores, portanto a restante comitiva já se treinou com bola no relevado, mas ainda não trabalhou com a equipe, então não vai jogar nesta. Já recuperaram de uma lesão o homem. A estratégia parece que é de lançar o Neymar nos próximos jogos decisivos, no mata-mata, como dizia o escolar. Mata-amor! É verdade. Então o homem ainda está a recuperar. O jogo será disputado em Filadélfia, já fizemos menção, no estado norte-americano de Pensilvânia. O estádio, esse nome Pensilvânia, faz recordar 11 de setembro. É pesado. Lincoln Financial Field, que receberá o segundo jogo neste Mundial, depois de ter sido o recinto do jogo Costa do Marfim, Equador, que terminou a 1-0. O jogo será arbitrado pelo espanhol Alejandro Hernández, É o árbitro que vai apitar o jogo para esta madrugada. Ok, vamos esperar o jogo. Enquanto isso, não arranca o jogo, podemos ouvir mais um campeão para 82-310-576-6. Continua disponível. Continua disponível. O campeão Madzaia já esteve no baile do ano passado. Ele só vai falar aí com experiência própria, porque ele viveu. Vamos lá ouvir se vem mais um que também esteve conosco no ano passado. Vai dar também o seu parecer. Agora, quanto à data, ainda está tudo em estudo, estamos a debater, lá na turma também está-se a falar, fica melhor para finais de julho, fica melhor para princípio de agosto, não se sabe, dependemos daquilo que será a vossa decisão dos Madodas e com anuência, é assim como se diz, dos conselheiros. Mano Bunda, estou ligado à música do Municicabo com o tema Tudo Tá Fica. A Zé Mutual da cidade de Lixinga. Zé, obrigado aí. Continuo ligado. Está disponível ainda o 82-310-576-6 antes de começar o jogo. Para avançarmos já com o jogo. Bom dia, Cota Mabunda. Peço para me adicionar na lista dos Madodas por dia 8 de agosto na minha cidade com o número do WhatsApp. Muito bem, Miguel Manuel Mangembani vai estar na Machixe no Clube do Desporto de Nova Aliança. Dia 8 de agosto, é verdade. Na Machixe. Vamos comer muita tapioca. Vamos tomar muita sura. Na Machixe. É verdade. Outro, dia e hora do evento. Ainda não temos dia, não é? Ainda está-se a discutir o dia. Tínhamos dia 27, foi adiado, né? Já agora dia 27, que seria próximo sábado. Mas vimos que muitos ainda não estão preparados para entrar no baile. Então, preferimos dar uma pausa. Esperar dos outros, né? Esperar dos outros. Então, ficamos aí a decidir se vamos para o final do mês de julho ou vamos para a primeira semana do mês de agosto. Vocês vão decidir. Ora, viva Mano Mabunda, como vai o trabalho? Estou muito triste com o resultado do jogo do Senegal. Decepcionou-me, mas são coisas da bola. Esse jogo faz-me recordar o saudoso jornalista desportivo Said Omar, que dizia o seguinte: o futebol é uma caixinha de surpresa. Creio que Chiquinho Conde estudou o nosso próximo adversário de setembro. Teremos muito trabalho, sofrimento. Parabenizar Marrocos pela vitória frente à Escócia. Ilídio do Chimoio. Muito bem, Lídio. Vamos ouvir mais um campeão. Bom dia.
4: Ora, viva. Bom dia, Mabunda. Tudo bem?
0: E está tudo bem, Dalito?
4: Estou bem, na graça do Senhor. No seu solado.
0: Aí, a esperar do Brasil, Haiti?
4: Não tem como.
0: Então, qual é o prognóstico? Qual é a sua expectativa?
4: Eu espero uma vitória de Brasil para não ter que fazer pegar na marca na colocadora ou esperar de um melhor terceiro classificado.
0: É verdade. Então, imagina um Brasil fazer isso, passar por isso. Seria humilhante.
4: Estar já apurado, né?
0: Verdade, é verdade. Dalito, estiveste no primeiro baile, na primeira edição, é isso? Confirmas?
4: Sim. Na primeira edição, não podia não estar na primeira edição. Nem a segunda, não vou valer a segunda. Nem a segunda, nem a terceira. Até que pronto, o pai dizendo nos leva. Todas as edições realizadas aqui, estarei presente. Mesmo essa de Nhambane, eu estou com um plano de ir para Nhambane.
0: E para vai lá juntar-se ao Lucheiro Cândido.
4: Exatamente. Esse meu grande irmão, meu grande latagão. Muita gente que não conhece, quando ouve a voz, ou escuta a voz do Lucheiro Cândido, pensa que é uma pessoa baixinha. Ele é muito alto. Brasil mesmo.
0: Agora que tivemos esse adiamento, qual é a previsão, qual é a ideia da data, neste caso? Qual é a proposta da data?
4: Eu sou da seguinte opinião. E nós temos aquela mania de tudo à última hora. Porque há de ser difícil, porque as pessoas estavam disponíveis para dia 27. E não vão estar disponíveis para o dia 1 de agosto. Então, E também temos esse grupo do WhatsApp, que toda coisa tem que se cozinhar, porque temos maior número, maior número, estamos a falar de 100 e tal, 80 pessoas que são, que são do grupo de Madoda do WhatsApp. Esse é que podia mexer as massas e as pessoas que não estão no grupo aderirem por uma vez. Porque se todos estão no grupo do WhatsApp, contribuir seria muito bom. Porque estamos a falar de acima de 70 membros no grupo criado. 70 membros. Então, aí íamos avançar a festa. Mas as próprias pessoas que estão aqui no grupo não estão a ser sérios. Não estão a ser sérios. E as pessoas se comprometem aí de participar e nunca participa. Isso tira um pouco do gosto, tira um pouco da vontade de outras pessoas. E também há pessoas que querem fazer para o outro fazer. Não, não podemos. Todos temos que ser comprometidos com esse projeto. Eu digo, francamente, às vezes na província de Inhambane há de haver muita aderência, porque aquela gente gostam e são sérios. E vamos ver em outras províncias, Tete, por exemplo, Niassa, há de haver enchente, porque as pessoas são sérias. Aqui em Maputo as pessoas não são sérias. Não são sérias. Então, eu penso a todos os meus irmãos, todos os campeões, vamos ser sérios com o projeto. Se queremos ver as coisas de andar, vamos ser sérios e deixar de acotovelar a outras pessoas. Porque o que nós temos aqui é aquela coisa que tem que aparecer. Eu tenho que ter mais a imagem, mais que outra pessoa. Não podemos ser assim. Aqui ninguém é mais que quem. Todos somos campeões com a mesma qualidade, com o mesmo tratamento. Então, se temos aquela coisa que não, as coisas têm que andar porque eu estou à frente, não pode ser assim. Nós temos que ser iguais todos. Campeões, independente das cores clubistas. Nós, a rádio, não tem as cores clubistas. Nós estamos todos pela RM Desporto, estamos todos pelo programa Onanga. É a minha posição de ver as coisas.
0: Muito bem, Dalito, obrigado pela sua participação. Já rola a bola no Brasil Haiti 0-0. Vamos acompanhar, não é?
4: Muito obrigado. O Neymar fica para mata-mata.
0: Na fase mata-mata, mata-mata.
4: Exatamente.
0: Mata-mata, muito bem, o escolar. Obrigado muito aí, obrigado. Portanto, pela sua participação. Estamos juntos, um bom final de semana. Já se foi, Dalito. Muito bem, muito bem. O jogo já iniciou, portanto, já rola a bola no jogo do Brasil, minuto 10, Brasil 0, Haiti 0. Vamos ver o que, é que vai acontecer. Já dissemos que Neymar não está neste jogo, não é? Porque o Brasil está a jogar com Alisson, Danilo, Marquinho, Gabriel, Douglas. Este é Douglas Santos, Casimiro, Bruno, Guimarães, Rafinha, Lucas Paqueta, Vinícius Júnior, Matheus Cunha. Portanto, não está aí o Neymar. Enquanto que o Haiti está com Placide, Arcos, Eden, Duverne, Decroche, Experience, é isso mesmo, Experience, Casimir, Jen Jacques, Bilgarde, Providence e Piorot. Mas que nomes! E nomes, veja isso, Experience, Belgarde, Providence, são nomes de jogadores do Haiti, é curioso. Ok. Os adeptos do Brasil fazem a festa em Filadélfia ou estão também? Estão a sambar aí todos, camisolas amarelas, todos vestidos a rigor, com bandeiras aí a puxar pela seleção que precisa. As equipes estão aí a ombrear e vamos ver o que é que vai acontecer nestes minutos iniciais. No minuto 5, o guarda-redes Placide demora demasiadamente bater o pontapé de baliza e o Brasil ganha canto. Ah, ok. Isso foi no minuto 5. Ok, são as primeiras indicações que temos aí do jogo. Vamos continuar à espera de mais. Podemos ouvir mais um campeão? Atenção aí. Já tem golo. Rafinha. Rafinha acerta no alvo. No minuto 8, ótima incursão de Vinícius Júnior, travado por Duverne. Duverne, Adé alivia o perigo. E logo no minuto 12, o Rafinha acerta no alvo. Vamos daqui a pouco esperar como é, a descrição, como é que acertou o Rafinha. Mas o Brasil já vence. É isso. O Brasil abre o ativo. Confirma aí. Vamos lá ver. Aguardo só aí a confirmação. A indicação aqui que tem o golo do Rafinha. Mas continua 0-0. Vamos lá no outro site. Também continua 0-0. Vamos esperar um tempo. Vamos esperar um tempo. Ainda falta a atualização. Mas já tenho no outro site o sinal do primeiro golo do Brasil. Mas falta aqui a atualização. Vamos aguardar para sabermos ou foi anulado ou é um falso alarme, né? Vamos esperar um bocadinho.

0: Aí a confirmação, gol do Brasil, mas não conta. Agora sim, precisamos esperar um bocadinho. A internet tem dessas, um pouco lenta, né? Quem está a acompanhar via televisão já tem respostas imediatas logo, né? Então nós estamos a acompanhar via internet. E às vezes tem um ligeiro atraso. Mas está aí, o gol foi anulado, mas não conta. Grande passe de Paqueta encontra a desmarcação de Rafinha, que na cara de Placide não perdoa. No entanto, o golo foi anulado, uma vez que o extremo do Barcelona estava fora de jogo. Está aí. Então, mantém-se. Estaca zero. Brasil, zero. Haiti, zero. Minuto 14. Voltamos à chamada. Podemos atender mais um campeão? Cá está. Bom dia.
1: Bom dia, mano.
0: A primeira campeã, bom dia. Esta voz.
1: Hoje a magia não funciona.
0: Dona Lúcia.
1: Rosa B.
0: Veja que me perdi. Rosa. Oh, então mesmo não foi, não está a funcionar. Rosa, como é que vai bem?
1: Beira está indo bem.
0: Está indo bem com sono, né? Essa voz aí é de sono.
1: Ah, mano, meu bunda. Com sono, como? Se eu fosse estou com sono, ia conseguir ligar.
0: É que a voz parece estar a arrastar. Ah, Beira, está indo bem. Mas arrastar-se, parece que estava a piscar o olho.
1: Ah, pesquei pouco, mas desculpa.
0: Ah, então.
1: Para conseguir falar com o mano numa bunda.
0: Portanto, é que está aí. Então, Rosa, o que é que nos diz? Mundial? Baile? O que é que tem a dizer?
1: Oh, não sei, vocês como estão a adiar baile numa puta. Nós estamos a esperar aqui na Beira, não sei se vai se realizar, as pessoas deles não estão a falar coisa com coisa.
0: É verdade, Beira tem que se mexer, na Beira está muito morto, está morto mesmo. Não estão a falar nada. Eu hoje fiquei à espera do João Lino, do Cota Carmona, não estão a dizer nada.
1: Yeah.
0: Bora. É só aguentarmos. Quanto ao Mundial. Algum comentário do Mundial, Rosa?
1: Oh, o Mundial está a animar para quem está a ganhar. Aquele que estava a perder estava a chorar.
0: Ah, como?
1: O Brasil hoje, o que é que vai ser?
0: Já ver o Brasil, já anularam um gol, já estavam a festejar, olha, o árbitro disse, não, fora de jogo.
1: Mas acho que vamos ganhar, vai ver.
0: Sim, o Haiti, eu penso que sim, é uma oportunidade do Brasil mesmo vencer esta partida.
1: Acho que vai ganhar, vamos ver, até no fim.
0: Muito bem, muito bem. Rosa, muito obrigado pela sua participação. Rosa, está na turma 80-90?
1: Estou.
0: Ah, está. Está muito bem. Muito bem.
1: Estou.
0: Então está a acompanhar o que está a acontecer, né?
1: Está, sim. Do baile. Não sei se esse baile de machixe vai acontecer, não sei também, não sei.
0: Vamos lá ver que na próxima semana vai-se lançar também os requisitos para a participação do baile 80-90 na machixe, já para a semana que lança-se. Pois vamos ver eles como vão reagir.
1: Ah, no machismo era para dia 8, né?
0: É para dia 8 de agosto, mantém, dia 8 de agosto.
1: Não sei, porque eu tinha a perspectiva de viajar, de estar lá, vou ver até lá.
0: Sim, para si já seria perto, machismo. E da Beira para machismo, sim.
1: Seria perto de Massinga a machismo.
0: Massinga, ok. É só ficar sempre atento na turma, vamos ter as atualizações aí com o Cota Lucheiro Cândido.
1: Vamos ver ele comer rale.
0: Muita sura.
1: Aham.
0: Muito bem, vai ser bonito. Rosa, obrigado pela sua participação. Desejar aí uma boa madrugada, bom final de semana.
1: Obrigado, para mano, uma bunda, estamos juntos, já não vou piscar mais olho.
0: Aqui ninguém dorme. Não, vocês não têm dimensão de quanta gente está acordada e está a nos ouvir. É tanta gente. Eu ouço muita gente durante o dia. Olha, eu estive a ouvir, eu fico admirado. Os chefes estão a ouvir, os diretores estão a ouvir, grandes nomes estão aí conosco.
1: Tá bom, cumprimentar todos os campeões que estão na escuta.
0: Agradecem eles, desejar aí boa madrugada.
1: Obrigada, tchau. O menino Cole.
0: Está fora de jogo, mas ele está em casa, né? Mas está.
1: Acho que está na escuta. Como...
0: Ele não pisca o olho, você é meu discípulo. Até está preocupado, ele queria estar cá. Mas como temos mundial e temos que fazer a atualização permanente, então achamos melhor ele descansar um pouco.
1: Ah, tá bom. Tchau.
0: Muito bem. Obrigado. Vamos avançar. Enquanto atualizamos o jogo, minuto 18, Brasil 0, Haiti 0. Recordo-vos que o Brasil já tinha marcado, mas anularam o golo. Isso na passagem do minuto 12 por Rafinha. E as coisas continuam como estão. Vamos ver se temos a corrente do jogo. Como é que tem, o que é que dizem, diz respeito à corrente de jogo. Acredito que está a dar Brasil. Hein? Vamos lá ver. Bom trabalho de Casemiro, faz a bola chegar ao Arcos, mas o cruzamento da ala direita não chega a ninguém. O lance em seguida anulado por fora de jogo. É o Brasil. Canto batido pela direita, chega Vinícius Júnior, que remata na área. Arcos corta para o canto. Os primeiros 15 minutos, mas está a dar, está aí a confirmação. Nos primeiros 15 minutos iniciais, está a dar Brasil. O jogo está mesmo a Brasil. Mas ainda assim, de pouco Brasil, a equipe pode melhorar mais. Carlos Ancelotti está a ter mais posse de bola, mas tirando no golo que foi anulado, ainda não rematou. Ok. A Brasil está em cima. Os primeiros 15 minutos está a dar samba. Vamos lá continuar a acompanhar. Ok, podemos ouvir mais um campeão enquanto acompanhamos o jogo. Vamos atualizando sempre em permanência este desenrolar do Brasil-Haiti. Ok? Quem estiver nos acompanhar via televisão, já sabe que a internet atrasa um pouco, né? Vocês podem estar um pouco acelerados. Mas nós também chegamos lá, não é? Uma pequena diferença, mas nós também chegamos lá. Então, vamos andando. Eu tenho mais um campeão em linha. Bom dia, campeão! Já está no ar, amigo ouvinte. Bom dia! Eu tenho indicação que está lá alguém, só que se calhar está com receio de falar. Ainda está fazendo exercício de aquecimento. Bom dia! Lá se foi. Mas já estava aí. Já estava aí conosco. Mesmo assim, obrigado aí pela sua participação. Se puder, volta à antena, né? Vamos prosseguir. Temos mais um 20 linha. Bom dia.
2: Bom dia.
0: Sim, bom dia. Com quem temos o prazer de falar?
2: Aqui fala Orlando Henriques, em Nampula.
0: Orlando Henriques, em Nampula, na terra das Mutianas. Seja bem-vindo, Orlando.
2: Exatamente.
0: É a primeira vez?
2: É pela primeira vez, sim.
0: Muito bem, seja bem-vindo.
2: Obrigado.
0: Então, o que é que nos avança? Temos o Mundial, estamos a falar do baile aqui em Nampula, ainda não disse nada. Não sei se já ouviu falar desse movimento festivo dos desportistas.
2: É verdade. Estamos no Mundial, estou aqui também acompanhando alguns jogos, algumas vezes. Aqui, como eu estava no trabalho e tal, então acabei de regressar e vi aí os Marrocos, então ganhou, né? Uma bola a zero, né?
0: Exato.
2: Enfim, então, parabenizar só o Marrocos, que pá, como é de África. Tem que parabenizar a nossa África, né?
0: É verdade, somos africanos.
2: É verdade, somos todos africanos, apesar de ser da África branca, mas é da África. Yeah. E pronto, parabenizar também. Esse é o programa, está muito bom, eu sempre escuto, pela primeira vez a entrar, estava tentando ligar, estava a dizer que o número não existe, mas consegui, graças a Deus. Sim.
0: Muito
2: e eu
0: bem.
2: Queria pedir para ser adicionado já na turma dos Madodas, né?
0: Na turma dos Madodas.
2: Dos 80, né? Yeah.
0: E qual é o seu número?
2: 87.
0: 87.
2: 57.
0: 57.
2: 58.
0: 58.
2: 53. 4.
0: 53.
2: 4.
0: 4.
2: Exatamente.
0: E disse como é que chamava?
2: Orlando Henrique Gonçalves.
0: Orlando
2: Henrique Gonçalves.
0: Henriques, né?
2: Sim, sim, sim. Henrique com Henriques. H.
0: 80, 90, não pula.
2: Sim, sim, sim, sim. E não pula. E não pula.
0: Muito bem.
2: Agora não sei como é que eu faço para participar aí.
0: Basta estar cá, né? O primeiro baile vai acontecer cá em Maputo. Não sei se vem para cá ou vai esperar quando formos a Nampula, que ainda não tem data. Não, estamos a esperar da reação dos desportistas de Nampula.
2: Sim, sim. Tá certo, não tem problema. E obrigado.
0: Obrigado pela sua participação. Desejar aí uma boa madrugada. Estamos juntos.
2: Obrigado, estamos juntos. Valeu. Bravo.
0: Valeu, obrigado, obrigado. Atenção, muita samba. Eu disse cada vez muita samba. Brasil já venceu. Brasil já vence. Por uma bola a zero, golo de Cunha. Na passagem do minuto 23, abriu ativo para o Brasil. Depois de ter visto a primeira tentativa do golo ser anulado. Agora Cunha valeu, chutou e valeu. Vamos descrever como é que o Cunha marcou. Não sei se já tenho aí, aguardo a confirmação. Aquilo que eu disse que nós atrasamos um pouco. Os que estão a ver o jogo pela televisão estão um pouco mais adiantados. Mas o importante é a atualização, vamos chegar lá. Brasil já está a vencer por uma bola a zero. Vamos ver se já temos a descrição do golo de Matheus Cunha. Golo do Brasil, marca Matheus Cunha. O avançado do Manchester United desce e lança para a velocidade de Vinícius. O craque do Real Madrid arranja espaço entre as defesas, remata para a defesa de Placide, mas Cunha aparece para as meias com Del Cross abrir a contagem. Portanto, foi uma recarga do Cunha. Ele aproveitou o trabalho do Vinícius e marcou. Muito bem. E o Brasil já está aí. Desde a passagem do minuto 23, Brasil já vence por uma bola a zero. No minuto 22, Bruno Guimarães encontra a desmarcação de Rafinha, que pica sobre Placide, mas sem pontaria. O lance é anulado por fora de jogo, mas apareceu ser por muito pouco. Seria certamente analisado pelo VAR em caso de golo. Isso era minuto 22, na véspera do golo, né? Logo no minuto a seguir, golo do Cunha. Muito bem, muito bem. Por essa razão que estávamos a dizer que até minuto 15 estava a dar Brasil. Acredito que a posse de bola continua ascendente para o Brasil, que está a jogar muito bem nestes minutos iniciais. Então vamos continuar a acompanhar. Vamos ao tempo de jogo. Minuto 29. Deixa só fazer um refresh aqui, atrasou um bocadinho. Estamos com o minuto 29, Brasil 1, Haiti 0. Temos uma cartolina amarela para o Haiti. Arcos viu logo no início, cartão amarelo no minuto 4, o Arcos do Haiti. Portanto, até aqui só temos uma cartolina amarela. Vamos prosseguir. Para quem quer interagir connosco via telefone, não é o número da caixinha. Alguns ligam para a caixinha. Na caixinha ninguém vai atender. A caixinha é para as mensagens. Para falar connosco via telefone, o número é o outro. É o 82-310-576-6. Este é o número da caixinha. Repito, 82-310-576-6. É a única via para você interagir conosco em viva voz, deixar ficar o seu comentário no que diz respeito ao Mundial de Futebol. Ok? Vamos avançando para não perdermos tempo. Vamos andando, esperando mais campeões para esta nossa interação. Outros vão chegando via caixinha, via turma, que também vamos espreitar. Não esquecemos de vocês. Vamos espreitar também a qualquer momento a caixinha, para sabermos quem está do outro lado. Outro campeão, vamos a isso. Bom dia.
3: Sim, muito bom dia, meu ídolo, Mestre Mabunda, promotor da música, jogo moçambicana. Já estou bem ligadinho, espero sinal desportivo da Rádio Moçambique. Mestre, não vai, arriscar o chão.
0: Arriscar o chão, com a velha guarda, 80-90, Alberto.
3: Não falha, mestre. Hoje na 90 a bater, meu.
0: Oh, tá a bater, a bater. Infelizmente, o nosso baile foi adiado, Alberto, mas vem aí a outra data, ainda é em estudo.
3: O baile foi adiado para Tete.
0: Foi adiado para?
3: Sabe qual é saber? O nosso baile foi adiado aqui em Tete ou no Maputo?
0: Ah, no Maputo. Tete, nós estamos à espera de ouvir a vocês aí. Se já tem alguma proposta de uma data, Tete. Não sei se tem alguma informação de Tete.
3: Tudo bem, mestre. Eu sinto muito pelo esse adiamento do baile. É Maputo, e acredito que se não tivesse sido adiado, seria uma grande festa. Mas teria a participação de muitos por aí. Porque eu estava acompanhando a missão do mestre. Mestre, referiu-se a participação de quem? Do José de Rubec, Mana Neté, etc. Mais, assim como outros que poderiam estar neste evento. Pronto, já que a festa foi adiada, uma data a anunciar, se calhar, eu sinto muito, mas acredito que a qualquer momento esse baile vai acontecer. Se acontecer este ano, seria a primeira edição, porque no ano passado aconteceu a primeira edição e a segunda edição não chegou desse efetivar. Portanto, eu espero que a qualquer momento possa se definir uma data para a marcação deste grande evento que vai acontecer na cidade de Maputo, mestre.
0: É verdade, Alberto. Continuamos mesmo nessa expectativa de conseguirmos termos uma data, se calhar, para o mês de julho ou Sim. princípio de agosto. Tudo depende dos Madodas.
3: É verdade, mestre. Mas eu acredito que os Madodas vão nos apoiar para que se efetive este baile dos Madodas, né? A qualquer momento isto vai acontecer. E acredito que os Madodas também já estão a acompanhar, algum momento eles poderão reagir e vai-se marcar uma data para para este evento, claramente. Isto vai acontecer, por isso nós todos permanecemos na expectativa de que este evento vai acontecer aí na cidade capital.
0: Agora, entende, Alberto, está a faltar um ponta de lança que puxa os outros campeões, outros desportistas aí em Tete, para se organizar e também realizarmos um baile aí.
3: É verdade, mestre. Isso é verdade. Aqui em Tete, eu acho que até o momento somos poucos, mas vou tentar mobilizar os outros campeões para ver onde que podemos chegar para podermos organizar para podermos acolher um evento deste cá em Tete. Seria muito bom, seria uma grande seria uma grande honra realmente, né? Seria uma grande honra realmente se este evento acontecesse cá em Tete. É por isso que estamos na iniciativa, mas pronto, vamos tentar mobilizar alguns campeões para ver se alinha com esta ideia e possamos acolher este evento pela primeira vez, que seria uma grande história para os campeões de Tete, né? Mas acredito que vai acontecer. O mais importante aqui é nós termos força e mobilizarmos os outros para que possamos acolher este evento. Acredito que pela força de nós todos, a União faz a força e podemos conseguir acolher este evento pela primeira vez cá em Tete, mestre. Por isso, ainda continuo a esperar e vamos tentar mobilizar outros campeões para que possamos acolher este evento pela primeira vez.
0: Muito bem. Temos o jogo Brasil-Haiti. Alberto, qual é a sua expectativa? O Brasil já está a vencer por 1-0. Neste momento, registra-se uma pausa para a hidratação da partida, que é normal nestes jogos do Mundial, naquele ponto, para uma pausa para a hidratação.
3: É verdade, mestre. Até porque o Brasil tinha marcado o primeiro golo, mas em posição irregular, foi no lado do golo. E por aí não se deixou levar, o Brasil foi atrás. Foi atrás do resultado e conseguiu marcar o primeiro gol. Portanto, está de parabéns o Brasil. É previsível que o Brasil vença Haiti por margens bem gordas, mas sabemos que o futebol é uma caixinha de surpresas, né? As seleções não estão a fazer lá neste Mundial. É por essa razão que não nos surpreendamos se o Brasil vencer por uma margem mínima de golos, né? Mas o mais importante é que deixar vencer. E espero mesmo que possa vencer até o final de jogo, visto que o Brasil é um país da língua portuguesa, é porque nós também estamos lá para poder apoiar este Brasil, que se situa na América Latina, na América do Sul, né? Na América do Sul. Por isso, parabéns, vem vencendo mesmo com muito mérito. Espero que no final dos 90 minutos a vitória seja mesmo do Brasil. Não interessa o número de golos, o mais importante é vencer para que possa seguir para outra fase. E acredito que isso vai acontecer, já que já está a vencer, é podermos... Agora é esperarmos como é que o jogo vai terminar. E para o nosso Moçambola, eu vou dar muita força ao meu final de dedo que joga amanhã, domingo, diante do Massacane. Vai ser um jogo muito difícil, mas não impossível. E acredito que vai ser um jogo de muito interesse em ambas as partes. O Xingale tem um ponto, vai querer tomar a primeira vitória, ao passo que o Massacane também, a jogar em casa, vai querer fazer jus o fator casa para poder somar a sua primeira vitória, visto que está galvanizado com o novo treinador. E o Dário Monteiro estreou-se com a derrota diante do campeão em título, a UDF, não seria fácil. Por isso ele vai querer fazer tudo para poder vencer o Xingale. Portanto, vai ser um jogo muito, muito, muito, muito bom e um jogo, se calhar, bem disputado. E que o meu Xingale dele, se não conseguir vencer, também não pode perder. Um ponto tem que trazer a Tete. Mestre Mabunda, conosco um bom trabalho. Estamos juntos na companhia deste canal desportivo da Rádio Moçambique. Um abraço, estamos juntos.
0: Obrigado, Alberto. Desejar aí uma boa madrugada, um bom final de semana aí em Tete.
3: Muitíssimo obrigado, mas estamos juntos. Abraço, mestre.
0: Estamos juntos, obrigado.
3: Obrigado, sim.
0: 3:10, esta é a madrugada. RM Desporto, espaço 80-90, para si que despertou há pouco tempo, cá estamos, todas as madrugadas de sábado, da meia-noite às 5, aqui não se dorme, não se arreda pé, quem desperta ou descobre este programa, cá fica de vez, lá não sai mais, é verdade, é muita energia, muita animação nas suas madrugadas. Vamos à atualização, é em permanência do jogo, depois desta pausa que se verificou há momentos, já fizemos menção para hidratação. Parece que voltou-se a jogo, portanto, recomeçou o jogo, muito bem. Já está em andamento. Olha aí, aquilo estava a dizer o Alberto, que o Brasil é Brasil. Haiti não vai parar. 2-0, marca Brasil. 2-0 com o golo. Vamos ver se já temos aí a atualização. Quem está, volto a repetir, quem está a ver pela televisão, já está mais avançado que nós. Mas nós também estamos aí

o extremo do Real Madrid oferece Matheus Cunha, que na área de Placide não perdoa. Fuzilou. 2-0 para o Brasil. Haiti está a mostrar muitas dificuldades. Só podia. O Haiti está a mostrar muitas dificuldades. Quanto ao Brasil, tenta atacar rapidamente, explorar as profundidades, neste caso as profundidades nas costas das linhas mais defensivas. A seleção do Brasil aparenta estar mais tranquila. Depois do golo marcado, já entendeu que há facilidades, poderá estar na velocidade dos homens mais adiantados. Portanto, o Brasil já percebeu que isto deve ser uma pera doce. É, isto parece que vamos começar a gritar aqui. Ah, moleza! Sim, parece que os brasileiros já se aperceberam. Segundo aquilo que estão nos a reportar, que o Brasil está mais calmo agora. Está mais calmo. A pressão do Pierrot da Frutos, Haiti, está de rastos. Oi, ainda no minuto 36. É complicado. Ok, então está aí a confirmação. O Brasil já vence por 4-0. Estamos neste momento com minuto, vamos aí, atualização, minuto 41, já na ponta final da primeira parte, 2-0, com golos do maestro do jogo, Cunha. A Bizarre marcou primeiro no minuto 23 e agora no minuto 36, os dois golos do Brasil. Temos que cartões amarelas, só temos uma, do Arcos, do Haiti, que viu logo no início, no minuto 4, viu a cartolina amarela. Vamos esperar outras indicações desta partida. Vamos avançando. Podemos ouvir mais um campeão?

0: Iben Dinyamban quer participar no baile de Maputo ou da Machixe. Eu vou colocar aí os números, Iben. Ele quer saber, não é? Como fazer. Está na Machixe. Acredito que vai participar no baile da Machixe. Ok? Eu vou colocar aí os números, Iben. Ok? Tá certo? Daqui a pouco vamos ouvir mais um campeão em antena. Vamos para isso? Já está aí preparado? Para não perder tempo, vamos ao encontro do campeão. Bom dia!
1: Bom dia, mano, uma bunda.
0: Bom dia, com quem falamos?
1: Aqui fala com Euler.
0: Hélio, é isso?
1: Euler. Euler.
0: Da onde?
1: Maputo.
0: Maputo, muito bem. Me parece que é a primeira vez esse nome.
1: É, para falar com o Mano Mabunda não é nada fácil.
0: É verdade. Muitos já ligaram à mesma hora e nós temos só uma única via aqui. Mas sempre consegue. Vocês têm que persistir. Um dia sempre conseguem.
1: Exatamente, Mano Mabunda.
0: Então, o que é que nos diz?
1: WhatsApp, Mano Mabunda.
0: WhatsApp?
1: Sim, sim.
0: O WhatsApp temos aí a turma 8090. Está lá?
1: Sim, fazer parte do grupo.
0: Está no grupo?
1: Não, não estou.
0: Gostaria não está no grupo. E gostaria de fazer parte?
1: Sim, quero fazer parte do grupo.
0: Ok, baixa. Qual é o número com o WhatsApp?
1: 84.
0: Vamos lá, 8. Deixa eu só tirar este número que já estava aí. 84.
1: 44.
0: 44.
1: 76.
0: 76.
1: 7.
0: 7.
1: 94.
0: 9.
1: 4.
0: 94, é isso?
1: Sim.
0: Muito bem. E o nome?
1: Euler.
0: Acredito que é assim. Euler.
1: Exatamente.
0: De Maputo.
1: Exatamente.
0: Ok. Então, o que é que nos diz do Mundial?
1: Estou aqui a acompanhar a história do Brasil. Eu estou aqui mais para apoiar a...

0: nossa nação africana, mano Mabunda.
1: Sim, somos africanos, naturalmente.
0: Exatamente. Tem como pedir uma música, mano Mabunda?
1: Vamos lá ver se vou ter tempo, mas qual é que seria, qual é a sua, seria a tua sugestão?
0: Joana, só mais uma vez.
1: Muito bem, vamos pôr aí na lista.
0: Obrigado, mano Mabunda, continuação de uma boa noite, uma boa madrugada, bom trabalho.
1: Estamos juntos, obrigado pela sua participação e daqui a pouco vai estar na turma, né?
0: Sim. Obrigado.
1: Obrigado. Vamos correndo, 3:17.

0: Temos mais um ouvinte em linha. Bom dia, campeão.
1: Bom dia.
0: Sim, com quem temos o prazer de falar?
1: Rafael Tinga.
0: Rafael Tinga, é grande campeão. Como é que está, Rafael?
1: Estou bem, você.
0: Está a acompanhar o Mundial?
1: Está a acompanhar.
0: O que acha deste Brasil de hoje, Haiti 0?
1: Ah, hoje vai ganhar.
0: Sem sombra de dúvida, né?
1: Vai ganhar.
0: Já joga-se o tempo de compensação? O árbitro mostrou a placa, são 6 minutos de compensação.
1: Ah,
0: então, quanto ao baile, vai estar conosco?
1: Como estava fora da cidade, fora da linha, não sei quando saiu, e nem no grupo de fumadores, não estou lá.
0: Está à espera de quê para estar lá?
1: Não, eu estava fora da cidade de Maputo.
0: Estava fora da cidade de Maputo?
1: Sim, estava na missão de serviço já, onde estava, não dava para mexer o telefone sempre.
0: Ok. Mas está adicionado lá ou ainda não está?
1: Não, ainda.
0: E tem WhatsApp?
1: Tenho, sim.
0: Tem WhatsApp?
1: 87.
0: Vamos lá adicionar mais um campeão na turma dos Madoda. Deixa só preparar aí. Vamos lá ver o seu número. 87.
1: 56.
0: 56.
1: 15.
0: 15.
1: 7.
0: 7.
1: 6.
0: 6.
1: 2.
0: 2.
1: Rafael Tinga.
0: Rafael Tinga, né?
1: Sim.
0: Rafael Tinga, ok. Mas já conhece os requisitos da turma, né?
1: Não, é de ver, já como já vamos adicionar.
0: Rafael Tinga, de uma turma. Muito bem, vai estar daqui a pouco, vai estar lá e pode saudar os outros Madodas.
1: É, sim.
0: É tudo?
1: E baile de Machixe, se acontecer agosto, estarei lá em peso.
0: Ah, na Machixe, não é? É já dia 8 de agosto.
1: Estarei lá em peso.
0: Estarei lá em peso.
1: As condições lá também. Já este mês estarei de feira mesmo, tem que estar lá, né?
0: Sua terra natal, não é? É de Nhambane?
1: Claro, sim.
0: Está mal aqui, Brasil 3-0.
1: Ai, está de parabéns, Brasil. Tem que se acompanhar com Marrocos.
0: É verdade, é verdade.
1: É,
0: acho que estão a descarregar a fúria do primeiro jogo com Marrocos, né?
1: Eles não pensavam que Marrocos ia dificultar.
0: Sim, sim.
1: Yeah.
0: Ok, Rafael Tinga, deixa ver aí se já estás adicionado daqui a pouco. Estamos juntos, Rafael, desejar aí um feliz sábado, boa madrugada.
1: Obrigado.
0: Estamos juntos. 3-21, Brasil já vence por 3-0. Falta só descrevermos o terceiro gol do Brasil. Dissemos que já jogava-se o tempo de compensação, que o árbitro tinha mostrado a placa, 6 minutos de compensação, e nesses 6 o Brasil chegou ao 3-0. Falta só descrevermos quem que marcou o terceiro golo. Aqui só tenho a confirmação. Rafinha saiu? Tenho a confirmação da saída do Rafinha. Entrou Ryan. É isso? Sim. No minuto 40, o Brasil mexeu o xadrez, saiu o Rafinha, entrou o Ryan. Agora falta saber quem marcou. Quem marcou? Já temos lá embaixo? Ainda não? Ainda não? A internet sempre tem aquela diferença em termos de velocidade com quem está a ver as imagens via televisão. Já está mais atualizado desse lado. Mas nós também vamos chegar lá daqui a pouco. Vamos ter atualização de quem marcou o terceiro. Continuamos ainda com o Cunha, que bisou. Aguardamos atualização do terceiro. Ok? Mas o importante é que o Brasil já vence por 3-0. Eu só aguardo aqui a indicação de quem marcou o terceiro golo.

Portanto, o terceiro foi apontado para o Vinícius Júnior. Só podia ser grande Vinícius. A marcar no minuto 45 mais 3 de compensação. A fixar o resultado desta altura de 3-0. Já temos duas cartolinas amarelas. Olha que o Haiti está bastante faltosa, né? Está faltosa Haiti. Primeira cartolina amarela para Arcos no minuto 4. E agora no minuto 45 mais 4. E Pierotti viu também a cartolina amarela para o Haiti. Então, vamos aguardar o termo da primeira parte. Está aí a confirmação, Vinícius Júnior, só agora. Ok, vamos aguardar. Tempo de compensação, 45 mais 7. O árbitro tinha dito 6, agora já está no 7. Ok. Ok. 45 mais 7, ainda continua em jogo. Vamos a outra atualização. No outro site, o que é que dizem? Para avançar. Golo do Brasil marca Vinícius Júnior. Grande passe de Lucas Paqueta para Vinícius Júnior, que foge de subida, defesa de Haiti e na cara de Placido. Não perdoa. Está feito o terceiro. Portanto, 3-0. Muito bem, Vinícius. Que grande jogo. A marcar o terceiro. Só podia ser. Ok. Vamos esperar agora o desfecho desta primeira parte. Aqui tínhamos indicação que o árbitro mostrou 6 minutos de descontos, mas já atingimos o minuto 7. Agora sim, já terminou. Termina a primeira parte. Brasil 3, Haiti 0. Esse é que é o filme do jogo destes primeiros 45 minutos.

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0: Este é o sinal que vamos olhar as mensagens que vão chegando. Muita gente a querer saber do baile. Olha que o baile já está a dar de falar. É, muito bem. É, que tal ouvir um bom Samanguana? É, Diximo Mabunda Milici Namaxixe. Oh, prepara-se aí para ouvir o Samanguana no baile, não é? É já dia 8 de agosto aí na Namaxixe, no Clube de Esportes Nova Aliança. Mabunda, sono? Não há sono aqui. É, Rosa é a prova disso. Dix da Beira. É verdade. Rosa diz que aqui não se dorme. Mabunda, sono? Não há sono aqui. É... Madodas, é Madoda, falar está falado. Antigamente é. A antiguidade é um posto. Já agora sou fã do Cotrafic. Para mim não é Messi nem Ronaldo, é Pelé da RM Desporto. Dix na beira. Ok. Ok. Esse número não chama, chefe Mabunda. Mano Mabunda, estou a ligar e não estão a rejeitar. Mas está a ligar para qual número? Eu já disse que para a caixinha não há de chamar. Na caixinha é para as mensagens, não há de chamar esse número. Número de chamadas. O número de chamadas é 82-310-576, seja, é o único número de chamadas. 82-310-576, seja. Agora, pode estar ocupado, né? Pode dar sinal de estar em comunicação. Isso é congestionamento de linha, né? Muita pressão numa única linha. É, agora, a caixinha é para as mensagens. Quem não puder ligar, pode escrever para 84-3929-501 para as mensagens, né? Normais. Na caixinha. Ok. É, Roberto Maci, adiciona-me, mano, uma bunda. Aguardo. Ok, Roberto, aguarda aí. Vamos lhe adicionar na turma 80-90. Há muita gente que quer entrar na turma, né? Mas na turma já há regras. Quem está a ouvir quer juntar-se a esta turma de luxo dos cotas, tem que saber estar lá. Tem que saber que são cotas que estão lá, gente adulta. E é preciso saber estar, ver o que é que vai falar, o que é que vai postar. Não pode pôr coisas que ferrem aquilo que é a sensibilidade dos mais velhos. E existe um grupo dos conselheiros mais velhos que... tem autonomia, toda legitimidade para remover quem for. Desde que pisa a bola, é removido. Claro que chama-se atenção a primeira, chama-se atenção a segunda, a terceira e a quarta, se tiver azar, é removido do grupo. Já aconteceu muitos campeões que foram chamados de atenção e simplesmente achavam que brincadeira dos cotas. Os cotas decidem, pois nós já não queremos isto, tem que sair. Pronto, e sai. Então é um grupo, maioritariamente de gente adulta. Alguns profissionais daqui da rádio estão lá. Tem que ver, tem lá grandes professores no desporto. Hein? Imagina o Miguel Vaz. Você está a ver isso? Onde está Miguel Vaz? Onde está o Alexandre Zandamela? Onde está o Moreira? Manuel Moreira? Está lá. Então... tens que ver. Está a Rosa Inguano. São muitos cotas que estão lá. Esses daqui da rádio que são pensadores do desporto, conhecem o desporto, ajudam-nos a perceber algumas coisas do desporto. O professor Miguel Vaz tem até colocado alguns assuntos para debate na turma. Os ouvintes vão debater, às vezes não tanto, ele às vezes até reclama, olha, vocês não estão a discutir o desporto, ele quer mais, é um professor, ele entende muito do desporto e temos aconselhado no sentido de debatermos algumas coisas do Moçambola, agora do Mundial, ele coloca aí algumas cositas e tal, e nós vamos, mais novos, vamos aprendendo também dos mais velhos, estão lá na turma. Depois temos um leque de ouvintes espalhados para este país, de gente adulta que estão lá, por exemplo, o Cotrafic, o Cota Nhansengo, o nosso porta-voz em Iambane, o Lucher Cândido, veja só, estão lá, a Dona Amélia, Dona Fátima, são senhoras grandes, estão lá. estão lá na turma. Então, para os novados que estão a entrar, saibam estar lá. Vamos debater o desporto, vamos falar de desporto e música. Não se fala de outra coisa senão isso. E depois temos algumas figuras grandes. Hã? Que estão ligados à política, mas eles não falam de política lá. Eles ficam na retaguarda, a ouvir-nos, a ver o que vocês estão a escrever. Né? Então, saibam ser estar lá. É, de fato, uma turma, por isso chama-se Turma dos Madodas. É uma turma muito grande. É uma turma muito grande, ok? Ok? Então vamos a isso para não perdermos tempo. Vamos espreitar mesmo a turma. Está o José Madaya que diz: bom dia, Cota Mabunda. Estou ligado ao programa 8090. Aqui é o José Madaya. Está a Dona Lúcia do Zimpeto. Lúcia queria conversar. Queria conversar, Lúcia. Escreva aí. A Lúcia queria conversar. Olha, conversem com a Lúcia. Ela está a reclamar. A Dona Lúcia diz que quer conversar. Dona Lúcia do Zimpeto. Grande senhora do Zimpeto. Muito bem, Dona Lúcia. Ok. Está o Cota Hermínio Bila. Diz ele: Brasil não está com um futebol convincente. Não estou a ver um Brasil a construir uma jogada 100% completa. Está a dar bola ao Haiti, a tentar o contra-golpe, passes com profundidade. Este é o Cota Hermínio que está a acompanhar. Veja só. Está o Mano Boni, que diz: para mim o Brasil vai vencer por 2-0, Mano Boni, na turma. Está o Batista, que mandou um áudio. É música, Batista. Uma música da Velha Guarda. Porque às vezes eles partilham músicas da Velha Guarda, né? É lá, na turma. Ok? Está o grande Anibalzinho, já está. Está a ver um músico, mas também está conosco aqui. Grande figura. É o presidente da Associação dos Músicos de Inhambane, o Anibalzinho. Está lá, que se curva ao programa. Muito bem, Anibalzinho. Obrigado por estares aí na turma 8090. A Dona Amélia está aí, diz ela: bom dia, mestre Mabunda. Já estamos nas quatro linhas, a riscar o chão. O programa está top. Peço a música de Basta Simplesmente o Seu Sorriso. A Amélia citou aí de Maputo. Grande Dona Amélia. Ok. Dona Amélia, entrou agora a Dona Alzira. É uma grande senhora. Também da Velha Guarda, né? Que já está conosco, a Dona Alzira. Chama-se Dona Alzira Alexandre. Ela vai estar pela primeira vez no baile. Vamos conhecer essa grande senhora também, que já entrou na turma. Carlitos de Maputo diz ele: bom dia, campeões. A festa está boa, apesar da temperatura aqui fora. Carlitos de Guava. Obrigado, Carlitos. Já lemos a mensagem do Arthur André, do Pedro Costa, do Lucas de Maputo, do André Pequenino, do José Matai. Portanto, são alguns cotas que estão lá na turma. Vamos à caixinha, o seu número com o WhatsApp, já o Roberto Macia. Ok, Roberto, vamos adicionar. Vamos adicionar o Roberto. É muita pressão, já não consigo fazer tudo. Tem que tocar música. Ô, menino de colo, devia estar aqui, mas por causa do Mundial, ele está do outro lado. Ok, não faz mal, eu vou dar conta do recado aqui de tudo. Tem que ver tudo aqui, adicionar. Estamos em tempo de intervalo, né? Confirmam? Sim, estamos em tempo de intervalo, como já fizemos menção. Continuamos com essa vitória do Brasil. Aos 45 minutos, ao intervalo, por 3-0. Vamos ver como é que vai ser a etapa complementar. Vamos a um compasso musical enquanto eu organizo. Há muita gente a querer entrar, senão depois eu vou perder esses números todos que estão aí. Então, vamos a um compasso musical. Voltamos para atender-vos as chamadas, quem está a chamar aí. Vamos voltar daqui a pouco. Enquanto eu faço a adesão de alguns campeões que pediram-nos para entrar. Ok? Vamos lá ver o que é que vamos avançar. Ok. Então vamos a um compasso musical. Voltamos daqui.
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0: jornada, senhor general. Como é que foi?
1: Grande jornada. São os Mendy, brato. São Paulo. Uma altura que já joga-se a segunda parte do Brasil 3, Haiti 0, minuto 51. Vamos continuar a acompanhar em permanência esta segunda parte. Daqui a pouco voltamos com as próximas indicações.

Ficou pra trás o clássico do Fanny Fu. Então, como é que... Daqui a pouco, mais uma atualização em permanência. Esta vitória já vai o Brasil por 3 bolas.

Para esta segunda parte, o Haiti voltou relevado com algumas mexidas, portanto, saiu Carles Arcus, entrou Dominique Simon, saiu também o Pio Rotti, entrou Wilson Isidor, isso no minuto 46, duas mexidas para o Haiti, a tentar entrar esta segunda parte com algum elenco. Portanto, entrou bem na segunda parte a seleção do Haiti, que está a conseguir ter mais a bola, mesmo que não tenha conseguido ainda visar a baliza de Alison. Mas melhorou em relação à primeira parte. Então estamos com o minuto 59, mantém-se Brasil 3, Haiti 0. Recordo-vos que os golos foram apontados na primeira parte por intermédio de Cunha Bizou, no minuto 23-26. No minuto 45-3, jogava-se o tempo de compensação. Vinícius Júnior marcou 3-0. Resultado este que se verificou a um intervalo. Nesta segunda parte, o Haiti melhorou, como fizemos menção. O Brasil vai tentando marcar mais um. Mas a verdade é que o Haiti está melhor. Mas a vitória, acredito que não vai fugir das mãos dos brasileiros, que estão a conseguir ombrear muito bem nesta segunda parte. Então nós aguardamos ainda mais atualizações. Vamos prosseguir. Daqui a pouco voltamos às mensagens e às chamadas.

Este é o Cota Alberto Mucheca, o Ashi Beulan. Esta vai fazer sucesso no baile. De ver os cotas arriscar o chão, estamos em contagem decrescente, não é? Para a efetivação do baile dos Madodas, para quem está aí pela primeira vez. O baile é um evento que vai acontecer, dedicado aos mais velhos, em que eles vão estar a dançar essas músicas dos tempos deles. Músicas que nos dias de hoje não há qualquer discoteca que toca isso. As discotecas de agora é tudo uma piano, é tudo geração 2000. E os cotas acabam ficando retraídos, acabam ficando em casa, não saem para ir dar o gosto no pé, porque o ritmo é jovem. Então, nós vamos fazer diferente. Vamos trazer uma tarde-noite para os cotas reviverem o passado. Aqueles momentos das grandes casas, das grandes discotecas do passado. Quinta São Vicente, Quinta Jazz, Zambi, Buzo, Coana, Chitende, enfim. E um pouco pelo país. E nós vamos reviver isso, né? Vamos reviver isso. E batizamos esse evento como Baile dos Madodas, que já aconteceu no ano passado, a primeira edição. E este ano vai acontecer a segunda edição, com réplica nas províncias. Já agora, de agosto, dia 8 de agosto, é em Inhambane, Maxixe. Vamos estar na Maxixe, no Clube Nova Aliança, portanto, na sala de eventos, né, do Clube de Desportos Nova Aliança, na Maxixe, onde vai acontecer o baile 80-90 para os nossos ouvintes madodas da província de Inhambane. Beira também quer, mas estão um bocadinho tímidos. Aguardamos mais velocidades na Beira, por forma a acelerarem um pouco na organização. Mesmo se chama a cidade de Chimoio, Tete e Lixinga, né? A rota seria essa para essas bandas. Aguardamos nos próximos dias mais informações, porque é à vontade, né? Mas está a faltar um líder lá. Está a faltar um líder, como temos em Inhambane, Luchero Cândido, que está a mexer os pozinhos. Já conseguiu alguns parceiros, o Luchero Cândido. De pena que eu não trouxe aqui a cábula, podia já avançar com alguns parceiros que o Luchero já conseguiu em Inhambane, que vão se juntar ao baile 80-90 da Maxixe. Maputo, lá vamos nós, gota a gota, correndo às vezes um bocadinho lentos, mas estamos firmes que vai acontecer. Agora falta só decidir-se a nova data, já que o dia 27 está adiado. Vamos lá ver se arranjamos um final de semana do mês de julho ou primeiro de agosto, né? Tudo depende daquilo que vai ser debatido ali na turma, com os madodas, com os conselheiros. Veja que é um grupo que está bem estruturado. Tem lá conselheiros, tem lá porta-voz. Ei! Então, é uma turma bem estruturada. Imagina que nós tivemos um campeão, uma coisa que eu fiquei também feliz, o fato de termos feito isso. Não foram todos, mas sempre temos um representante. Imagina que tivemos um campeão de baixa no Hospital Central de Maputo. A nossa anciã, a dona Amélia, que é a nossa porta-voz, foi junto ao campeão e perceber o que está a acontecer, como o campeão está, como é que se sente, e levou com ela a mensagem do coletivo dos Madodas. Vejam só esse nível. E o ouvinte sente-se acompanhado, encorajado. Ele começa a perceber que, afinal de contas, não está sozinho. A turma dos ouvintes do RM Desporto está connosco. É uma coisa bonita. Casos de falecimento, casos de doença, casos de acidente. Pois visitaram o Cota Mufundice. Veja só. Foram lá os conselheiros. A dona Amélia, o Cota Nhansengo, o pastor Mazaia. Mas quem? Que eu me esqueço. Eram três ou quatro. Estiveram lá, na casa do Cota Mufundice, e sempre levamos alguma coisa conosco. Sempre levamos alguma coisa. Eu tive exemplo disso. Neste ano perdi um irmão. A turma veio.
os mesmos, aquela delegação, tudo bem estruturado, eles vêm em nome do coletivo todo, eles fazem qualquer coisa, uma contribuição daquilo que eles conseguem para levar junto à família. Então, é uma turma a ter em conta, ouvintes, é uma turma a ter em conta, é uma família de verdade, é por isso que temos o nosso hino Amigos de Verdade. É verdade, o nosso hino diz aquilo que é o nosso grupo. E eu vou pôr, quem está aí a primeira vez nunca ouviu, escute esta música e eu volto depois. Mas é aquilo que está acontecendo no grupo, parece uma invenção. Quem me ouve a falar, uma bunda está a falar muito. Mas não, são coisas reais. Eu tive esse exemplo também, eles me ampararam no momento que mais eu precisava. Estiveram lá conosco, quer dizer que não estão conosco só nos momentos de festa, não. Estão conosco também naqueles maus momentos em que você precisa de um alento, precisa de um abraço, precisa de uma força. Eles estão lá. Veja só o grupo como é forte. É? Em todos os momentos. Tivemos agora o nosso campeão das estradas, o Cota Elvis. Dona Amélia, o Cota Elvis teve uma recaída. Ainda não se foi, mas acredito que a turma de ir lá dar uma mão, ele já está recuperado. Ele teve AVC, está neste momento, não está a trabalhar. Era um dos nossos companheiros da noite, é um dos grandes motoristas que sempre acompanha o RM Desporto nas suas viagens, tal como o Light Dimas de Xaxai. E eles vão nos atualizando. Eu agora estou no sítio X, eu agora estou a ouvir o RM Desporto na Manhissa, já estou na Baixa de Escumbane. Ele vai sempre atualizando, era bonito. Mas infelizmente um deles adoeceu, o outro continua. E nós vamos acompanhando. Então, é um grupo mesmo de verdade, estruturado e tudo, onde existe uma família de verdade. Agora escuta a música e eu volto para perceber o que é esse 80-90.

Isto espere o 80, 90. É a turma dos Madoc. Portanto, este é o nosso hino do programa 80, 90. Porque isto acontece o que vem nesta música. Isso foi escolhido esta canção para o hino do programa. Que é isso que acontece na turma. Eles estão conosco nos bons, nos maus momentos, em todos os momentos. A turma está presente através da sua estrutura, dos porta-vozes, enfim, todos aqueles madodas que sempre seguem a turma, saber quem é aniversariante de dia. Veja só, mesmo quando tem um aniversariante de dia, é parabenizado durante todo o dia.

só atualizarmos aquilo que está a acontecer. Parece que continua. Confirma? Confirmo. Minuto 78. Continua como está. Brasil 3, Haiti 0. Já estamos com 78 minutos do tempo regulamentar. Agora vamos ver a tendência do jogo. Mas antes de irmos para lá, vamos ver as cartolinas amarelas. Já temos 3, 2 para o Haiti. Viu o Arcos no minuto 4. Piorotti no minuto 45 mais 4. E agora é a vez do Brasil. Quem é? O Santos. No minuto 65 viu a cartolina amarela. Ainda tem mais uma. É o Chaques do Haiti. Portanto, viu a cartolina amarela. Agora vamos lá aí para o jogo. Ver se tem algum lance que importa avançarmos neste preciso instante. Estamos na ponta final já da partida. O que é que dizem? O Brasil continua em cima. Ok, o Brasil está em cima. O ataque rápido sempre do Brasil é constante. A bola vai girando sempre na grande área, no meio-campo, da turma, do Haiti. Agora tem um quê? Tem um 4? Ok, eu recebo a indicação que parece que o Brasil marca. Vamos confirmar. Recebo aqui a indicação que o Brasil marca. Hein? Por cima do ataque rápido do Brasil, levou a bola Duclos Santos, que na área rematou com força, mas ligeiramente por cima da barra, isso no minuto 76. No minuto 78, golo. Edrick acerta no alvo. Uau! Aí está. O Brasil adianta-se. Aliás, continua a alargar a margem de golos. Agora 4 a 0, só aguardo a confirmação. Quem marcou o quarto golo? Já temos aí. Confirma? Aguardamos aí a confirmação. A internet leva um pouco. É um bocado atrasada em relação a quem está a ver o jogo pela televisão. Vamos chamando a atenção que é para não ficar aí alarmado. É que nós estamos a acompanhar via internet e os outros estão a acompanhar via televisão. Estão um pouco mais adiantados, né? Ok. Volto a guardar aí o quarto. Quem marcou? Continua ainda sem atualização. Mas a indicação que o Brasil já vence será por 4 bolas a 0. Aguardo aí só a atualização para avançarmos. Hein? Como é que é? Ainda não? Ok. Decisão do VAR. Está, é por isso mesmo que está no ar ainda a atualização. Decisão do VAR. Qual vai ser a decisão do VAR? Está em análise. Pronto, vamos esperar. Está em análise. Está em análise. Se o quarto golo do Brasil vai contar ou não. Ok. A decisão fica nas mãos do VAR. Ok. Golo do Brasil, mas não conta. Endrick desmarca-se, recebe o passe de Rayan, faz o 4 a 0, mas estava fora de jogo. Portanto, está aí a confirmação. Não valeu. Fora de jogo. Não valeu. Não valeu. E mantém-se o 3 a 0. Ok? Pronto, já está aí confirmado. Mantém-se o 3 a 0. Vamos prosseguir. Vamos prosseguir. Vamos primeiro às mensagens, depois abrimos as linhas, né, para a última parte do programa. Então já ouviram o hino do programa dos Madodas, 80-90. Vem aí o baile onde vamos estar todos juntos no mesmo local. Todos da turma e alguns convidados vão estar connosco para uma tarde, noite de muita festa. Dos desportistas da turma 80-90. O baile estava previsto para dia 27, agora foi adiado. Nos próximos dias vamos saber para quando é que passa. Se passa para mês de julho ou primeira semana de agosto, né? Ainda está em análise. Alguns já começaram a lançar algumas ideias. O pastor Mazaia disse que se calhar era bom um pouco antes para dar espaço para organizar-se para Inhambane. Vamos ouvindo aí algumas propostas. Então vamos estar lá.

0: O local é o mesmo que estivemos no ano passado, o Complexo Varanda, no bairro 1º de Maio. Para quem vem do Benfica, desce para a Zona Verde. Zona Verde vai para Djavela. Djavela entra no 1º de Maio. É ali no Colinhueno, paragem Colinhueno. É uma terminal muito famosa. Então o Complexo Varanda está aí. Está aí. É lá onde vamos estar para essa tarde e noite de muita festa dos desportistas. Então vamos ter lá, portanto, um espaço. O espaço é vedado, tem parque de estacionamento, um pátio grande com relva, e vamos montar lá a nossa tenda no sentido de acomodar os campeões. Tudo ornamentado, bem requintado. Vamos ter um local onde teremos o lounge, pufos, onde os madodas vão lá descansar depois de almoçar, querem fazer a digestão para começar a dançar. Vão lá para os pufos, vão lá para o lounge. Ficam aí no lounge descansados. Vamos ter também um espaço reservado às Massundo Cats. Dona Amélia, às Massundo Cats, onde também elas vão descalçar, sentar nas esteiras. Vão sentar nas esteiras a descansar. Aí, para arrefecer os pés, para uma boa dançada noturna aí, né? Então vai estar tudo aquilo bem organizado. Agora, aqueles que quiseram vão continuar nas mesas, os que ainda aguentam-se mais. Porque no ano passado tivemos essa preocupação. Os madodas ficaram muito tempo sentados. Imagina que o evento começou às 13, né? 13, 14. Conta Nhansengo, porta-voz. Começamos às 13, 14, né? Para aqueles que ficaram até às 4 do outro dia. Veja só, muito tempo sentado. Então é preciso criarmos este ano outras condições, no sentido de eles se acomodarem melhor. E achamos melhor nos pufos, que são, é como se fosse um sofá de casa, né? Ficam aí sentados nos sofás, nos pufos, aí descansam melhor. E vamos divertindo. Vamos divertindo. Vamos ter o buffet do almoço, né? Quer dizer que o valor da entrada já contém o buffet, que o valor da entrada para o baile, o ouvinte já tem direito ao buffet do almoço. Agora, as bebidas, o rodízio, isso já vai ser à parte. Quem quiser aprovar o rodízio vai ter que, portanto, de uma maneira individual, pode ir lá e adquirir. Quem quer tomar também um copo de água, quer tomar um whisky, quer tomar um vinho, vai, de seu jeito, também adquirir. Mas para o almoço dos madodas está garantido, pelo menos, não é assim que foi no ano passado, né? Uma garrafa de refrigerante para todas as mesas que vão receber os madodas, para o almoço, para abrirmos o apetite, né? Pois a festa continua, cada um faz aquilo que precisa que entender, né? É assim, mas o básico já está lá. O básico já está lá. No ano passado tivemos o corte do bolo, tivemos bolo, ouvintes. Tivemos bolo que foi cortado pelo nosso diretor, o Fernando Chilvan, o nosso porta-voz, Cota Nhansengo, a nossa Massundo Cátia, nossa conselheira, Dona Amélia. Eu também fui convidado, estive lá. Mas quem? Mas quem é que tu vai esquecer que fizemos o corte do bolo todos? Então, uma festa de Roma. E fizemos acontecer. Depois tivemos lá mais adiante muchucho, para apimentar os cotas, um muchucho bem quentinho. Ah, mas já lá na noite, aqueles que ficaram até 22, 23, um petisco aí à maneira, quentinho. Veja que está tudo bem pensado. Um petisco para dar mais ânimo aos cotas. Os cotas continuaram a conversar, a dançar. Se o nosso evento tivesse que acontecer já agora, dia 27, já estávamos a criar condições para a transmissão de todos os jogos em direto lá. Íamos montar uma tela gigante para os cotas acompanhar o Mundial durante a tarde e a noite lá. Mas se adiarmos para julho, ainda temos, quando não há Mundial, até julho, sim, para estarmos dentro do tempo. Se calharmos ainda dentro do tempo do campeonato do mundo, ninguém vai ficar fora de jogo. Vamos criar condições de fazermos uma transmissão em tela gigante dos jogos do Mundial lá na turma. Quem quiser dançar, está a dançar. Quem quiser acompanhar o jogo, está a acompanhar o jogo. Uhum. Veja que só. E pronto, vamos andando. Vamos andando. E vamos nos divertir até o sol real. Cada um vai sair a hora que bem entender. Aqueles que aguentam mais vão até as 4, 5, 6. Aqueles que, como as mulheres, que têm que ausentar-se um pouco mais cedo, 17, 18, 19, vão se retirar. Aí fica o evento a correr. Havia uma proposta, se calhar é bom, depois vamos abrir as linhas também para ouvir vocês, que diziam que tínhamos que abrir também, ser extensivo para pessoas que não fazem parte do baile. Mas aí é um problema, se abrirmos a porta para pessoas que não estão na turma, não conhecem as regras, depois quando chegarem lá começar a sair fora das regras, como é que há de ser? A não ser que temos que, se vier alguém que não faz parte desta turma, temos que dar logo a prior na entrada as regras. A regra é esta. A música é esta. É que é para não termos alguns dissabores lá e de incomodar os cotas. Os cotas têm que estar à vontade, ouvir aquilo que eles gostam, a música que eles querem. E, enfim. Geração 2000, atenção, não se toca mapeando. Quem estiver a ouvir jovens, se quiserem juntar-se connosco, não se toca mapeando lá, não se toca kizombas, não se toca nada de 2000. É tudo do passado. São essas músicas que estamos a tocar. Então, vamos. Eu penso que já dei algum briefing, né? Do baile, para quem não ouviu, mas baile, o que é isso aí? É uma festa de arromba dos desportistas. E que já está a ser pedida para ser levada às províncias. Vamos agora para Maxixe, em Inhambane, no dia 8 de agosto. Já estão a ver, está a subir. Depois beira a topar. Depois Quilimane vai subindo. Tete até Lixinga. Até Lixinga. Lixinga, sabem que o Felipe Germano disse que provavelmente é novembro. Felipe Germano, novembro. Há quem dizia época das chuvas. Parece que é setembro, outubro, novembro. Esses três meses, eles já também não vão dizer. Setembro. Parece que é outubro, não. Outubro, novembro. É setembro, outubro ou novembro. O Felipe Germano, se aparecer, depois ele pode confirmar. Também Lixinga. Vai entrar. Setembro, outubro, novembro. Baile em Lixinga. Portanto, é aquilo que eu posso avançar. Quer saber mais pormenores, tem que se juntar à turma. É lá onde já tem tudo. Aqui eu só dou alguns pontos, né? Agora, mais subsídios, pode juntar-se à turma. É lá que vai ouvir do porta-voz, o Cota Nhansengo, ele vai, até hoje meteu um áudio, não sei o que está a dizer o porta-voz. Porta-voz, antes de avançarmos, vamos ouvir o que é que ele está a dizer. Ele meteu alguma coisa aqui, não sei.
1: Bom dia, turma, 80, 90. Meu nome é Nhansengo, membro deste grupo. Não venho aqui por tudo quanto sou aqui confiado, mas venho como membro do grupo. Primeiro agradecer ao registro de novos campeões, onde cada um vem com um sinal de força, vontade e tudo. Tá, eu vou dividir a minha mensagem em princípio, duas ou três fases. Primeiro é dar força ao nosso administrador, fazer tudo quanto tem feito, se calhar dar um pouco mais em termos de organização, apelos, força que temos dado. Segundo ponto seria solicitar ao administrador um encontro, se calhar urgente, para tentar limar esta e aquela resta onde se calhar a reunião podia ser para todos, não para conselheiros, mas sim para todos, qualquer um de nós que queira participar, traga a sua opinião, o seu subsídio, para que o grupo não tenha altos e baixos. Agradecer os novos que entraram com força, não é? De participar, isto é, com contribuições atualizadas. Esse é sinal de muita força. É o apelo que eu venho fazer. É força, força, força. Vamos contribuir. Vamos contribuir para ver se consigamos mudar a face que nós temos agora. Pois não é assim muito boa. Muito obrigado, bom dia. Repito, dou boas-vindas a todos nós, novos campeões. A casa é esta, as regras já foram ditadas. Ao ter entrado, já tem lá a orientação que nos dá tudo aquilo que nós somos. Bom dia.
0: Bom dia, nosso porta-voz, Cota Nhansengo, é o mais velho, Cota Nhansengo. Portanto, ouviram aí o porta-voz a dar as boas-vindas aos novos que entraram na turma 80-90, que está a entrar muita gente. Então, para saberem estar, que é um grupo de luxo, que estão lá grandes figuras daqui da rádio em primeiro lugar, e também ouvintes de todo o país. É uma turma grande. Se formos ver, só para corrermos, não perdermos tempo, só para uma atualização rápida, a quantas andamos no grupo neste momento, a nível nacional, somos quantos membros? 326 membros. 326 membros. São cotas. Alguns jovens, claro, estão lá, mas a maioria é gente adulta. Gente adulta, senhoras, senhores e alguns jovens mais novos, mas com idade compreendida, 20, 22, 23. São casos raros abaixo de... Temos, né? Temos o menino Cole, temos a menina Vivi, que anda desaparecida. Temos mais um menino que ouvia o programa com o pai. Recordo-se da Zona Verde, já desapareceu, já não me recordo o nome. É? São os mais novos. Mas a maioria são todos mais velhos que têm estado conosco nesta turma dos Madotes. Depois temos os nossos professores. Miguel Vaz, Alexandre Zandamela, António Moreira, até o Cota Fernandes. O Cota Fernandes Dias, porta-voz, é preciso que vocês... Como se diz, cutucar um bocadinho o Fernando Dias. Ele não fala muito. Eu nunca vi alguma abordagem do Fernando Dias, mas ele também está lá. O Fernando Dias, nosso grande repórter e relator desportivo na cidade da Beira. Veja só os cotas que estão lá. Grande Fernando Dias, está lá. Ele não fala, mas é aquilo que eu digo, que há muitos grandes que estão lá, que não falam, mas ficam a acompanhar tudo. Por isso que chamamos a atenção àqueles que estão a entrar, para terem cuidado daquilo que postam, aquilo que colocam, como é que abordam os assuntos. Não pode abordar, parece um grupo de crianças, não. Grupo de desportistas, mas com todo respeito, são pessoas grandes que merecem o nosso carinho, o nosso respeito, e temos que estar lá bem para que não ficamos mal na fotografia. Né? Então estão lá os cotas, temos a Rosa Enguano, uma grande jornalista. Está lá. Ela fala, de vez em quando, ela chama atenção, fala isto, fala isto. A Rosa, muito atenta. Então temos muitas figuras lá. Da política, que não vou dizer os nomes, estão lá. Presidentes de assembleias municipais. Estão lá. Então não é fácil. Então vamos a isso. É muita responsabilidade como do nosso canal também. Vocês veem a responsabilidade que o nosso canal tem, a abordagem que o nosso canal faz. É música e desporto. Ok. Então vamos abrir as linhas, né? Para a ponta final. Vamos ouvir os nossos campeões. o que, que eles também vão dizendo. O jogo não tem muita coisa a dizer ali. Só estamos à espera de confirmar a vitória do Brasil. O golo foi anulado o quarto. Agora só vamos confirmar a vitória tranquila do Brasil. Olha, já terminou. É aquilo que dizíamos, que não havia muito mais nada a fazer ali. O Brasil venceu, portanto, por 3-0. Já terminou o jogo. Agora vamos ir espreitar lá a classificação. Não sei se já mexeram. Para ver como é que ficou. Full time, terminou. O Brasil venceu. Com 2 golos de Matheus Cunha. Mais 1 de Vinícius a construir a vitória canarinha. Final do jogo. O quarto árbitro até mostrou 5 minutos de compensação, mas não valeram em nada. Jogou-se 6 e, por fim, terminou a partida. Podemos ir na para vermos a classificação. Não sei se já atualizaram. Já ou não? E? Já mexeu. Já mexeu? Agora o Brasil passou para a primeira posição. Marrocos está na segunda posição, com os mesmos pontos do Brasil, 4. É verdade. Portanto, 4 pontos para o Brasil, primeira posição. 2 pontos para Marrocos, 4 pontos. 3 pontos para a Escócia, na terceira posição, com 3 pontos. E o lanterna vermelha do grupo é o Haiti. Esses só vão cumprir calendário. Já estão despromovidos. Estão eliminados. Eu vou já arrumar as boas. Só vão cumprir calendário. Agora, a Escócia ainda pode tentar. É 1 ponto de diferença com os 2 líderes. Ainda tem uma palavra a dizer na última jornada. Vai ter que esperar que... A Escócia vai jogar com quem? Com o Haiti. É isso? Não, já jogou com o Haiti. A Escócia vai jogar com... com Marrocos. É isso? Me parece que é isso. Ok. É melhor irmos para lá ver a colonização para não estarmos a falar as generas. É melhor irmos para lá e vermos. Vamos avançar. Então, já temos a atualização dos resultados. Escócia 0, Marrocos 1, Brasil 3, Haiti 0. Às 5, Turquia, Paraguai. Às 19, Holanda, Suécia. Às 22 horas, Alemanha, Costa do Marfim. Para o dia de hoje, né? Fechamos às 22 horas. Amanhã. Sábado. Ou domingo? Domingo. Vamos. Equador, Curaçao, às 2. Tunísia, Japão, às 6. Alemanha, Arábia Saudita, às 18. Bélgica, Irã, às 21. Segunda-feira. Grupo H. Uruguai, Cabo Verde. Já é terceira jornada. Terceira jornada. Terceira ou segunda? Uruguai, Cabo Verde, Nova Zelândia, Egito. Esse Uruguai, Cabo Verde é meia-noite, de segunda-feira. Nova Zelândia, Egito, às 3. Argentina, Austrália, às 19 de segunda-feira. E a fechar a noite, França e Iraque, às 23 horas. Na terça-feira, Noruega, Senegal, às 2. Jordânia, Argélia, às 5. Portugal, Azerbaijão, às 19, de terça-feira. Vamos ter mais um tiratema para Portugal. Tudo ou nada, né? Depois do empate no jogo da primeira jornada. E às 22 horas, Inglaterra-Gana. Grande jogo. Terça-feira, 22 horas, Inglaterra-Gana. Na quarta-feira, a 1 hora, Panamá-Croácia, para o Grupo L. Grupo K, Colômbia-República Democrática do Congo, às 4. Às 21, Suíça-Canadá. E às 21, já é a terceira jornada, Bósnia-Catar. Quinta-feira, aí está a dúvida que eu tinha. Na quinta-feira vai ser Marrocos-Haiti. Escócia-Brasil. Grupo C. Terceira jornada. E depois temos África do Sul, Coreia do Sul. Aqui na quinta-feira, sim. África do Sul, Coreia do Sul, às 3. República Checa, México, também às 3. É a terceira jornada. Às 22, Curaçao, Costa do Marfim. Equador, Alemanha, também às 22. Já começa a terceira jornada, né? São jogos à mesma hora, a terceira jornada. Sexta-feira, Grupo F, terceira jornada, Tunísia, Holanda. À mesma hora, 1, Japão, Suécia. No grupo D, Turquia, Estados Unidos, às 4. Paraguai, Austrália, às 4. No grupo D, também terceira jornada. Grupo I, Noruega, França, sexta-feira às 21. Senegal, Iraque, também às 21. Ok? No sábado, dia 27, Cabo Verde, Arábia Saudita, às 2. Uruguai, Espanha, às 2, terceira jornada. E Nova Zelândia, Bélgica, às 5. Egito, Irã, às 5. Grupo G, terceira jornada. Panamá, Inglaterra, no sábado, às 23 horas. Croácia, Gana, também terceira jornada. Grupo L, à mesma hora, 23. Grupo K, terceira jornada. Colômbia, Portugal. Aí Portugal já vai saber se está aí cumprir o calendário ou está a lutar para fase mata-mata. República Democrática do Congo, Azerbaijão, Grupo K, domingo, dia 28. Terceira jornada, Grupo J, Argélia, Austrália, às 4, Jordânia, Argentina, à mesma hora, 4. Portanto, fecha aí a terceira jornada. Vamos então juntar a antena, os últimos campeões, para fecharmos o programa.
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0: Oito, dois, 310, 576, 6 disponível. 82, 310, 576, 6 é o número para chamadas disponível. Alguns podem receber um sinal de que está desligado ou não é possível estabelecer a comunicação. Não, é congestionamento de linha. O número é esse e funciona. Só que muita gente a ligar, então acaba alguns tendo dificuldade de interagir conosco. Mas podes dar um sinal na caixinha, é o 8439-29501, para as mensagens normais. Escreva, não pode ter dificuldade de ligar, mas gostaria de opinar, gostaria de deixar comentários do jogo do Brasil, enfim, do Mundial, em suma, pode o fazer. Então, está aí o número, 82-310-576-6. Vamos interagir para fecharmos o programa. Vamos ao primeiro campeão para esta série. Bom dia.
3: Bom dia, mano. Como está?
0: Aqui está tudo bem. Com quem falamos?
3: Eugênio, a partir do bairro do Macamelo.
0: Eugênio, do bairro do Macamelo. Muito bem, seja bem-vindo, Eugênio. O seu comentário mundial, o baile dos Madodas, enfim, diga aí.
3: Eu estou feliz com a vitória do Brasil, embora que assim saiu lesionado. Mas é estou muito parabéns com esses 3 pontos.
0: Quantas seleções africanas?
3: É para ter também os parabéns aos Marrocos, porque é para também precisar desses 3 pontos para conseguir lá o apuramento para a próxima fase.
0: Correto.
3: Vamos ver hoje o que o Costa de Marfim vai decidir nos 90 minutos com a Alemanha.
0: Muito bem.
3: Obrigado.
0: Quanto baile vai estar conosco ou nem tanto?
3: Gostaria, mas ainda não estou adicionado no grupo.
0: Não está adicionado no grupo, mas não tem WhatsApp?
3: Tenho WhatsApp.
0: Qual é o número que tem o WhatsApp?
3: 87.
0: Vamos lá adicionar este campeão. É, o que é que ele diz? Vamos lá, guardo sua confirmação aí na turma. Já está. 87.
3: 69.
0: 69.
3: 11.
0: 11.
3: 090. 090.
0: Sim. Como é que te chamas?
3: Eugênio Gobi.
0: Eugênio?
3: Eugênio, sim.
0: Eugênio Ngove.
3: Ngove, sim.
0: Ngove ou Ngove?
3: Ngove, Ngove.
0: Maputo, né?
3: Sim, Maputo, Bardo Maquimé.
0: Obrigado pela sua participação. Desejar aí uma boa madrugada e daqui a pouco vais entrar na turma.
3: Obrigado, obrigado. Continua um bom trabalho.
0: Estamos juntos, Cove, Eugênio. Muito bem. Vamos ouvir o próximo campeão que vai juntar-se a nós, 82-310-576. Participe, deixe ficar o seu comentário. Para si que esteve a acompanhar o jogo do Brasil, o que achou? Foi fácil para os brasileiros, nem tanto. O que achou? Então deixe ficar aí o seu comentário. Daqui a pouco vamos atender mais um ouvinte. Enquanto eu procuro aqui um Gove, onde é que ele está? Ok, um Gove. Ele já está lá. Já está lá. Temos mais um campeão em linha. Bom dia, campeão.
4: Bom dia, Mano Mabunda.
0: Bom dia, Eurico Ernesto. Acordado?
4: Estou acordado, Mano Mabunda.
0: Não pisca o olho?
4: Não, não, Mano Mabunda.
0: Muito bem, já está aí. Então, qual é o seu comentário?
4: É, Mano Mabunda, quanto ao Mundial... É, que só dar força a todas as equipes africanas e pelo menos queria ver uma das equipes africanas a ganhar o Mundial. E quanto ao Bayern, Mano Mabunda, até lá no próprio dia eu vou ver se consigo participar, como ando preocupado aqui com doença, não doença, mas pronto, vamos ver no próprio dia.
0: Vamos ver. Fazemos votos que estejas, Eurico. És um grande campeão, tens estado connosco. Não fique fora de jogo.
4: É verdade, Mano Mabunda. Vamos ver até lá. Mas gostaria de participar. Da primeira vez não consegui participar, mas dessa vez tenho que estar lá.
0: Muito bem, Eurico. Obrigado pela sua participação. Mais alguma coisa?
4: Não, é tudo, Mano Mabunda. Bom trabalho. Estamos juntos até 5, mano.
0: Obrigado pela sua participação até às 5, Eurico. Desejar aí rápidas melhoras. Um bom final de semana.
4: Obrigado, Marcos.
0: 4h46, ainda temos tempo para ouvirmos mais campeões. O DJ Camilo já está em peso. DJ Camilo já está aí na turma. DJ, muito bem. Muita gente aí a escrever. A turma está ativa, hein? Muita gente aí a conversar, né, a esta altura. Ok, vou atender mais outro campeão em linha. Bom dia.
5: Até que sim.
0: Não é fácil, não é?
5: É muito difícil. Mas já tenho mais de 6 meses ou 3 meses a tentar entrar, mas não consigo.
0: E 3 meses e 6 meses?
5: Sim, eu acho que é isso. Eu recordo, mais uma bunda. Eu, até semana passada, com aquele teu colega, eu liguei. No número da, como que é, da mensagem, 84, alguma coisa da mensagem, quando ele anunciou que podemos ligar naquele número. Então, Mama Bunda falou comigo, dizendo que esse número não vai ser possível de ser ouvido na rádio, porque esse número é da mensagem, do 84. Sim, era eu, você estava falando com ele.
0: Ah, muito bem, muito bem.
5: Era exatamente eu.
0: Então, o que é que nos diz? Está a acompanhar o Mundial?
5: Oh, mais ou menos estou a tentar, mas não lá muito, porque depois daquele empate de Portugal, eu fiquei muito irritado. Com essa derrota dos clubes africanos, torna muito difícil. por exemplo, a Tunísia, até aqui despediu o treinador, se não me engano. Já ficou assim, sem moral. Já.
0: Ok. Quanto baile vai estar conosco? Está preparado ou, no, ou nem tanto?
5: Gostaria, só que esse tempo de frio às vezes não me cai bem. Mas eu gostaria de estar por muitos eventos que passa sem participar. Mas também vai ser onde não pode.
0: Estaremos no bairro 1º de Maio, no mesmo local onde estivemos no ano passado, no Complexo Varanda.
5: Qual a data?
0: Agora falta isso, falta. Era para dia 27, depois adiamos agora. Agora falta os Madodas discutirem e chegarem a um consenso de uma próxima data. Mas tudo indica mês de. Ou no mês de julho ou princípio de agosto.
5: A ver, vamos, gostaria de ir lá estar. Há muitos eventos que passam sem participar por várias dificuldades, mas que também era do meu desejo lá estar. Porque há muitos amigos que eu gostaria de ver. Na presença física, com uma bunda, gostaram de lá dizer, com uma na testa, e os outros, estava o Rafiki, está lá o. Aquelas senhoras ali, que lá gostam de estar, uma Djogunçana, eu sei que uma Djogunçana nunca mais vai faltar, é a primeira pessoa lá ele estar.
0: Sim, ele disse que, segundo o porta-voz da turma, ele disse que vai estar, quer estar.
5: Eu sei, de que o tempo vai estar. Porque aquele velho não falta em nenhum sítio.
0: É isso.
5: Não falta em nenhum sítio. É exatamente isso.
0: Obrigado pela sua participação. Desejar aí uma boa madrugada. Feliz por conversar consigo. Estamos juntos.
5: Mas que nem perguntou. Eu conheço com quem você está falando.
0: Sibi?
5: Conhece com quem está a falar?
0: Se disseste logo. Se disseste. Não é o Rico?
5: O Rico?
0: Não?
5: Eu sou Vadinho de Maracuã.
0: Vadinho de Maracuã. Então eu não disse o nome. Oh, muito bem. Vadinho. É o Vadinho de Maracuã.
5: É o Vadinho, sim.
0: Muito bem. Eu confundi com o Rico. Ok, não faz mal, yeah. Vadinho. Mesmo assim, obrigado pela sua participação no Maracuã. Estamos juntos, dizer aí um bom final de semana.
5: Muito obrigado, Mama Bunda. Cumprimento a todos.
0: Juntos, Vadinho.
5: É,
0: Vadinho. Olha o Erico. Eu já confundi ele com o Erico. Ok, não faz mal. Olha, o Ngove já está lá. Diz ele, bom dia, turma dos 80, 90. Aqui fala Eugênio Ngove. Como é que estão, família? Acabo de entrar no grupo. Veja só, ele já está lá. Eles vão responder, Eugênio. Mantenha-se ali, eles já vão responder. Ontem respondi. Ok, vamos correndo, 4h50, podemos atender mais um ouvinte. Já sabem que é às 6 ou às 5. Deixa eu olhar ali, depois do Brasil, onde é que está, vou recuperar. Próximo jogo. Onde é que está? Fugir muito lá para baixo, não é? Mas vamos recuperar daqui a pouco. Já está aí. Então é às 5. Já agora. Turquia-Paraguai. Vai iniciar daqui a pouco. Turquia-Paraguai. Ok. Podemos atender mais um 20? Está aí mais alguém? Ou espreitamos a caixinha? Vamos espreitar a caixinha para não perdermos tempo. Vamos à caixinha, ouvintes, para não perdermos tempo. Estamos a caminhar lentamente já para o fecho. Vamos à caixinha. Bom dia, campeão Mabunda. Estamos juntos até o fim do programa Sina Regional de Kobe. Peço a música do Fernando Chiuri com título Salanini Mina na Famba, Alberto da Machava Sede. Ora viva, bom dia, campeões. Madodas, só para dizer que o Mundial vai até o dia 19 de julho. Portanto, Francisco Josias de Mahumano. Então, se realizarmos antes do dia 19, podemos ter uma tela lá para acompanharmos os jogos, né? Se for depois, olha, eu não há necessidade. Ok. Bom dia, 80-90, abraços para todos, Madodas. Marrocos tem 4 pontos, resultado de um empate e uma vitória. Mula de Kobe, já vimos muito. Bom dia, RM Desporto. Bom dia, meu DJ. Peço para me adicionar no grupo. Sou Zildo Coça Bilene. Mando um abraço para todos da turma 89. Quantos anos tem, Zildo? Quer entrar para a turma? Ok, Zildo. 4h53, continuamos firmes.

0: Ora viva, bom dia, campeão.
1: Bom dia, Pastor Bonga.
0: Como é que está?
1: Estou bem, mas estou lá depois.
0: Aqui está tudo bem. E essa voz é de quem?
1: Cremildo Malembani.
0: Cremildo?
1: Malembani.
0: Cremildo Malembani. Liga-nos de onde, Cremildo?
1: Jamanculo.
0: Jamanculo. Muito bem, já está a participar o seu comentário mundial.
1: Já estou a gostar com o jogo de Marrocos. Quase todas as equipas africanas, menos África do Sul, não gosto de África do Sul. E o grande derby hoje do Costa Sole e a Casa de grande jogo. E ir acompanhar no campo do Costa Sole. E para as equipas da. Esses que vão jogar hoje. Qual é a equipa africana que vai jogar hoje à tarde mesmo? Costa de Marfim, Alemanha. Grande jogo para ver.
0: Muito bem, às 22 horas, a Alemanha, Costa do Marfim.
1: Eu estarei, como estou a sair esta manhã, tenho 2 dias de folga e te acompanharam muito bem esse jogo. Mas gosto muito de ir ao campo, ver o Moçambola primeiro. Então, Costa do Sol e a minha equipe, deve ser grande jogo, é grande. É grande jogo como era em Dispurgo, que é grande canal.
0: É verdade.
1: Exato.
0: Muito bem.
1: Não é fácil falar com o senhor, tenho encontrado mais a JM, a Netércia, mas eu sou uma bunda, não é fácil falar. É muito difícil.
0: Mas cá eu estou, de fato, estou aqui nas noites, muita gente a ligar à mesma hora, mas sempre consegue. É só vocês persistirem, está vendo? Hoje conseguiste, persistiu e conseguiu.
1: Gostei muito mesmo. Estou até acompanhado do Varela Porto, até em 6 e 7 países. Sempre comigo onde eu estiver.
0: Agradecemos por isso.
1: Muito bom. Eu gosto deste canal que trata de desporto. Não tem nada a ver com chuva, não sei, dama, tudo que é desporto. Esse canal sempre está difundido e nós estamos acompanhando. Estamos longe, muito longe, mas acompanhamos tudo através do desporto. Muito obrigado a este canal.
0: Agradecemos em nome de todos os profissionais.
1: Muito obrigado. Boa continuação, serviço.
0: Obrigado, estamos juntos. Um bom final de semana. Continue desse lado, acompanhar este canal.
1: Muito obrigado, tchau.
0: Tchauzinho, tchauzinho. O Zildo do Bilene parece que já entrou. Mas o Zildo não me disse quantos anos tem. É o Zildo, ele já está lá. Ele não me disse quantos anos tem. Mas o Zildo já conhece as regras, já falamos disso ao longo da madrugada, né? E veio também o Cota Nhansengo, porta-voz, a chamar a atenção. Aí, os cotas. Ok. Cota Nhansengo? O que é que diz? Bom dia, turma dos 80 e 90. Em primeiro, dar boas-vindas para os novos campeões nesta turma de luxo, onde todos somos chamados para contribuir para o nosso sucesso do baile, participar no baile. Ok? Permita-me falar do casal Valoi, o Cota Faísca, a companhia da Lito, o casal Mochice. Citei alguns nomes, os fundadores que estiveram no primeiro evento, digo, após foram os grandes animadores da família. Vamos dar calor, força aos novos membros, faça isso na qualidade daquilo que me confiaram. Mesmo para terminar, informar que temos a esposa do nosso campeão Eurico Ernesto doente. Veja só, aquilo que eu disse, que eles estão atentos, toda a informação da turma, eles põem sempre em atualização e chega a isso. Essa preocupação da esposa do Eurico Ernesto, que está doente, vamos dar os ombros para esta família por mensagem de conforto e também visitas, pois ele precisa muito disso. Muito obrigado. Este é o porta-voz, o Cota Nhansengo, que chama aí a atenção. A turma deste momento difícil para o nosso campeão Eurico Ernesto, que tem a esposa doente. Muito bem, Cota Nhansengo, obrigado aí por essa informação. Vamos avançar. Oh, meu Deus, já estou em cima da hora. Ouvintes, eu já estou em cima da hora. Veja como o programa anima, até perdi a hora. Então vamos. Já não tenho nem tempo para pôr o hino do programa. Vamos de seguida fechar o programa e avançamos para o hino nacional. Já estou fora da hora. Então vamos aí.

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1: União Desportiva de Songo coloca à prova o título. O campeão nacional visita o Costa do Sol em desafio de cartaz ampliado da 7ª jornada. Em campo estarão 14 títulos, 10 do Costa do Sol e 4 da União Desportiva de Songo. O internacional malauiano Richard Mbulu, autor do único golo contra o Xingal na jornada anterior, já vestiu a camisa do Songo e chega a esta partida moralizado.
2: Vai ser um bom jogo, hein? Depende, nós vamos entrar com tudo para ganhar o jogo amanhã.
1: Sem o reforço Van Gaal lesionado, o treinador do Costa do Sol, Horácio Gonçalves, já aponta para uma equipa muito ofensiva.
3: Não podemos pensar se é 50 ou 30 ou 40 ou se fazer esse tipo de aritmética, porque aí vai perturbar aquilo que é o nosso pensamento. Nós temos que pensar sempre é que vamos para ganhar.
1: Não fosse a campeã em título, a União Desportiva de Songo vai a jogo na Matxique-Tchique com intenções claras.
4: O técnico adjunto da União Desportiva de Songo, Vítor Matini, assegura que a coletividade vai encarar a partida como se fosse uma final.
5: É só nós seguirmos aquilo que é a nossa forma de estar, uma equipa muito forte que procura sempre jogar com intensidade e procurar fazer melhor. Nós temos a obrigação de ir fazer um bom resultado.
1: Songo na Matxique-Tchique com a intenção clara de assaltar a liderança. Ainda neste sábado, o Ferro Verde Nacala é anfitrião do Ferro Verde Lixinga. Os da Maiaia têm já a máquina oleada neste mercado de inverno. O ferroviário de Zainadine Mulungu reforçou-se por 3 internacionais, Domingos Macanza Mexer, Danito Mutambi e Pablo Bechardas.
6: O técnico do Ferro Verde Nacala, Zainadine Mulungu, referiu que já tem todos os elementos à disposição para um embate. Daí que ganhar jogos, somar pontos e subir na tabela classificativa, de modo a evitar a pressão dos adversários, é irreversível.
7: E jogamos com o Ferro Verde, é uma grande equipe. Respeitarmos esse adversário. Mas vamos procurar jogar para não perder. Como uma equipe do distrito, queremos registrar o nome do distrito na linhagem dos grandes, que acreditem em nós, que sempre teremos uma palavra a dizer.
1: E no domingo encerra a 7ª jornada do Moçambola com os desafios Associação Desportiva de Pemba, Associação Desportiva de Vilanculo, Ferro Verde Maputo, Ferroviário da Beira, Machacane, Xingal de Tete e Associação Black Bull, Liga Desportiva de Sofala. A par do Moçambola, corre a Taça de Moçambique, o encomate de Chinavani vai à casa dos barões e os sargentos de Boane encontram o ferroviário de Gaza, isto na fase regional sul da taça.
8: Na antevisão do jogo, o treinador do Incubado Chinavani, Edson Mavunga, disse que vencer o jogo é o espírito que reina no seio do grupo, até porque ao longo da semana a equipa trabalhou para isso.
9: Já fomos sorteados, vamos em Nyambane, num terreno muito difícil, com uma equipe que está bem rodada em relação a nós, já teve alguns jogos com o ADV. Mas pronto, vamos tentar ver se a gente volta de lá com uma vitória.
8: Igualmente, ouvimos o técnico da ES Fazuma, que diz que a equipa trabalhou afincadamente para sair vitoriosa em Gaza, frente à turma do ferroviário de Gaza.
10: A equipe está bem preparada para defrontar o ferroviário de Gaza no seu retorno. Temos uma extra um pouco bem, do ponto de vista físico e também mental, para tentar defrontar e tentar ganhar eliminatórias.
8: Treinador da Escola de Formação de Sargentos de Boane, Zuma, prometendo tudo fazer para vencer o ferroviário de Gaza em jogo referente à Taça de Moçambique, fase regional sul.
1: Na Liga Tanzaniana, Federação de Futebol pune os gigantes Simba e Young African. As razões já a seguir.
11: A Federação Tanzaniana aplicou multas às equipas Simba e Young Africans por incidentes separados ocorridos durante as partidas da Primeira Liga disputadas na última terça-feira. Um comunicado do Comitê de Gestão e Administração da Liga refere que foi aplicada uma multa de 10 milhões de shillings, cerca de 150 mil meticais, à equipa Simba, por os seus adeptos terem lançado água ao primeiro árbitro assistente, Frank Komba, durante a partida contra o Pamba Jiji Futebol Clube, no qual o Simba venceu por 2-1. Segundo a Federação Tanzaniana de Futebol, a penalidade que precipitou as escaramuças foi imposta porque a ofensa foi uma reincidência na temporada 2025-2026. Os adeptos do Simba estiveram também envolvidos em incidentes semelhantes em 3 partidas diferentes, o que levou a medidas disciplinares contra o clube. Em incidentes separados, um adepto do Young Africans, identificado como Saidi Ali, foi banido de estar em estádios de futebol por um período de 12 meses após a partida entre Machujá Futebol Clube e Young Africans, que terminou com uma vitória do Yanga por 2-0. Segundo a Federação Tanzaniana de Futebol, Saidi Ali despejou substâncias líquidas no campo de jogo, um ato que foi interpretado como feitiçaria, com a intenção de influenciar o resultado ou a condução da partida. O comitê afirmou que a ação violou os regulamentos da Liga, resultando na sanção disciplinar. O Comitê de Gestão e Administração da Liga disse que as sanções contra o Simba e a ação tomada contra o adepto da equipe Young African visam fortalecer a disciplina, aumentar a segurança e proteger a imagem do futebol tanzaniano. De Dar es Salaam para o RM Desporto, Monteiro Bonifácio.
1: Há pouco mais de um mês dos Jogos Escolares, Inhambane arruma a casa. A ministra da Educação e Cultura, Samaria dos Anjos Tovela, esteve no palco do festival.
12: A ministra de Educação e Cultura, Samaria Tovela, assegura a conclusão das obras de reabilitação em recintos esportivos que vão acolher o Festival Nacional de Jogos Esportivos Escolares de Inhambane 2026, até 15 de julho próximo. A governante falava esta sexta-feira após visitar as infraestruturas desportivas que foram selecionadas para acolherem a festa do esporte escolar. Pouco mais de 32 milhões de meticais é o valor necessário para intervenções e a ministra diz que, com o apoio dos parceiros do setor, o objetivo será alcançado.
13: Os jogos serão aqui, estamos todos confiantes e preparados, né? Agora o mais importante é limar o que não está bem, então todos vamos trabalhar no sentido de resolvermos o problema dos campos que nós constatamos que são desafiadores, precisamos de ter algumas balizas, precisamos efetivamente de organizar, principalmente em relação ao basquetebol, em relação ao voleibol, ainda precisamos de montar os pilares, a rede, precisamos de organizar o chão, mas estamos todos confiantes e vamos trabalhar. A nossa meta é que até 15 de julho possamos já estar a limar esta parte dos campos. Para os campos todos, organizamos a nível de Inhambane, a contabilização que nós fizemos é de 32 milhões, mas nós estamos a contar também com algumas empresas que estão-nos a oferecer em termos de serviços, isso para nós é muito importante. Toda a gente está mobilizada e toda a gente está neste espírito de tudo temos de fazer para que os jogos sejam um sucesso.
12: Samaria Tovela, ministra de Educação e Cultura, assegurando a conclusão das obras de reabilitação recintos esportivos que vão acolher o Festival Nacional de Jogos Esportivos Escolares de Inhambane 2026 até 15 de julho próximo.
1: Notícias do desporto a esta hora. Bom dia.
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0: na fase a eliminar ao derrotar a Coreia do Sul por uma bola sem resposta em partida referente ao Grupo A. Resultado que coloca os mexicanos na liderança isolada do grupo com 6 pontos e já com a qualificação assegurada. Vamos então analisar esta qualificação dos anfitriões, olhar igualmente para a situação dos restantes grupos, destacando então os desafios que aguardam as seleções africanas que continuam a lutar por um lugar na fase seguinte desta competição. Com um grande destaque então para Marrocos, que entra em campo frente à Escócia, procurando então aproximar-se da qualificação depois do empate diante do Brasil. A Costa do Marfim terá igualmente um duro teste diante da poderosa Alemanha, enquanto outras seleções africanas acompanham atentamente os resultados que podem influenciar as suas contas na classificação geral. Fique então, caro ouvinte, conosco para uma análise completa desta caminhada rumo à fase a eliminar do Mundial 2026. Meus caros comentaristas, comecemos então por avaliar este México. México que é a primeira seleção apurada para a fase a eliminar, liderando o Grupo A com 6 pontos. Vítor, seja bem-vindo. México já está na fase seguinte.
1: Sim, antes de mais, saudar o Durbeck, saudar a Alexandre Zandamela do outro lado, ao Mauro Jamice, e uma saudação especial aos ouvintes que nos ouvem e nos acompanham a esta altura. Há uma saudação especial também para um ouvinte que vou fazer noutra altura. Agora vamos falar do México, né? É um México que aproveita-se bem a condição de anfitrião, um primeiro jogo, uma vitória convincente sobre a seleção africana, a África do Sul, no jogo de estreia. Aliás, o México participou no jogo de estreia desta competição tri-organizada pelo Canadá, pelo México, pelos Estados Unidos, e começou logo com uma vitória. Jogo de ontem, com intenções bem claras de vencer a partida, ainda que tivesse pela frente um adversário difícil, na verdade é difícil, mas tinham estas contas e sabiam que vencendo acabavam logo garantindo a qualificação para a fase seguinte, que é a fase a eliminar. Creio que é o México que se preparou bem, que se preparou bem para esta prova, até sabendo ser anfitrião, não quis fazer feio jogando em casa, né? Apesar de serem 3 países que organizam, sendo um dos co-organizadores desta comissão, preparou-se bem e chega a esta fase com os níveis de confiança, com os níveis excepcionais, com os níveis competitivos bastante elevados. É a primeira seleção, foi a primeira seleção a jogar, é a primeira seleção também a qualificar-se para a fase seguinte. O fator casa aqui a ser determinante, tal e qual o foi na primeira jornada. Se fomos a ver para os resultados do Canadá, se fomos a ver para os resultados dos Estados Unidos da América, inclusive o Canadá também voltou a golear no dia, na noite, na madrugada de ontem. Então são seleções que vão tentando e conseguindo até então tirar partido do facto de serem os anfitriões, o facto de serem os organizadores. Dizia eu que o Canadá venceu ontem, venceu-se ao Qatar por 6 bolas a 0. A madrugada, a noite de hoje, temos os Estados Unidos e a Austrália. Vamos tentar perceber como é que os Estados Unidos capitalizam também o que o México conseguiu capitalizar e bem para se qualificar para a fase seguinte.
0: Obrigado, Vítor. Agora a segunda, penso que será de vez. Seja bem-vindo, Alexandre.
2: Sim, Zé Dubeck, Vitor Magaia, assim como Mauro Jamis, e todos os nossos ouvintes.
0: Eu volto então ao ataque. Falava da primeira seleção que conseguiu então a qualificação para a fase seguinte, que é o México.
2: Eu acho que já temos 2 seleções, né, qualificadas, contando com o Canadá.
1: Fez 4 pontos.
2: Sim, 4 pontos. Exatamente. Fez 4 pontos. Portanto, também
0: matematicamente
2: está,
0: já está.
2: Também já está. Não, já está qualificado. Já está 4 pontos num campeonato de 48 equipas. Quem soma 4 pontos está automaticamente qualificado.

0: Portanto, isso já não restam dúvidas. Isto para gáudio dos organizadores, o México deu o pontapé de saída, portanto, já soma 6 pontos. Essa seleção mexicana deu mostras, precisamente no jogo de abertura, frente à África Sul, de uma seleção que se preparou não apenas para organizar, mas também para chegar longe. Sabemos perfeitamente que o México, acho que nunca foi além dos quartos de final, não é? Acho que nunca foi além dos quartos de final. E desta vez preparou-se realmente para poder chegar o mais longe possível. E normalmente os países anfitriões, por sentirem este peso de organizar o evento, também se preparam, portanto, para chegar o mais longe possível.
1: Dizia matematicamente, talvez, sim, mas
2: Sim,
1: o Canadá está a caminho em termos de possível
2: olhando.
1: qualificação, tendo em conta que há os oito
2: Exatamente,
1: terceiros
2: podemos
1: melhores
2: então
1: classificados.
2: considerar que já esteja de facto qualificado, porque
1: Exato.
2: falta uma
1: Uma
2: jornada.
1: jornada.
2: Eles já estão com 4 pontos, eles e a Suíça.
1: Exato.
2: Depois temos a Bosnia-Herzegovina e o Catar com 1 ponto. Um destes só é que pode fazer 4 pontos. Quem for a vencer, empata. Então, pelo menos do terceiro lugar, o
1: Tem a
2: Canadá
1: garantia.
2: está garantido, mesmo perdendo diante da Suíça no próximo jogo. Então, são os dois, aquilo que falávamos, a capitalizarem a questão de jogarem em casa, a capitalizarem a questão de serem os anfitriões, o
1: Exato.
2: México e o Canadá
1: O
2: já
1: Canadá.
2: qualificados. Vamos ver o que
1: Falta os Estados
2: acontece,
1: Unidos
2: vamos ver
1: mais logo.
2: o que acontece com os Estados Unidos, mais logo com um adversário difícil, uma Austrália, que também começou este Mundial a vencer. Vamos ver se é consolidada esta questão dos organizadores garantirem logo, repare-se, logo na segunda jornada, nem precisaram chegar à terceira e última jornada, se conseguem de facto garantir presença, os três, no caso com os Estados Unidos da América, na fase seguinte.
1: Isso significa que, vamos lá, os três anfitriões conseguem então o passaporte para a fase seguinte, naturalmente têm uma oportunidade para garantir a
2: Sob ponto
1: presença.
2: de vista de presença de público,
1: Exatamente.
2: que
1: No
2: faz
1: espetáculo.
2: parte do espetáculo. Eu costumo dizer que o espetáculo não é apenas o que acontece dentro das quatro linhas, porque ele jogado num estádio, vamos lá, imponente, com bancadas vazias, não é igual. Então, com esta qualificação, pelo menos o México e o Canadá garantem mais presença de público, criam mais interesse pela própria competição, nas mais diferentes. Há até pessoas que, por exemplo, não tivessem comprado bilhetes de ingresso, não tivessem ido ao primeiro, ao segundo jogo, por este movimento, por esta qualificação, ganham esta vontade de fazer parte, o que vai fazer com que, sob o ponto de vista de público, até então, esteja, vamos lá, resguardada, esteja garantida esta presença massiva de adeptos nos estádios.
1: Um saldo africano na ronda indica então 2 vitórias, 4 empates e 4 derrotas, com destaque para os empates de Marrocos frente ao Brasil, Cabo Verde diante da Espanha e RDC frente a Portugal. Resultados que naturalmente reforçam a capacidade competitiva das seleções africanas neste Mundial. Marrocos confirmou então que continua entre as melhores seleções do mundo, exato. Cabo Verde
2: surpreendeu.
1: RDC regressa ao Mundial com uma exibição de nível frente a um Portugal que é considerado como um dos candidatos ao título. Costa do Marfim e Gana foram as únicas equipas africanas a vencer nesta ronda. Tunísia e África do Sul ficaram além daquilo que prevíamos em termos da atuação destas duas seleções africanas. Como é que avalia então? Ou como é que avaliamos esta prestação das equipas africanas com vitórias da Costa do Marfim e Gana, empates de Marrocos, Cabo Verde, Egito e RDC e derrotas de Senegal, Argélia, Tunísia e a vizinha África do Sul?
2: Claramente de forma positiva. Claramente de forma positiva. Estamos a falar de 10 seleções africanas,
1: exato,
2: onde em 6 jogos não perdemos. É verdade, somamos 2 vitórias, da qual fez referência, do Gana e da Costa do Marfim, diante do Panamá e do Equador. Depois somamos em empates 4, mas estamos em empates com quem? Dizia há pouco tempo, República Democrática do Congo, com Portugal, Marrocos, com o Brasil, Cabo Verde, com a Espanha. Quer dizer, estamos a falar de candidatos ao título, o Egito com a Bélgica. Estamos a falar de seleções que estão no top 10 do ranking da FIFA, e um empate diante disso, isso tem um saborzinho à vitória. Dentro deste leque, o Cabo Verde, maior surpresa positivamente, né, olhando para a perspectiva positiva, estando a estrear, jogando com a Espanha, campeão europeu, uma Espanha que é conhecida como uma seleção dominadora de todo, e viu-se no próprio jogo. E costuma massacrar os seus adversários, mas traçaram um plano de jogo, planos de jogo, plano estratégico, e conseguiram contrapor esse poderio da Espanha. Então, é uma entrada prometedora, é um encurtamento, deixe-me dizer mesmo isso, é um encurtamento de distâncias, entre as seleções europeias ou de outros continentes para com as nossas seleções africanas. Isto fruto do facto do fluxo da existência de muitos jogadores internacionais que jogam pelas seleções africanas que estão a atuar nos grandes campeonatos europeus. Aliás, muitos dos jogadores com quem se cruzam são colegas deles em campeonatos de primeira linha, na Premier League, na França, na Espanha, que é a La Liga, na Ligue 1, e por aí fora. Ou são colegas de equipe ou são adversários. O que quer dizer com isto é que já estão quase, seu ponto de vista competitivo, nivelados. Pode até o talento não ser igual, mas seu ponto de vista de competir, porque no desporto, muitas das vezes, mais do que o talento que eu tenho, é ter a capacidade de poder competir. Isto é que define uma equipa, isto é que define uma seleção, o nível em que ela se encontra.
1: Obrigado, Vítor. Quais os principais destaques da primeira ronda? Naturalmente que temos a vitória da Costa do Marfim e do Ghana, os empates de Marrocos, Cabo Verde, Egito e RDC, e depois as derrotas de Senegal, Argélia, Tunísia e África do Sul. Que avaliação é que o Alexandre faz?
0: As equipas, tanto europeias como asiáticas, africanas, são equipas que se podem medir pela mesma linha.
1: Exato.
0: E isso faz com que eu possa acreditar cada vez mais na qualificação das nossas seleções.
1: Muito obrigado, Alexandre. Mauro.
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1: Agora chegam os jogos mais naturalmente exigentes. Marrocos mede forças com a Escócia no grupo C, enquanto a Costa do Marfim vai defrontar a poderosa Alemanha no grupo E, líder do grupo após naturalmente uma goleada por 7-1. Serão jogos decisivos para a qualificação das equipas africanas para a fase seguinte. Escócia-Marrocos, Alemanha, Costa do Marfim, Tunísia, Japão, Uruguai, Cabo Verde e Nova Zelândia, Egito. Meu caro Vítor, estes são os próximos jogos em termos de presença africana. Que estratégia adotar, tendo em conta que a perspectiva é conseguir a qualificação para a fase seguinte?
2: Jogos difíceis, nada fáceis. Zanamela fez menção ontem à África do Sul, que empatou e que abre perspectivas também de qualificação com o ponto que faz, dependendo daquilo que for a fazer na última jornada. Marrocos joga com um adversário difícil, mais uma vez, começou com o Brasil, agora tem a Escócia. É uma seleção, sob o ponto de vista de cultura tática, muito forte, muito agressiva, muito intensa, esta da Escócia. Provavelmente, pelo nome, dava-nos a sensação de que jogar com o Brasil seria o jogo, se calhar, mais difícil, mas olhando para aquilo que o Brasil emprestou em campo, aquilo que o Brasil não fez, não ofereceu em campo, muito provavelmente este jogo diante da Escócia seja ainda mais difícil para a seleção marroquina do que a primeira jornada. Mas é uma seleção com potencial humano, com potencial técnico, é uma seleção, sob o ponto de vista também de organização tática, os diferentes momentos de jogo, a interpretação dos diferentes momentos de jogo, que está muito evoluída, justamente pelo que dissemos anteriormente, o facto facto dos níveis do campeonato competitivo onde eles estão a jogar. Então a seleção marroquina, depois até de que se nos deu a mostrar diante do Brasil, dá-nos sempre esta esperança de poder a disputar o resultado diante da Escócia e, quiçá, vencer, garantindo a qualificação logo nesta segunda jornada.
1: Costa sim, um minuto só. Alexandre? Marrocos, Escócia?
0: Bom, eu acredito na qualificação de Marrocos, já este jogo frente à Escócia. A Escócia é uma grande incógnita. Portanto, não é um habitué nos campeonatos do mundo. A sua qualificação, portanto, foi muito festejada, porque a Escócia, como disse, não tem sido regular, as suas participações não têm sido regulares no campeonato do mundo. Mas vejo, avaliar por aquela Escócia que eu vi na primeira jornada, vejo, portanto, Marrocos, portanto, a ter a possibilidade de ganhar este jogo e conseguir essa qualificação que deseja. Disse o Vítor, porque enquanto na Inglaterra a forma como se joga já não é aquele tradicional, portanto já é um futebol universal, portanto, mercê da presença de jogadores e de treinadores de vários quadrantes, e se eu reparar, portanto, grande parte dos treinadores vencedores dos últimos campeonatos, né, da Premier League, não há nenhum inglês. Portanto, não há nenhum inglês. Mesmo nos tempos áureos do Manchester United, o treinador era um escocês, né? Portanto,
2: o Alex Ferguson.
0: Diga?
2: Sir Alex Ferguson, sim.
0: Sim, o Sir Alex Ferguson. Portanto, somos para aquela cultura de futebol que já desapareceu. Mesmo os treinadores, já são treinadores importados para vários países da Europa. E a Escócia, essa, ainda conserva um bocado este estilo. Se formos a ver um jogo, um derby escocês, a gente vê o Celtic, o Rangers, a gente vê que ainda é aquele futebol tradicional, portanto, da Grã-Bretanha. E taticamente muito bom, conservador também. E isso pode vir a dificultar, portanto, a forma como Marrocos ganha, porque já Marrocos já é uma equipa mais aberta, um futebol mais aberto, um futebol mais universal, um futebol que chama muita atenção, muito alegre. Portanto, vamos ter, digamos que, estes dois contrastes, mas que podem, em função dessa forma aberta que eu disse do Marrocos, pode fazer com que a formação africana chegue à vitória.
1: Obrigado. Vítor, a seguir temos então Costa do Marfim, Alemanha, a vitória da turma africana diante do Equador mostrou naturalmente alguma maturidade, e aquilo que vocês diziam, que a presença dos jogadores em campeonatos de maior gabarito na Europa atrás naturalmente outro traquejo. Será que a Costa do Marfim está em condições de travar efetivamente esta forte equipa alemã que na jornada inaugural nos impressionou com aquele 7-1 frente ao Curaçao?
2: Sim, Curaçao. Um estreante Curaçao.
1: Curaçao.
2: Respondendo à sua pergunta, se a Costa do Marfim está em condições de travar a Alemanha, de forma direta, está.
1: Está.
2: Agora, isto não retira o respeito e o reconhecimento de toda a qualidade desportiva na componente individual, coletiva da seleção germânica, da seleção alemã, o poderio, até vou dizer-lo desta forma, o poderio da seleção alemã, da seleção germânica. O que eu estou a dizer com isto é que a seleção da Costa do Marfim tem, de facto, argumentos mais do que suficientes para conseguir contrapor o favoritismo, porque apesar de eu ter dito que a Costa do Marfim tem essa possibilidade, mas o favoritismo claramente que recai para a seleção germânica, a seleção da Alemanha. Mas dizer eu que a Costa do Marfim tem condições, tem recursos suficientes para conseguir contrapor a seleção alemã, desde logo, sob o ponto de vista moral e motivacional, essa vitória diante do Equador motivadora. O Equador não é um adversário fácil, é verdade que não é dos colossos, mas é um adversário difícil, onde, por exemplo, nas qualificações seleções, nas diferentes provas, as equipes, as seleções como o Brasil, como a própria Argentina, têm tido dificuldades tremendas de conseguir vencê-la. É verdade que com a Alemanha espera-se um outro grau de dificuldade, uma abordagem tática do adversário, a Alemanha diferenciada, uma equipa que gosta de ter bola, e um dos principais segredos ou uma das principais armas que a Costa de Marfim pode tentar fazer é retirar a bola à Alemanha. Não vai ser fácil, não vai ser fácil. Acredito, eu digo que seria uma das armas, mas ainda assim acredito que a estratégia será diferente, será baixar o bloco, um bloco médio, baixo, ou se estiver alto, sem ser bastante pressionante, mas com o intuito de sair em transições, explorando as costas da defesa alemã. É um jogo difícil, mas onde a Costa de Marfim, de facto, também tem as suas possibilidades, tem as suas armas, tem as suas capacidades de poder fazer surpresa. E mais, esta questão, esta análise positiva da participação das seleções africanas que estávamos a fazer com Zandamela, traz outro tipo de confiança para as nossas seleções. Traz outro tipo de crença nas possibilidades desses jogadores. Temos um exemplo no Diallo, que joga no Manchester United, joga na Premier League, que é a maior e mais competitiva competição interna do mundo. Então, estes pontos todos, principalmente a índole motivacional, o crescimento tático, a aculturação tática hoje que está a acontecer com o jogador europeu a partir dos clubes onde eles jogam, que depois trazem para as seleções, porque isto foi sempre a grande dificuldade das seleções africanas, era a questão, a interpretação tática de um jogo de futebol, era aí onde muitas das vezes as seleções africanas perdiam. Poderíamos até ver seleções africanas com jogadores mais talentosos, jogadores muito mais brilhantes, mas depois que perdíamos com seleções, com jogadores, sob o ponto de vista de talento, abaixo desses, mas que tivesse uma interpretação, uma leitura tática muito diferenciada, que é o que muitas das vezes faz diferença num jogo de futebol. O talento é importante, mas ele tem que vir por de cima de uma organização tática de uma determinada equipe, neste caso, de uma determinada seleção.
1: Exato. Vamos então fechar, pelo menos em termos de avaliação das equipas africanas, tendo em conta que grande parte dos restantes jogos terão lugar segunda-feira, fechando então com este Tunísia-Japão que se realiza no domingo. Alexandre?
0: Só fazer referência a este jogo da Costa de Marfim frente à Alemanha, ou deste grupo.
1: Exato.
0: Eu acho que o jogo que vai qualificar a Costa de Marfim, portanto, a mãe de todas as batalhas para a Costa de Marfim, vai ser frente ao Curaçao.
1: Uhum.
0: Tanto na última jornada do grupo. Aí sim.
1: Mas, Alexandre, um empate seria considerado um excelente resultado para a Costa de Marfim.
2: Qualificava.
0: Um empate frente à Alemanha, sim.
1: Exato.
0: Mas eu estou acordando que, olha, a Costa de Marfim deve estar a guardar todas as suas baterias precisamente para esse jogo frente ao Curaçao, porque mesmo empatando, qualifica. Mas vamos à Alemanha. A Alemanha é poderosíssima, tem um futebol demolidor, é difícil. E eu concordo com o Vítor quando disse que a Alemanha tem esse aspecto de posse de bola. E é difícil ir reiterar isso. É uma equipa que não desiste, é uma equipa que joga 90 minutos quase que em cheio. E isto tem uma grande particularidade, que jogar com uma equipa desta natureza, que praticamente não se cansa, é muito difícil. É muito difícil. E a Costa de Marfim vai enfrentar seríssimas dificuldades para fazer o seu jogo diante dos germânicos. Eu penso que, sem ser fatalista, mas eu penso que vai ser... Se conseguir o empate, já vai ser bom. Já vai ser bom num campeonato em que as surpresas abundam. E pode realmente a Costa de Marfim conseguir fazer uma surpresa. Já vimos isso aí com as equipas africanas. Mas olho mais para a Costa de Marfim, na sua última jornada, frente ao Curaçao. O Curaçao joga com o Equador na segunda jornada. Mesmo ganhando, vai ser difícil, portanto, conseguir derrotar a Costa de Marfim. Portanto, vai ser um jogo muito, muito interessante, este da Alemanha. Mas, repito, mais com o coração e com o Curaçao do que frente à Alemanha. O Tunísia-Japão. Os japoneses, ou os japas, né, como dizem os brasileiros, é uma seleção muito, muito engraçada, muito bom futebol, incansáveis também. um ritmo, aquele ritmo que vimos frente ao Suíço, foi um ritmo alucinante. Quer dizer, os japoneses, eu me perguntava, a que horas eles vão se cansar? Se calhar ficaram cansados depois do jogo, mas durante o jogo foram incansáveis, batalhadores, e isto vai ser muito difícil a Tunísia conseguir travar estes japoneses. Já parte com esta desvantagem a Tunísia, espero aqui para não ter se desmobilizado, espero aqui para não ter se desmoralizado, mas eu vejo mais uma vitória do Japão do que, por exemplo, uma vitória da Tunísia.
1: Exato. E antes de fecharmos então este capítulo do Mundial de Futebol, não deixaríamos aqui de parte o Brasil-Haiti. O Brasil que está pressionado a vencer após aquele empate frente ao Marrocos. O Haiti que poderá também aproveitar-se, por que não, desta ansiedade. Aliás, deixou muito a desejar a atuação do Brasil na primeira jornada. E o que é que podemos contar relativamente a este Brasil-Haiti?
2: Um Brasil decepcionante, o Brasil da primeira jornada diante do Marrocos. É verdade.
1: Parece-me que funciona muito a base do Vini.
2: De individualidade.
1: Exato.
2: É um Brasil que não se encontrou. É verdade que estava a jogar com o Marrocos muito bem organizado, que entrou destemido, entrou posicionado com as linhas muito subidas, mas o Brasil não teve mérito na oposição, principalmente nos primeiros 45 minutos, na oposição para esta... Para esta situação é questão da para se opor a esta questão do Marrocos, a entrada do Marrocos nos primeiros 45 minutos. Depois ainda melhorou no segundo, mas nunca chegou a ser uma seleção que fosse uma equipa. Porque quando se diz seleção, estamos a falar pela representatividade que ela tem, que está a representar nações. Mas elas não deixam de ser equipas. A elas não se deixa de pedir ou de se entregar a exigência de se comportarem como uma equipa. O que é ser equipa? Terem rotinas, terem um comportamento organizado, sabermos o que fazem na organização defensiva ou na organização ofensiva, nas transições, nas bolas para. E este Brasil não teve nada disto. Se quisermos classificar o Brasil, sob o ponto de vista comportamental, está muito difícil. E não poderia ser melhor para o Brasil, depois do empate com o Marrocos, o adversário certo. Acho que o Haiti é um adversário certo para tentar construir um resultado folgado que lhes permita sacudir primeiro esta pressão que tem e irem se encontrando com aquilo que eles pretendem enquanto que tipo de jogo, modelo de jogo para este Mundial.
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1: Vamos então, Alexandre, Brasil-Haiti, qual é a projeção?
0: Não, a minha projeção é de um Brasil vitorioso, portanto, ficou a lição para os brasileiros, as críticas chovem de todos os lados, chovem do Brasil, mas também chovem de todos os cantos do mundo em relação à forma como o Brasil se comportou. O Brasil foi seleção, não foi equipa. E isto, portanto, retira aquilo que o Brasil tem sido, ou aquele Brasil campeão, portanto, que nós conhecemos muitíssimo bem, que é uma equipa muito forte. É uma equipa de individualidades, sim, mas uma equipa forte, portanto, do ponto de vista de união e de coesão. E este Brasil que defrontou Marrocos não foi nada disso, portanto, foi um Brasil longe de poder ser uma equipa. Portanto, a lição ficou, em frente a um adversário de menor expressão, como é o Haiti, impõe-se realmente que o Brasil ganhe. E ganhando, portanto, esta, no próximo, ganhando este jogo, qualifica-se, portanto, já para a segunda fase, que é aquilo que todo mundo espera, e tentar, portanto, que na última jornada também ganhe, para ver se consegue a qualificação, portanto, na primeira posição. Em relação a estes jogos generalizados, portanto, essa referência que é necessária nessa disputa entre os goleadores, né? Temos o Lionel Messi, fez um hat-trick, tem 3 golos. Temos o Mbappé, que também marcou 2 golos. Temos o Haaland, e acho que temos mais um jogador, portanto, já fez 2 golos. Portanto, já vemos aqui assim que...
2: É o Harry Kane da Inglaterra.
0: Exatamente, o Harry Kane, portanto, o da Inglaterra. já vemos realmente que as estrelas não querem deixar os seus créditos para mãos alheias. Falta a esta pressão em relação ao Cristiano Ronaldo, tanto que no jogo frente à RDC praticamente não existiu. Mas isto é bom, portanto, essas picardias que os comentadores, os adeptos fazem, animam para essa expressão, animam o próprio campeonato. Portanto, eu penso que o Cristiano Ronaldo, grande jogador que ele é, isso não resta a menor dúvida, habituado a essas coisas, portanto, não se deixa abater portanto, por essas picardias, que elas são próprias do futebol e de uma competição como é o Campeonato do Mundo.
2: Sim, só uma nota que queria deixar. Quando o Zanamela esteve a falar, fez-me lembrar isso. Quando falava das críticas, e de uma coisa, como elas vêm do Brasil e vêm de toda a parte do mundo. É que, na verdade, essa seleção do Brasil, eu diria que pode, de repente, de futebol, principalmente, é a seleção, se calhar, mais universal do mundo, onde que tem muitos adeptos, onde os adeptos de outros países e até de outras seleções têm esse carinho, têm atenção pelo Brasil, muito pelo histórico e coletivo exibicional que o Brasil sempre teve noutras Copas do Mundo, pelas estrelas que sempre vai produzindo ao longo dos anos. Então tem um pouco deste carinho, de facto, dos adeptos universais, daí que a pressão também venha de todos os lados.
1: Vamos então ao futebol interno. Falo do Moçambola. Costa do Sol, União Desportiva de Songo, na minha opinião, é o jogo da jornada. Frente a frente estarão, então, duas equipas separadas por critérios mínimos da classificação. As duas equipas lutam, então, pela liderança da prova. O fator casa, até que ponto poderá ser, Vítor, decisivo para o Costa do Sol?
2: Não sei se vamos falar depois do resultado do Ferroviário de Maputo. Queria fazer só um respaldo.
1: Que venceu. Não, estamos a ver o fator tempo. Seria bom que efetivamente entrasse
2: no lançamento desse. Está bem. Não, é um grande jogo. É um dos grandes jogos, se não o jogo da jornada. Apesar de termos jogo do líder, o Ferroviário da Beira, diante do Ferroviário de Maputo. O fator casa, olhando para o contexto histórico entre o Costa do Sol e a UDS, nunca foi determinante para os resultados que acontecesse, principalmente Costa do Sol jogando em casa. Exato. Vai ser um bom jogo entre duas equipes que vinham de situações meio periclitantes, que conseguiram na última jornada, isso é, a meio de semana, vitórias importantes para ver se conseguem sacudir aquela sensação de vamos lá, de alguma pressão que havia vinda de fora, vinda dos adeptos, vinda da opinião crítica, com relação a estas duas equipes. Estas vitórias fazem com que estejamos expectantes e crentes num grande espetáculo de futebol, porque artistas para isso, os dois clubes têm, tanto o Costa do Sol como a EDS, falar do regresso, por exemplo, de Domingues na equipa da UDS traz outro tipo de qualidade, traz sempre outro tipo de critério, outro tipo de definição no jogo da equipa. Então, o fator casa pode, em jogos desses, não vir a ser determinado. Se fosse em Songo, eu até era capaz de dizer que sim, o fator casa pode vir a determinar, porque a UDS consegue tirar maior partido, consegue capitalizar mais esta a condição de estar a jogar em casa.
1: Exato. Alexandre, temos então este Costa do Sol, União Desportiva de Songo, a abrir esta jornada número 7.
0: Grande jogo, vai ser um grande jogo entre essas duas equipas que já estão a acertar o passo. E isto, para mim, é muito bom. É extremamente positivo, porque quando temos as nossas principais equipas devidamente nos eixos, isso faz com que eleve a qualidade do campeonato, eleve também a expectativa quanto ao seu desfecho. E estando, portanto, a UDS e Costa Sol, ou melhor, tendo ganho tanto na jornada passada, portanto, há esta disputa que vai ser uma disputa bastante, bastante animada entre essas duas.
1: Portanto, um empate, Alexandre, poderá naturalmente beneficiar ao Ferroviário da Beira. Que
2: caso
1: consiga vencer.
2: Caso consiga vencer, poderá aumentar um pouco mais.
1: Portanto, as duas equipas estão num fogo cruzado. É jogo para ganhar.
0: Não, é jogo para ganhar, de facto, e o Ferroviário da Beira poderá realmente, ou melhor, está a conseguir tirar partido de vários resultados, portanto, menos bons dos seus adversários. Portanto, é um Fora da Bela que também está a começar muito bem este campeonato, portanto, na sétima jornada, está muito bem posicionado. Uhum. E, portanto, como se diz, quanto mais equipas nós tivermos a lutar pelo título, melhor ainda, porque a expectativa é muito grande. Ir jogar a Tete é uma dificuldade, jogar a Maputo é outra dificuldade, na Beira é outra dificuldade, portanto, melhor assim para o nosso campeonato. E eu espero que este campeonato, apesar destes jogos combinados, quando uma equipa vai jogar, vai fazer dois jogos em Tete, volta, vai fazer jogo na Beira, mas no global, portanto, está a ser um bom campeonato.
1: Ok, temos então, para fechar mesmo a jornada de amanhã sábado, o Ferroviário de Nacala a receber o Ferroviário de Lixinga, Alexandre.
0: Bom, o Ferroviário de Nacala a receber o Ferroviário de Lixinga. O Lixinga fez uma excelente partida no estádio 25 de junho, sofreu o golo tanto que ditou a sua vez, a derrota, sim. Ouvi o Antônio Muxanga dizer que a sua equipa foi incompetente. Eu acho que foi incompetente no sentido de não conseguir travar o adversário naqueles momentos capitais. No global, vi a equipa jogar bem, foi até, inclusive, a primeira equipa marcada do adversário, depois fez a reviravolta. Em Nacala vai ser extremamente difícil. O Ferroviário de Nacala, portanto, está a vir de boas exibições, vai jogar em casa, e nós sabemos perfeitamente que jogar em Nacala é muito difícil. Exato. É verdade que não é na Pedreira, onde é muito mais difícil, né, que o terreno desportivo de Nacala, mas jogar em Nacala em si é um terreno muito, muito difícil. Portanto, o Antônio Muxanga já vai avisado sobre esta situação, vai procurar, na medida do possível, fazer com que a sua equipa trave ao mar.
1: Alexandre, agradeço, mas colocava então a mesma questão ao Vítor. Este Ferroviário de Nacala, Ferroviário de Lixinga, um duelo entre duas equipas que procuram aproximar-se dos lugares de destaque desta prova.
2: Não, o Nacala já está lá.
1: Está com 10 pontos,
2: exato. O Nacala já está em segundo lugar. Está em lugar de destaque. Pelo menos até o finalzinho, início da jornada passada, estava em segundo lugar.
1: Sim, agora está em quarto.
2: Em quarto. É um Ferroviário.
1: O Ferroviário da Beira está com 12, Costa do Sol 11. Sim, 11 também para o UDC.
2: Sim, e por causa da vitória da UDS. E eles não jogaram. Eles não jogaram no meio de semana. Estas duas equipes aproveitaram-se disso. Então é um Ferroviário naquela forte, nesta época, que tem feito bons resultados dentro e fora de casa, neste caso podemos dizer assim. É só lembrar, num terreno difícil como o Maxixe, diante da ADV, foram buscar um empate a uma bola, em casa têm vencido, foram na primeira jornada, que está de 25 de junho em Nampula, vencer ao seu homônimo por 3 bolas a 1. Então, o Ferroviário de Nacala, que foi também se reforçando com alguns jogadores, com algumas unidades, o próprio Macanza entrou nesta janela de transferência para Nacala e outros jogadores mais. Então, o Ferroviário de Nacala é difícil, que pode, dependendo de como a equipa do Antônio Muxanga se recupera da derrota, do ponto de vista mental, do ponto de vista de confiança, da derrota diante do Ferroviário de Nampula. Dificuldades acrescidas, de facto, se esperam para o Ferroviário de Lixinga. E dizia uma coisa que é verdadeira, o Zandamela: jogarem na Cala é um local muito difícil. E não é coisa deste ano que o Ferroviário... É que este ano vão ser duas coisas juntas. Já era difícil jogarem na Cala pelo ambiente, pela forma fervorosa como os adeptos puxam pela equipa da casa, mas este ano vai ser ainda mais difícil, não só por este fator, mas principalmente por ter a equipa do Ferroviário de Nacala a praticar um bom futebol, um Ferroviário de Nacala a fazer grandes resultados dentro e fora de casa.
1: Meus caros, vamos ter então as restantes partidas no domingo com a ADV, aliás, com a Associação Desportiva de Pemba a receber a ADV, Machaquena jogar com o Xingal e Costa do Sol com a União Desportiva, não, perdão, Ferroviário de Maputo com o Ferroviário da Beira, sei que é, e a ABB, Liga Desportiva, muito rapidamente, tendo em conta que o tempo está-nos a fugir, a Zandamela. Quais as projeções que podemos deixar aqui para os nossos ouvintes?
0: Bom, neste conjunto de jogos, vejo aqui duas situações. A primeira que tem a ver com o ABB, porque Exato. O seu empate frente ao Ferroviário da Beira, portanto, lhe atrasou ainda mais. O ABB tem mais empates do Rio Vitórias. Portanto, isto é uma grande responsabilidade que a equipa tem. Tem que fazer tudo, tem que lutar realmente para poder conseguir 3 pontos diante da Liga Esportiva de Sofala, que perdeu frente ao Ferroviário de Maputo no seu primeiro jogo, a primeira vez que se exibiu na capital do país. E vejo também esse jogo entre o Ferroviário de Maputo e o Ferroviário da Beira, que sempre foi um jogo entre irmãos adversários, irmãos rivais. Portanto, os jogos entre essas duas equipas têm normalmente resultado em grandes espetáculos. E depois esta vitória do Ferroviário de Maputo, viemos falando que foi de Maputo, ainda não se tinha apresentado, ainda não tinha dito estou aqui. Esta vitória frente à Liga de Esportes, fala, pode ser um trampolim, portanto, para que este Ferroviário de Maputo consiga, portanto, melhores resultados futuramente. E a partir deste encontro com o Ferroviário da Beira, vai ser o seu maior teste depois do jogo frente à Liga Esportiva de Sofala.
1: Exato. Obrigado. Também coloco a mesma capacidade de síntese por parte do Vítor. O que é que podemos ter próximo domingo relativamente a estes jogos?
2: Vou começar pelo jogo pelo maior, né? São Exato. Todos jogos.
1: Ferroviário de Maputo.
2: Considero todos os jogos grandes, mas entre o Ferroviário da Beira, nesse caso, Ferroviário de Maputo, Ferroviário da Beira é o demais. Um Ferroviário de Maputo que poderá estar motivado, né, para este jogo, fruto desta vitória diante de uma equipe que ainda infringiu a primeira derrota à Liga Desportiva de Sofala neste campeonato. Encontra um Ferroviário da Beira que vem do empate também moralizador diante da BB. Eu não arriscaria, o Zanamela dizia aqui que o Ferroviário, e dizíamos isso no programa passado todos, faltava apresentar-se, dizer estou aqui. E que dizíamos nós que aquela estratégia do esconde-esconde no início da época parecia ainda não estar a resultar. É uma vitória importante essa consciência, mas ainda não assumiria eu de facto dizer que o Ferroviário de Maputo já está a dizer que está aqui presente, né? E um jogo como este, como o do Ferroviário da Beira, é que normalmente, apesar de que é passível dos 3 resultados, normalmente poderão definir e dizer se o Ferroviário de Maputo de facto está presente, está, vamos lá, com outros índices competitivos. Sim, com outros índices competitivos ou não, e vencendo, de facto, pode catapultá-los para outros níveis excepcionais, outros níveis de competição, e pode criar um ambiente mais são entre adeptos, equipa técnica, jogadores, e menos desconfiança com relação aos resultados. Outros jogos, ABB favorito diante da Liga Desportiva de Sofala, e tem que vencer.
1: E obrigado a
2: vencer. E tem que vencer mesmo depois do empate, para não ficar atrasado. É a ADV, né? Não, a Associação Desportiva de Pemba também estava a fazer a mesma confusão. A ADV sabe jogar fora de portas, daí que a Associação Desportiva de Pemba terá dificuldades também diante do Abdul Omar. Mas Chaquene, Xingal, jogo de gente que precisa pontuar. Não sei.
1: Curiosamente, o Alexandre nem falou desse Machigan.
0: Eu acho que vai ser o segundo jogo do Dário Monteiro, portanto, depois da derrota ao
1: Norte. Última derrota do Songo. Custou muito, mas, né?
0: Ao Cairo do Pano mesmo, este jogo frente ao Xingal, o Machigan é obrigado a ganhar. É obrigado a ganhar.
1: São equipas do mesmo campeonato.
0: São do mesmo campeonato, mas o fosso entre o Machacane e as outras equipas, portanto, vai se alargando cada vez mais. E é verdade que ainda é cedo, mas eu não gosto de arriscar essa questão de que ainda é cedo. Não, cada jogo perdido num campeonato tem sempre repercussões nas contas finais.
1: Exato. Muito rapidamente, em relação à sexta jornada, não vamos ter tempo naturalmente de avaliar, mas assim por alto, quem saiu mais beneficiado, quem efetivamente perdeu pontos e quem efetivamente saiu mal?
2: Quem saiu beneficiado são o Costa do Sol e a UDS, claramente.
1: Ferroviário de Maputo não?
2: Foi bom, mas não faz ainda. Saiu beneficiado, porque vencer sempre traz os seus benefícios. Falamos do ponto de vista de reflexos diretos ou amplos na classificação, a UDS e o Costa do Sol mais, porque estamos a falar de quem está ali na cabeceira, nos lugares cimeiros. E quem
1: é a União Desportiva
2: de Songo e o Costa de Sol. Quem acabou perdendo neste despique são as equipas da ABB e do próprio Ferroviário da BB, apesar de ainda manter a liderança, mas perderam 2 pontos para os seus adversários.
1: E quem saiu prejudicado?
2: Sim, estou a falar disso. Ferroviário da Beira e a Black Bulls.
1: Alexandre? 2 pontos.
0: Não concordo plenamente com o que disse o Vitor. Portanto, as equipas que mais beneficiaram, portanto, desta jornada é Costa Sol e DS, não somente por terem ganho, mas por conseguiram, portanto, aproximar da liderança do campeonato. A ABB vai marcando passo, portanto, a cada jornada, mas acredito que vai melhorar. O Ferroviário da Beira, esse consegue manter, portanto, a primeira posição, mas podia ter alargado ainda mais a sua vantagem.
1: Vamos então fechar. Alexandre, considerações finais.
0: Bom, muito obrigado, Zé. Todos nós queremos que o nosso Moçambola seja esse campeonato competitivo, um campeonato que nos convide cada vez mais aos estádios, assim como neste momento a decorrer o Mundial, portanto, que é de 4 em 4 anos, todos nós estamos com os olhos pregados nas nossas televisões, passamos de madrugada, para assistir o jogo, é alguma coisa diferente, a gente tem que acordar às 3 horas para assistir um jogo, ou às 6 horas temos que assistir um jogo, é uma coisa diferente, mas pronto, é aquilo que este campeonato do mundo é e continua também nos proporcionar grandes jogos.
1: Estamos juntos, Vitor, mesmo para fechar.
2: Primeiro fazer um convite a todos os adeptos do futebol para que façam-se aos campos, né? Nesta jornada, agora vai começar amanhã a jornada 7, para que se façam presente em todos os campos, no Costa do Sol, no jogo do Ferroviário de Maputo, Ferroviário da Beira, e na Cala é do sítio onde não preciso fazer esse convite, porque eles sempre fazem-se presentes, Machaiken, Xingal, a Associação Desportiva de Pemba, em Pemba também fazem-se quase sempre presentes, e entre o jogo da ABB e Liga Esportiva de Sofala. Por fim, mandar um abraço a um ouvinte, Helder, em Atitima, com quem me cruzei e pediu, de facto, para que fizesse essa saudação para ele.
1: Ok, muito obrigado então à dupla Alexandre Zandamela e Vítor Magaia. Grande destaque então para a 7ª jornada de Moçambola, o duelo entre Costa de Sol e a União Desportiva do Songo, amanhã sábado, e o confronto entre o Ferroviário de Maputo e o Ferroviário da Beira, domingo. Destacam-se então como os jogos mais aguardados, mas todas as partidas podem ter influência direta na classificação desta mais importante competição do futebol nacional. E assim chegamos ao fim de mais uma edição do É Desporto. A segunda jornada do Mundial 2026 poderá ser determinante para as ambições das seleções africanas. Vamos então aguardar pelo Marrocos que procura confirmar que o empate frente ao Brasil não foi, Vítor, obra de acaso. Enquanto a Costa de Marfim tenta mostrar que pode competir de igual para igual com uma das maiores potências do futebol mundial. É assim que terminamos esta edição. As despedidas são de Vítor Magaia, Alexandre Zandamela, Mauro Jamis e José Durbeck, com votos de um bom fim de semana. E obrigado pela companhia e até segunda-feira.
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0: Muito bom dia, são 6 horas e 2 minutos. Renovamos votos para a continuação de ótima sintonia.
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0: Depois da edição do programa IA Desporto, que passou em reposição, seguimos nos próximos minutos com música variada até às 6h30, a altura em que teremos os tópicos da atualidade político-social. E continuaremos com mais música até às 7h, a altura do noticiário. Às 7h10, ou depois do noticiário, vamos atualizar a agenda desportiva para este fim de semana e seguirá depois um programa Educação Financeira às 8h10. Depois teremos o bate-bola, 9 horas o Figuras do Desporto, até próximo das 10h, a altura do noticiário. Às 11 horas e 10 minutos teremos o Inhambane em Movimento, 12 horas e 1 minuto o Jornal Desportivo, 13 horas retrospectiva da semana, 14 e 10 inicia a tarde desportiva até próximo das 18 horas, às 19 e 1 o Jornal Desportivo, às 20 o noticiário, Show da Bola a partir das 20 e 10, Bola na Rede, às 21h15. E já a programação para este sábado. Espero que o amigo ouvinte nos acompanhe em ótimas condições de audição e que a mesma seja do seu inteiro agrado. Eu sou Natércia Tomás, a sua companheira de viagem, até muito perto das 10 horas. Até lá, desejo-lhe um ótimo fim de semana. Na nossa companhia, muito bom dia. Estamos juntos.

Caribbean Queen, a presença de Bill Ocean, quando estamos já com 9 minutos depois das 6, Mundial de Futebol 2026, momento de intervalo na partida entre Turquia e Paraguai, 1 a 0 a favor do Paraguai, é a partida em andamento neste momento para o Grupo D, recordando que Marrocos venceu Escócia por 1 a 0, Brasil também venceu, Haiti 3 a 0. Hoje às 19 teremos Nova Zelândia, Suíça, Alemanha, Costa de Marfim. Grandes jogos para mais logo para este Campeonato Mundial de Futebol. Segunda jornada. Grupo B em ação para mais logo. Está neste momento o Grupo D em andamento. Teremos o Grupo E em ação. Alemanha, Costa de Marfim.

She drives me crazy depois da presença de Ed Murphy e o tema I Got It. 6h21, caminhamos para esta manhã de sábado, hoje são 20 de junho. Já retomou a partida entre a Turquia e Paraguai. 1 para o Paraguai, 0 para a Turquia, a segunda jornada do grupo. Grupo D, em ação neste momento, Paraguai e Turquia. Depois dessa vitória dos Estados Unidos da América por 2-0 frente à Austrália. É o Mundial do Futebol 2020.

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3: Bom dia, são 6 horas e 30 minutos. Daqui a mais um pouco teremos os tópicos da atualidade político-social. Até já.

0: Vamos então para os tópicos da atualidade político-social, CGI 34.
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0: A Secretária de Estado das Artes e Cultura, Matilde Moocha, afirma que a Associação Moçambicana para o Desenvolvimento da Indústria do Golfo está a transformar o golfo numa plataforma de valorização da cultura e da criatividade no país. O novo secretário de Estado em Cabo Delgado compromete-se a reforçar a colaboração com as forças de defesa aliadas e local, com vista a impedir a expansão de terrorismo e consolidar a estabilidade na província. Combate à corrupção nos órgãos de administração da justiça e celeridade processual são desafios prioritários do Tribunal Judicial do Niassa, e quem assim o diz é o novo juiz-presidente daquele órgão administrativo de justiça na província. A Polícia da República de Moçambique, em Tete, vai estender para os próximos dias a campanha de fiscalização de motociclos nos 15 distritos, com vista a reforçar a segurança rodoviária e reduzir os acidentes de aviação. Governo da Zambésia busca mecanismos de reforço da fiscalização marítima por forma a combater pesca ilegal. Para efeito, até finais deste ano, a província poderá contar com novas embarcações. Em Manica, a governadora Francisca Tomás desafia o setor da saúde e parceiros a continuarem a buscar soluções ao problema da malária, cuja incidência preocupa a todos os estratos da sociedade. A Autoridade Marítima Iraniana, responsável pela supervisão do Estreito Hormuz, exigiu que todos os navios apresentem um pedido de trânsito com 48 horas de antecedência para atravessar a passagem. A reabertura de Hormuz à navegação marítima faz parte de um dos pontos do memorando de entendimento assinado entre os Estados Unidos e Irã na última quarta-feira. O tráfego no estreito mostra sinais de restabelecimento depois de, na quinta-feira, ter-se registado um pico diário com a passagem de 25 navios e informaram portais especializados. O tempo. Hoje, a cidade de Pemba vai atingir uma máxima de 29 graus centígrados, Beira, Nampula e Teto, 28 graus, Quelimane, 27, Vilanculo, 26, Inhambane e Xeixai poderão chegar aos 25 graus centígrados. Maputo, 26, Lixinga, 22 e Chimoio poderá atingir uma máxima de 20 graus centígrados. Esses os tópicos da atualidade político-social nesta manhã de sábado. Hoje são 20 de junho. Hoje é Dia Mundial do Refugiado. A data foi estabelecida pela Organização das Nações Unidas para homenagear a coragem e a resiliência de milhões de pessoas forçadas a deixar seus países de origem devido a conflitos, perseguições e violações de direitos humanos. Assim apresentamos os tópicos da atualidade político-social. Bom dia.
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0: Prosseguimos com mais música até às 7. Altura do noticiário, recordamos que está neste momento em andamento a partida entre as seleções da Turquia e Paraguai, inserida no grupo D para a segunda jornada. 72 minutos de jogo, Paraguai continua em vantagem, 1 a 0 frente à Turquia. Hoje às 19 teremos o jogo entre a Nova Zelândia e Suíça, às 22, a Alemanha, Costa de Marfim. Jogos do grupo E para acompanhar ao longo deste sábado aqui na Antena dos Campeões. Muito bom dia e continuação de ótima sintonia.

6h46, muito bom dia e um bom fim de semana. Está quase no fim o jogo Turquia-Paraguai. 0 no marcador, 1 para a Turquia. 81 minutos de jogo.

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3: Bom dia. Em toda a República de Moçambique, são 7 horas.
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3: Vamos para as notícias. Esta hora a apresentação é de Adão Matimbe. Bom dia.
6: União Desportiva de Songo coloca à prova o título. O campeão nacional visita o Costa do Sol em desafio de cartaz ampliado da 7ª jornada. Em campo estarão 14 títulos, 10 do Costa do Sol e 4 da União Desportiva de Songo. O internacional malawiano Richard Mbulu, autor do único golo contra o Xingal na jornada anterior, já vestiu a camisa do Songo e chega a esta partida moralizado.
7: Vai ser um bom jogo, hein? Depende, nós vamos entrar com tudo para ganhar o jogo amanhã.
6: Sem o reforço Van Gaal lesionado, o treinador do Costa do Sol, Horácio Gonçalves, já aponta para uma equipa muito ofensiva.
8: Não podemos pensar se é 50 ou 30 ou 40 ou se fazer esse tipo de aritmética, porque aí vai perturbar aquilo que é o nosso pensamento. Nós temos que pensar sempre é que vamos para ganhar.
6: Não fosse a campeã em título, a União Desportiva de Songo vai a jogo na Machique-Chique com intenções claras.
9: O técnico adjunto da União Desportiva de Songo, Vítor Matini, assegura que a coletividade vai encarar a partida como se fosse uma final.
10: É só nós seguirmos aquilo que é a nossa forma de estar, uma equipa muito forte que procura sempre jogar com intensidade e procurar fazer melhor. Nós temos a obrigação de ir fazer um bom resultado.
6: Songo na Machique-Chique com a intenção clara de assaltar a liderança. Ainda neste sábado, o Ferro Verde Nacala é anfitrião do Ferro Verde Lixinga. Os da Maiaia têm já a máquina oleada neste mercado de inverno. O ferroviário de Zainadine Mulungu reforçou-se por 3 internacionais, Domingos Macanza Mexer, Danito Mutambi e Pablo Bechardas.
11: O técnico do Ferro Verde Nacala, Zainadine Mulungu, referiu que já tem todos os elementos à disposição para o embate. Daí que ganhar jogos, somar pontos e subir na tabela classificativa, de modo a evitar a pressão dos adversários, é irreversível.
12: Jogamos com o Ferro Verde, é uma grande equipe. Respeitarmos esse adversário, mas vamos procurar jogar para não perder. Como uma equipe do distrito, queremos registrar o nome do distrito na linhagem dos grandes, que acreditem em nós, que sempre teremos uma palavra a dizer.
6: E no domingo encerra a 7ª jornada do Moçambola com os desafios Associação Desportiva de Pemba, Associação Desportiva de Vilanculo, Ferro Verde Maputo, Ferroviário da Beira, Machacane, Xingal de Tete e Associação Black Bull, Liga Desportiva de Sofala. A par do Moçambola, corre a Taça de Moçambique, o Incomate de Chinavane vai à casa dos Barões e os Sargentos de Boane encontram o Ferroviário de Gaza, isto na fase regional sul da Taça.
13: Na antevisão do jogo, o treinador do Incomate Chinavane, Edson Mavunga, disse que vencer o jogo é o espírito que reina no seio do grupo, até porque ao longo da semana a equipa trabalhou para isso.
14: Já fomos sorteados, vamos em Nyambane, num terreno muito difícil, com uma equipe que está bem rodada em relação a nós, já teve alguns jogos com o ADV, mas pronto, vamos tentar ver se a gente volta de lá com uma vitória.
13: Igualmente, ouvimos o técnico da ES Fazuma, que diz que a equipa trabalhou afincadamente para sair vitoriosa em Gaza, frente à turma do Ferroviário de Gaza.
15: A equipe está bem preparada para defrontar o Ferroviário de Gaza no seu retorno. Temos uma ES um pouco bem, do ponto de vista físico e também mental, para tentar defrontar e tentar ganhar eliminatórias.
13: Treinador da Escola de Formação de Sargentos de Boane, Zuma, prometendo tudo fazer para vencer o Ferro Verde de Gaza em jogo referente à Taça de Moçambique, fase regional sul.
6: Na Liga Tanzaniana, a Federação de Futebol pune os gigantes Simba e Young African. As razões já a seguir.
16: A Federação Tanzaniana aplicou multas às equipas Simba e Young Africans por incidentes separados ocorridos durante as partidas da Primeira Liga disputadas na última terça-feira. Um comunicado do Comitê de Gestão e Administração da Liga refere que foi aplicada uma multa de 10 milhões de shillings, cerca de 150 mil meticais, à equipa Simba por os seus adeptos terem lançado água ao primeiro árbitro assistente, Frank Komba, durante a partida contra o Pamba Jiji Futebol Clube, no qual o Simba venceu por 2-1. Segundo a Federação Tanzaniana de Futebol, a penalidade que precipitou as escaramuças foi imposta porque a ofensa foi uma reincidência na temporada 2025-2026. Os adeptos do Simba estiveram também envolvidos em incidentes semelhantes em três partidas diferentes, o que levou a medidas disciplinares contra o clube. Em incidentes separados, um adepto do Young Africans, identificado como Said Ali, foi banido de estar em estádios de futebol por um período de 12 meses após a partida entre Mashuja Futebol Clube e Young Africans, que terminou com uma vitória do Yanga por 2-0. Segundo a Federação Tanzaniana de Futebol, Said Ali despejou substâncias líquidas no campo de jogo, um ato que foi interpretado como feitiçaria com a intenção de influenciar o resultado ou a condução da partida. O comitê afirmou que a ação violou os regulamentos da Liga, resultando na sanção disciplinar. O Comitê de Gestão e Administração da Liga disse que as sanções contra o Simba e a ação tomada contra o adepto da equipe Young African visam fortalecer a disciplina, aumentar a segurança e proteger a imagem do futebol tanzaniano. De Dar es Salaam para o RM Desporto, Monteiro Bonifácio.
6: Há pouco mais de um mês dos Jogos Escolares, Inhambane arruma a casa. A ministra da Educação e Cultura, Samaria dos Anjos Tovela, esteve no palco do festival.
17: A ministra de Educação e Cultura, Samaria Tovela, assegura a conclusão das obras de reabilitação em recintos esportivos que vão acolher o Festival Nacional de Jogos Esportivos Escolar de Inhambane 2026 até 15 de julho próximo. A governante falava esta sexta-feira após visitar as infraestruturas desportivas que foram selecionadas para acolherem a festa do esporte escolar. Pouco mais de 32 milhões de meticais é o valor necessário para intervenções e a ministra diz que, com o apoio dos parceiros do setor, o objetivo será alcançado.
18: Os jogos serão aqui, estamos todos confiantes e preparados, né? Agora o mais importante é limar o que não está bem, então todos vamos trabalhar no sentido de resolvermos o problema dos campos que nós constatamos que são desafiadores, precisamos de ter algumas balizas, precisamos efetivamente de organizar, principalmente em relação ao basquetebol, em relação ao voleibol, ainda precisamos de montar os pilares, a rede, precisamos de organizar o chão, mas estamos todos confiantes e vamos trabalhar. A nossa meta é que até 15 de julho possamos já estar a limar esta parte dos campos. Para os campos todos, organizamos a nível de Inhambane, a contabilização que nós fizemos é de 32 milhões, mas nós estamos a contar também com algumas empresas que estão-nos a oferecer em termos de serviços, isso para nós é muito importante. Toda a gente está mobilizada e toda a gente está neste espírito de tudo que temos de fazer para que os jogos sejam um sucesso.
17: Samaria Tovela, ministra de Educação e Cultura, assegurando a conclusão das obras de reabilitação recintos esportivos que vão acolher o Festival Nacional de Jogos Esportivos Escolar de Inhambane 2026 até 15 de julho próximo.
6: Notícias do desporto a esta hora. Bom dia.
3: Bom dia, muito obrigada, Dalma Timbe. São 7 horas e 8 minutos e meio. Nesta hora vamos atualizar o cartaz do fim de semana para si. Estamos juntos.

acaba de terminar a partida entre as seleções da Turquia e Paraguai. Vitória do Paraguai, 1-0. O grupo é em andamento para o Campeonato Mundial de Futebol. Esta partida é inserida no grupo D e não no grupo E. O grupo E que estará em jogo mais logo, ao final do dia, temos Alemanha Costa de Marfim. Depois teremos a Nova Zelândia, Suíça para o grupo F.

7 horas e 13 minutos, hoje é sábado, estamos a 20 de junho para o ano 2026. Vamos então atualizar o cartaz do fim de semana. Atenções viradas para o Moçambola. 7ª jornada da

0: Deus.
1: Eu estou feliz a voltar a marcar o gol contra a Xingal. Então, estou feliz de ajudar a equipa a ganhar os 3 pontos.
2: Agora, esta próxima jornada é contra a União Desportiva de Som, a tua antiga equipa também. Qual é a avaliação que fazes deste encontro? Achas que vai ser muito complicado este encontro? Conheces um bocadinho a União Desportiva de Som? Qual é a avaliação que fazes do jogo?
1: É, não é o jogo complicado, mas é bom, vai ser um bom jogo, é um grande jogo, mas nós somos de Costa do Sol, respeitos, todos de equipa igualmente. Então amanhã vai ser um bom jogo, como todos de equipa, um bom organizado. Então nós já preparamos para o jogo amanhã, para tentarmos tudo para ganhar os 3 pontos.
2: Então amanhã é uma equipa de Costa Sol que vai entrar com um pensamento, só para ganhar.
1: E amanhã só nós vamos entrar pessoalmente para ganhar os 3 pontos. Vamos tentar, mas é como eu disse, vai ser um bom jogo. Depende, nós vamos entrar amanhã, mas nós já preparamos bem, todos de equipa, temos moral no estágio. Então vamos tentar com tudo, vamos entrar com tudo para ganhar o jogo amanhã. Então.
0: Internacional malawiano Richard Mbulu, autor do único tento contra o Xingal, que já vestiu a camisola de Songo, chega então moralizado para o jogo deste sábado diante do Costa do Sol, que vai jogar hoje sem um reforço Evan Gá, lesionado. O treinador do Costa do Sol, Horácio Gonçalves, aponta para uma equipa ofensiva.
3: Nós partimos sempre do princípio que esse tal, não querendo repetir muito, com esse respeito que falámos todos os adversários, mas nós vamos para cada jogo a pensar na vitória. Não podemos pensar se é 50 ou 30 ou 40 ou se fazer esse tipo de aritmética, porque aí vai perturbar aquilo que é o nosso pensamento. Então nós temos que pensar sempre é que vamos para ganhar. Pronto, é esse o nosso pensamento e amanhã vamos entrar para ganhar. Nós vimos com a nossa estabilidade desde o princípio, é isso que nós procurámos, tivemos, pronto, a infelicidade que tivemos. No caso do Mbulu, que só neste último jogo é que esteve a 100%, desde o início da época que a lesão afastou, ou seja, fizemos um início de campeonato sem o Mbulu, que é um jogador muito importante para nós. Tivemos o João Bonde também em falhar em 3 jogos, também que foi muito importante para nós. Temos o caso do Terrence também estar-nos a falhar 3 jogos, também é muito importante para nós. Mas são circunstâncias do jogo. São circunstâncias. Agora, nós temos tido a capacidade de responder, mesmo a essas adversidades. Tivemos sempre a capacidade para responder de uma forma positiva. E é isso que nós vamos procurar também, é que a gente consiga fazer realmente, faltando um ou outro elemento, por muito importante que seja, os outros vão responder positivamente.
0: Assim ouvimos as declarações do treinador do Costa do Sol, Horácio Gonçalves, já a propósito então do jogo deste sábado diante da União Desportiva de Songo, equipa que vai ao jogo na Matic-Tic com intenções claras de assaltar a liderança.
4: Para tal, os hidrelétricos da Vila de Songo devem vencer os Canarinhos da capital do país e esperar que o Ferroviário da Beira não vença o seu homónimo do Maputo. O técnico adjunto da União Desportiva de Songo, Vítor Matini, assegura que a coletividade vai encarar a partida como se fosse uma final, de modo a marcar e não sofrer golo.
5: É só nós seguirmos aquilo que é a nossa forma de estar, uma equipa muito forte que procura sempre jogar com intensidade e procurar fazer melhor aquilo que nós trabalhamos ao longo da semana. Só isso, não haverá nenhuma estratégia diferente daquilo que tem sido o nosso modelo de jogo.
4: Vem o Costa do Sol.
5: É uma deslocação muito difícil, mas nós temos a obrigação de ir fazer um bom resultado.
4: O timoneiro adjunto da União Desportiva de Songo, Vítor Matina, a fazer antevisão do jogo deste sábado frente ao Costa do Sol, em jogo do arranque da 7ª jornada do Moçambola, agendado para a cidade de Maputo. Ainda para a mesma ronda no fim de semana, Clube de Desporto de Xingal de Tate, Clube de Desportos da Machakene, Associação Desportiva de Pemba, Associação Desportiva de Vilanculos, Ferroviário de Nacala, Ferroviário de Lixinga, Ferroviário de Maputo, Ferroviário da Beira e Associação Black Bulls, Liga Desportiva de Sofala. Os hidrelétricos da Vila do Songo, com 11 pontos, vão na terceira posição. Os mesmos pontos do Costa do Sol em segundo lugar, numa competição futebolística liderada pelo Clube Ferroviário da Beira com 12 pontos. Mohamed Rafiq. Então.
0: Muito obrigada, Mohamed Rafiq. Então, e esta partida deste sábado dessa que vai então a seguir para o jogo diante de Costa do Sol com intenções claras de

0: saltar à liderança. Ainda neste sábado, o Ferroviário de Nacala é anfitrião do Ferroviário de Lixinga. Os da Maiaia têm já a máquina oleada. Neste mercado de inverno, o Ferroviário de Zainadine Mulungo reforçou-se por 3 internacionais: Domingos Macanza, Danito Mutambi e Pablo Puxartas.
1: Naquela diz que está focado em somar os 3 pontos diante do seu mono de Lixinga este sábado. O encontro marcado para a cidade portuária de Nacala é pontual para a 7ª jornada do Moçambola, edição 2026. O técnico do Ferroviário de Nacala, Zainadine Mulungo, referiu que já tem todos os elementos à disposição para um embate. Daí que ganhar jogos, somar pontos e subir na tabela classificativa, de modo a evitar a pressão dos adversários, é irreversível.
2: Nós sempre, semana a semana, fizemos um trabalho específico virado ao jogo, não é? E jogamos com o Ferroviário, é uma grande equipe. Então cabe a nós respeitarmos esse adversário. Mas vamos procurar jogar para não perder. Sabemos que vai ser difícil. Se é difícil para nós, também vai ser difícil para eles. E nós também não vamos entrar com braços cruzados. Vamos procurar respeitar os princípios do jogo deles, aquilo que eles vão nos apresentar. E nós também vamos apresentar os nossos argumentos dentro daquilo que eles vão nos apresentar. A mesma ambição que nós temos, como uma equipe do distrito, queremos registrar o nome do distrito na linhagem dos grandes. Então vamos procurar dentro daquilo que é a nossa potencialidade, respeitando o adversário, mas procuramos também ver se entramos na história da província.
1: Mulungo pede a massa adepta a encher por completo no campo para puxar a equipa da casa, de modo a ter êxito nesta partida.
2: Temos algumas mazelas, mas o nosso plantel é vasto, só faz falta que ele está. Temos 2 internacionais, mas não com isso a gente vai ficar assim amuado, porque temos alguns jogadores preponderantes lesionados. Aqueles que estão são da confiança da equipe técnica, então temos confiança com eles, contamos com eles. Não são esses que estarão aptos para entrar, cada um vai procurar dar o seu contributo para ajudar a equipe, para ver se a gente ganha o jogo. Nós o que vamos apelar é a massa associativa, a massa adepta, que aproximem, que nos apoiem, como sempre o fizeram, que acreditem em nós, que sempre teremos uma palavra a dizer.
1: Zainadine Mulungo, técnico principal do Ferroviário de Nacala, em antevisão do encontro deste sábado, diante do Ferroviário de Lixinga, a contar para a 7ª jornada do Moçambola. Ferroviário de Nacala, com 10 pontos, ocupa o 4º posto, enquanto o Ferroviário de Lixinga é o 9º colocado, com 7 pontos na pauta classificativa. A RM Desporto, Calixto Pedro, Nampula.
0: Sete e 22 noções do Moçambola para este fim de semana no arranque da 7ª jornada. Amanhã encerra esta jornada com os desafios da Associação Desportiva de Pemba, ADV, Ferroviário de Maputo, Ferroviário da Beira, Machacana e Xingala de Tete e ABB, Liga Desportiva de Sofala.

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Já são 7h30, muito bom dia. É sábado, estamos a 20 de junho. Hoje é Dia Mundial do Refugiado. Esta data foi estabelecida pela Organização das Nações Unidas para homenagear a coragem e a resiliência de milhões de pessoas forçadas a deixar seus países de origem devido a conflitos, perseguições e violações de direitos humanos.

0: Taça de Moçambique na Zona Sul, em Comata do Chinavan, vai à casa dos Barões e os Sargentos de Boana encontram o Ferroviário de Gás. A informação é nos trazida pelo repórter Rigoberto Chissano.
1: As formações do Nkumatis Navani da Escola de Formação de Sargentos de Boan deslocam-se este final de semana para Inhambane e Gaza para os embates da fase regional sul da Taça de Moçambique. O Nkumatis Navani, o vencedor da prova na província de Maputo, vai a Inhambane defrontar os Barões da Massinga, finalista vencido da prova naquela província. Na antevisão do jogo, o treinador do Nkumatis Navani, Edson Mavunga, disse que vencer o jogo é o espírito que reina no seio do grupo, até porque ao longo da semana a equipa trabalhou para isso.
2: Já fomos sorteados, vamos em Inhambane, num terreno muito difícil, com uma equipe que está bem rodada em relação a nós. Já teve alguns jogos com o ADV, mas pronto, vamos tentar ver se a gente volta de lá com uma vitória, porque o que interessa não é empate, o que interessa é vitória mesmo, para passar para outra fase. Tenho dois jogadores lesionados, um até lateral direito que esteve a fazer todos esses jogos, e o outro é extremo, mas pronto, tenho jogadores para essas posições para poder lapidar.
1: Igualmente, ouvimos o técnico da ES Fazuma, que diz que a equipa trabalhou afincadamente para sair vitoriosa em Gaza, frente à turma do Ferroviário de Gaza.
3: Espera-se uma equipe de ESFA um pouco acutilante na ideia daquilo que foi traçado justamente para tentar ganhar o jogo. É um jogo a eliminar, sabemos disso, e que a nossa equipe está bem preparada para defrontar o Ferroviário de Gaza no seu retorno. Temos uma ESFA um pouco bem, do ponto de vista físico e também mental, para tentar defrontar e tentar ganhar eliminações.
1: Treinador da Escola de Formação de Sargentos de Boane, Zuma, prometendo tudo fazer para vencer o Ferroviário de Gaza em jogo referente à Taça de Moçambique, fase regional sul. Rigoberto Chissano, da Terquia de Matola.
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Robin S, o tema Show Me Love, quando estamos já com 45 minutos depois das 7, em plena manhã de sábado, estamos a 20 de junho. Parabéns a você, muitas felicidades, sucessos, muita paz, acima de tudo, muita saúde.

Estamos a atualizar para si o cartaz do fim de semana desportivo a nível nacional, com emoções do Moçambola e Taça de Moçambique a nível da Zona Sul. Em andamento, a 7ª jornada do Moçambola, que arranca precisamente neste sábado.

0: Em termos de calendário para hoje, no Moçambola, teremos a Associação Desportiva de Pimba, ADV, Costa do Sol, UDS, Ferroviário de Nacala, Ferroviário de Lixinga. Na abertura, então, da 7ª jornada da prova. Fora de portas, temos então as emoções do Campeonato Mundial de Futebol, calendário de jogos para esta data. Neste sábado, teremos em andamento os jogos Nova Zelândia, Suíça e Alemanha, Costa do Marfim. Jogos inseridos no grupo E e F, referente à 2ª jornada da prova. Seguimos com mais atualizações na Liga da Tanzânia. A Federação de Futebol pune os gigantes Simba e Young Africans às razões por Bonifácio Monteiro.
1: A Federação Tanzaniana aplicou multas às equipas Simba e Young Africans por incidentes separados ocorridos durante as partidas da Primeira Liga disputadas na última terça-feira. Um comunicado do Comitê de Gestão e Administração da Liga refere que foi aplicada uma multa de 10 milhões de shillings, cerca de 150 mil meticais, à equipa Simba por os seus adeptos terem lançado água ao primeiro árbitro assistente, Frank Komba, durante a partida contra o Pamba Jiji Futebol Clube, no qual o Simba venceu por 2-1. Segundo a Federação Tanzaniana de Futebol, a penalidade que precipitou as escaramuças foi imposta porque a ofensa foi uma reincidência na temporada 2025-2026. Os adeptos do Simba estiveram também envolvidos em incidentes semelhantes em 3 partidas diferentes, o que levou a medidas disciplinares contra o clube. Em incidentes separados, um adepto do Young Africans, identificado como Said Ali, foi banido de estar em estádios de futebol por um período de 12 meses após a partida entre Mashujaa Futebol Clube e Young Africans, que terminou com uma vitória do Yanga por 2-0. Segundo a Federação Tanzaniana de Futebol, Said Ali despejou substâncias líquidas no campo de jogo, um ato que foi interpretado como feitiçaria com a intenção de influenciar o resultado ou a condução da partida. O comitê afirmou que a ação violou os regulamentos da Liga, resultando na sanção disciplinar. O Comitê de Gestão e Administração da Liga disse que as sanções contra o Simba e a ação tomada contra o adepto da equipe Young African visam fortalecer a disciplina, aumentar a segurança e proteger a imagem do futebol tanzaniano. De Dar Islam para o RM Desporto, Monteiro Bonifácio.

0: Da Tanzânia, Diamond Platnumz, é este o Atora Madre, uma música que contou com a participação do zimbabuiano Jay Prazai. Seguimos agora para o Malawi, para falar de xadrez, onde a Federação Internacional da Modalidade elevou o Malawi ao nível de desenvolvimento número 3, devido ao constante desenvolvimento das estruturas da modalidade e ao crescimento das competições organizadas regional e a nível interno.
1: Federação Internacional de Xadrez eleva o Malawi ao nível de desenvolvimento 3 devido ao constante desenvolvimento das estruturas da modalidade e ao crescimento das competições organizadas regional e nacionalmente. Este marco também reflete o enorme progresso alcançado pela comunidade do xadrez através do aumento da atividade nos torneios, do crescimento nas escolas, de uma administração mais forte, de uma maior participação, do apoio alargado dos patrocinadores e de um aumento significativo do número de raparigas participantes em todo o país. A melhoria da governação, o aumento do número de jogadores inscritos, programas de desenvolvimento juvenil mais robustos e iniciativas de inclusão mais abrangentes também contribuíram para o sucesso. O presidente da Associação de Xadrez do Malawi, Mpilo Mizere, descreveu esta elevação como um marco significativo na transformação da modalidade no país e eleva o perfil do Malawi no panorama global do xadrez. Segundo um comunicado da Federação Internacional de Xadrez, o Malawi passou do nível 4, que compreende federações emergentes com estruturas de xadrez em crescimento, para um nível superior com forte crescimento e atividade, juntamente com a Zâmbia, a Nigéria e o Quênia. A melhor nação africana em termos de desenvolvimento do xadrez é a África do Sul, que se encontra no nível 2. O nível 1 é composto por nações líderes como a Índia, a China e os Estados Unidos da América. O presidente da Federação Malawiana de Xadrez deu a conhecer que o país tem agora 4 níveis de administração, nomeadamente a Xessam, ligas regionais, 8 zonas em fase de criação e academias de xadrez. As 3 ligas regionais operam ao mesmo nível administrativo e desempenham um papel fundamental na coordenação das atividades de xadrez nas suas respectivas regiões. A nossa visão continua a ser tornar o Malawi numa nação xadrezista, concluiu Mpilo Mizere. Sérgio Sixpence, em Blantyre.

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0: Muito bom dia, renovamos votos para a continuação de ótima sintonia, votos de ótima manhã de sábado. Estamos a finalizar esta terceira hora deste espaço de emissão. Em toda a República de Moçambique, são 8 horas.
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0: Às 8h10 teremos o programa Educação Financeira. Até daqui a pouco.

este é o tema Barack Obama, Son of Consolation, uma recriação aqui da voz da Rihanna, quando estamos já com 8 minutos, 9 minutos e meio depois das 8, daqui a mais um pouco teremos educação financeira. Até já! Muito bom dia, continuação de ótima sintonia.

0: Muito bom dia, são 8 horas e 10 minutos. É tempo para acompanhar o programa Educação Financeira. Ótima sintonia.
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1: Como prometido, estamos de volta, hoje sábado, com o resumo da semana sobre o tema crédito bancário. Lembramos que este programa é da iniciativa do Banco de Moçambique, em parceria com a Rádio Moçambique e a Televisão de Moçambique. Durante a semana, estivemos a falar sobre a Central de Registro de Crédito, ou CRC, o seu conceito e utilidade. A CRC é uma base de dados criada e controlada pelo Banco de Moçambique, onde consta sistematizada toda a informação referente às responsabilidades de crédito no Sistema Bancário Nacional. A CRC contém informação sobre as responsabilidades de crédito efetivas assumidas por qualquer pessoa singular, empresa ou outras entidades perante as instituições financeiras dos créditos que se encontram em situação regular, informação positiva ou em incumprimento, informação negativa. Escuta a seguir a conversa entre a Maria e o João e fica a saber mais sobre a Central de Registro de Crédito.
3: Tô? Sim, é o próprio. Dívida? Como assim?
4: Olá, João.
3: Olá, Maria.
4: Tudo bem?
3: Mais ou menos. E tu?
4: Mais ou menos? Como assim, João?
3: Oh, Maria, lembras-te do pedido de crédito de que te falei?
4: Sim, lembro-me, João. Por quê? Conseguiste?
3: Ainda não consegui, Maria. O banco está a avaliar o meu pedido de crédito. O meu gestor disse há pouco ao telefone que tenho uma dívida e devo consultar a Central de Registro de Crédito.
4: No Banco de Moçambique. Pois é, João. É possível que tenhas um crédito mal parado ou alguma outra situação não regularizada no sistema bancário.
3: Isso está a preocupar-me, Maria. Não me lembro dessa dívida e muito menos de não ter pago um crédito.
4: Relaxa, João.
3: Mas, Maria, como posso relaxar?
4: Tudo vai se resolver.
3: E se o meu pedido de crédito for recusado por essa razão?
4: Consulta a CRC no Banco de Moçambique para saber que tipo de situação não regularizada está registada em teu nome.
3: CRC, Maria? O que queres dizer com isso?
4: Sim, é a abreviatura para o nome Central de Registro de Crédito.
3: Percebi, Maria. Mas o que é a CRC mesmo?
4: A CRC, João, é uma base de dados criada e controlada pelo Banco de Moçambique, que contém toda a informação sobre as responsabilidades de crédito contraídas no sistema bancário.
3: Será que todas as pessoas que têm dívidas nas instituições de crédito estão registadas nessa base de dados?
4: Claro, João. Qualquer pessoa, empresa e outras entidades.
3: Afinal, Maria, como é que o Banco de Moçambique tem toda essa informação sobre os nossos créditos?
4: Bem, João, as entidades participantes da CRC devem prestar informação mensal ao Banco de Moçambique sobre os créditos concedidos até uma determinada data a particulares, empresas ou outras entidades residentes em Moçambique.
3: Quais são as entidades participantes da CRC?
4: Todas as instituições de crédito, outras entidades sob a supervisão e indicação do Banco de Moçambique.
3: Está certo, Maria. E essa informação é apenas sobre os créditos efetivos ou existem outras operações consideradas nesse registro?
4: João, todas as operações de crédito sob qualquer forma...

0: de crédito potenciais são aquelas facilidades de crédito concedidas pelas instituições de crédito ou outras entidades que participam na CRC, que podem ser convertidas em dívidas efetivas.
1: Maria, dá-me lá alguns exemplos disso.
0: Bem, as garantias prestadas na forma de fianças e avales tornam-se dívidas efetivas para os fiadores ou avalistas quando os devedores principais deixam de pagar as suas dívidas. Também os montantes não utilizados de cartões de crédito e que transitam para o mês seguinte.
1: Mas Maria, qual é a utilidade dessa Central de Registros de Crédito ou CRC?
0: A CRC é uma fonte de informação agregada que ajuda as instituições de crédito a avaliar o risco associado à concessão de créditos aos seus clientes, a saber onde uma pessoa contraiu o crédito, quanto e de que tipo se trata.
1: Informação agregada? Como assim, Maria?
0: João, o Banco de Moçambique junta e organiza toda a informação sobre as operações de crédito reportadas por todas as entidades participantes na CRC. E assim, se um banco quiser saber se tens créditos em outros bancos, é só consultar a CRC, João.
1: Agora entendi, Maria. Quem mais pode consultar essa informação?
0: Qualquer pessoa com responsabilidade de crédito pode solicitar informação que lhe diz respeito à CRC.
1: Como, Maria?
0: Fazendo um pedido aos serviços de atendimento de reclamações e pedidos de informação no seu banco, no banco onde já teve empréstimo, no banco onde deseja solicitar crédito ou no Banco de Moçambique.
1: É, Maria. Então é preciso fazer um requerimento.
0: Não, João. Junto destes serviços, podes encontrar o formulário físico para esse efeito, mas também em formato eletrônico, acedendo às páginas eletrônicas do seu banco, no banco onde teve o empréstimo, no banco onde deseja solicitar o crédito ou no Banco de Moçambique.
1: E depois, Maria?
0: Ao formulário preenchido e assinado, é só juntar os documentos de identificação.
1: Entendi que devo preencher, assinar o formulário e anexar o meu bilhete de identidade ou outro documento de identificação e depois?
0: E depois, João, é só entregar junto da recepção ou serviços de atendimento de reclamações do local onde fizeste o pedido. Ou então, enviar por e-mail para o endereço eletrônico. Por exemplo, no caso do Banco de Moçambique, pode usar o endereço reclamacois@bancomoc.mz.
1: E para o caso das empresas, que documentos são necessários, Maria?
0: Nesse caso, junta-se a cópia do documento de identificação do representante da empresa, os estatutos da empresa publicados em Boletim da República, a credencial, procuração ou ata da reunião dos órgãos sociais da empresa, que indica o representante legal ou administrador.
1: Maria, se tiver que consultar diretamente ao Banco de Moçambique, para onde exatamente me dirijo?
0: Deves-te dirigir à sede do Banco de Moçambique, na Avenida 25 de Setembro, em Maputo. Junto à recepção, terão disponíveis os formulários a preencher e outras instruções a seguir.
1: Tá certo, Maria. E que outros meios posso usar para além destes?
0: João, também podes contactar diretamente os serviços de atendimento de reclamações e pedidos de informação do Banco de Moçambique, pelas linhas telefónicas 21-35-47-41, 21-35-46-00 e 82-32-53-83-0 ou pela linha verde, pelos números 83-30-14-74-9 e 84-31-68-500, das 8 às 16 horas.
1: Maria, não consigo perceber bem. E se eu posso obter essa informação no meu banco? Porque é preciso de ir ao Banco de Moçambique.
0: Porque o teu banco só pode aceder à informação das responsabilidades de crédito dos seus clientes em outras instituições de crédito. Mas os detalhes sobre o banco ou bancos em que os seus clientes titulam outros créditos, só o Banco de Moçambique pode fornecer essa informação.
1: Olha, Maria, tenho receio que o banco recuse o meu pedido de crédito só porque o meu nome está na CRC.
0: Fica tranquilo, João. Se os saldos do teu crédito registado na CRC estiverem numa situação regular, ou corrente, e ainda tiver

0: capacidade de endividamento, a probabilidade do teu pedido ser aceito é maior.
1: Como assim, Maria? Não entendi.
0: Bem, João, a CRC separa os saldos mensais do crédito que estão em situação regular ou corrente dos saldos do crédito que estão em situação irregular ou em incumprimento.
1: Oh, Maria, que alívio. Agora já entendi. Obrigado. Tenho que ir andando.
0: Tchau, João.
1: Tchau, Maria.
2: A nossa semana termina por aqui, com a promessa de voltarmos na segunda-feira. 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

0: Olha a pepa de Eugênio Mucavel, quando estamos já com 30 minutos depois das 8, vamos abrir as linhas para permitir a participação do amigo ouvinte. Hoje é sábado, vamos para o bate-bola, temos os Moçambola, abertura da 7ª jornada, temos também jogos da Taça de Moçambique, fase provincial, Zona Sul, precisamente, e temos também jogos em andamento para o Campeonato Mundial de Futebol, lançados os dados. Vamos conversar sobre estes assuntos no bate-bola de hoje. Temos disponível o número 8. Vamos lá ver qual é o número disponível aqui para chamadas no dia de hoje. Ok, temos 8231-05-766, 8231-05-766. Vamos conversar sobre o calendário deste fim de semana. Atenções viradas para o Moçambola, Taça de Moçambique e também para o Campeonato Mundial de Futebol. Muito bom dia. E já temos o primeiro ouvinte do outro lado da linha.
1: Não
0: muito
1: falha
0: bom dia.
1: Nada, minha irmã. Muito bom dia.
0: Não falha nada. Gostei dessa. Bom dia e bem-vindo.
1: Obrigado, minha irmã.
0: Está tudo bem?
1: Estou bem, não sei se é lado.
0: Positivo. Cá deste lado também está tudo bem. Está tudo bem. Carlos, como alisam cá no nosso caixeiro viajante. E onde é que está neste momento?
1: De onde?
0: Já saiu de Mopeia, agora já está em Dondo.
1: Não, cheguei ontem aqui, mas é de voltar amanhã. Ok. Vim fazer um trabalho, é de voltar amanhã para o show.
0: Ok, está certo, muito bem. Vamos a isso, então, campeão caixeiro viajante.
1: Sim, desejo ao meu ODS que vai enfrentar com Costa Sol, é para ser um grande jogo. Desejo muito jogo, bom jogo e tenha bom resultado, que não estraga bom resultado de novo lá. Então, nesta fase lá em Maputo, para voltar em casa com os bons resultados, para ver o que jogo de casa. O resto que vão jogar, boa sorte e tenha bons resultados. Minha irmã, continuando um bom trabalho, um bom sábado para todos os ouvintes. Estão neste momento conectados ao Grêmio de Esporto, assinando essa voz linda da minha irmã, Natália Tomás, e de eu, Carlos, como já falamos, a partir daqui da cidade da Beira. Estamos juntos até a próxima oportunidade. Bom trabalho aí, um bom sábado.
0: Estamos juntos, tchau, tchau.
1: Obrigado.
0: 8h30.

0: Malemé. Olá, bom dia.
1: Assalamu
0: alaikum salam. A sério? Bem-vindo.
1: Como está?
0: Eu estou bem, graças a Deus.
1: Eu também estou bem, graças a Deus.
0: Que bom, que bom. Seja bem-vindo.
1: Muito obrigado. E também seja bem-vindo na minha casa. Seja bem-vindo à minha casa.
0: Né? Boas-vindas a esta hora. Eu que entrei à hora das 5. Só agora que me deseja boas-vindas.
1: A invasora.
0: Tá certo. Moxice, vamos a isso. Então o sumiço foi para aprender salam aleco, não é?
1: Não, eu sei falar salam aleco já há muito tempo.
0: Ah, é?
1: Só quis usar salam aleco porque mesmo na semana passada os muçulmanos já celebraram o ano novo. Semana passada, acho que foi esta semana, celebraram o ano novo e estão no ano 1448. Então, foi uma meio que uma homenagem de feliz ano novo para eles. Mas então, sobre futebol, o meu Coxa-de-Sono voltou às vitórias, vencendo o Xingal de Tete por 1-0. Está de parabéns. Hoje vai receber a União Desportiva de Tete, mas uma equipe de Tete e uma equipe que nos deve muito. E ano passado jogamos com ela uma vez e não jogamos a segunda vez, mas mesmo assim foi campeã e é campeã em título. E hoje vai ser daqueles jogos que não importa jogar bonito, importa se vencer. Lamentar a situação da minha equipe ter contratado um jogador já lesionado, em breve vai ser submetido a uma cirurgia na África do Sul. É muito lamentável, eu não esperava que isso acontecesse, mas infelizmente estamos no futebol moçambicano. Para os outros intervenientes de Moçambique, que vestam melhor e no jogo de ADV, que o melhor seja ADV, a ADV. E para o Mundial, a minha canarinha venceu ontem, aliás, nessa madrugada, por 3-0 ao Haiti. E a situação que não agradou é a lesão de Rafinha, que teve que ser substituída aos 40 minutos da primeira parte, mas espero que não seja grave. Na minha Espanha joga logo depois de amanhã, desejo bom trabalho e que vença o seu jogo. A minha Gana joga outra semana, mas na terça demais. Eu só estava a aproveitar hoje que consegui entrar, desejo-lhe um bom trabalho, um ótimo sábado e bom trabalho para todas as equipes que vão entrar em jogo todo dia de hoje. Fico por aqui porque vale a pena estar na RM Desporto. Um abraço. Pedir também um campeão de Tete que ontem no programa de desporto disse que viria me visitar. Se puder entrar hoje, que entre e deixe o seu contacto para eu lhe ligar. Muito obrigado, Machope. Foi.
0: Sim, senhora, é uma chapa. Pedir sempre faz a diferença aqui no canal dos campeões. 823105766 é o número disponível. Estamos a falar de Moçambola, da Taça de Moçambique e do Mundial do Futebol 2026. Bom dia.
2: Bom dia,
0: Goeni.
2: Nami bom.
0: Sian Bonani. Ei, traduza tudo o resto. Ó, Luiz, não pode aqui continuar a falar azul aqui de qualquer maneira. Traduza, por favor.
2: Quando eu digo cuidado, mas nada, estou a cumprimentar. Cuidado, mas deve dizer que estou bem. Minha filha,
0: português,
2: estou bem.
0: Ok. É o seu amigo Homicílio que lhe ensina essas coisas, não é?
2: Nada, não é ele. Aprendi na mesma, na aplicação.
0: Ok, está certo. Muito bem, Luís, vamos a isso.
2: Ah, quero dar os parabéns para o meu Majegue. Ainda estamos na liderança no campeonato da cidade de Maputo. Batemos uma bola a zero, mas chegando bem. Parabéns para o meu Majegue, para o Moçambola, parabéns do Costa, para todas as equipas que vão jogar hoje, que vem o melhor. No Mundial, dois parabéns para o Brasil e o Marrocos. E dou boa sorte também para a Costa de Marfim contra a Alemanha hoje às 22 horas. Mananate, estamos juntos das 10. Outros campeões também querem entrar na liga.
0: Estamos juntos. Tchau, tchau. Um bom fim de semana.
2: Obrigado igualmente. Bom trabalho.
0: Muito obrigada. 8h38.

0: dia.
1: Olá, bom dia, Maranate.
0: Olá, Vilanculo, bom dia, como está?
1: Estou muito bem. Melhor agora falando com a Maranate.
0: Que bom, é bom saber disso. Também está tudo bem, graças a Deus. Bem-vindo.
1: Obrigado. Muito obrigado.
0: Muito bem. Vilanculo, assiste a trabalhar ou está em casa?
1: Estou a trabalhar.
0: Bom trabalho.
1: Deveria sair daqui a pouco para casa. Mas tinha que ir ao campo
0: do Costa Sol. Ok, ok. Está
1: ir
0: certo.
1: Ir apoiar o meu Costa Sol de perto.
0: Não é?
1: Exatamente.
0: Muito bem. Muito bem. Vamos a isso, então, campeão Vilanculo.
1: Já como falei, o Costa Sol, desejo boa sorte a essa menina, o Costa Sol, que recebe o campeão União Desportiva de Tom. Temos que jogar a Costa Sol para poder vencer a Costa Sol, a União Desportiva de Tom, uma equipe que está com o capitão Domingues e companhia. Não é fácil, mas nós estamos em casa, somos Costa Sol, estamos vivos, temos que vencer. A minha associação desportiva de Vilanculo joga muito bem, mas há uma coisa que ainda não sabe. A associação desportiva de Vilanculo deve saber que as coisas não é como começa, é como termina. Aquele tipo de jogo ali, jogou bem, marcou 2 gols, eram gols suficientes para poder ganhar o jogo, mas não é o que aconteceu. Permitiram que a equipe do técnico assumisse. Marcou também os 2 gols, que nunca tinha marcado o Moçambola, mas contra o Branco já marcou. Então, deve mudar a maneira de jogar os jogadores da seleção esportiva do Branco. Para o Mundial, boa sorte. A minha França, a Argentina, Galos e a Espanha. Mananás, por todo o bom trabalho, estamos juntos, tenham um bom sábado.
0: Muito obrigada, votos de um bom fim de semana, estamos juntos. Tchau, tchau. 8h41. Muito bom dia. 8231057666. Temos mais um ouvinte em linha. Olá, bom dia.
2: Matibese.
0: Sim, senhor, bem-vindo.
2: Mamucatani.
0: Mulibuino, há quanto tempo?
2: Desencontro, para entrar com uma nata não faço.
0: Nelson, e hoje está em casa, a esta hora.
2: Em casa,
0: ok. Está certo, muito bem. Vamos a isso, campeão Nelson.
2: Primeiro, quero dar muita força ao Xingal que entra em cena amanhã. As coisas não estão bem, mas é os bons dias estão por vir lá em frente. E dar muita força que consiga, pelo menos, se não conseguimos 3 pontos, pelo menos 1 ponto. Para os restantes de jogo, o jogo da União de Formação e Coxa só, vença o melhor. E para o resto, haja verdade esportiva e vença o melhor remédio. Para o Mundial, dar muita força às equipas africanas que estamos representados e consigam bons resultados. Maranat, com nação do bom trabalho, estamos juntos, mais de BS, de Pabote, para Natal e Cume.
0: Salário Mwino na enda.
2: Tá tenda, Maranat.
0: Baby, reviens encore à moi. 8h43.

0: Olá, bom dia.
1: Olá, olá, olá, olá.
0: Ei, Félix Paruque.
1: Olá, olá, campeonato.
0: Bom dia.
1: Ontem parece que me mandei embora. Eu entrar, ir.
0: Ontem?
1: Ontem, para entrar e dar um abraço e tal.
0: Então, ligou já próximo das 6.
1: Não, nada. Fisicamente, estava aí mesmo na rádio.
0: Ah, sério?
1: Sério?
0: E por que que não ligou?
1: Eu até pedi o número à turma 8090 para ver se podiam facultar o número, né?
0: Que pena, que pena.
1: Já saiu e pronto, encontrei lá o Jamal, o ator Jamal.
0: Ah, que pena, que pena, que pena. Perdi essa, perdi a oportunidade.
1: Exato.
0: Mas quero acreditar que haverá outra oportunidade.
1: Ah, quero acreditar, Tive com o Francisco de Jati.
0: Que bom, que bom.
1: Lipang, enfim.
0: Fico feliz por isso. É a família da casa, é da casa, é gente da casa mesmo. Muito bem, campeão Félix Paruque, vamos a isso.
1: Bom, eu sei que vai rodar o Moçambique.

0: um grande jogo, né? Botafogo e a UDS, creio que é isso. E pronto, espero que ganhe a pela equipa. Em relação ao Mundial, já está em curso, já temos os primeiros classificados para a fase de mata, ou moras. O México, os Estados Unidos, enfim. Espero que tudo corra bem. O Brasil também está esta noite, esta madrugada, né? Conseguiu uma proeza aí. E tal como Marrocos também, já entrou na confusão. E esperamos que o Marrocos consiga atravessar outra fase. Para todos os campeões do campeonato, um feliz fim de semana, que tudo corra muito bem. Hoje também temos um grande jogo aqui, no âmbito de Moçambique, através de Gaza e a Escola de Sargentos das Forças Armadas. Então estaremos lá para apoiar o nosso Ferroviário de Gaza. Estamos juntos, estamos em jogo, campeonato.
1: Estamos juntos, estamos em jogo. Tchau, tchau.
0: Tchau, tchau. Estamos com os campeões.
1: Sim, senhora. 8h46. Às 9 teremos o programa Figuras do Desporto. Olá, bom dia.
2: Bom dia, obrigado, mana.
1: Bom dia, como está?
2: Bem, obrigado. Não sei, mana, como está?
1: Que bom, cá deste lado também está tudo bem. E qual é o seu nome, campeão?
2: Conjo.
1: Conjo, é bem-vindo à Casa dos Campeões.
2: Muito obrigado.
1: Muito bem. Vamos a isso.
2: Sim, eu faço uma pula na Bacar Europeia.
1: Olha, não percebi. Pode repetir?
2: Falo a partir de uma pula na Bacar Europeia.
1: Não pula carupeia. Mochileliwa.
2: Mochileliwa, mana.
1: Conjo. Muito bem. Conjo, vamos a isso.
2: Obrigado, mana. Boa sorte ao meu
1: contador
2: neste grande derby.
1: Sim.
2: O mundial está indo bem. A boa prestação das equipas africanas é que nos anima muito.
1: Exato.
2: E tenho a desejar aí ao meu clube do coração, da França. O grupo esportivo de Osana, no campeonato municipal, tem um jogo a partir das 13 horas aí no campo de Guanabara, é Maracuã. Sucesso do grupo esportivo de Osana.
1: Muito bem, estamos juntos.
2: Muito obrigado, mano. Bom trabalho.
1: Eu é que agradeço pela sua participação, campeão. Estamos juntos.
2: Obrigado.
1: Tchau, tchau.

0: Olá, muito bom dia.
1: Ah,
0: de Mishildi.
1: Tudo bem, eu ia me falar como é.
0: Está tudo bem, graças a Deus, e desse lado?
1: Graças a Deus, estamos bem.
0: Que bom, e o seu nome?
1: Lá, é o doutor Zalmeia, está do lado de fora, está me chamando.
0: Ah, Tatu, sim senhor, bem-vindo.
1: Muito obrigado.
0: Desapareceu.
1: Pois, fica um pouco beleza, mas okay. estou um pouco viva.
0: Positivo, muito bem. É o Jonas, não é?
1: Não,
0: é o Jonas, não é isso?
1: Hilário,
0: desculpa, é o Hilário, da província. É. Muito bem, vamos a isso.
1: Bom, é o que é. E vamos certo. E dizer um abraço que estão sintonizados a ele de desporto, principalmente para a minha querida Lucia.
0: Muito bem. Muito bem. Muito obrigada, campeão Horácio. Votos de um bom fim de semana.
1: Hilário.
0: Votos de um bom fim de semana, está bem?
1: Muito obrigado para você também, contratando um bom trabalho. E um bom repouso quando chegar a casa.
0: Muito obrigada. Estamos. Admissilde. 8h50. Quem é o Bonifácio?

0: que que eu falei do Bonifácio mesmo? Há um Bonifácio aqui? Ah, sim, o Bonifácio Monteiro, agora sim, porque falamos do desporto tanzaniano, agora sim, Bonifácio, então apareceu a cabeça o Bonifácio Monteiro, ok. E eu estava a falar com o Hilário, da província do Niassa, que também é locutor jornalista e ouvinte do RM Desporto. Nós agradecemos pelo carinho, por estar sempre ligados ao nosso canal, o canal dos campeões. Que celebra no próximo dia 25, 23 anos de existência. Estamos em festa. Olá, bom dia. Alô.
1: Como está, Maravilha?
0: Está tudo bem, graças a Deus. E aí?
1: A gente também está tudo bem,
0: graças. Que bom, que bom. Esta voz?
1: Está tudo bom. Essa voz começou a falar a partir de agora está.
0: Assim também está-se a tornar caixeiro viajante. Assim também está-se a tornar caixeiro viajante.
1: Exatamente.
0: Ah, lá, lá, lá. Temos muitos caixeiros viajantes aqui. Não percebi? Temos muitos caixeiros viajantes aqui, hein? Não percebi?
1: Como estás?
0: Estou bem, graças a Deus. E desse lado, campeão António?
1: Aqui também está tudo bem.
0: Andou muito desaparecido, António, hein?
1: É desaparecido, tem razão. Andou muito desaparecido.
0: Muito bem. Muito obrigada, campeão António. Votos de ótima manhã. Aliás, um bom fim de semana. Não desapareça assim tanto, hein? Apareça de quando em vez.
1: Não, vou para cima.
0: Está certo. Estamos juntos. Obrigada. 8h53, estamos quase na reta final do nosso interativo. Foi o bate-bola para sábado 20 de junho. Hoje é Dia Mundial do Refugiado. Uma data que foi decretada pelas Nações Unidas para homenagear a coragem e a resiliência de milhões de pessoas forçadas a deixar seus países de origem devido a conflitos, perseguições e violações de direitos humanos. Muito bom dia.
2: Bom dia.
0: Olá, como está?
2: Tudo bem. É o Arlindo.
0: Muito bem, bem-vindo, Arlindo. Muito bem.
2: Ah, eu não tenho muitas palavras. Eu só queria dizer aos adeptos que simpatizantes do Machete Tênis, que é o melhor dia da. É uma fase que estamos a participar. Desejar boa sorte à minha equipa no fim de semana que vai jogar com o Chinado. Vamos lá ver, a frente é tão caminho. Tirar a campeonato ainda está a começar. Muito obrigado.
0: Nós é que agradecemos, campeão, pela participação, é tudo?
2: Ah, tudo, é tudo.
0: Muito bem, obrigada pela participação. Estamos juntos.
2: Obrigado.
0: Tchau, tchau. Um bom fim de semana.
2: Obrigado.
0: Tchau, tchau. 8h55.

0: Olá, bom dia.
1: Ora, viva, muito bom dia, Maranatinho.
0: Olá, bom dia, António, como está? Bom, esse é o Gento Raiva, não é?
1: Sim, sim.
0: Que tal o seu estado de saúde?
1: Está um pouco normal. Ainda não consigo mandar, mas está indo um pouco aos poucos.
0: Opa, a medicação não está a resultar?
1: Tá. Só que a ferida era tão grande, mano. Está a se para curar muitas vezes e nunca consigo.
0: Opa.
1: Mas está indo um pouco aos poucos. Estou tentando com moreta, ainda no caso de banho, voltar e... Estou tentando. Estou para avisar com o pé, andar, está difícil.
0: Ok.
1: Começa a sangrar, a sair sangue, o pé e tal. Ainda não está pronto para andar com o pé. Estou tentando com o moleque.
0: Muito bem. Opa, muita força aí, campeão, está bem?
1: Muito obrigado, irmã.
0: Muito bem. Vamos a isso.
1: Dou força para essa equipa de Zona Centro e de jogar para lá em Maputo. Jogos muito difíceis. Hoje, por exemplo, temos o DS, temos Conceição e o DS. É um jogo muito difícil, mas tenta só que o DS, pelo menos para encarar o jogo, nada de vitória, mas vontade é necessária. E para xingar que joga amanhã um jogo muito difícil também. Espero que xingar melhor, um pouco melhor, para termos pelo menos uma vitória, como favor era necessário. E para a Ferveira da Beira também força, e para a União Desportiva de Sofala também força aí. E para todas as equipas também que vão jogar, boa sorte. E para o Mundial também, boa sorte para o Marrocos e Gana. E para as restantes equipas africanas que estão a apresentar a África. Que jogue melhor e ganhe melhor. E para hoje, do Mananate, o Antônio Gentrafa, a partir do Balão de Esmoa. Bom dia a todos. Juro, fuma uma foto do Zumba ao Índico. Forte abraço para o Antônio Gentrafa. Bom final da semana, mano.
0: Muito obrigada, campeão Raiva. Um bom fim de semana também para si. Muita força aí.
1: Obrigado, mano.
0: Tchau.

0: Olá, bom dia.
1: É, Pastor Gabriel.
0: Olá, Pastor Gabriel, bem-vindo.
1: Hoje estou em casa, não saí do trabalho de hoje.
0: Ah, é? Hoje decidiu ficar em casa.
1: Descansar um pouco, toda semana é madrugada.
0: É necessário descansar, é necessário.
1: Pois já nós estamos descansando bem. Porque o nosso cuidado, dinheiro, isso era comparar algumas coisas lá no segurança social.
0: Ok.
1: Ainda não recebemos, gente. Tinha mais problema para os velhos. Mas o Deus já pensou a ele.
0: Não
1: fazer
0: é?
1: Esse trabalho rapidamente.
0: Ok, ok.
1: É, o discurso, o tambor, todo garoto já machucou uma marca tênis para jogar. Depois os equipes mundiais também. O ator é aquele que vai ganhar, aquele que perde, ganha o joelho.
0: Tchau. Alô, estamos juntos.
1: Obrigado.
0: Tchau, tchau. Bom fim de semana. Foi então o último ouvinte. Daqui a pouco teremos o Figuras do Desporto.

0: Bom dia. Em toda a República de Moçambique são 9 horas.
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0: 9:01. Vamos a seguir para a transmissão do programa Figuras do Desporto. Bom dia.
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0: Cordiais saudações, está no ar a edição do Figuras do Desporto. Hoje o nosso convidado é Pasquale Isaías, mais conhecido por Zolas, que é o novo presidente da Liga Moçambicana de Basquetebol. Sem muitas delongas, vamos procurar saber quem é Pasquale Isaías para os ouvintes que ainda não o conhecem.
1: Pasquale Isaías é moçambicano, de pai do Maputo, mãe da Zambésia, nascido em Tete, empresário. Trabalhei em várias áreas, desde vendas nas páginas amarelas, tradutor nas Nações Unidas, administrador em empresas de minagem e, por fim, como empregado na banca no Barclays e hoje empresário com negócios próprios, residente entre Maputo e África do Sul.
0: E como é que foi a sua infância? Me parece um indivíduo muito vivido.
1: A minha infância foi interessante. Começou em Tete, onde nasci e morei lá há 17 anos. Fiz o ensino primário e secundário, ligado, obviamente, ao desporto, porque na altura o desporto se fazia na escola. Então pratiquei algum desporto, devo dizer, entre atletismo, handball, voleibol, basquete. Não fui muito bom de futebol, então futebol deixei mesmo para assistir.
0: Mas está aí um perfil eclético de um jovem, na altura, que praticou um pouco de tudo.
1: A melhor forma de brincar, porque nós, os pais eram muito exigentes conosco para estudar, a melhor forma de brincar era fazer desporto, e a forma mais fácil de fazer desporto era por via de educação física. Então, acho que era das cadeiras que eu tinha mais prazer de participar, porque brincava fazendo desporto, apesar de nunca ter sido mau aluno.
0: Falou da família, que valores recebeu da família que orientam a sua vida?
1: Eu recebi valores muito grandes. Infelizmente perdi o meu pai há 3 anos, mas quase todo mundo que morou em Tete ou que esteve em Tete, que privou com os meus pais, sempre disse que era uma pessoa exemplar. A primeira coisa que eu acho que colhi dele é que, enquanto não existiam muitas pessoas no ramo de atividade dele, ele fez estofaria e trabalhou 50 anos sem férias. Então isso é um valor que demorou a chegar, entrar para o empreendedorismo, mas um dia chegou e sinto muito feliz de ser empreendedor. Mas para além do empreendedorismo, educou-nos com muita rigidez. Eu, até aos 13 anos, o pai parecia um ditador e rapidamente de 13 para 15 ficámos amigos. O que hoje eu penso fazer no basquete, que ter umas almofadas. Lembro-me que enquanto um jogo de futebol arrancasse às 15, às 12 horas o meu pai estava a apressar o almoço, porque às 13 tínhamos que sair com uma almofada para ir sentar no campo do desportivo, para ver desportivo Xingal, desportivo Estrela, desportivo Majed. E tem outro valor, que era a pontualidade. Nós chegávamos 2-3 horas antes do jogo para sentarmos confortavelmente. Parecia fastidioso para mim, porque eu tinha que sentar ao lado de senhores da idade do meu pai, ali a fazer companhia. Poucos jovens estavam no campo a essa altura, mas nós já estávamos lá. Pontualidade foi um valor, empreendedorismo foi um valor. Nunca vi meu pai tirar férias, senão nos poucos dias de Natal e final do ano. Trabalhar é outro valor.

0: um pouco mais crescido como empregado, tive uma experiência interessante, onde passei ao diretor nacional de uma empresa, porque o anterior diretor cessou e o dono da empresa questionou.
1: Bom, percebe-se aqui a sua ligação com o desporto. O seu pai sempre o levava 2 horas antes para ver o seu xingalo. Aliás, o desportivo de tete, não o xingalo. Mas como é que fica, como é que surge esta ligação, em particular ao basquetebol?
0: Primeiro mesmo na escola, porque haviam jogos escolares e participava. E depois treinar no desportivo. O desportivo, para além de ser equipe de coração, era uma equipe que muitos jovens, a maior parte que a atividade principal deles era futebol, também jogava basquete e handball, sentavam-se no muro da casa dos meus pais. Então, o contacto com os mais velhos, nós temos casos de jogadores famosos que foram até a seleção, como Jorge Fernandes, Jojó, sentavam-se lá no muro, jogavam futebol, basquete e handball. Então foi fácil seguir Tiago Cardoso, foi fácil seguir a eles e começar a paixão pelo basquetebol.
1: E como que foi a trajetória toda no basquetebol?
0: Infelizmente foi curta, porque aos 17 anos, depois eu fui trabalhar. E fui trabalhar para a Zambézia, onde tinha muita ocupação, trabalhava para as Nações Unidas, era tradutor, não sobrava absolutamente tempo para mais nada e terminou o meu sonho de um dia ser profissional de basquete.
1: O nome Zolas é muito futebolístico. Eu me lembro do Zolas, um jogador da seleção italiana de futebol. Porque Zolas se é do basquetebol.
0: Na verdade, o futebolista Gianfranco Zola da
1: Da
0: Itália, que
1: Itália.
0: foi treinador, jogador no Chelsea, é do futebol e tem uma particularidade interessante. Eu gosto mais de assistir futebol do que basquete. Gosto mais de jogar basquete, gosto mais de participar nos movimentos de basquete, mas minha paixão é assistir futebol. O meu pai chamava-se Pascoal Isaías e eu chamo-me Pascoal. E então o pai, nós tratávamos carinhosamente por papá, e na minha casa tratavam-me por papazito, papá pequeno. E tenho um amigo vizinho que me tratava por papazolas. Então o nome nasceu a partir daí.
1: Não necessariamente do Gianfranco Zola, o italiano.
0: Não do Gianfranco Zola italiano.
1: Bom, e muito interessante esta ideia, porque muita gente o ligava sempre ao Gianfranco Zola, o futebolista italiano que chegou também à seleção da Itália. Vamos agora falar da sua chegada à presidência da Liga. Foi eleito esta semana presidente da Liga Moçambicana de Futebol. Vai ter um quadriênio, ou seja, de 2026 até 2030, os destinos da Liga Moçambicana de Futebol estarão entregues nas mãos do senhor Pascoal Zola, o Papazola. Não sei como é que o trato. O que é que motivou a candidatar-se à presidência da Liga Moçambicana de Basquetebol?
0: Quando eu voltei a ter contacto com o basquete foi no recreativo em Peladinhas, e as Peladinhas começaram entre a escola secundária Francisco Manhanga e a escola comercial, onde aos sábados nós íamos fazer Peladinhas. E nessa altura o movimento recreativo começou a crescer e nós íamos jogar para a Matola, aeroporto, etc. E criamos uma coesão num grupo de amigos que rapidamente passamos de Bolas de Fogo, que era o nome, para Craques da Boca. E Craques da Boca hoje é uma associação, foi registada em...
1: Inserido no torneio Timba.
0: Exatamente, foi registada em 2007 e de 2007 para cá estivemos ativamente ligados ao basquete recreativo. Organizamos 10 edições de torneios internacionais, regionais para a África Austral. E aí veio a paixão por organizar eventos de basquete. Começamos por jogar nos torneios dos outros e hoje convidamos equipes de Moçambique e não só a participar nos nossos torneios. Portanto, de recreativo para o federado, no dirigismo, foi uma passagem automática. Que o sonho começou no ano passado. Nós organizamos uma semana antes da final da Liga de Basquetebol um torneio muito ousado. Tivemos 39 equipes da região Austral. Foi um sucesso de torneio. Gerir 39 equipes de Moçambique e não só. Foi uma tarefa árdua, mas já estamos nos habituando. A equipe, para além de jogar cá, joga em outros países, participamos no Samba, que é organizado na África do Sul e vai de província para província da África do Sul, é rotativo. Já estivemos em Cape Town, já estivemos em Durban, temos estado em Johannesburg. Participamos no T-Basket, que acontece em Luanda. Vamos a Angola todos os anos, inclusive este. Participamos, a partir de há 3 anos, no Malawi. Acontece um evento organizado pelo dono da Brave Arts. Também vamos a Malawi em agosto. E temos andado um pouco pelas províncias. Temos convites de Namíbia, da Zâmbia, de outros países que têm participado aqui. Então, ir para o dirigismo profissional foi só por acreditarmos que podemos meter um pouco mais daquela pinta que já tem o torneio do recreativo no federado, e acredito que os jogadores federados vão agradecer, o basquete no geral também.
1: Muitas vezes a família do basquete é vista como elitista, está muito fechada a um grupo determinado, aliás, olha-se para certa elite que joga basquetebol em Moçambique. Como é que foi recebido no grupo da liga?
0: De forma arrepiante. O que nós pretendemos fazer é um sonho, e no dia que eu anunciei a minha candidatura comecei a receber mensagens de várias pessoas nas redes sociais, e desde que fui eleito há 48 horas, em todo canto onde eu encontro as pessoas dizem que não esperam menos do que aquilo que nós nos propusemos a fazer. Todo mundo sabe qual é a paixão que eu levo pelo basquete, todo mundo conhece muito bem as pessoas que compõem a minha equipe no meandro do basquete. Então, fomos recebidos muito bem, que nos compromete muito mais em trazer resultados muito grandes, porque a expectativa em relação à forma como as pessoas nos conhecem e aquilo que temos estado a falar, que nos propomos a fazer, cresceu cada dia, cresce a cada dia que passa.
1: Não é paraquedista no basquete.
0: Não, não sou paraquedista no basquete, não sou paraquedista, mas fora de estar no basquete como paraquedista ou não, quando a pessoa tem princípios sólidos de gestão, a pessoa pode enquadrar-se em qualquer meio. Aquilo que nós não sabemos fazer, nós estamos abertos e temos estado a pedir às pessoas para se aproximarem de nós para fazer. Mas eu tenho uma relação com uma empresa chamada Octagon. A Octagon gera 500 melhores atletas de várias modalidades no mundo. Com a Octagon, nós já tentamos fazer algumas coisas em Moçambique. Com a Octagon, eu já participo em eventos desportivos há muitos anos. Eu já estive um pouco por todo o mundo, em Jogos Olímpicos, em Mundiais de Basquete, Mundiais de Futebol. Com um grupo de amigos, tenho ido assistir campeonatos de Fórmula 1. Então, o mundo desportivo, hospitalidade, é alguma coisa que é quase que o meu dia a dia.
1: Portanto, este perfil, esta vivência toda, até engola o basquetebol. Estamos diante de um cidadão que conhece as dinâmicas de gestão, conhece o mundo desportivo, como é que ele se configura.
0: Conheço bem, e obviamente que não vamos transferir o que os outros países fazem para Moçambique, mas já há muita experiência que foi ganha. Eu, com a Octagon, por exemplo, nos Jogos Olímpicos de Londres, de 2012, eles nos levaram-me para onde se produz a hospitalidade do evento. Andámos em comboios, nas linhas de comboio de Londres, andámos em vários pavilhões a ver várias modalidades. Tive a oportunidade de ver o Usain Bolt sagrar-se não só campeão, mas a bater o seu próprio recorde em ambiente de hospitalidade. Então, é alguma coisa interessante. É bom de se fazer, eleva a postura do showbiz, que é aquilo que falta um pouco no nosso desporto.
1: Este é o marketing desportivo.
0: É exatamente.
1: É o marketing desportivo.
0: Sim.
1: Vai trazer essas ideias do marketing desportivo para capitalizar os eventos do basquetebol em Moçambique.
0: Eu gostei da palavra que usou, eventos, porque nós não queremos chamar jogos de basquete. Nós queremos que a liga seja composta por eventos de entretenimento, nem diria de basquetebol, porque vai ser entretenimento. Nós vamos ter

0: nisto, quando falávamos de educação de casa, eu também tive alguma educação no trabalho e tive um dono de uma empresa que eu trabalhei que, a dada altura, ele disse: tu vais ser o diretor-geral de Moçambique. E eu disse-lhe: eu não tenho competência para ser diretor-geral. E ele disse: a única coisa que tu tens que pensar todos os dias é como é que tu queres ser lembrado em relação àquilo que tu fizeste. Então, eu transmito isso todos os dias para os meus filhos. O legado é aquilo que deve estar no centro das nossas atividades. Então, concorri sozinho e concorro sozinho todos os dias.
1: E como é que se sentiu depois da eleição?
0: Na verdade, sonho realizado, sim, porque a partir do momento que me propus candidatar à presidência da Liga, passou a ser um sonho. Concorrer sozinho foi bom, porque ganhei. Fiquei um bocadinho frustrado em ver que tiveram três clubes que se...
1: Abstenção.
0: Exatamente, que se absteram de votar. Um pouco triste, mas sempre que se nota alguma falta ou algum descontentamento em relação a algum processo, significa que existe espaço para melhoramento. Então, obviamente que o voto foi secreto, não é fácil sabermos quem votou, quem se absteve de votar para nós, mas nos próximos 4 anos nós iremos visitar várias vezes os clubes e vamos perceber como nós podemos melhorar a Liga, porque ao fim do dia nós estamos a servir uma plataforma que não é nossa. A Liga é dos clubes.
1: Zola, a abstenção significa, em alguns casos, algum tipo de ceticismo, de dúvida, ou até mesmo de recusa em eleger a proposta que se colocava.
0: Ceticismo, acredito que foi o que norteou as abstenções. As pessoas, inclusive o presidente da mesa da Assembleia, o Sr. Ilídio Caifás, disse uma coisa interessante. Nós viemos de uma boa gestão do Recreativo, mas as pessoas no Federado ainda não experimentaram a nossa gestão. Então, é normal que quem não nos conheça não queira dar o seu voto à partida. Então, temos que conquistar esse voto. Vamos trabalhar para conquistar esse voto. Infelizmente, no curto espaço de tempo que tivemos para fazer a nossa candidatura, não tivemos conhecimento de todas as equipes que faziam parte de membros da Liga. Tivemos uma informação, porque fizemos nosso trabalho de casa, e isso concluiu para que nós não conseguíssemos visitar todos os clubes. Visitámos aqueles tradicionais que conhecemos, sentámos-nos com eles, apresentámos a nossa candidatura. Fomos um pouco infelizes de não ter tempo de sentar com o Costa do Sol, mas falámos com os dirigentes do Costa do Sol e vamos trabalhar. Vamos tentar ultrapassar positivamente esse ceticismo, oxalá, a partir deste ano.
1: Que Liga é que vai herdar? O que é que encontrou na Liga?
0: Eu vou herdar um projeto muito bonito. Nós temos estado a dizer a todo mundo que quem pensou na Liga pensou em algo nobre. Poucos países na região austral têm uma liga de basquetebol. A Liga teve momentos muito altos. Eu assisti muito da Liga. No princípio, houve uma altura que perdeu algum encanto para mim, mas voltei nos últimos 2 anos a assistir à Liga. Devo felicitar quem pensou na Liga. Ainda não tomamos posse. Interessa-nos trabalhar muito com a direção cessante. Já tive a oportunidade de sentar-me com o Sr. Madeira. Foi-me apresentado o Sr. Ferrete. Conheço o resto do pessoal já há algum tempo. Já dissemos a ele que gostaríamos de contar com o apoio de toda a equipe que trabalhou na Liga, porque a experiência que eles têm é muito vasta e nós devemos aproveitar. O que nós estamos a fazer numa plataforma que não é nossa é segurar a estafeta para que nós corrermos os nossos 100 metros. Portanto, eles já fizeram a parte deles, nós temos que servir apenas para isto, nós temos que ser cobrados pelos nossos 100 metros.
1: Muito interessante. Presidente, quais são os desafios que vai encontrar na Liga?
0: A Liga foi bem feita. A Liga tem corrido, acredito, de acordo com aquilo que a direção se propôs a fazer. O que nós encontramos na Liga são mais oportunidades do que desafio. As oportunidades que estão lá é porque

0: a liga era apenas uma festa do basquetebol. E nós queremos fazer uma festa de entretenimento. Então, o primeiro desafio, que já estamos a trabalhar nele nos últimos 10 dias, é encontrar patrocinadores certos. E patrocinadores certos, eu trabalho em Moçambique, já fiz vários eventos. Nós sabemos que o mercado tem poucas contrapartidas que convençam os patrocinadores a patrocinar. Então nós temos que trabalhar em contrapartidas que a mentalidade comece a mudar. Isso é o desafio que nós temos. Temos estado a trabalhar. Felizmente, temos estado a ter resposta positiva. Porque, como eu disse, trabalhei nas páginas amarelas e o meu diretor, eu dizia, acho que vamos ter dificuldade de vender certo produto, porque o produto é muito grande. E ele dizia que as pessoas entram para a exposição por vários motivos. Um é para se tornarem famosos, outro é para estarem próximos dos seus clientes e outro é por prestígio. Ele dizia, se não a Coca-Cola ou Johnny Walker, não faria mais publicidade. Então nós temos que mostrar às pessoas que investir no basquete pode ser por esses motivos.
1: Bom, estamos a ter uma aula com um gestor de Gema. E se tivesse que, aliás, fez a análise SWOT, como é que é a análise SWOT do basquetebol neste momento? A análise SWOT, deixa contextualizar para o ouvinte, estamos a falar das forças, das fraquezas e das oportunidades.
0: Não, eu gostei porque eu nunca pensei SWOT em português, SWOT e...
1: em inglês.
0: Para ser um pouco inclusivo, comecei a tentar perceber qual seria a sequência.
1: Bom, em português nós até chamamos de análise fofa.
0: Oh, ok, então agora é mais fácil. Mas eu começo a dizer que na análise SWOT o que nós vemos são apenas oportunidades. Se nós olhássemos para a parte fraca, que é o W do SWOT Weakness, nós teríamos que falar mal de quem trouxe a liga até hoje, ou identificar onde a liga não foi melhor. O que nós acreditamos que é oportunidade, existe espaço para nós melhorarmos, profissionalizarmos a arbitragem na liga. Existe espaço para nós darmos uma oportunidade aos atletas de sonharem que eles podem ser atores de uma modalidade que eles podem se orgulhar. Neste momento, ainda existem muitos atletas que ainda não se revêem como estrelas. Então, o espaço que nós queremos criar para a Liga é um espaço onde os atletas vão se rever como estrelas.
1: E qual é a sua visão neste mandato de 4 anos, é um quadriênio, 2026-2030, qual é a visão que pretende implementar para a Liga nesses 4 anos?
0: Nós, como pessoas do mundo, vemos a tecnologia crescer todos os dias. Nós vamos meter tecnologia no basquete. Nós vamos ter uma página, eu sei que a Liga teve ou tem uma página. Nós vamos ter estatísticas. Se alguém um dia tiver a oportunidade de comprar jogadores ou vender jogadores, não vai precisar de muita ginástica, porque há de encontrar uma página atualizável onde tem a informação dos atletas. Nós vamos meter muita transparência. Iremos apresentar anualmente o relatório de prestação de contas na nossa página. E havemos de querer ter oportunidade não apenas de prestar contas em assembleias gerais, mas divulgar o que é que nós estamos a fazer, porque nós vamos trabalhar com dinheiro de terceiros. Nós vamos tornar a Liga mais inclusiva. Ainda não temos o melhor modelo. Este ano ainda não vamos alterar o modelo, mas nós queremos que Moçambique sinta-se parte da Liga. Esta Liga tem-se jogado no Maputo, já foi pensada para ser mais abrangente, mas nos últimos tempos tem sido uma Liga de Maputo que traz 2 ou 3 equipes de fora. Então nós queremos que o pessoal que pretende apoiar, o pessoal que queira se fazer parte da Liga, sinta-se acarinhado, levando nem que seja fases de apuramento para as províncias com algum espetáculo também.
1: É um plano de 4 anos. E quais são as prioridades? De onde vai começar?
0: A primeira prioridade é visitar infraestruturas, porque as infraestruturas têm que estar prontas para aquilo que nós pretendemos fazer. A segunda oportunidade, depois de nós sabermos os custos que vai envolver nós fazermos

0: uma intervenção permitida pelos donos dos espaços é trabalhar com os patrocinadores nesse sentido. Nós conseguimos perceber que alguns pavilhões têm compromissos comerciais com algumas entidades que possam não ser as mesmas com as quais nós pretendemos trabalhar. Então também temos que ver nesse sentido como e com quem nós iremos trabalhar. No rol de prioridades, temos que perceber dos clubes se este modelo é o melhor modelo, obviamente não para mudar este ano, mas para vermos a curto prazo. Estamos a contactar pessoal de outras áreas de entretenimento, porque nós vamos meter entretenimento, como tenho dito, no basquetebol, e trabalhar no geral naquela festa que nós temos nos proposto a fazer.
1: Já disse que ainda não tem um modelo bem definido, mas tem algumas ideias.
0: As ideias não fogem muito daquilo que acontece, só temos que pensar como expandir. Neste momento passam 5 equipes da liga anterior e faz-se pools regionais que trazem mais 3 de fora. Temos que perceber como nesses 3 de fora haja competitividade grande, haja mais interação, porque os clubes de Maputo são poucos, os clubes de Maputo alimentam muitas vezes até as equipes que vêm de fora. As equipes saem das províncias, vêm para aqui para buscar alguns jogadores que são residentes de Maputo. Então nós não estamos a conseguir capitalizar neste momento o talento que existe nas províncias. Então o modelo deve passar por alargar o número de equipes que participam nas várias fases da liga.
1: Essa é sua praia, certamente. Como atrair mais patrocinadores e parceiros para o basquetebol?
0: Felizmente, andamos no mercado empresarial e temos muito boas relações. Nós estamos a enviar cartas à espera que alguém nos responda para dar patrocínio. Estamos a ligar para os amigos, para os parceiros, para as empresas e dizer: nós queremos discutir uma possibilidade de, primeiro, como responsabilidade social, contribuírem para o basquete. Segundo, como negócio, ver que contrapartidas cada uma das partes pode tirar do basquete, da liga. Em terceiro, estamos a dizer que havemos de aproximar-nos do governo e dizer que a lei do mecenato é lei. E se é lei, devemos ser permitidos usar. Tenho falado com muita gente que diz que existe algum cepticismo de se tocar nessa lei, e nós temos muita coragem de sentar com o governo e pedir que, se a lei que se foi aprovada, deixa-nos ver como nós podemos trabalhar, porque os patrocinadores não devem olhar para o basquete ou para nós que queremos promover o basquete como mendigos. Devem olhar para nós como parceiros, onde eles metem o seu dinheiro e eles têm alguma contrapartida. Trabalhei um pouco na área de seguros e percebi que, na área de seguros, para além de empresas de intermediação, criou-se a figura de agentes de seguro. São pessoas que fazem captação de seguro para as seguradoras. Nós queremos ter agentes de captação de patrocínio. E essas pessoas vão ser remuneradas. Eu li com alguma satisfação algum documento onde o Presidente da República falava de nhonga. Se o Presidente fala, é porque essa palavra existe. Então, o que nós temos que fazer? Se é uma prática, temos que aculturá-la, trazer para Moçambique e encontrar meios de não existir uma nhonga ilegal.
1: Então a Liga vai instituir nhonguistas legais.
0: A Liga vai encontrar mecanismos de trabalhar com quem quiser captar patrocínio e ganhar
1: patrocínio. Ou seja, é uma comissão de quem vai à busca de patrocínio.
0: Correto, exatamente. Só temos que perceber como é que isso se faz legalmente e iremos fazer.
1: E para quem já tem este capital todo, trabalhou para as páginas amarelas, tem uma experiência no ramo de seguros, há mercado que possa apoiar o basquete?
0: Nós estamos neste momento a falar com 2 empresas do ramo de mídia que têm muita visibilidade. Eles pretendem levar o produto da Liga para os mídia e são de muito renome. Só isso vai permitir com que os nossos patrocinadores estejam disponíveis em toda a região austral, com qualquer dos patrocinadores que nós fecharmos. Então, apesar de as pessoas ainda ficarem um pouco relutantes em patrocinar, a maior parte das grandes instituições que estão em Moçambique estão na região austral. Nós estamos a falar com os nossos parceiros da Octagon e queremos ver se fechamos um acordo com eles para instituições que estão, por exemplo, na África do Sul e estão em Moçambique, também batermos a porta deles a partir da África do Sul. Porque nós temos casos de bancos que patrocinam muitos eventos desportivos na África do Sul, porque eles têm cultura disso. Já as suas filiais ou representações em Moçambique ainda não patrocinam muito. Vamos bater as portas dos dois lados e acreditamos que vamos conseguir.
1: Existem planos específicos para o desenvolvimento do basquetebol feminino, que é a nossa galinha de ovos de ouro?
0: Nós temos uma obrigação como liga, que é organizar a liga e fazer com que os clubes que são os donos da liga joguem. Nós temos interesse em apoiar os clubes onde nós pudermos. Queremos muito trazer formações, quer para a área de formação de árbitros, quer para a área de gestão desportiva. Mas nós não podemos fazer muito para além disso, porque nós não somos federação, nós não somos associação, nós não somos governo. Então, estamos dispostos...
1: Somos apenas a Liga Moçambicana de Basquetebol.
0: Somos a Liga Moçambicana de Basquetebol, que tem um mandato específico, o basquete melhor, perto dos clubes, onde fora do objeto principal da Liga. Porque também não queremos nos desviar muito do que é o nosso objeto.
1: Depende daquilo que a Liga vai fazer, daquilo que os clubes fazem.
0: Falava-me um colega seu há dias, quando me entrevistava, como é que nós pretendemos atrair muitos jogadores estrangeiros para a Liga, porque eles podem ajudar. Nós queremos que os jogadores estrangeiros de qualidade venham à Liga. Queremos que os estrangeiros sejam remunerados bem para virem à Liga, porque os clubes da Liga a seguir podem ter exposição para o BAL, mas temos que sentar com os clubes e mostrar para eles que formar melhores jogadores moçambicanos permite termos uma seleção robusta. Termos muitos craques estrangeiros, daqui a nada vamos começar com o discurso de nacionalizar estrangeiros para o basquete. Não deve ser isso. Num país que tem 35 milhões de habitantes, tem muito talento provado desde antes da independência, temos que ver como valorizar o capital moçambicano.
1: Como pretende aproximar a Liga dos adeptos e dos meios de comunicação social?
0: Infelizmente, isso é um grande desafio. Eu tenho muitos amigos na comunicação social, em vários meios. Não poderemos trabalhar com todos. Nós tivemos um evento de lançamento da nossa candidatura e tivemos mais de 30 pessoal do mídia e todos querem trabalhar com a Liga. Vamos trabalhar com muitos, acreditamos que existe espaço para muitos. Vamos encontrar a melhor forma de trabalhar com todos possíveis e através dos mídia nós vamos chegar a Moçambique e não só.
1: Trouxe uma boa experiência de como aproximar adeptos. Como é que pensa em aproximar adeptos? Aquelas experiências em que teve que privar, por exemplo, com o Zen Bolt, numa experiência que visa fidelizar os adeptos ao basquetebol.
0: Nós temos que trazer estrelas para o basquetebol. Nós temos que dar aos jovens a oportunidade de tocarem em estrelas, de ouvirem histórias de estrelas. Os jovens devem poder sonhar. E eles só sonham quando ouvem histórias de pessoas que um dia foram cidadãos ordinários e hoje são estrelas. É possível. Nós tivemos estrelas em Moçambique. Recentemente nós vimos uma ex-praticante do basquete na maior gala do basquete sendo nomeada.
1: Clarice Machanguana.
0: Clarice Machanguana. Moçambique pode produzir outras Clarices. Fico feliz de ver o trabalho que a Clarice está a fazer. Tem um projeto da sua fundação, mas tem outros clubes fazendo trabalho muito lindo de formação. E se esses jovens que estão na formação tiverem contato com estrelas, ouvirem histórias de estrelas, eles vão poder sonhar. Então, esse é o trabalho que nós temos que intermediar entre os clubes, a Liga e as estrelas.
1: Estimado ouvinte, estamos no espaço Figuras do Desporto e estamos à conversa com o presidente desta Liga, Pascoal Isaías Uzolas. É possível ter um basquetebol profissional em Moçambique?

0: Tudo é possível, mas o basquetebol profissional não passa por a liga se profissionalizar ou apenas os clubes se profissionalizar. Passa por uma mudança de mentalidade, a partir, começando dos atores principais. Nós vemos que, desde que Moçambique é Moçambique, a maior parte das grandes equipes que o país tem são equipes que são suportadas por empresas participadas pelo Estado. Então, o Estado fez a sua parte. O Estado contribuiu, através dessas empresas, para que o desporto estivesse lá. Algumas dessas empresas quase que só estão gastando dinheiro. Obviamente que é responsabilidade social com o desporto, mas não tem muito retorno. Nós temos que perceber como é que o futebol consegue trazer setor privado para investir e ganhar dinheiro. Enquanto as pessoas pensam que não é possível, nós hoje conseguimos ver que Black Bulls mostrou que é possível. O pessoal do Black Bulls é muito sério, tem todo o meu respeito. Eles investiram no futebol, saíram de Moçambique, hoje só que têm uma relação com a Mora, hoje são gestores de alguns jogadores moçambicanos de renome, já estão com exposição internacional. Então, se eles fizeram e estão a ter frutos, é possível. Não é um trabalho que acontece de dia para noite. Eu digo muitas vezes que assisti o percurso do presidente Zuma quando entrou à presidência e ele criou academias de excelência. As academias de excelência foi um projeto do governo e o governo foi buscar parceiros. BMW, por exemplo, era um dos parceiros. Em menos de 5 anos, África do Sul tinha um jovem batendo Michael Phelps na natação. Aquele jovem saiu de um centro de excelência. Nós podemos ter centros de excelência. Aquele produto depois se torna um produto vendível. Então, nós temos que criar produtos vendíveis em Moçambique. E o basquete pode fazer isso. Hoje nós temos, não poucos, acredito que mais de 20 moçambicanos a jogar fora de Moçambique, alguns até nos Estados Unidos da América, em investimento dos pais. Esse investimento não deixa de ser de família, mas pode ser acompanhado
1: pelo Estado.
0: Por um clube, principalmente. O Estado deve regular. Eu acho okay. Que o trabalho do Estado
1: quem
0: tem que ser...
1: Quem deve acompanhar é o clube, não necessariamente o Estado.
0: Não. O Estado tem que criar plataformas conducentes que a prática seja... O Estado tem que nos dizer, usem uma lei que existe. Lei do mecenato. Então nós temos que depois ir para o patrocinador e dizer, eu identifiquei uns talentos. Vamos investir na formação daqueles talentos. E aquelas pessoas um dia hão de carregar a camisola do patrocinador. Os patrocinadores hão de ver retorno daquele investimento que podem fazer.
1: Os clubes ainda não têm esta visão. Como é que pensa em inculcar? É um termo muito pesado.
0: Eu não acredito que os clubes não tenham essa visão. Eu acredito.
1: Alguns clubes.
0: Isso. Eu sentei-me com alguns clubes e fiquei deveras impressionado com a qualidade de conversa que nós tivemos. Porque todos eles sabem até muito mais do que eu de como fazer isso. Estão nos clubes e sabem fazer. Mas num dos clubes ele disse, por exemplo, nós matamos o hockey, matamos esta e aquela outra modalidade. Porque quem esteve à frente dessas modalidades não fez com que aquela modalidade continuasse apetecível. Então, gastar dinheiro para ter atletas patinando quando só jogam duas ou três equipes, num país que o hockey trouxe mais alegrias do que muitas outras modalidades, faz com que as pessoas abandonem. Então não é o problema dos clubes não perceberem, porque os clubes não podem fazer ligas. Então quem quiser fazer ligas, principalmente naqueles desportos onde Moçambique se notabiliza, se fizer de forma séria, os clubes vão de ir lá. E as pessoas que dirigem os clubes vão de ir mostrar o conhecimento que eles têm, que não é pouco.
1: Onde eu gostaria de ver o basquetebol moçambicano daqui a 10, daqui a 5 anos? Ou pelo menos até o fim do seu mandato?
0: Eu fui ao Mundial de Basquete da Espanha e uns amigos angolanos que estavam lá convidaram as Ilhas Canárias para ir ver Angola jogar. E eu tive que apoiar Angola. Eu gostaria de estar no Mundial apoiando Moçambique.
1: Naturalmente.
0: Felizmente estive em Ankara a ver
1: o pré-olímpico.
0: As samurais.
1: Os samurais.
0: Isso. Gostaria que voltassem. Sei que está muito complicado. assisti à final da Taça da Liga e vi atletas muito mais altos do que alguma vez eu vi no basquete, em algumas equipes, mas vi equipes sem velocidade. Eu assisti o BAL em Pretória no ano passado e assisti outros BALs. E a velocidade com que a transição de bola acontece no BAL é de longe aquilo que eu vi na semana passada. E o resultado disso, uma equipe sénior fez 38 pontos num jogo de 40 minutos. É impensável. Parece um resultado de handball, onde cada golo vale um ponto. Porque não faz sentido no basquete que nós estamos a assistir equipes fazendo 80, 100 pontos, termos uma equipe da dimensão de chegar a uma final e produzir 38 pontos. Tive a oportunidade de encontrar os treinadores de uma dessas equipes. Eu disse, existe talento, mas a velocidade que vocês estão a jogar não é de basquete.
1: É de handball.
0: Olha, se os pontos de handball valessem 2 e 3, talvez tivessem a ter mais resultados, um resultado mais expressivo do que esses.
1: O país tem tradição no basquetebol. Como recuperar e reforçar este prestígio que Moçambique tem, sobretudo nos femininos? E como catapultar a seleção masculina?
0: Eu acho que no próximo ano nós vamos ver mais equipes interessadas em investir para a Liga. Mas a Liga é o fim do processo de um atleta, porque os atletas que jogam na Liga são atletas séniores. Então, os clubes que não devem acreditar que trazer os jogadores de fora vai ser a base da sua estrutura, hão de pensar seriamente na formação. Como disse, não vou citar nomes, tem clubes que estão a fazer trabalho de formação interessante. Temos até um clube novo em Moçambique, com o nome italiano, que trabalha na formação.
1: Lazio de Maputo.
0: Lazio. Quem pensou Lazio, quem investe na Lazio, quem trouxe uma equipe fora daquelas que nós estamos habituados a ter, quem um dia pensou que uma universidade deve ter uma equipe de basquete, pensou como nós pensamos que a Liga deve ser. Nos Estados Unidos, basquete está diretamente ligado à educação. Nós hoje temos muitas universidades em Moçambique. As universidades devem pensar que o desporto é uma boa alternativa à educação tradicional. Então, quanto melhor for a Liga, mais apetência vai existir dos outros fazedores e, obviamente, naturalmente, vai-se chegar a esses níveis.
1: Tem um plano para estabelecer uma relação com os clubes, universidades e associações provinciais?
0: Nós, no torneio da candidatura, visitamos uma universidade que tem uma equipe de basquetebol e estabelecemos contacto com mais duas que não têm equipa. Nós, ao estabelecer contacto com as universidades, é porque, fora dos prémios monetários que os jovens podem ter, bolsas pode ser uma alternativa à premiação. Então, estamos a falar com as universidades para ver se teriam algum interesse em dar bolsas aos melhores jogadores da Liga.
1: Há a possibilidade de estabelecer parcerias com outras ligas ou organizações estrangeiras?
0: Temos muito boa relação com toda a estrutura do dirigismo do basquete na África do Sul. Temos alguma relação com Angola. Uma coisa que pouca gente soube, eu sonhei candidatar-me à presidência da federação e, na altura, através de um amigo português, estabeleci contacto com a Liga Espanhola e Portuguesa. E já disse a ele que agora estou na Liga e quero trabalhar. Tive o privilégio de ser apresentado ao Sr. Fal Galo e falei com ele na semana passada e espero me encontrar muito em breve com ele. Ele representa a NBA em África e é próximo dos meus parceiros de negócio. Então vamos ver que tipo de sinergias nós podemos trocar. Através da Martinha, conheci outras pessoas interessantes do basquete. Ela apresentou, Marta Monjane, apresentou-me e vamos trabalhar com todo mundo que tem basquete no coração.
1: Podemos conhecer os membros do seu elenco?
0: Podem conhecer. Eu tenho um presidente da mesa da Assembleia, que é o Sr. Roque Sebastião. Foi presidente
1: da Federação Moçambicana de Basquetebol.
0: Da Federação de Basquetebol. Tenho Carla da Silva Costa, ex-praticante de basquete. Martinho Sobrinho, ex-praticante do basquete. Tenho Silva Mulhovo, que talvez não tenha sido notarizado muito, mas também praticante do basquete. Tenho Francisco Sambo, jogou basquete. Tenho Dionildo Quamba, parou de jogar há muito pouco tempo. Tenho uma lista enorme. Tenho Dércio Monteiro, tenho Cândido Langa. É uma equipe grande, não me iria lembrar de todos neste momento, porque temos quem vai fazer parte da direção e temos outras posições que são não executivas. Então, tenho alguns nomes interessantes de pessoas que são trabalhadoras árduas. Já trabalhamos juntos no recreativo e vimos os resultados que produzimos. Na semana que vem, entre 25 a 27, temos o primeiro torneio de uma associação recém-criada em Moçambique e o torneio passará a chamar-se Torneio da Independência, onde, através dessa plataforma, desenhamos um projeto que vamos implementar chamado o Muro da Fama. O Muro da Fama, estamos a fazer corredores para chegar ao município para nos dar uma parede onde nós pretendemos pôr figuras do basquete lá. O basquete tem que ser turismo, o basquete tem que ter uma parede onde os jovens, da mesma forma que vão aos museus, possam ir ver quem fez o que pelo basquete. Então, é gente que pensa o basquete todos os dias, pensa melhoramento e vamos trabalhar nisso.
1: Estão a surgir os primeiros eventos para o basquetebol moçambicano?
0: Não sei.
1: Perguntas muito rápidas agora. Como descreve o seu estilo de liderança?
0: Muito aberto, mas muito aberto mesmo. Muito tecnológico. Eu tenho negócio de inteligência artificial, então passo todos os dias às pessoas próximas minhas que esse é o caminho a seguir. Então, tecnologia, tecnologia, tecnologia, aberto e negócio, desporto tem que ser negócio.
1: Como é que se pode integrar inteligência artificial no basquetebol?
0: Nós temos estado a trabalhar em cartazes na inteligência artificial. A inteligência artificial quase que desenhou boa parte do nosso manifesto da candidatura, mas a inteligência artificial vai muito para além disso. Como eu disse bem, vamos trabalhar com estatística, vamos ter estatística. Não sei em que estágio está a página da Liga, mas vamos ter uma página na Liga, quer seja a que existia ou a qualquer outra, e a inteligência artificial vai fazer o seu papel lá.
1: Qual foi a decisão mais difícil da sua vida profissional até hoje?
0: Na verdade, a decisão não foi difícil para mim. Foi difícil para os meus pais. Foi deixar de ser empregado. O meu pai ficou escandalizado, porque, como qualquer outro pai, pensar que o filho é assistente de um administrador delegado de um grande banco e no dia seguinte ele vai para uma aventura de ser empreendedor. Difícil foi conseguir convencer o meu pai que eu ia fazer aquilo.
1: Quando
0: apesar
1: é
0: de eu já ser independente.
1: Quando é que isso aconteceu?
0: Isso aconteceu em 2007, em agosto de 2007. E, na verdade, eu não ponderei abandonar. Eu abandonei e depois comuniquei. Então, a decisão é como vão ser as coisas nos próximos dias. Porque fazer negócio acarreta muitas incertezas. Então, a incerteza de como vai ser daí para frente, foi a decisão que mais pesou um dia na minha vida.
1: É uma decisão muito difícil para a maioria das pessoas. O que faz nos tempos livres?
0: Eu faço muita coisa. Eu viajo muito, gosto muito de viajar. Viajo muito para assistir eventos. Eu estive em 52 países até agora no mundo. Então, viajar é uma das coisas que muito me ocupa. Assisto muitos eventos desportivos, ao vivo e não só, Tenho um grupo, por exemplo, que assiste Fórmula 1 em conjunto. Viajamos às vezes para alguns países para ver corrida. Religiosamente encontro pelo menos uma vez por semana os meus amigos do basquetebol. E sempre que posso, jogo basquetebol. Infelizmente, em lazer, tenho hábitos, gosto de fumar charuto e tenho amigos de vários grupos de charuto em Moçambique e não só, que não é bom para o desporto, mas nós vimos Michael Jordan fumar.
1: É um evento turístico.
0: É um evento turístico. Exato. Então, viajar, estar com a família, jogar basquete, assistir desporto. Agora perco noites por conta do Mundial de Futebol. Assisto boxe também, gosto muito de assistir boxe. E é um pouco isso.
1: E o que é que, qual é a maior lição que o desporto lhe ensinou?
0: Entre as várias coisas que eu gosto de fazer, ficou uma que é cozinhar. Eu adoro cozinhar. Felizmente faço parte de um grupo chamado Serenata de Chefes, que nós tínhamos regularmente na casa de um ex-praticante de basquete, Noel Govene, eventos de culinária. Então gosto muito de cozinhar. E indo para a resposta a...
1: O que é que o desporto lhe ensinou? Qual é a maior lição que tira do desporto?
0: O desporto ensinou que o companheirismo pode servir para uma estrutura muito sólida na vida. As pessoas que um dia começaram apenas como colegas no basquete, hoje alguns são mais próximos do que os meus irmãos em várias coisas que nós fazemos. E a disciplina no desporto pode criar isso.
1: Se pudesse resumir o seu mandato numa frase, qual seria?
0: Iremos fazer do basquete uma festa.
1: Última pergunta. Quando terminar o seu mandato, o que gostaria que os moçambicanos dissessem sobre a passagem de Pascoal Isaías Ruzolas pela presidência da Liga Moçambicana de Basquetebol?
0: A primeira coisa que eu tenho estado a dizer e quero reiterar é que na última Assembleia de 2030 eu não me irei recandidatar. Então vou fazer esforço com a minha equipe de nós produzirmos tudo de melhor que formos capazes de produzir nos próximos 4 anos. Quando sair, certamente iremos dizer que os 100 metros que nos cabia percorrer, nós deixamos o basquete no próximo nível. E o próximo nível será que o basquete há de levar muito mais gente aos pavilhões.
1: Esta é a visão do novo presidente da Liga Moçambicana de Basquetebol, Pascoal Isaías Zolas, que não tem nada a ver com
0: Gianfranco
1: Zola, mas é um Zola que vem das origens, da sua infância. Então foi com este homem que hoje fizemos este programa, Figuras do Desporto. Zolas, que não teve um percurso por aí além no basquetebol, mas que pretende iniciar um percurso interessante agora na gestão da Liga de Basquetebol. Vão ser apenas 4 anos, como disse, não vai ser candidatar em 2030, mas leva uma vivência muito longa na gestão de empresas, agora na gestão do desporto. É um indivíduo que acompanha a dinâmica do desporto. Portanto, foi com Zolas com quem conversamos. Uma última palavra para o ouvinte.
0: Eu, quando pensei em ir para a Liga, foi porque aos domingos eu jogo uma peladinha fora da minha associação com um grupo muito grande de ex-praticantes, muitos até de seleção. E o que mais se faz quando nós terminamos a peladinha e vamos para o próximo jogo, que é num copo, é criticar. E eu acho que as pessoas devem vir todos os dias. O meu telefone, felizmente, quando está ligado, funciona 24 horas. Tragam as críticas para a Liga, sem nenhum receio. Vamos melhorar a Liga. Vamos deixar de criticar se não quisermos fazer parte da mudança, porque isso não ajuda a ninguém. Todas as pessoas que criticam e não quiserem se aproximar, não será porque a nossa porta está fechada. Então, queremos que todo mundo sinta-se à vontade. O meu número vai ser público na página da Liga. Nós temos duas pessoas ligadas a relações públicas, marketing e eventos. Vão ter os seus contactos lá. Contactem, tragam novas ideias. O sucesso da Liga não deve depender de Pascoal Isaías e equipe. Deve depender de todos os moçambicanos interessados. Nos poucos dois dias após a minha eleição, conversei com gente com ideias muito interessantes. Então, tragam essas ideias para nós vermos como melhoramos. Muito obrigado.
1: Mais palavras para quê? Nós somos Adão Matimbe e Leonardo Matmela. Saudações.
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9:57, acabamos de transmitir o programa Figuras do Desporto. Às 10 teremos um noticiário, 10:10, o Diário do Mundial 2026. Por ora, seguimos com a nossa montra sonora. Até já!

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5: Bom dia, são 10 horas em toda a República de Moçambique.
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0: As notícias esta hora, apresentadas por Adão Matimp. Bom dia.
1: Muito bom dia. Hoje a Moçambola, Costa do Sol, União Desportiva do Songo, duelo de titãs no arranque da 7ª jornada em campo, o 2º e o 3º classificados. Amanhã, domingo, há um Ferroviário de Maputo, Ferroviário da Beira. Já dizíamos nós que a União Desportiva do Songo vai colocar à prova o título jogando no terreno do Costa do Sol. Ainda hoje, o Ferro Verde Nacala é anfitrião do Ferroviário de Lixinga. Os da Maiaia já têm a máquina olhada e neste mercado de inverno o Ferroviário de Nacala reforçou-se pelos internacionais Domingos Macanza, o Danito Mutambi e também por Pablo Bechardas. Amanhã, domingo, encerra a jornada com os desafios Associação Desportiva de Pemba, Associação Desportiva de Vilanculo, Ferro Verde Maputo, Ferroviário da Beira, Machacane, Xingal de Teto e Black Bull, Liga Desportiva de Sofala. Taça de Moçambique, o Incomate de Xinavane vai à casa dos Barões e os Sargentos de Boane encontram o Ferroviário de Gaza. Estes são os jogos relativos a zona sul do país. Na Copa do Mundo, hoje há dois jogos: Holanda, Suécia às 18 horas e Alemanha, Costa do Marfim. Mais cedo também tivemos partidas que vamos aqui atualizar o seu quadro de resultados. Destaque para já para esta vitória da equipa do Marrocos. Marrocos que bateu a Escócia por uma bola sem concorrência. O Brasil também fez o seu primeiro triunfo e venceu a formação do Haiti por 3-0. Neste jogo, o craque do Real Madrid, Vinícius Júnior, acabou sendo a principal nota de destaque. Portanto, nós daqui a pouco vamos passar o diário do Mundial com notícias mais completas, as exibições, a posição das equipas africanas nesta Copa do Mundo, seleções africanas que estão em bom plano. Se o torneio terminasse hoje, várias equipas africanas estariam em posição de avançar ou muito próximas disso. Estamos a falar do Marrocos, da Costa do Marfim, do Gana, do Egito e da República Democrática do Congo, que apresentam campanhas encorajadoras. Hoje vamos ter, tal como dissemos, um jogo muito complicado para os elefantes neste duelo com a Alemanha. A Alemanha que não teve meias medidas ao espetar 7-1 ao Curaçao. Bom dia.
0: Bom dia, muito obrigada, Adão, e continuação de um bom trabalho. Quanto a mim e a tudo, amigos, desejo-vos a continuação de ótima sintonia, a restante programação do Canal dos Campeões, e voltaremos a estar juntos neste espaço horário, próxima segunda-feira. Até lá, cuide bem de si e dos seus. Tchau, tchau. Daqui a pouco, Agostinho Laís estará convosco.

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ouvintes do canal desportivo da Rádio Moçambique. Muito bom dia. Desejo então um bom descanso, um bom regresso a casa e um bom fim de semana, colega Natércia Tomás, que esteve das 5 às 10. Começa mais um período de emissão que vai estender-se até aproximadamente 14 horas. Daqui a pouco vamos ter novamente Adão Matimbe para trazer-nos o Diário do Mundial. Às 11 horas teremos a emissão a partir de Inhamban, ou seja, Inhamban em movimento. Às 12 horas e 2 minutos, o Magazine da Tarde em simultâneo com a Antena Nacional.

E às 13 horas teremos retrospectiva semanal. 14 horas então, vamos colocar ponto final a este período de emissão que está a começar.

Portanto, um período de emissão que será conduzido por Agostinho Laíça, quem deseja a todos os campeões um bom fim de semana, um bom sábado. Aproveita para descansar bastante, não é verdade? Carregar as baterias para a semana que se avizinha. São 10 horas 11 minutos e meio. Daqui a pouco a Dalma Timbe traz no show diário do...

0: reflexões que vale a pena ouvir aqui no canal desportivo da Rádio Moçambique para mais um fim de semana. Acredito que este fim de semana muita gente passou em casa, não é verdade? Tendo em conta a temperatura, pelo menos aqui na capital do país. Chama-se Karina Santos, Chocolate, ainda Zeca e esse Tita, dependente de A Build. Portanto, abrir aqui mais uma, aliás, a primeira sequência de músicas para este encontro de sábado 20 de junho de 2026. Já a seguir, a Dama Tim traz no Diário do Mundial, nos próximos 10 minutos. Bom dia.
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2: Cordiais saudações, surfar a onda de Matheus Cunha e bailar na vertigem de Vinícius Júnior. Este é o título do jornal A Bola sobre a estrondosa vitória do Brasil, 3-0 sobre o Haiti. Brasil relâmpago derrotou o Haiti por 3-0. Avançado do Manchester United, foi novidade no 11, fez 2 golos e mostrou ser fundamental para o jogo coletivo do Screte, que aproveitou os ataques rápidos. Extremo do Real Madrid, Vini Júnior, esteve nos 3 golos, marcou 1 e assistiu outro. O Brasil igualou os 4 pontos do Marrocos, com quem partilha o topo do grupo C. O Haiti ainda não pontuou. Os Leões do Atlas bateram a Escócia por 1-0, isto para o mesmo grupo, o C. Mais cedo, o Paraguai bateu a Turquia por 1-0. Os turcos seguem em último lugar do grupo D, sem pontos. Os Estados Unidos lideram com 6 pontos após triunfo sobre a Austrália por 2-0. Jogos para hoje: Holanda-Suécia às 18 horas e Alemanha-Costa do Marfim às 21 horas. Até o momento, o balanço das seleções africanas no Mundial 2026 é bastante positivo. A África não só tem equipas em posição de qualificação, como algumas delas estão a competir de igual para igual com seleções tradicionalmente favoritas. O Marrocos é, sem dúvidas, a equipa africana que mais impressionou até agora. Empatou 1-1 com o Brasil e venceu a Escócia por 1-0 na última noite e tem os mesmos pontos que o Screte Canarinho, 4. O apuramento pode chegar a 24 de junho no confronto com o Haiti. O Egito estreou-se com um empate a 1 golo frente à Bélgica. Os faraós encontram amanhã, domingo, a Nova Zelândia. Neste grupo G, as 4 seleções têm cada 1 ponto. Equilíbrio puro. A Costa do Marfim venceu o Equador por 1-0 na estreia e hoje encontra a poderosa Alemanha, 2 seleções que dividem a liderança do grupo E. O Ghana derrotou o Panamá por 1-0, está em posição favorável no grupo L, atrás apenas da Inglaterra por diferença de golos. Para a segunda jornada, as estrelas negras do Ghana, orientadas pelo luso-moçambicano Carlos Queiroz, jogam com a Inglaterra. A República Democrática do Congo conquistou um empate a 1 golo no duelo com Portugal e está bem posicionada para lutar por uma vaga entre os 2 primeiros ou pelos melhores terceiros classificados. O próximo adversário é a Colômbia, a 23 de junho. O Senegal perdeu 3-1 frente à França e continua com hipóteses de recuperação, mas já sob pressão. O próximo obstáculo na segunda-feira é a Noruega de Haaland. A Argélia teve um arranque complicado. Foi goleada pela Argentina com a trick de Leo Messi. Afastou o treinador e o próximo jogo com a Jordânia pode devolver a esperança das raposas do deserto. Em situação delicada está a Turquia. Sofreu uma pesada derrota por 5-1 frente à Suécia. A qualificação está tremida. Amanhã, as águias do Cartago jogam o tudo ou nada com o Japão. Os Bafana Bafana da África do Sul perderam com o México e empataram com a Chequia a 1 golo. Tem apenas 1 ponto em 2 jogos. O último desafio é crucial. Precisam os Bafana Bafana de uma vitória na última jornada, a 24 de junho, frente à Coreia do Sul, para sonharem com a qualificação. Os Tubarões Azuis estão a viver um sonho. Empataram com a Espanha sem golos e amanhã encontram o Uruguai. Vai doer. Se o Mundial terminasse hoje, várias equipas africanas estariam em posição de avançar ou próximas disso. Marrocos, Costa do Marfim, Gana, Egito e República Democrática do Congo apresentam campanhas encorajadoras. O grande destaque é claramente Marrocos, que continua a demonstrar que o sucesso de 2022 não foi um acaso. Na Zambésia estão treinadores de futebol que participam da formação de nível C da CAF, técnicos que acreditam no desempenho dos representantes de África.
3: Joana Soca, treinadora da equipe de futebol feminino de Cocoricos da Beira, província de Sofala, que acompanha de forma tímida a Copa do Mundo, diz que o desempenho das equipas teoricamente inferiores ao conquistarem pontos, alguma das quais, pela primeira vez num campeonato do mundo, revela que o futebol é atualmente dinâmico.
4: É devido também à pressão de cá. Dificilmente estou a acompanhar, mas um e o outro estou a ver o resultado. As equipas que nós achávamos que se calhar são as melhores ou logo a primeira irão fazer os 3 pontos ou vão ganhar o jogo, está a ser algo muito diferente. As equipas pequenas é que estão a complicar as equipas grandes. Então, aí há que termos aquela concepção que não existe equipa pequena. Todas as equipas são grandes, não se despreza adversário. Então, e daqui em diante, os selecionadores, neste caso das equipas, eu quero acreditar que já vão abrir a mente e não vão naquilo que vamos desprezar, porque aquela é a equipa pequena, porque aquela é o país pequeno, não tem nada a ver. Isso depende de treinamento de cada um e metodologia do treino que cada treinador leva para o campo.
3: Joana Soca salienta igualmente que a participação de algumas seleções africanas poderá dar surpresas agradáveis e esperanças de chegarem mais longe na prova. Quem igualmente mostra-se expectante de um bom desempenho das seleções do continente africano é o técnico de futebol Nivaldo Eugênio. Nivaldo Eugênio Freitas, que acompanha os jogos do Mundial, diz que igualmente as partidas servem de ensinamento e consolidação de alguns princípios que aprendem de nível C da CAF em implementação em Climane, da qual faz parte.
5: Sim, eu acredito que haverá uma surpresa, atendendo e considerando que muitas equipes atualmente, o que está lá patente é o querer ganhar. Já não se vê como antigamente uma hegemonia de uma equipe. Nós, certamente que muitos apostariam que a Espanha daria uma goleada ao Cabo Verde, mas o Cabo Verde mostrou diferente, que vinha para também dar uma palavra a deixar, né? Então nós vimos isso. Mesmo o jogo entre o Portugal e a República do Congo, sim, nós também acreditávamos que o Portugal daria uma goleada à República do Congo, mas vimos o contrário. Então, é esse tipo de situações que nós queremos atualmente. Queremos ver um Moçambique que já consegue defrontar com um Camarões que anteriormente não conseguia. Então, é essa evolução que nós estamos a ver no futebol. Então, é muito bom para nós como treinadores, para nós treinadores já estamos a ver que realmente é possível. E sendo assim, temos que procurar trabalhar mais, ter mais conhecimentos.
3: António Mwataka, técnico adjunto de Sena Futebol Clube de Marromeu, não tem dúvidas que as equipas africanas estão num bom caminho a desenvolverem suas potencialidades. António Mwataka, técnico de futebol. O Campeonato do Mundo de Futebol, que decorre em 3 países, com a participação de 10 seleções de África, vai este sábado observar partidas.
6: O Brasil empatou com o Marrocos. Bom resultado para a nossa seleção africana. Fazendo uma análise, vou tomar em conta as nossas seleções africanas. Está sendo um mundial muito diferente para equipas de Moçambique, aliás, africanas. Até então, terminando essa primeira volta, posso dizer assim, temos 2 equipas africanas, se a memória não me falha, que tiveram bons resultados em termos de pontos. Foi o Gana, e teve mais uma, e teve a Costa do Marfim, sim, e teve mais a equipa de CD Congo, que empatou com Portugal, acho mais 2 que empataram, Cabo Verde empatou com Espanha, a poderosa Espanha, e mais uma em Samuel no Mitrae. Está sendo diferente, só com os resultados, e isso mostra que o futebol hoje está mais... Está mais competitivo. As equipas africanas já jogam de igual para igual com equipas da Europa, das Américas. Isso é um grande desenvolvimento para equipas africanas. Comparando com o tempo passado, Nós sempre esperávamos, logo na primeira jornada, resultados insatisfatórios para a nossa equipa africana. Mas com essa evolução, as equipas africanas já dão...
3: A possibilidade, a esperança, digamos, das equipes transitarem, sobretudo para
6: exatamente, Europa. Exatamente, a esperança. Imagina só essas duas equipas que ganharam. Mas já tem 3 pontos. No mínimo, vão precisar de um empate para se classificar para a segunda fase. Há esperança mesmo de algumas equipas africanas chegarem na segunda fase.
3: Da continuação da segunda jornada, a prova planetária termina a 19 de julho. Abner Chernenko para o Diário do Mundial.
2: Diário do Mundial está a caminhar para o fim. Vamos recuperar os jogos para hoje. Holanda, Suécia, às 18 horas. E Alemanha, Costa do Marfim, às 21 horas. Saudações.
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0: Jornalista Adão Matimbo, uma vez mais, e desta vez trouxe-nos o Diário do Mundial. São 10 horas e 34 minutos.

informações que pode ouvir aqui, portanto, exclusivamente no canal desportivo da Rádio Moçambique, estas sons com sabor a New Jack Swing, portanto, em plena manhã de sábado, manhã de 20 de junho do ano 2026. São 10 horas e 46 minutos. Estivemos a ouvir essa I Got It de Ed Maff. Ouvimos também os Bell Beef Divo e também Bobby Brown com Don't Be Cruel, portanto, no canal dos campeões. Seguimos para notas que dominam a atualidade desportiva, mesmo antes de irmos a Inhambane, onde está já posicionado Venâncio Macamo para nos trazer Inhambane em movimento, portanto, um pouco depois das 11 horas aqui no canal dos campeões. Vamos olhar então para esse Mundial 2026, que já, ou seja, o nono dia deste Mundial já faz parte do passado, mas o melhor é olhar para as novidades desta sexta-feira, dado que existiram mais apurados para a próxima fase da competição. Portugal tem muito que preparar para o próximo duelo, até porque o empate na estreia continua a dar que falar. Depois das críticas a Cristiano Ronaldo, agora é a vez dos outros jogadores da seleção receberem a moeda de troca por parte dos adeptos do CR7. É confuso, mas a verdade é que as redes sociais de alguns deles têm sido invadidas de acusações de que não sabem respeitar o capitão da seleção das esquinas. Quem reagiu, ainda que de forma subtil, foi Cristiano Ronaldo. Portanto, o tema tem feito correr muita tinta, tal como tantos outros que foram abordados por Rubem Dias na conferência de imprensa mais tarde. A seleção teve pela frente mais um treino e houve mais um defesa central que trabalhou à parte, deixando Portugal. O melhor é ir até ao país vizinho para um momento curioso que envolveu Borja Iglesias. Portanto, o avançado não foi reconhecido e acabou por ser barrado à entrada do hotel onde Espanha está hospedada. No mínimo, é surreal. Enfim, acontece. Ainda sobre Alain Roja, Yamal revelou em que ponto está a sua recuperação e revelou se está apto para o duelo contra a Arábia Saudita. Portanto, noutras seleções há um pouco de tudo, como o desafio de Thomas Tuchel no beisebol ou a curiosidade que envolve um ex-União de Leiria. Portanto, o Irão continua a ser um dos sacrificados neste Mundial e as queixas continuam pelos lados do Brasil. Neymar ainda não vai a jogo e já foi apelidado de forma curiosa por Lula da Silva. Quem teve mais azar foi Ismael Koné, que depois da lesão arrepiante já deu um novo passo rumo à recuperação. Portanto, em relação a jogos, o primeiro deles voltou a ser protagonizado por um anfitrião. Depois do México, foram os Estados Unidos que fizeram a festa com mais uma vitória, desta vez diante da Austrália. A turma norte-americana tem feito as delícias, portanto, as delícias, quer dizer, aos adeptos do soca, de tal forma que já tem apuramento, portanto, o apuramento para os 16avos de final no bolso. Já no decorrer da madrugada, existiram mais duas eliminações, uma das quais no grupo C. O Brasil venceu pela primeira vez neste Mundial 2026, o que enviou para casa o Haiti. Portanto, já Marrocos bateu a Escócia com uma vitória pela margem mínima. Brasileiros e marroquinos estão com os mesmos 4 pontos e decidem o primeiro lugar na última jornada. No grupo D, o Paraguai bateu a Turquia por 1-0 e também eliminou os turcos. A partida ficou marcada pela expulsão do paraguaio Miguel Almirón, que viu um cartão vermelho direto devido à tão badalada lei Prestiani.

0: Bem, voltamos aqui às estas notícias então que vão marcando, portanto, neste Mundial, Estados Unidos, México e também Canadá. Dizia que no grupo D, o Paraguai bateu a Turquia por 1-0 e também eliminou os turcos. A partida ficou marcada pela expulsão do Paraguai Miguel Almirón, que viu um cartão vermelho direto devido à tão badalada lei Prestiani. Portanto, este sábado é esperado mais um treino de Portugal, bem como a presença de um jogador na conferência de imprensa no que os jogos diz a respeito. Os Países Baixos, portanto, Suécia, abre as hostilidades, seguido da Alemanha, Costa do Marfim. Se os suecos vencem, os neerlandeses estão apurados para os 16avos de final da prova, ao passo que o vencedor do jogo entre alemães e marfinenses também festejará o apuramento. Já de madrugada, é tempo para assistir ao Equador, Curaçao e Tunísia-Japão, em dois jogos que não podem contar com seleções apuradas para a próxima fase, mas que podem contar com eliminações. Portanto, são aqui algumas notas então desse Mundial 2026, Estados Unidos, México e também Canadá. Todas as emoções aqui no canal desportivo da Rádio Moçambique. Já disse bem, às 11h10, vamos estar com Venâncio Macão a partir de Inhambane. Vai nos trazer Inhambane em movimento. São 10h53. Bom dia. Bom sábado e um bom fim de semana.
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São 11 horas em Moçambique.

0: Somos o canal esportivo da Rádio Moçambique, que nós respeitamos o seu ouvido, trazendo naturalmente boa música para o mesmo. São 11 horas e 10 minutos, vamos ouvir Patrick Saint-Loire com esse Plaisir, ainda Jean-Michel Rotin com Leo Love, Caramel também de Gil Flor, no canal esportivo da Rádio Moçambique. Agora sim, vamos ao encontro de Venâncio Macamo, a partir de Inhambane, para esse Inhambane em movimento, nos próximos 45 minutos. Logo após, volto para mais emoções. Bom dia.
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2: Bom dia, ouvindo o RM Desporto em simultâneo com a emissora provincial de Inhambane para o habitual Desporto em Movimento, que todos os sábados, a esta hora, vai para o ar. A Ministra de Educação e Cultura, Samaria Tovela, assegura a conclusão das obras de reabilitação em recintos esportivos que vão acolher o Festival Nacional de Jogos Esportivos Escolar de Inhambane 2026 até 15 de julho próximo. O Campo Municipal de Molé estará pronto até 15 de agosto próximo, garante o Conselho Municipal da cidade de Inhambane, dono da infraestrutura desportiva. O Comitê Olímpico de Moçambique promove em Inhambane a 5ª edição de curso avançado de gestor de desporto. São tópicos de Inhambane em movimento de hoje, a cargo de Venâncio Macamo e Bernardo Salomão. Bem-vindo! E

0: ministra da Educação e Cultura, Samaria Tovela, assegura a conclusão das obras de reabilitação em recintos esportivos que vão acolher o Festival Nacional de Jogo Esportivo Escolar de Inhambane 2026 até 15 de julho próximo. A governante falava após visitar as infraestruturas desportivas selecionadas para acolherem a festa de esporte escolar. Pouco mais de 32 milhões de meticais é o valor necessário para as intervenções e a ministra diz que, com o apoio dos parceiros do setor, o objetivo será alcançado. Ainda a ministra garante que a provisão de serviços complementar ao Festival Nacional de Jogo de Esportivo Escolar, como refeições, estará a cargo do empresariado local.
1: Os que nos apoiaram, os que continuarão a nos apoiar, é isso que nós precisamos. Ainda temos um tempinho, acreditamos que sim, vamos eliminar, os jogos serão aqui, estamos todos confiantes e preparados. Agora o mais importante é limar o que não está bem. Então todos vamos trabalhar no sentido de resolvermos os problemas dos campos que nós constatamos que são desafiadores, principalmente em relação ao basquetebol, em relação ao voleibol, ainda precisamos de montar os pilares, a rede, precisamos de organizar o chão, mas estamos todos confiantes. A nossa meta é que até 15 de julho possamos já estar a limar toda esta parte dos campos.
2: Quanto dinheiro será necessário?
1: O recurso é um bocadinho...

0: gente está nesse espírito de tudo que temos que fazer para que os jogos sejam um sucesso.
1: Por aquilo que é a planificação do Ministério da Educação, diz respeito a quem vai servir as refeições, já começa a desenhar qual será o plano?
0: Não, nós ainda não temos indicado, mas há de ser a nível local. Todos os serviços vão ser feitos com o pessoal a nível local. O que nós estamos a ver é que temos nossos jovens, principalmente a nível do curso técnico profissional, estamos a falar de turismo, a parte da restauração. Então temos os meninos que são uma maravilha, já estão a fazer o seu trabalho nível 4 lindamente. O que nós queremos é, para além de outros serviços né, de hotelaria que nós teremos, incluir também eles para que seja uma experiência única a servirem os outros seus colegas, os alunos, neste será o Festival dos Jogos Escolares.
1: Na segunda-feira, sorteio e lançamento oficial dos Jogos Escolares.
0: Sim,
1: a mensagem que deixa para as províncias?
0: A mensagem basicamente é esta, não para as províncias em si, mas para todos os moçambicanos. Estes meninos são nossos filhos e através do desporto nós ocupamos, é uma ocupação super saudável. E por outro lado, ao juntar a eles aqui a nível da província de Inhambane, é o que nós fazemos de hoje em 12 anos, portanto, Jogos Desportivos Escolares acontecem em todas as províncias, de forma rotativa, é um momento único em que de fortalecimento da unidade nacional, por outro lado da descoberta dos talentos, porque a partir deles nós depois podemos concorrer nos jogos a nível da CPLP, a nível da África, então são esses os nossos futuros jogadores que vão representar com dignidade o nosso país. Por outro lado, essa ocupação é muito saudável para os nossos meninos, nós precisamos de ocupar a todos com atividades úteis e o desporto é muito importante e é saudável também, saúde da mente, saúde física, então apelar a todos, para que todos possamos nos unir, para que a festa dos meninos seja, de facto, uma festa com dignidade.
1: As idades fora do limite, proibido?
0: Não, isso é proibido, como sempre, está a ser observado a nível da... Já foi observado desde as competições foram a nível da escola, distrito, provincial, agora é a fase para nós fecharmos, portanto, para termos os nossos campeões a nível nacional, então está sendo sempre observado e estaremos atentos para que todos os nossos meninos, é questão de disciplina, nem tanto é uma questão fora, é questão de disciplina, da nossa disciplina como educação e educação dos nossos meninos para serem mais o cumprimento das normas, quer dizer, uma forma efetiva de nós dizermos, nós somos seres humanos para vivermos em paz, vivemos numa sociedade, temos que cumprir as normas.
1: Sobre isso, só para terminar, a semelhança de alguns jogos escolares, 2005, logo a seguir, havia uma comissão técnica que era responsável pela acreditação dos alunos. Para este ano, como é que será o tratamento para evitar, de facto, casos fora da idade?
0: Nós teremos uma comissão técnica, os nossos meninos vão trazer exatamente a sua identificação, vão ser avaliados, mas isso já temos, é um histórico que é feito a nível das nossas províncias. Estamos organizados para tudo, temos uma equipe específica para cada um, para a acreditação, depois disso, para a questão do acompanhamento dos jogos, temos já a saúde também, estará presente, falamos da questão da alimentação, por outro lado, estamos a visitar também para ver, observamos as condições dos dormitórios. Então estamos, quer dizer, as equipes todas, existem diferentes comissões e elas, esta é a parte nossa de visão para a mobilização do recurso, mas temos as equipes técnicas específicas para fazer um acompanhamento, portanto, todo o trabalho até que cheguemos ao dia 30 e abertura, que será o dia da abertura e contamos efetivamente com a participação do nosso chefe, nosso presidente, a estar aqui com as nossas crianças a fazer a abertura do 16º Festival dos Jogos Desportivos Escolares.
1: Uma questão inevitável, depois de 32 milhões para os campos, quanto dinheiro é necessário para assegurar a festa durante uma semana?
0: Eu não quero falar de dinheiro porque estamos a receber muitos recursos. Agora, o equivalente para nós termos a festa durante... esta nossa toda festa, nós iríamos precisar dos 50 milhões de meticais. Mas porque estamos a contar com a participação, o apoio de muitos, acreditamos que em géneros alimentícios vamos avançar, provavelmente até possa ser menos, porque as pessoas estão a nos oferecer. Estão a nos oferecer muita coisa.
2: Samaria Tovela, Ministra de Educação e Cultura, que trabalha na província de Inhambane no âmbito de preparação de jogos esportivos escolares a terem lugar em agosto e setembro próximos. Campo Municipal de Molé estará pronto até 15 de agosto próximo, garante o Conselho Municipal da cidade de Inhambane, dono da infraestrutura desportiva.
3: O Campo de Molé está mesmo em reabilitação e para acolher jogos escolares. Fez-se o lançamento na semana passada, a consignação da obra na semana passada. O empreiteiro está no processo de mobilização. Eu acredito que esta semana que vem vamos ver o trabalho acontecer em

0: E já se fez a remoção da relva anterior, porque as obras vão consistir em colocação da relva sintética, uma nova relva, intervencionar a bancada central, a principal bancada, e colocação de também intervenção nos balneários e colocação da rede tubarão, de uma nova rede tubarão. Portanto, são trabalhos que poderão, de certo modo, terminar no início do mês de agosto. O prazo é de 2 meses
1: Exato.
0: para a sua execução.
1: E por aquilo que é a promessa feita por empreiteiro, vos garante que o recinto estará pronto para os Jogos Escolares.
0: Bem, em termos de cronograma de atividades, não recebemos do empreiteiro a garantia de que teremos o campo a funcionar até o mês de agosto.
1: Pode acontecer a cerimónia de abertura.
0: Sim, poderá acontecer ali.
1: Esse é o desafio do município.
0: É o desafio do município, sim.
1: E o que será feito daquela relva que está aí?
0: Bem, a nossa ideia é aquela relva colocar num dos campos alternativos, porque depois da realização do campo municipal, a gestão já será diferente, não será a mesma gestão que tivemos anteriormente. A experiência mostrou que mais rápido poderemos ter problemas de campo e também danificar-se. Então, achamos nós que levar aquela relva, colocar num outro campo para treinos, para crianças irem lá de jogar e termos escolas de alguns atletas, achamos nós que vamos aproveitar aquela relva para um dos campos municipais que existe aqui na cidade para ser reaproveitado como campo alternativo.
1: A construção do campo de futebol, sobretudo para a relva sintética, comporta de facto a construção de uma base sólida que tem sido de betão. Na altura, quando se construiu aquele campo, terá sido observado esse processo, ou vai ser feito agora, ou nos basearemos apenas na terra batida?
0: Bem, ali temos uma base que foi preparada. O que vai acontecer agora será de intervencionar aquelas zonas críticas da base. Mas a base já está lá. É uma
1: Foi
0: base.
1: feita de betão ou de terra batida?
0: Foi feita de solo cimento.
1: Ok, só o cimento.
0: Sim.
1: Então há garantia de que são.
0: Sim, há garantia que temos a base já construída. É mesmo uma questão de colocar algumas recargas onde temos inclinação para poder acomodar a relva sintética.
1: E qual é o grande desafio que se lança para o empreiteiro?
0: O grande desafio é cumprir com os prazos. E a nossa fiscalização e a fiscalização estará por cima do empreiteiro para garantir com que tenhamos o campo concluído dentro dos prazos estabelecidos.
1: Depois da conclusão, a gestão será de uma empresa ou será do município?
0: Bem, ainda não se decidiu como é que será a gestão, mas aquilo que nos a experiência que nós temos é de que a gestão deve passar para uma certa entidade para que tenhamos o campo duradouro.
1: Dizia que vão levar aquela relva para um determinado campo. Qual seria o melhor campo para vocês colocar aquela relva?
0: Bem, neste momento estamos a preparar um campo na zona da Escola Secundária de Moelé, que servirá de campo alternativo. Ainda não temos em mente se será ali mesmo onde vai se colocar a relva, mas está-se a preparar um campo terraplanado neste momento para acolher os treinos dos atletas aí mesmo perto da Escola Secundária de Moelé.
1: Então, poderá-se colocar aquela relva lá.
0: Poderá-se colocar aquela relva, sim.
1: E por que são as infraestruturas, os recintos desportivos ao nível da cidade de Inhambane? Qual é a vossa intervenção para valorizar ou para dar mais condições para os municípios de praticar o desporto, em particular o futebol, nos bairros?
0: Bem, a cidade de Inhambane está muito privilegiada porque a maior parte de infraestruturas desportivas são privadas, são dos nativos. Eles aqui têm uma cultura de aquele campo é de fulano, aquele campo é de fulano. O que o Conselho Municipal tem feito é mesmo dar apoio e dar assessoria para manter aquelas infraestruturas e o seu funcionamento. E parte também, outra são das escolas. Temos muitos campos aqui vou falar de modalidades de sala, como o futsal, o basquete. Temos para campos das escolas, pois embora alguns campos não estão em boas condições, mas a maior parte das infraestruturas desportivas aqui são privadas. E o município tem dado apoio para continuar a funcionar. No ano passado, fizemos a intervenção de terraplanagem em alguns campos de Mucucune, Conguiana, Josina Machel, E este ano também há um plano de interplanar alguns campos, mesmo para ajudar para que tenhamos o futebol a ser praticado em boas condições.
1: E quando vocês fazem isso, fazem coordenação com os proprietários, com os munícipes locais?
0: Sim, há colaboração. Há colaboração prévia e depois começa a atividade.
1: Ah, e a movimentação do desporto aqui no município? Como que o município olha, sobretudo nos bairros? A forma como os bairros se envolvem na prática de futebol em particular?
0: É positivo. Concluímos a Liga dos Campeões dos Bairros, foi uma festa muito grande este ano e também há uma outra competição que vai começar dentro em breve, também de futebol aqui na cidade de Inhambane. E dizer que a prática de futebol nos bairros aqui na cidade é muito positiva, há muita aderência dos bairros. Só a dizer, existem 7 núcleos de futebol de recreativo. E há bairros que não tinham núcleos, também há 2 núcleos que vão surgir agora, passaram a ser 9. Portanto, o estado de Inhambane, em termos de futebol, há muita prática e há muita aderência dos municípios.
1: E qual é o vosso sonho no futuro?
0: Bem, o nosso sonho no futuro é termos o futebol recreativo mais alto nível. Ou uma das equipes do estado de Inhambane ganhar a Liga do Campeonato Recreativo Nacional. Porque temos aquela competição que depois temos algumas equipes a competir e nós pensamos que uma das equipes da cidade de Inhambane podia também chegar até a final.
1: Para isso, o que deve ser feito?
0: Trabalhar, dar apoio material, apoio social para que as pessoas consigam praticar o desporto.
1: Júlio Luís, vereador para Urbanização, Infraestruturas e Saneamento de Meio no Conselho Municipal da cidade de Inhambane. Já o presidente da Associação Provincial de Atletismo assegura a formação de uma seleção à altura de corresponder na fase final de jogos escolares. O detalhe com Idrácio Macondela.
2: Presidente da Associação Provincial e da Comissão Técnica de Atletismo em Inhambane promete uma seleção empenhada com olhos postos na conquista de medalhas na fase nacional de jogos desportivos escolares. Quando faltam pouco menos de 2 meses para a realização do Festival Nacional que terá lugar aqui na província de Inhambane, Jacinto Zefanias informou que neste momento a equipa dos técnicos está a analisar alguns aspectos constatados na fase provincial. Jacinto Zefanias diz que Inhambane tem potencial para uma representação condigna no Festival Nacional dos Jogos Desportivos Escolares.
3: Eu acredito que podemos dizer que pelas competições e pelo que vimos durante as competições, acredito eu que temos miúdos com capacidade e vontade de participar no Nacional próximo, porque tem boas marcas, as marcas são muito promissoras e os atletas também têm essa capacidade, como disse no início. Primeiro temos que ver a potencialidade do atleta, porque em jogos esportivos escolares temos aquilo que chamamos de combinações de provas. Então temos que perceber este atleta, quais são as provas que ele é mais, vamos lá, que tem mais vantagem. Por exemplo, ficou em primeiro lugar nos 100, 200 metros ou 400 metros. Nós já percebemos que esta aqui, a sua potencialidade é de velocista. Depois temos ainda as provas de fundo. Então fazemos o concílio dessas provas todas no sentido de verificarmos a sua pontuação. Depois fazemos a pontuação e no fim verificamos esta que ocupou o primeiro lugar. Mas já há casos em que o atleta vem quase que nós não tem uma preparação completa, mas ele mostra capacidade física e psicológica. Então, com base nisso também, nós conciliamos as vitórias e a capacidade física para podermos buscar aquilo que é a essência de um determinado atleta.
2: Presidente da Associação Provincial e da Comissão Técnica de Atletismo e a crença de uma participação de encher o olho nos Jogos Desportivos Escolares agendadas para agosto próximo.
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1: O Comitê Olímpico de Moçambique promove em Inhambane a 5ª edição do curso A avançado de gestão de desporto. Participa na capacitação 24 gestores desportivos provenientes de diferentes associações e clubes da província de Inhambane. O objetivo do curso é melhorar a gestão e organização de eventos esportivos nos clubes e associações. O presidente da Comissão da Solidariedade Olímpica de Moçambique, Mohamed Valai, também presidente da Federação Moçambicana de Voleibol, um dos facilitadores da formação, diz que no futuro pretende-se ter gestores esportivos no país que se adaptem às adversidades das dinâmicas da sociedade e financeiras. Igualmente, Mohamed Valai diz que caso Moçambique queira se qualificar de forma permanente, é preciso que faça investimento no desporto.
5: Dentro daquilo que são as estratégias da direção do Comitê Olímpico para este ciclo olímpico, temos a questão relacionada com a formação e capacitação dos gestores do desporto a vários níveis, desde federações nacionais, associações distritais, provinciais, núcleos desportivos, clubes. É por isso que temos este ano a quinta edição do curso avançado de gestão do desporto, que é organizado em três módulos, e temos vários temas a abordar. Estamos agora na segundo módulo, que vamos abordar a questão da gestão financeira, marketing desportivo, organização do desporto em Moçambique, à luz da Constituição, da legislação atual em vigor, a questão da política do desporto. Para este segundo módulo, já estivemos aqui há mais ou menos uma semana, colegas abordaram aqui as questões relacionadas com a gestão dos recursos humanos nos movimentos associativos desportivos, plano estratégico, organização de eventos, e vamos terminar mais ou menos daqui a 15 dias com o terceiro módulo e vamos abordar outras temáticas.
1: Qual é o grande objetivo?
5: É ter o nosso movimento associativo a nível da província de Inhambane com alguns instrumentos que vão lhes permitir melhorar a organização, a gestão e a organização de eventos e, quiçá, também tentar minimizar aquilo que é o déficit relacionado com a falta de recursos financeiros para a materialização das suas atividades, com matemática, gestão financeira, marketing desportivo, por exemplo. Nós precisamos de ter no nosso país gestores com capacidades e técnicas de gestão, porque o desporto é uma ciência, precisamos de ter bons gestores com vista a termos competições a nível das províncias, clubes com estrutura bem organizados que vão alimentar as nossas federações nacionais e nós, como Comitê Olímpico, termos atletas potenciais e com capacidade para poder representar o Moçambique nos Jogos Olímpicos. No final, este é o nosso objetivo, dotar de conhecimentos, de instrumentos de gestão ao movimento associativo desportivo na província de Inhambane.
1: Dizia que esta é a quinta edição. O que é que já significou nas outras edições? Sente que o trabalho feito terá resultado ou acha que deveria ter sido mais continuado para que esta realidade fosse diferente agora?
5: A nossa tendência é melhorar. Começamos com alguns temas e hoje temos mais temas a abordar que são o resultado daquilo que vamos tendo como retorno por parte do movimento associativo e procuramos abordar as temáticas que eles mais necessitam. Esta questão de marketing de desporto, por exemplo, é um tema que abordamos nas duas últimas edições e é necessário para o desenvolvimento dos nossos movimentos associativos, mas ainda precisamos de muito mais deste tipo de formação. Aliás, a nossa lei do desporto, o regulamento da lei do desporto, já prevê a formação de gestores desportivos, etc., a sua capacitação, e o Comitê Olímpico vem, de certa forma, colmatar esta que é a lacuna que existe na formação e na capacitação do movimento associativo desportivo em Moçambique. Se reparar, são poucas formações que acontecem desta natureza, e nós, como Comitê Olímpico, não pensamos é uma modalidade em detrimento da outra. Nós pensamos no desporto no geral, por isso estão aqui mais de 24 formandos provenientes das associações provinciais, de clubes, e secretários-gerais, presidentes, que vêm conversar conosco nestes 14 dias, com vista a melhorar, como eu disse, o conhecimento que eles têm relacionados com a gestão. Obviamente que isto acarreta custos e é um esforço por parte do Comitê Olímpico, junto do seu parceiro, que é o Comitê Olímpico Internacional, através da Solidariedade Olímpica, mas é importante nos desdobrarmos, porque apenas o Comitê Olímpico e a Solidariedade Olímpica não conseguem materializar com mais cursos, em virtude dos custos. Por isso, aproveitamos para fazer aqui um apelo aos governos provinciais, aos municípios. Estamos dispostos, temos facilitadores, trabalhamos com instituições de ensino superior, temos facilitadores competentes, com experiência, estão disponíveis para organizarmos e participarmos de mais cursos desta natureza, porque todos os formandos apelam à necessidade de organizarmos mais cursos desta natureza e pensar até na possibilidade de mudarmos um pouco aquilo que é o nosso modo de operando. Nós temos 14 dias, organizamos em 3 módulos, cada módulo tem um estudo de caso para ser resolvido por eles, mas precisamos de... São 14 dias, é pouco tempo, mas como disse, os recursos financeiros não são suficientes para estarmos aqui mais tempo e discutirmos com mais rigor estes temas. E a necessidade também de pensarmos em outras formas de organizar esta atividade, porque só marketing desportivo já é um módulo que podíamos estar a dar ali e é uma temática importante para os nossos movimentos associativos, porque é através do marketing que conseguem algum recurso para materializar os seus planos de atividade e cumprir aquilo que é o seu manifesto eleitoral.
1: Há um conceito ou uma percepção, mas é preciso desconstruir isso, de que o Comitê Olímpico só se faz sentir quando são modalidades geralmente individuais e não coletivas. Qual é o sentimento que tem em relação a esse posicionamento do cidadão comum?
5: O Comitê Olímpico é responsável por organizar as delegações de Moçambique que devem participar nos Jogos Olímpicos, por exemplo, nos Jogos da Commonwealth, Jogos Olímpicos da Juventude, Jogos Islâmicos, eventos multidesportivos sob a égide do Comitê Olímpico. É assim, é responsável por organizar, preparar e organizar delegações para preparar neste evento. Mas por falta de recursos, vou responder a sua questão, por falta de recursos financeiros das federações nacionais, que são o grande parceiro dos comitês olímpicos, o Comitê Olímpico apoia estas federações na preparação, na qualificação para os Jogos Olímpicos, mas não é sua tarefa essa. É um parceiro, apoia, mas substitui alguém, substitui alguma instituição e começa a drenar recursos a partir daqui. E na realidade devia preparar e participar nos Jogos Olímpicos ou nesses eventos que eu mencionei. Mas o Comitê Olímpico tem por aí 17 filiados, 17 membros, 17 federações nacionais olímpicas. E temos o futebol, que é a modalidade olímpica através do Sub-23, é uma modalidade coletiva. Tem o vôlei, que com regularidade, por falta de recursos, o voleibol de praia, que participa mais em eventos qualificativos, mas o vôlei de praia é considerada uma modalidade olímpica, é considerada uma modalidade coletiva. Então, temos a segunda coletiva. A terceira coletiva temos o basquete, que o vôlei, o Comitê Olímpico apoia o basquetebol feminino, mais pelos resultados que tem, e isso também pela aprovação por parte daquele que financia, que é o Comitê Olímpico Internacional, através da Federação Internacional do Basquete, que diz em Moçambique, quem tem potencial ou probabilidade de qualificar é o basquete feminino, por conta dos eventos que participa, dos resultados que tem, em detrimento do masculino. Mesmo por falta de recurso, há esta separação, que se tivéssemos recursos não existiriam. Então, dentro do Comitê Olímpico também temos modalidades coletivas que apoiamos, a título de exemplo são essas que eu fiz menção. E depois temos, obviamente, aquelas individuais que são menos onerosas, entre aspas, porque a vela é individual, mas tecnicamente é a modalidade mais onerosa para o Comitê Olímpico em função dos custos que envolvem do barco em detrimento de outra.
6: E temos o atletismo como a base, é natural também que os Jogos Olímpicos tenham a base do atletismo.
5: Sim, o atletismo, temos o judo, taekwondo, vela, canoagem, natação, essas individuais que são modalidades que o Comitê Olímpico, por falta de recursos, aliás, não é só o Comitê Olímpico que faz, não é possível o Comitê Olímpico apoiar todas as modalidades, vira as suas atenções para aquelas que, com o recurso, para que o recurso que tem acredita que são modalidades que podem qualificar atletas de Moçambique e tê-los a representar nos Jogos Olímpicos. Como disse, esta questão financeira não afeta só ou apenas ao movimento associativo desportivo da província, isto é, associações distritais, provinciais, clubes, federações nacionais, mas também afeta o próprio Comitê Olímpico, que precisa de se desdobrar para conseguir recursos e não só preparar e participar nos Jogos Olímpicos ou em outros eventos multidesportivos que fiz menção, mas também apoiar a benício as federações nacionais no seu treinamento, na participação em eventos, fugindo um pouco aquilo que é o seu objeto principal.
6: Estamos há 2 anos nos Jogos Olímpicos. Como o Comitê Olímpico está a olhar esse desafio de lá chegar?
5: Acreditamos que podemos qualificar vários atletas, mas não basta acreditar, como disse, a necessidade de ter recursos financeiros. São 2 anos, já perdemos 2 anos por aí, 25, estamos já 26, já no meio, depois temos 27, 28, já devemos estar nos Jogos Olímpicos, mas continuamos a ter um grande desafio interno, que é falta de recurso financeiro, falta de apoio para as nossas atividades, porque os atletas precisam de participar em vários eventos, eventos de controle, eventos para modalidades individuais, eventos que contam para o ranking, eventos que vão servir de controle para aquele evento principal qualificativo. E já tem dificuldades, as federações olham para o Comitê Olímpico como aquele órgão que vai salvar esta dificuldade. E as dificuldades são enormes, por isso é que não perdemos sempre a oportunidade de apelar ao governo, ao empresariado nacional, para apoiarem-nos com vista a termos o maior número de atletas a estar presente nos Jogos Olímpicos. Mas é importante referir aqui que não podemos remediar essa situação, visto que estamos há 2 anos e meio dos Jogos Olímpicos e ainda estamos a meio gás. Há países que estão a correr e 2027 já vão começar a ter atletas a qualificar e nós vamos rezar que a sorte nos caia para podermos estar nos Jogos Olímpicos e fugirmos daquela questão de estar nos Jogos Olímpicos porque fomos convidados. Então há necessidade de nos desdobrarmos, corrermos contra o tempo, mas só com apoio financeiro, só com injeção de recursos financeiros muito avultados, é que nós podemos conseguir superar essas expectativas todas, esses obstáculos todos. E mais, surpreendentemente, temos atletas com potencial, temos atletas com grande habilidade técnica, com vontade, precisam mesmo de apoio financeiro para conseguir participar em eventos com regularidade. E não pensarmos se vamos para o Campeonato do Mundo ou não vamos. Vamos para o Campeonato Africano ou não vamos. Isto deve ser garantia. O Estado deve garantir isso. Com as dificuldades que tem, todos temos, fazer um esforço financeiro de dizer, ok, Comitê Olímpico, temos estas modalidades que estão na rota de qualificação olímpica, garantimos desde já a participação destes atletas, destas modalidades, nos Jogos Africanos, nos Campeonatos Africanos, nos Campeonatos do Mundo e nos eventos qualificativos. Seria um balão de oxigênio para nós neste rumo a Los Angeles de 2028.
6: Sendo que o seu vôlei está em condições para lá chegar?
5: Com recurso, com potencial que temos, já estivemos em duas finais de qualificação e perdemos, mas outros países estão a trabalhar e se nós não nos desdobrarmos, podemos não ficar na final. Vamos ficar em terceiro, vamos ficar em quarto, vamos estar abaixo daquilo que já estivemos nos dois últimos ciclos olímpicos. E há necessidade aqui de nossos jovens terem garantias de participar em eventos e poderem participar, porque já treinam, mas não basta treinar. Nós treinamos com regularidade, tal como outras modalidades também treinam, estando em Moçambique vão treinando, mas não é o treino que vai medir a nossa performance, é participação em eventos. E essa participação acarreta custos e nós precisamos ter garantias de que nestes eventos vamos participar. Como disse, não podemos ter dúvidas de estar num campeonato africano, não podemos ter dúvida de representar Moçambique nos jogos, num campeonato do mundo, não podemos ter dúvidas de estar numa qualificação para os Jogos Olímpicos. Devemos saber que estamos a preparar aqui e quando chegar a data vamos. Isso o governo tem que garantir o mínimo. Com as dificuldades que tem, sem dificuldades, deve procurar soluções para materializar isso. Esse é o nosso desejo, é o que gostaríamos que acontecesse, esperamos que aconteça.
6: O vôlei, sente que é praticado mais em Maputo, sobretudo vôlei de praia. O que está a falhar para a federação expandir para o país?
5: Temos uma grande costa. Temos uma grande costa, temos associações provinciais, todas as capitais provinciais, todas as províncias, com exceção da Zambésia, que está sendo um desafio ali, ter uma associação, mas acreditamos que vamos ter durante este mandato. E estão a faltar recursos financeiros. Está a faltar recursos financeiros. Como disse, dificuldades temos todos, mas cada um concorreu sozinho, sem obrigação de ninguém. Está lá primeiro. Deve ser aquele líder na sua província que deve criar condições para que a sua modalidade seja difundida, seja massificada, competições aconteçam, etc. Nós, como federação, com as dificuldades que temos, vamos estar ali a tentar apoiar e arranjando soluções para que, de facto, a modalidade aconteça. Quer moral, quer com apoio, contato de uma outra empresa, tanto que Beira tem organizado eventos de praia, mas não nos moldes que nós gostaríamos, mas já está a organizar. Há eventos regionais que vão acontecendo na Beira, vão acontecendo internacionais, daqui no mês de agosto, equipas zimbabuianas e do Malawi vão participar no torneio na Beira, voleibol de sala, Manique, Tete, Cabo Delgado tem organizado eventos na Ampula, vão organizando, vamos remando contra a maré dentro daquilo que são as nossas dificuldades, não nos moldes que nós gostaríamos, porque esperávamos, por exemplo, que a questão das 5 mil bolas tivesse pelo menos 500 de vôlei, tivesse 500 bolas de handebol, para podermos também massificar as nossas modalidades, que é aqui o grande problema. O custo do material é muito elevado, temos dificuldade, mas vamos lutar e vamos rezar para que o governo olhe todos, campeões africanos, atletas que participam em campeonatos do mundo, que vençam um jogo num campeonato africano e tenham um prêmio também. Não pode apenas ser uma modalidade, deve olhar para todos nós, seus filhos, da mesma forma, e isso vai animar um pouco os jovens, porque se premiarmos os atletas de vôlei que participam num campeonato africano, teriam muitos prêmios, porque nós ganhamos muito. Inclusive, vencemos o campeonato africano e voltamos, não temos nenhum prêmio. E há modalidades que ganham um jogo, aparece ali uma alma caridosa, lhes dá um prêmio de um jogo. Há atletas que qualificam para o campeonato do mundo, não recebem prêmios, outros pela primeira vez estão a qualificar, têm um prêmio. Então, esse tipo de ação que é boa, que é boa porque incentiva, estimula. Não pode ser para um em detrimento de outros. Deve ser para todos da mesma forma, na mesma proporção, e vai incentivar a todos, desde os mais jovens até os mais velhos, a continuar a praticar a modalidade com mais rigor, mais vontade. Porque, como disse, potencial temos. Vontade dos nossos jovens têm. Treinadores têm. Qualificados. Embora precisemos de melhorar a nossa formação, etc, etc. Mas temos o mínimo, temos o básico. E nós, Confederação, vamos tentar capacitar ainda mais com o apoio do Comitê Olímpico, mais formações, e vamos tentar melhorar.
1: Estimado ouvinte, termina aqui o Inhambane em Movimento de hoje, sábado, dia 20 de junho de 2026. Estiveram acompanhados de Venâncio Macamo e Bernardo Salomão.

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Voltamos a Maputo depois desta curta viagem que fizemos já em Inhambane para Inhambane em Movimento com Venâncio Macan. Atenção, às 12 horas e 2 minutos, Adão Matimbe traz-nos o magazine em simultâneo com a Antena Nacional. Bom dia, bom fim de semana.

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0: Boa tarde, dia de jogo grande no Moçambola, Costa do Sol, União Desportiva de Songo travam-se de razões no Ninho do Canário. Mundial de Futebol, Costa do Marfim e Alemanha batem-se por uma vaga na fase a eliminar. O encontro é às 21 horas. Jornal Desportivo está no ar, edição e apresentação de Adão Matimbi e Francisco Mutsenga, nos cuidados técnicos. Liderança do Moçambola 2026 em discussão esta tarde. Costa do Sol e União Desportiva de Songo, segundo e terceiro classificados com os mesmos pontos, 11, procuram igualar ou ultrapassar o Ferro Verde da Beira no topo da classificação. Simões Guambe, Roda Mondlane, Eugênio Machaiei e Johnny Armindo são os juízes. Os artistas prometem espetáculo. O avançado malauiano Richard Mbulu está com o pé quente.
1: Jogo complicado, mas vai ser um bom jogo, um grande jogo, mas nós somos Costa do Sol, espertos, todos de equipa igualmente, todos de equipa, bom organizado, então nós já preparamos para o jogo, para tentarmos tudo para ganhar os 3 pontos. Já preparamos bem, temos moral no estágio, então vamos tentar com tudo, vamos entrar com tudo para ganhar o jogo amanhã. Então.
0: O técnico adjunto de Daoud Razak na União Desportiva do Songo, Vitor Matini, tem o guião já prescrito.
2: É só nós seguirmos aquilo que é a nossa forma de estar, uma equipa muito forte que procura sempre jogar com intensidade e procurar fazer melhor aquilo que nós trabalhamos ao longo da semana. Só isso, não haverá nenhuma estratégia diferente daquilo que tem sido o nosso modelo de jogo.
3: Vem o Costa do Sol.
2: É uma deslocação muito difícil, mas nós temos a obrigação de ir fazer um bom resultado.
0: A União Desportiva de Songo vai a jogo reforçada por Domingues e Amâncio Canhembe, o Neymar moçambicano. Nada que assuste o técnico do Costa do Sol, Horácio Gonçalves.
4: Pronto, são mais-valias, naturalmente, daquilo que é o pensamento do treinador do União Desportiva de Songo e temos que respeitar isso e acreditar que realmente é isso que é a intenção das pessoas. Nós vimos com a nossa estabilidade desde o princípio, é isso que nós procuramos. Tivemos, pronto, a infelicidade que tivemos. O caso do Mbulu, que só neste último jogo é que esteve a 100%, desde o início da época que a lesão afastou, ou seja, fizemos um início de campeonato sem o Mbulu, que é um jogador muito importante para nós. Tivemos o João Bonde também em falhar em 3 jogos, que também foi muito importante para nós. Temos o caso do Terrence, que também está-nos a falhar 3 jogos, também é muito importante para nós. Mas são circunstâncias do jogo. São circunstâncias. Agora, nós temos tido a capacidade de responder, mesmo a essas adversidades. Tivemos sempre a capacidade para responder de uma forma positiva. E é isso que nós vamos procurar também, é que a gente consiga fazer realmente, faltando um ou outro elemento, por muito importante que seja, os outros vão responder positivamente.
0: Ainda neste sábado, o Ferroviário de Nacala, em anfitrião do Ferroviário de Lixinga, Hermínio Boca é o árbitro principal, assistido por Arsênio Marangule, Margarete Dimo e Danilo Jerónimo. Os da Maiaia têm agora 10 pontos e uma possível vitória da liderança provisória.
5: O técnico do Ferroviário de Nacala, Zanedino Mulungu, referiu que já tem todos os elementos à disposição para um embate. Daí que ganhar jogos, somar pontos e subir na tabela classificativa, de modo a evitar a pressão dos adversários, é irreversível.
6: Nós sempre, semana a semana, fizemos um trabalho específico virado ao jogo, não é? E jogamos com o Ferroviário, é uma grande equipe. Então cabe a nós respeitarmos esse adversário. Mas vamos procurar jogar para não perder. Sabemos que vai ser difícil. Se é difícil para nós, também vai ser difícil para eles. E nós também não vamos entrar com braços cruzados. Vamos procurar respeitar os princípios do jogo deles, aquilo que eles vão nos apresentar. E nós também vamos apresentar os nossos argumentos dentro daquilo que eles vão nos apresentar. A mesma ambição que nós temos, como uma equipe do distrito, queremos registrar o nome do distrito na linhagem dos grandes. Então vamos procurar dentro daquilo que é a nossa potencialidade, respeitando o adversário, mas procuramos também ver se entramos na história da província.
5: Zanedino Mulungu, técnico principal do Ferroviário de Nacala, em antevisão do encontro deste sábado, diante do Ferroviário de Lixinga, a contar para a 7ª jornada do Moçambola. Ferroviário de Nacala, com 10 pontos, ocupa o 4º posto, enquanto o Ferroviário de Lixinga é o 9º colocado com 7 pontos na pauta classificativa. A RM Desporto, Calixto Pedro, Nampula.
0: É uma sétima jornada que encerra amanhã, domingo, com os despiques Ferro Verde Maputo, Ferroviário da Beira, Machaquene, Xingal de Tete, Black Bull, Liga Desportiva de Sofala e Associação Desportiva de Pemba. Associação Desportiva de Vilanculo. Os baianos têm apenas um ponto no campeonato e estão na penúltima posição. Ganhar o primeiro jogo de sempre no confronto com uma equipa que Mayamba já treinou é determinante.
3: Mayamba disse ter aproveitado tirar algumas ilações da turma adversária que poderão ajudar a sua equipa a alcançar o objetivo que almeja no confronto deste final de semana.
7: É um jogo histórico, porque é o primeiro entre as duas equipes. As duas equipes nunca tinham se encontrado nesta competição. A Associação Desportiva de Pemba vai procurar sair daqui com os três pontos, porque é o primeiro jogo em casa perante os nossos adeptos. Esperamos ter uma casa cheia. Estamos neste momento a preparar a equipe. Assistimos um bocado o nosso adversário, no jogo que fez com o nosso irmão da terra. Tiramos ilações daquilo que são os seus pontos fortes, os seus pontos que possamos explorar, e daqui vamos procurar fazer um bom jogo e alegrar a população com uma vitória.
3: Questionado se vai ou não contar com os quatro reforços que até aqui chegaram nesta janela de transferência ao seu clube, Vítor Mayamba respondeu o seguinte:
7: tem quatro aqui que já estão integrados, mas agora imperam alguns aspectos administrativos. Penso que se até a hora de jogo a direção disser que estão disponíveis, eu estou apto para utilizá-los, porque se fiz a requisição deles é porque estava a precisar e vem para colmatar algumas brechas que a equipe tem.
3: Entretanto, do lado da Associação Desportiva de Vilanculo, espera-se uma partida difícil, visto que será a primeira vez que estas duas equipas se defrontam.
8: A Associação Desportiva de Pemba estava lá fora a assistir. Quando é assim, o adversário tem mais possibilidade de ler o jogo, perceber quais são os pontos mais fortes do ADV e pontos mais fracos. Nós não tivemos possibilidade ainda nesta época de ver o Pembinha jogar. Acreditamos nós que vai ser um jogo de defesa, um jogo mais, temos que fazer tudo para conseguir tirar pontos e regressar ao Machixe com pontos.
3: Lopes Kwambe, treinador adjunto da Associação Desportiva de Vilanculo, e o jogo deste domingo em Pemba diante da Associação Desportiva local. Cadre Urbana, RM Desporto, Pemba.
0: Tal como o Moçambola, o Nampulense cumpre neste fim de semana a sétima jornada.
9: As equipas do Sporting de Manapu e do Futebol Clube de Pemba procuram esta tarde isolamento provisório no topo da tabela classificativa do Nampulense Série A, no jogo da sétima jornada a decorrer no campo municipal de Manapu. As duas equipas ocupam atualmente a segunda e terceira posições, ambas com 10 pontos, os mesmos do líder do grupo Desportivo de Nacala. Ainda a contar para a mesma jornada, no Grupo A, a Associação Desportiva de Namialo recebe este domingo o Desportivo de Nacala e Benfica de Pemba tem a visita da Académica de Nacala Velha. No Grupo B, no Santuário 25 de Junho, em Nampula A, esta tarde, um derby que vai opor as equipas da Águia Azul de Nampula e Associação São Simão de Nampula, sétima jornada. E amanhã, no campo do Sporting de Nampula, em Namutekeliwa, as Águias Especiais de Nampula recebem a Associação Desportiva de Angoche. Na quinta-feira, no cumprimento da segunda jornada da segunda volta, no campo da subestação São Simão de Nampula, Academia Militar de Nampula, e em Namutekeliwa, Sporting de Nampula recebe a Associação Desportiva de Angoche. No Grupo B, a Academia Militar lidera a prova com 18 pontos, mais um em relação ao segundo classificado, Sporting de Nampula, e a Académica de Ribaue fecha o pódio com 11 pontos. Nelson Tatanha, Nampula.
0: Mundial de Futebol, Costa do Marfim e Alemanha batem-se por uma vaga na fase a eliminar esta noite. O encontro é às 21 horas. Na primeira jornada do Grupo E, a Alemanha venceu o Curaçao e a Costa do Marfim o Equador. Surfar a onda de Matheus Cunha e bailar na vertigem de Vinícius Júnior. Este é o título do jornal A Bola sobre a estrondosa vitória do Brasil, 3-0 sobre o Haiti. Brasil Relâmpago derrotou o Haiti por 3-0. Matheus Cunha foi novidade no 11 de Carlo Ancelotti, fez 2 golos e mostrou ser fundamental para o jogo coletivo do Crete Canarinho, que aproveitou os ataques rápidos. Vini Júnior esteve nos 3 golos, marcou um e assistiu outro. O Brasil igualou desta forma os 4 pontos do Marrocos, com quem partilha o topo do grupo. O Haiti ainda não pontuou. Os Leões do Atlas, portanto, o Marrocos bateu a Escócia por 1-0. Mais cedo, o Paraguai venceu a Turquia por 1-0. Os turcos seguem em último lugar do grupo D, 100 pontos. Os Estados Unidos lideram com 6 pontos, após triunfo sobre a Áustria por... melhor, sobre a Austrália por 2-0. Recapitulamos os jogos para hoje. Holanda, Suécia às 18 horas e Alemanha, Costa do Marfim às 21 horas. A ministra da Educação e Cultura, Samaria dos Anjos Tovela, está no palco da 17ª edição dos Jogos Escolares Inhambane. É uma prova a decorrer de 30 de agosto a 4 de setembro.
10: A ministra de Educação e Cultura, Samaria Tovela, desafia as empresas locais a se prepararem para a prestação de serviços e fornecimento de produtos na organização do Festival Nacional de Jogos Esportivos Escolares de agosto e setembro próximos na província de Inhambane. É uma estratégia que tem como objetivo dar oportunidades ao empresariado local a participar em grandes eventos que irá lhes conferir algum ganho financeiro. A ministra de Educação, Samaria Tovela, considera ainda o envolvimento dos formandos dos cursos de hotelaria, restaurante e bar no movimento de prestação de serviços para melhorar a sua experiência profissional.
11: Todos os serviços vão ser feitos com o pessoal a nível local. O que nós estamos a ver é que temos nossos jovens, principalmente a nível do curso técnico profissional, estamos a falar de turismo, a parte da restauração. Então temos os meninos que são uma maravilha, já estão a fazer o seu trabalho nível 4 lindamente. O que nós queremos é, para além de outros serviços, né, de hotelaria que nós teremos, incluir também eles para que seja uma experiência única a saberem os outros seus colegas, os alunos, neste será o Festival dos Jogos Escolares.
10: No que diz respeito às idades dos atletas que devem ser selecionados para o Festival Nacional, a ministra de Educação e Cultura, Samaria Tovela, reitera que não haverá tolerância à delegação que não observar o regulamento.
11: Isso é proibido, como sempre. Já foi observado desde as competições foram a nível da escola, distrito, provincial. Agora é a fase para nós fecharmos, portanto, para termos os nossos campeões a nível nacional. Então, está sendo sempre observado e estaremos atentos. É questão de disciplina, da nossa disciplina como educação e educação dos nossos meninos, para serem mais o cumprimento das normas, quer dizer, uma forma efetiva de nós dizermos, nós somos seres humanos para vivermos em paz, vivemos numa sociedade, temos que cumprir as normas. Isso. Os nossos meninos vão trazer exatamente a sua identificação, vão ser avaliados, mas isso já temos, é um histórico que é feito a nível das nossas províncias e estamos organizados para tudo, temos uma equipe específica para cada um.
10: Samaria Tovela, ministra de Educação e Cultura, que trabalha na província de Inhambane no âmbito dos preparativos para o Festival Nacional de Jogos Esportivos Escolares a terem lugar em agosto e setembro próximos.
0: São jogos que estão orçados em 122 milhões de meticais e vão movimentar perto de 1.400 estudantes de todo o país. Agora, a ginástica aeróbica em Tete, a cidade saiu à rua para combater não só o sedentarismo.
12: Atletas, dirigentes, jogadores e populares querem ver continuada a prática da ginástica aeróbica na cidade de Tete e na província em geral. O palco foi a Praça Filipe Jacinto Nussi, que foi pequena para albergar mais de 300 elementos de ambos os sexos. A massificação da ginástica estimula a saúde, elimina o estresse, entre outros. Foi o objetivo deste evento que parou literalmente a cidade de Tete. Carlos Unguze, Jana Bundice, Agnes Avelino e Sheila Simões são testemunhas das vantagens da ginástica à vida este sábado e que esperam ver continuada e com todos os munícipes da cidade e não só.
13: Tira estresse, depressão, toda a gente vê aderir. Fazer caloeira também ajuda muito. A respiração, asma. Eu, por exemplo, tinha muita asma e agora já estou bem. Vamos deixar o sedentarismo de lado e começar uma vida um pouco mais saudável.
14: Tipo a ginástica por conta de saúde, diversão, e é algo do nosso dia a dia, do nosso cotidiano.
15: Vale a pena?
14: Vale a pena.
16: Eu, quando digo ginástica realmente para mim é por causa da própria saúde. Sim, no princípio eu tinha problemas de respiração. Então, quando me ia para o hospital, sempre ao hospital, medicava e não passava. Então, chegou num tempo, e quando me entreguei ao ginásio, e já estou há 4 meses, e dentro de 4 meses, aquelas dores da caixa torácica, que eu senti aquelas dores mesmo, batidas,

0: que mobilizou a cidade de Tete e alguns residentes da vizinha cidade. O mentor desta iniciativa, Gideon Wilson, fala de missão cumprida. Gideon Wilson diz ser uma ginástica que veio para ficar e que todos os munícipes, e não só, devem praticar a mesma. Mais de 300 pessoas, entre atletas, dirigentes, jogadores populares, que este sábado participaram em mais de uma ginástica aeróbica. RM Desporto, Sinal de Tete, Manuel Cardoso.
1: 12 horas e 18 minutos, tenho a indicação de ter já em linha o jornalista Carlos Langa. Langa, hoje é sábado, o que é que dizem os números da sorte?
2: Boa tarde, Adão e ouvintes da Rádio Moçambique. No Joker, o primeiro prémio é o seguinte, de forma sequenciada, 0, 9, 8, 6. O segundo prémio é o seguinte, 9, 8, 6. O terceiro prémio no Joker, o número contemplado é 86. Todo loto, sua ordenada é a seguinte, 1, 4, 9, 10, 36 e 37. A lotaria iremos atualizar na emissão de RM Sport mais tarde, uma vez que está a acontecer a extração desse jogo aqui na Baixa da capital do país. Boa tarde.
1: Jornal Desportivo caminha para o fim. Vamos recuperar as manchetes. Dia de jogo grande no Moçambola. Costa do Sol, União Desportiva de Songo travam-se de razões no Ninho do Canário às 15. Mundial de Futebol, Costa do Marfim e Alemanha batem-se por uma vaga na fase a eliminar. O encontro é às 21 horas antes deste grande duelo entre duas grandes seleções. Vamos ter também o jogo entre Holanda e Suécia quando forem 18 horas. Um cardápio sem dúvidas interessante. No Moçambola, lá em Nacala, temos o Ferro Verde Nacala a receber a visita do Ferroviário de Nampula. É o fim do jornal. Aceito um forte abraço de Adão Matimbi e de Francisco Mutsenga. Boa tarde.
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0: canal desportivo da Rádio Moçambique. Desfizemos assim o simultâneo com a Antena Nacional. São 12 horas e 21 minutos. É tarde, princípio de tarde de sábado, fim de semana, dia 20 de junho para o ano 2026. Atenção, às 13 horas teremos a retrospectiva da semana e quando forem 14 horas e 10 minutos, outro simultâneo com a Antena Nacional e dessa vez será então para a tarde desportiva. São 12 horas 21 minutos e meio em Moçambique. Tempo para os nossos comerciais.
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5: São 12 horas e 26 minutos, canal desportivo da Rádio Moçambique, a partir de Maputo, através da frequência de 93.1 FM. Chegamos ao quadrante do seu rádio. Já a seguir, juntamos outra voz, não da música, mas do jornalismo. Ele é Carlos Langa. Carlos, boa tarde, bem-vindo.
6: Muito boa tarde, Agostinho Laís, ouvintes do canal desporto da Rádio Moçambique. Sou jogo, o Joker. O primeiro prémio é o seguinte, de forma sequenciada, 0986. O segundo prémio de Joker é o seguinte, 986. O terceiro prémio de Joker, o número contemplado é 86. O todo loto, a chave ordenada é a seguinte, 1, 4, 9, 10, 36 e 37. A lotaria, o primeiro prémio é o seguinte, com os números de forma sequenciada, 0, 9, 3, 5 e 2, e ganha 1 milhão de meticais. O segundo prêmio de lotaria é o 20, 3, 5, 2, 4, tem um prêmio de 200 mil meticais. O terceiro prêmio de lotaria, o número é o seguinte, de forma sequenciada, os algarismos, 1, 6, 4, 7, 3, ganha 100 mil meticais. Gostinho Laís, ouvinte do Arame Esforço, conta-se o jogo neste sábado, do dia 20 de junho. É tudo. Votos pela questão nesta emissão do Arame Esforço. Para que sejam ligados a este canal, pois o desporto é atualizado a nível nacional e internacional aqui neste canal da Rádio Moçambique. Dia fresco aqui na nossa capital, Maputo. Agostinho, votos numa ótima emissão na condução desta emissão do RM Desporto.
5: Muito bem. Carlos, mesmo antes de desligar, já que falaste do dia fresco, é assim, eu pelo menos quando vinha para cá, o tempo estava, portanto, estava a ameaçar a chuva, exatamente, até que chegou a chuviscar. E como é que estamos em termos de temperatura, pelo menos aí fora, porque estou aqui entre quatro paredes e não sei como é que estamos aí.
6: Na verdade, Agostinho e Laís, somos praticamente da mesma zona, do mesmo bairro. Também quando saí do nosso bairro, estava com algum chuvisco. mas creio que ao longo dos pela manhã mesmo a chuva parou e neste momento aqui na parte da capital moçambicana o dia está fresquinho, o céu nublado, com algum vento, mas que estamos em desporto, fazendo desporto contraria esse frio, porque com desporto aquece. Eu recomendo a si, no estúdio, faz o desporto falando, e os que ouvem-nos farão desporto ou o futebol, ou o atletismo, ou o voleibol, até mesmo andando, assim contraria o frio.
5: Tá certo, Carlos Langa, obrigado. Sim.
6: Daqui a pouco regresso no outro ponto da cidade de Maputo, uma vez que este sábado há uma homenagem a António Marques, antigo presidente do ATSM, e vai acontecer essa cerimônia na Baixa da Capital Moçambicana, pelo que daqui a alguns minutos volto a intervir nesta emissão do RM Desporto, para que possamos dar o que é que vai acontecer nesta cerimônia, nesta homenagem que decorrerá na parte da nossa capital Maputo dentro de alguns minutos, pelo que siga daí com outras novas do desporto nacional e internacional, antes que eu regresse então a intervir neste canal, neste sábado, dia 20 de junho, o ano de 2026. Agostinho Leite.
5: Tá certo, Carlos Langa, então, até já.
6: Até já.
5: São 12 horas e 29 minutos e meio, era Carlos Langa, a partir da Sojogo. Tarde de sábado, tarde de fim de semana, já disse o Carlos, o tempo está bom, está fresco, pelo menos aqui na capital do país, dá então para fazer ginástica. Dá também para fazer um passeio e visitar a família, por que não? Aproveitar, portanto, também o som do canal desportivo da Rádio Moçambique em grupo, entre amigos, entre familiares, enfim. É uma forma diferente, então, de passar o seu fim de semana. São 12 horas e 30 minutos. Boa tarde.

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0: 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São 12 horas e 46 minutos.
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0: 12 horas e 47 minutos, às 13 horas, vamos ter a retrospectiva da semana. Portanto, vamos trazer todos os assuntos de destaque aqui, portanto, em compacto, a não perder. Para si, que naturalmente ao longo da semana não tem tido vagar, portanto, não tem tido tempo devido aos seus afazeres, então poderá acompanhar aqui hoje, portanto, a partir das 13, amanhã em reposição, quando forem 7 horas, tanto aqui no canal desportivo da Rádio Moçambique. Se vamos ouvir aquilo que foram os primeiros passos de Filipe Monteiro no grupo Critica, para a música No B Dança. Ainda Janota de Minha Esperança também por aqui passou. Boa tarde, bom fim de semana.

É uma pena que os tempos já não podem voltar, não é verdade? Mas ficam aqui as recordações. Aí está esse When I Give My Love, é de Key Sweat. Ainda pouco estivemos com Gerald Levert para esse Can't Help Myself, Joe Thomas com Love Scenes. Aliás, eu recupero este When I Give My Love mais para frente, não é verdade? Porque eu sei que os campeões que têm bons ouvidos, com certeza, querem deliciar-se deste sucesso na íntegra. São neste momento 13:01. Vamos ao encontro de Adão Matimpe para a retrospectiva da semana nos próximos 10 minutos.

0: Boa tarde. A semana que agora termina fica marcada pela eleição do novo presidente da Liga Moçambicana de Basquetebol. Pascoal Isaías Zolas vai conduzir os destinos da modalidade até 2030. Zolas recebeu a confiança de 8 clubes. 3 deles abstiveram-se.
1: Propomos inovação, propomos elevação da qualidade do basquete que se pratica, propomos inclusão. Queremos que o basquete vá para mais províncias, neste momento está bastante limitado. Propomos trabalhar para melhorar a premiação.
2: A nível da competição, daqui a pouco, no começo da liga, era uma competição todos contra todos, em 2 voltas. O que é que traz nesse sentido?
1: Infelizmente, a liga deve começar já em agosto e a segunda em setembro. Então não havemos de alterar o modelo que foi praticado até a data, pelo menos para este ano. Depois iremos sentar com os clubes que são donos da liga e estudar o melhor modelo para começar a praticar em 2027.
2: No cômputo geral, naquilo que propõem, aquilo que trazem como nova direção, o que é que querem implementar efetivamente para que esta competição tenha uma alteração positiva no nosso país?
1: Vamos procurar meter mais parceiros, vamos mostrar aos parceiros que a Liga de Basquete pode ser um negócio, vamos ver se conseguimos ter patrocinadores suficientes para premiar melhor, para elevar a qualidade e o bem-estar dos atletas, porque são os atores principais do basquete.
2: Nesta altura, disputam a Liga Masculina e Feminina, 8 equipas por cada setor.
1: Infelizmente é um número muito pequeno, mas não acreditamos que possamos mudar, porque existe um modelo a observar para que tenha essas 8 equipes, mas vamos sentar com os clubes e ver como será já no próximo ano.
2: Nesta altura, o que dizer ao moçambicano?
1: Venham ao basquete, invistam no basquete, aproveitem a visibilidade que o basquete vai dar, porque vai ser uma festa, vai ser um lugar de negócio. Vai ser uma forma de fazer turismo de Moçambique para moçambicanos e não só.
0: A Liga Moçambicana de Basquetebol tem um novo presidente. Pascoal Isaías Zolas foi eleito a 17 de junho. Candidato único, Pascoal Isaías sucede a António Madeira Júnior, que esteve à frente da Liga. Zolas toma posse a 30 de junho. E os candidatos à presidência da Federação Moçambicana de Atletismo saíram esta semana à rua à caça de voto. Gilberto Gomes lançou a campanha em Nampula e, de seguida, iniciou um périplo pelo país.
3: Estamos cá em Nampula para apresentarmos aquilo que é o nosso mandato, que é um manifesto para a candidatura ao presidente da Federação Moçambicana de Atletismo. E todos os associados que vêm da província de Cabo Delgado, da província da Zambésia, Nampula, os clubes e associados, estamos cá. E neste momento nós queremos resgatar o atletismo em Moçambique, incluindo a própria Federação Moçambicana do Atletismo. Como sabeis, foi um momento muito difícil nos últimos anos, o atletismo adormecido, com vários talentos e várias oportunidades de poderem fazer, mas devido à gestão danosa que houve da cessante federação e da cessante direção, e eu não estou aqui somente como um candidato que vem de forma voluntária, mas sim venho em representação de todos os associados que por esse clamor vêm para podermos ter esta nova federação. E essa nova federação, ela sustenta-se em poder ter uma nova forma de gestão transparente e também alavancar aquilo que são os nossos talentos que nós temos. Temos que ter um maior foco, que é o atleta, que é o nosso maior ativo. Então queremos voltar a ser aquele Moçambique que é visto em todo o mundo. Tivemos a Lourdes Mutola, tivemos os demais, que foram o espelho deste Moçambique, de voltarmos a alavancar e resgatar a nossa modalidade em Moçambique.
0: Gilberto Mário Gomes, na caça ao voto em Nampula. Paulo Sunia, outro candidato, promete pistas de tartã e descentralizar os campeonatos nacionais.
4: Já tive encontros com edis da cidade da Matola e da Matola Rio, que comprometeram-se comigo no sentido de ter um espaço de criar uma sede própria da Federação Moçambicana. Desde a independência, durante os 50 anos, nenhum presidente, nenhuma direção ousou em criar uma infraestrutura, simplesmente aquelas infraestruturas são do Estado. Então, eu como presidente vou criar uma sede da Federação Moçambicana de Atletismo. Vamos montar uma pista de tartã na Zona Norte, especificamente na cidade de Nampula, outra pista de tartã na Zona Centro, na Beira. Não é segredo nenhum, já tive encontros com o PCA do CFM, é o único clube que tem infraestruturas. É só simplesmente assinar memorandos e colocar pistas de tartan. Isso vai facilitar que haja descentralização dos campeonatos nacionais que só simplesmente se realizam na cidade de Maputo.
0: E quais são os pilares da candidatura de Sunia?
4: O primeiro pilar, refiro-me de incrementar o instrumento de capital humano e fortalecimento das parcerias, isto é, profissionalizar a própria federação. Segundo pilar, priorizar o equilíbrio das associações como forma de combater as assimetrias com o fim de alcançar resultados o mais rapidamente possível. O terceiro pilar, lutar para alcançar uma independência económica para melhorar as condições dos atores envolvidos no atletismo, criando medidas de aceleração para que a FMA seja sustentável. Quarto pilar, e muito importante, nas infraestruturas. O quinto pilar, reforço de relações de amizade e cooperação internacional. Neste momento, para além de ser candidato, ser docente, eu trabalho a nível do empresariado, tenho parceiros que, embora nós não tenhamos a SAD de sociedades anónimas, e já temos efetivamente empresários e parceiros no sentido de haver autossustentabilidade ao nível da federação.
0: Paulo Sunia já foi secretário-geral da Federação Moçambicana de Atletismo no mandato de Sarifa Majid. Para além de Paulo Sunia e Gilberto Gomes, Kamal Badru também está na corrida. As eleições estão próximas, 26 de junho. Ainda nesta semana que finda, o Conselho de Ministros já aprovou uma resolução que autoriza o ministro que superintende a área do desporto a constituir uma equipa técnica para negociar por ajuste direto com a Associação Black Bull e a empresa de esporte Clube Limitada, os termos de concessão destinada à requalificação do Parque dos Continuadores, localizado na cidade de Maputo. De acordo com a informação avançada, o projeto prevê a modernização e ampliação das valências desportivas existentes, bem como a introdução de novas atividades desportivas, recreativas e econômicas, contribuindo para o desenvolvimento do desporto e para a dinamização social e econômica da capital do país. Depois de 3 semanas de interregno, Moçambola retornou e com ele Dário Monteiro. Na estreia, o antigo goleador viu Machacane perder por 2-1 ante o campeão, mesmo ao soar do gong.
5: Foi um final inglório. Estivemos a perder, entramos na segunda parte a perder. Os rapazes bateram-se muito bem à procura do empate, conseguimos o empate. Depois não podemos sofrer um golo no último minuto. Infelizmente, queríamos pontuar com o campeão nacional, não conseguimos, mas estou satisfeito com o trabalho que os rapazes realizaram e vamos corrigir o que está mal e melhorar o que está bem. E acredito que muita coisa que nós fizemos hoje aqui, né, está bem, por isso vamos dar continuidade no sentido de melhorar e conseguirmos uma vitória no próximo jogo, já no próximo jogo.
6: Bola para frente, a vida não para. Dário.
5: Quero acreditar que a gente vai fazer algo diferente contra o Xingalo no próximo domingo, no sentido de começarmos já a conquistar pontos para sair da zona incômoda em que nos encontramos.
0: E a pérola leonina Jenny Katamo está a ser namorada para ser o rosto do turismo em Inhambane, província declarada pelo governo como capital e polo de desenvolvimento turístico de Moçambique.
7: E me sinto muito feliz por estar sempre cá no nosso país, ainda por cima em Inhambane. E sempre estou de coração aberto para poder ajudar, de compartilhar alguma experiência, de poder estar a usufruir daquilo que temos de bom. Dizer que eu também vou usufruir o máximo que puder cá nesta terra tão linda. Estou de coração aberto para ajudar e fazer o que puder para ajudar o nosso país, o nosso turismo, que na Europa, tanto a nível mundial, né? Que conheçam a linda terra que nós temos cá. Eu também estou cá para comprovar isso e para usufruir o máximo e também para ajudar muito na parte do turismo.
0: Nesta sexta-feira, a ministra da Educação e Cultura, Samaria Tovela, esteve em Inhambane, o palco da 16ª edição do Festival Nacional dos Jogos Escolares. Não obstante o déficit de 32 milhões de meticais, Samaria dos Anjos Tovela promete entregar as obras até 15 de julho.
8: Os jogos serão aqui, estamos todos confiantes e preparados, né? Agora o mais importante é limar o que não está bem, então todos vamos trabalhar no sentido de resolvermos o problema dos campos que nós constatamos que são desafiadores, precisamos de ter algumas balizas, precisamos efetivamente de organizar, principalmente em relação ao basquetebol, em relação ao voleibol, ainda precisamos de montar os pilares, a rede, precisamos de organizar o chão, mas estamos todos confiantes e vamos trabalhar. A nossa meta é que até 15 de julho possamos já estar a limar esta parte dos campos. Para os campos todos, organizamos a nível de Inhambane, a contabilização que nós fizemos é de 32 milhões, mas nós estamos a contar também com algumas empresas que estão a oferecer em termos de serviços, isso para nós é muito importante. Toda a gente está mobilizada e toda a gente está neste espírito de tudo que temos de fazer para que os jogos sejam um sucesso.
0: A 16ª edição dos Jogos Escolares em Inhambane 2026 será 30 de agosto a 4 de setembro. Vai ser uma semana de pura adrenalina. Está feita a resenha dos acontecimentos mais importantes ao longo da semana que ora termina. Saudações.
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0: Muito bem, estamos com 13 horas e 12 minutos, retrospectiva a ficar para trás. Agora sim, Carlos Langa, uma vez mais, boa tarde.
1: Muito boa tarde, Agostinho e Laís, ouvintes do canal desportivo da Rádio Moçambique. Estou na zona baixa da nossa capital, Maputo, onde é uma homenagem para o António Marques, antigo presidente do AFSM, homenagem esta que é feita por amigos desportistas, pelo que uma sala está totalmente repleta da família do desporto, que veio cá para dar um abraço, uma força a este homem que durante largos anos dirigiu o AFSM. Então deixe-me aqui juntar nesta emissão do RDM Desporto o Paulo Oliveira, ele coordena então esta homenagem que já disse, decorre na zona baixa da nossa capital moçambicana. Peço aqui ao Paulo, muito boa tarde, Paulo Oliveira, deste lado. Chegou o dia 20 de junho, António Marques ali presente, amigos também cá neste local. Efetivamente, o que se pretende com este almoço, com este encontro da família de desporto?
2: Ora, boa tarde. Boa tarde aos ouvintes, boa tarde a Langa pela presença também da Rádio Moçambique e por aquilo também que tem feito pelo desporto. Hoje estamos aqui a fazer uma singela homenagem a António Marques, uma personagem que contribui para o desenvolvimento do desporto no nosso país. Ele participou no desenvolvimento do atletismo, participou no desenvolvimento do basquetebol, do hóquei e, por fim, onde mais recentemente se destacou foi no ATCM e a reabilitação do ATCM. Portanto, é uma pessoa muito importante para o desporto do nosso país, uma pessoa que completa 78 anos este ano, mas muito fez pelo desporto. Hoje juntámos aqui 100 amigos para fazer uma homenagem e uma devida homenagem a quem contribui com a sua vida para algo tão nobre, e hoje, como os amigos, a única coisa que poderíamos fazer era este miminho e este presente para que o possamos agraciar e agradecer por tudo aquilo que fez por nós.
1: Em termos concretos, o que é que teremos de homenagem a esta grande figura do desporto moçambicano?
2: Bem, estamos com um almoço em que estão cerca de 100 pessoas a dar-lhe rodeado para lhe dar estes mimos, onde todos vão também ter a oportunidade de se exprimir e de dizer algumas palavras ao António Marques. Há também houve algumas associações que se juntaram para dar um contributo financeiro para que o António Marques tenha uma vida mais folgada, e há depois, que ainda não foi levantado, uma peça que foi mandada produzir para António Marques, será-lhe ofertada no final da cerimónia como homenagem marcante deste dia.
1: Mas agora, que peça é essa? Estamos a falar aqui via rádio, chega a voz, se calhar através de si chega essa homenagem ao ouvinte da Rádio Moçambique.
2: Bem, mandamos fazer uma escultura muito bonita, representar o homem atleta em que tem uma bola na mão, em que tem um pneu e uma roda na outra mão, envolvido num círculo, quer dizer que é unanimidade e tudo à volta do desporto. É uma peça muito bonita a nível de escultura e que esperamos que ele goste, e que eu pelo menos já vi, e foi uma peça que me encantou bastante.
1: É uma ação inicial que acontece no país, homenagear desportistas. É um facto que vem para manter ou não é por aí?
2: Bem, eu acho que nós temos que aproveitar as pessoas enquanto as temos, não é quando elas partem nos lembrar. E eu, pessoalmente, naquilo que puder e naqueles que puder homenagear, o vou fazer em vida, porque assim é que deve ser feito, não é depois das pessoas passarem que nós vamos lembrar delas. Acho que temos de ter referências, por vezes esquecemos que temos referências e nós ainda temos muito boas referências, e é importante em cada área que as pessoas deem o destaque às figuras, porque muitas delas hoje também estão, se calhar, a passar períodos menos fáceis, algumas com períodos difíceis, e também não podemos esquecer do que é que elas contribuíram e deram para o país. Hoje é o António Marques, mas certamente temos, eu não queria enumerar nenhum, mas temos muitas pessoas nestas condições, e eu acho que não nos podemos esquecer delas, e também tivemos a iniciativa para hoje, para o António Marques, mas espero que iniciativas destas se deem também com outros atletas e com outras personalidades da nossa sociedade, não só de desporto, mas também outras que mereçam, em outras vertentes, e nunca nos esquecer quem deixou e lutou por nós todos para hoje termos

0: uma em particular, mas que quiséssemos que fosse todos, e era mesmo de homenagem. Claramente, hoje vemos aqui pessoas de todos os quadrantes, desde o quadrante político, desde o quadrante esportivo, desde o quadrante das próprias dessas instituições que estamos a referir, e são essas pessoas que hoje estão aqui reunidas, mas acima de tudo estão aqui os amigos do António Marques para lhe prestar esta bonita homenagem.
1: Obrigado a Paulo Oliveira, coordenador desta homenagem que decorre na faixa da nossa capital a António Marques, antigo presidente do ATCM, Automóvel Touring Club de Moçambique, que, tal como vimos aqui ao Paulo Vera, são 100 convidados, que estão desportistas, políticos, área cultural, diferentes setores, então, estão neste local. Pelo que vão daqui a pouco iniciar as intervenções que vão aqui acontecer em torno deste momento de festa, em torno deste momento de alegria para António Marques, para como você sabe, dirigiu em largo tempo o ATCM e também passou em outros setores do desporto nacional, pelo que hoje é aqui homenageado por estas pessoas que cá estão neste local. Estão aqui, de acordo com aquilo que vou vendo, pessoas ligados ao automóvel touring, ou seja, do desporto motorizado, do futebol, do basquetebol, dentre diferentes áreas que estão neste local, então, para este momento de festa deste homem, e neste sábado, dia 20 de junho de 2026. Deixe-me ouvir as reações em torno deste momento de alegria, momento de festa para esta família do desporto motorizado, mas está aqui um homem ligado ao basquetebol, o Sete Munhanga. Muito boa tarde, direto aqui na emissão do RM Desporto, juntos por António Marques. O que é que representa para si homenagear uma figura igual a esta?
2: Bem, boa tarde. Bem, o Marques foi dirigente, foi amigo, pai, e pronto, lembro-me que foi uma dirigente de uma académica e ele desempenhou um papel importante para a formação de muitos atletas. E salientar que eu fui uma das pessoas que beneficiei de bolsas de estudo para poder formar como homem. Então, na altura em que estive no ativo, então, esta equipe que estava lá enquadrada com Nelson Marques desempenharam um papel muito importante na formação do homem. E hoje somos gratos a este conjunto de líderes que fizeram o desporto da alma ao coração.
1: Obrigado, Sérgio Munhanga, um homem ligado ao basquetebol. Mas deixe-me por aqui fazer várias voltas, por forma que possa encontrar as pessoas que cá estão neste local, nesta sala, onde corre então esta homenagem. Daqui uma voz da escrita, Renato Caldeira, muito boa tarde. Em direto aqui do RM Desporto, um dia, António Marques.
3: Eu conheci o António Marques há muito tempo, em várias modalidades, fui colega dele no atletismo e sei que é uma pessoa muito, muito, muito versátil, meteu-se em vários, mas viveu o desporto por um período de transição académica, ele agarrou académica, e pronto, sempre com o automobilismo no coração, maneira que é uma das personalidades que eu conheço que mais deu pelo desporto deste país, pelo que eu acho que a homenagem que eles estão a prestar é uma homenagem muito justa, muito merecida.
1: O que é que, como homem de desporto, António Marques, como praticante de desporto, tem para recordar não ao ouvinte, ao moçambicano em si, uma pessoa com a qual conviveram?
3: No pós-independência havia tendência para, enfim, excluir algumas dessas modalidades que tinham gastos, pois, por causa do automobilismo, etc, etc. Mas o António Marques segurou, e isso foi um dos maiores feitos dele, segurou mesmo com muita paixão o próprio automobilismo. Se nós ainda temos automobilismo, temos que dar muitas graças ao nosso amigo Marques.
1: Obrigado. Víamos aqui o Renato Caldeira, um decano no jornalismo, presente neste

0: la gala neste homenagem, neste almoço, António Marques, podemos ouvir outra figura, outro homem ligado então ao quem patige. Pelo que vou ouvir, vamos aqui, o homem diz que aqui não se fala, mas deixe-me ouvir aqui uma outra figura. Muito boa tarde, em direto aqui no RM de Porto. O que é que significa homenagear por ter este homem juntos neste homenagem, neste dia que António Marques é aqui reconhecido?
1: Bem, eu penso que as pessoas que estão aqui vão testemunhar aquilo que o Marques fez ao longo da vida dele, como homem de desporto, em particular de desporto motorizado. Então é preciso prestar homenagem, é preciso dizer o que é que ele fez e os impactos que, com a direção dele, o desporto teve o seu desenvolvimento.
0: Que grandes recordações tem deste atleta, deste dirigente?
1: Eu trabalho com o Marques há 30 anos, sou vice-presidente da direção. E a última coisa que eu fiz no mandato de Marques foi ser presidente do Conselho Fiscal. Portanto, entregámos as pastas a esta nova direção e estamos, daquilo que estamos em gira desportivo, arrumamos as botas.
0: Obrigado, uma figura de automobilismo presente aqui nesta sala. Vou pedir aqui a Diolinda Dimo, muito boa tarde, em direto aqui na Rádio Moçambique, RM de Porto, presente nesta homenagem. O que é que significa esta figura, António Marques, um homem de Porto moçambicano?
2: Bom, muito obrigada. Para mim, essa homenagem é bem merecida. O senhor Marques foi um pai para nós no desporto. Eu, no Académica, quando comecei a jogar basquete, ele que me recebeu. E pelo tudo que ele passou, pelos ensinamentos que ele deu a todos nós, é mais que merecido. É um começo de várias outras homenagens. Espero que alguém de direito faça algo melhor que nós, porque nós só somos crianças e precisamos de alguns mentores para poderem nos dar mais ensinamentos, como este que o senhor Marques está a deixar para nós, que ele sempre ensinou e ele sempre continua jovem, acreditando que o melhor desporto virá um dia.
0: Obrigado, Diolinda Gimo, uma senhora do basquetebol e também faz parte deste grupo que está presente neste local. Deixe-me ouvir também uma outra senhora que está aqui neste local. Muito boa tarde, em direto aqui no RM de Porto, Rádio Moçambique. Homenagem a Antônio Marques, como é que olha para esse facto?
3: Boa tarde, é um evento de louvar.
0: O que é que significa para si homenagear este senhor, este homem do desporto?
3: Estou aqui com família, sou nora dele, então para mim é realmente importante poder estar a fazer parte deste momento dele.
0: Já agora, ele lá na família, como nora, como é que é este homem? Nós o ouvimos cá como desportista, mas lá em casa como é que é na família?
3: É um bom homem. Obrigada.
0: Exemplo para seguir?
3: Com certeza.
0: Muito bem, ouvimos aqui a nora do António Marques, também é presente, mas vamos ouvir agora o próprio António Marques, que está aqui a dizer, Tchela Mafusa. António, muito boa tarde, em direto aqui na emissão do RM Desporto, um dia grande para o desporto, para a sua particular.
4: Sim, e sobretudo vai valer, primeiro, começar por cumprimentar os estimados ouvintes da minha nossa casa, e depois dizer que o mais importante aqui, sem dúvida, é a homenagem ainda em vida. Porque a prática aqui em Moçambique é fazer homenagem quando a pessoa morre. E estamos aqui a homenagear alguém que ainda está vivo. Não posso deixar de agradecer ao Paulo Oliveira, que é uma figura conhecida do desporto aqui. É o piloto que faz, nos últimos 5 anos, o Dakar, o Rally Dakar, e o Rufino Fontes foi campeão em Portugal e está estabelecido aqui como investidor estrangeiro. E toda esta massa uniforme de credos, raças, contextos, vivências, diferentes idades, e eu estou feliz.
0: está feliz e estou aqui ouvindo os presentes, reconhece e enaltece a sua qualidade como desportista, como um homem. Conta-nos lá essa sua forma, esse seu estilo de vida, em que desportistas dizem que se são, o que são hoje como atletas, André Marques deu o ABC.
4: Sim, sim, posso mencionar alguns que estão aqui, o Acer da Cunha, e sem desprimor para os outros presentes, também está aqui investidores e ex-membros da direção, e uma referência que eu queria dar, não só pela figura que é o Felipe ganhou, mas o Papillon. O Papillon foi o primeiro campeão que nós tivemos, e particularmente poderei dizer, para quem não sabe, ele veio diretamente de Vilanculos para estar aqui, e é bom.
0: E essa homenagem para si, para o desporto, através do Antônio Marcos, como é que olha no desporto moçambicano?
4: É, eu hoje não queria comentar sobre isso. Eu podia te pedir, se é esse o termo, mas eu queria te pedir quando quisessem, levassem-me e dessem-me tempo de antena, já que eu interrompi o programa a longo alcance, levar-me a RM para desenvolver esse tema, o ATCM antes e agora. Mas neste momento não vou abordar isso, não levem a mal, mas não posso deixar de dizer que é uma tristeza enorme este choque que existe entre alguns sócios, entre a Presidente da Mesa da Assembleia, entre a Presidente da Direção. Durante os meus 30 anos não seguidos, porque eu entrei, depois saiu, depois entrou o Rogério, entrou o Camal, depois eu voltei, nesses anos todos nunca houve nada parecido com isto. E era bom que se resolvesse isto uma vez por todas, e o ministro que não deixe acontecer aquilo que aconteceu no Desportivo e no Machaquene. Não pode acontecer isso. Tem que tomar a peito e levar a ter um arrepio na consciência como dirigente para sanar de uma vez por todas tudo isso. Mas foi o que eu te disse, não? Aqui não é para curtir, mas é para festejar, não é para ver choradinhos.
0: Última questão, António. Fala do TCM, é um homem bem conhecido ao longo desta modalidade esportiva. Não tem formas de unir essas pessoas? Se calhar citar o mesmo Desportivo Machaquene, o que é que se passa na sua opinião?
4: Não, isso aí eu fiz. Eu já ando a tentar fazer isso, e o Rodrigo Rocha e o João Salomão são testemunhas disso. Eu tentei por tudo, com conversas, com chamadas, com e-mails, não estou a conseguir. Porque também o que eu acho, sinceramente, é que da parte deles está pouca apetência para resolver os problemas do ATCM. O problema tem que ser o ATCM. Não tem a ver com o Rodrigo Rocha, não tem a ver com o João Salomão, não tem a ver com o António Marques, tem a ver com o ATCM. E foi assim que eu consegui levar tudo por diante, porque só para terminar, eu direi que eu sou o único sócio que fui a todas as assembleias gerais e ordinárias do clube, fui a todas as tomadas de posse. Porquê? Porque a minha meta, o meu foco é a TCM. Não quero saber quem é que vai tomar posse, quem é que tomou posse, quem quer candidato. Eu sou a TCM. Seja quem for, eu estou com esse elenco ou com essas pessoas. E é o que está a faltar. Uma das coisas que está a faltar agora é exatamente isso. É porque há coisas que não podem acontecer, não pode, e deixam-nos muito tristes mesmo.
0: Falou do Desportivo Machaquene, o que quer dizer concretamente?
4: O campo do Desportivo e do Machaquene está como está. Quando nós começámos, e aqui está o Manecas também, que foi onde se começou, e o Batata, que é o pai do Rui Vieira, que está aí, quando o ATCM recomeçou, era um terreno baldio. Havia violações, havia assaltos, havia ajustes de contas, e o Machaquene estava em grande, com um estádio humilde, mas era estádio, o Desportivo também com um estádio humilde. Hoje nós estamos com um império desportivo, império de investimento, império como referência empresarial, e o Machaquene e o Desportivo estão, como se diz em português, nas ruas da amargura.
0: Obrigado, António Marques, ele que é homenageado hoje aqui na cidade de Maputo, na zona baixa da capital moçambicana, por um grupo de desportistas que estão em número de 100, que representam diferentes setores, o desporto, a cultura, a política, dentre vários setores. Pelo que ouvimos aqui o professor Marques a falar daquilo que é a sua opinião relativamente ao automobilismo, ao desporto no seu corpo geral. Pelo que Laís, o vinho de desporto, vamos momentaneamente interromper essa transmissão. Sempre que cá haja algo que vale a pena deixar ficar ao nosso amigo ouvinte do RM Esporto, voltarei a intervir. Enquanto isso não acontece, siga daí com a emissão do RM Esporto, com as novas do esporto moçambicano e também fora deste belo país. Daí, boa tarde, estamos juntos.
5: Estamos juntos, Langa, continuação do ótimo trabalho. São 13 horas e 34 minutos, nós somos o canal desportivo da Rádio Moçambique. Entramos assim então para a nossa última meia hora. Às 14 horas e 10 minutos vamos ter tarde desportiva, tanto com Jaimita Mais Veia, portanto, para acompanhar aqui o essencial da informação que marca a atualidade do desporto nacional e internacional, claro, com particular enfoque então para esse Mundial. Estados Unidos, México e Canadá 2026. Recupero aqui então esse som que ouvíamos há bem pouco tempo, portanto, When I Give My Love, de Kate Sweat, este músico de 60, ou melhor, 74 anos, no próximo dia 22 de julho, celebra o seu 75º aniversário, portanto, neste ano 2026. Na mesma sequência, ouvimos também o álbum All That I Am, onde extraímos a música, contou com a produção de Jillian Skinner e também Michelle Williams para Joe Thomas, precisamente no ano de 1997, justamente no mês de junho, no dia 3, conheceu então o seu lançamento, portanto, em formato cassete. Seguimos então com 13h35, recuperamos então esse Kate Sweat para When I Give My Love. Boa tarde.

Canal Desportivo da Rádio Moçambique, 13h42, é tarde de sábado, hoje é dia 20 de junho, para o ano 2026. Ouvimos então esse K-Sweat para When I Give My Love, depois de Can't Help Myself, de Get Out Levert, e também do álbum All That I Am, de 1997, estaremos a música Love Sense, tanto por parte de Joe Thomas. Seguimos com música.

Com todos, campeões, espero que tenham gostado. É tudo por hoje, já não dá para mais. Amanhã, a partir das 21h, cá estarei para estas e outras emoções aqui no canal desportivo da Rádio Moçambique. Se vamos ouvir aqui uma das grandes participações, sobretudo produções, para esse grupo Critica, portanto, cantor Filipe Monteiro, para o álbum Tour, Latour. Portanto, a música Fabiana, ainda há pouco a dupla GG e também Stace para a música Duas Horas, portanto, no canal dos campeões. São 13h53, eu sou Agostinho Leis. Amanhã às 21h temos encontro marcado aqui no canal dos campeões. Quem sabe a gente cruza-se por aí. A todos, bom fim de semana.

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0: E cá estamos, entramos sem bater a porta e sem pedir licença. Fazer a sua e nossa tarde desportiva. Aperta bem o cinto, está a começar a nossa viagem desportiva. Neste sábado, que é 20º dia do 6º mês do ano. Seja bem-vindo. Sou Jaime Tamajaia. Na central técnica estão Jerónimo Macamo e Dionísio Machava. Numa tarde em que arranca a 7ª jornada do Moçambola, com jogos em Nacala e na Machikchik. Em Nacala estarão frente a frente os ferroviários de Nacala e de Lixinga. A Machikchik, Costa do Sol, terá visita da UDS. São emoções para acompanhar aqui nesta esquina sonora. Estamos em simultâneo com a Antena Nacional até às 18 horas. Para acompanhar igualmente nesta viagem desportiva, as emoções do Mundial de Futebol. Só continuar desse lado muito bem ligado, que esta é a sua melhor companhia radiofónica. Para os incomodados, vão os nossos votos de rápidas melhoras, na esperança de que voltem logo ao convívio familiar. Iniciamos esta viagem com as últimas do Mundial de Futebol. Costa do Marfim e Alemanha batem-se esta noite por uma vaga na fase a eliminar da prova. O encontro está agendado para as 21 horas. A dar uma tempo. Vamos ao diário do Mundial.
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2: Cordiais saudações, surfar a onda de Matheus Cunha e bailar na vertigem de Vinícius Júnior. Este é o título do jornal A Bola sobre a estrondosa vitória do Brasil, 3-0 sobre o Haiti. Brasil relâmpago derrotou o Haiti por 3-0. Avançado do Manchester United, foi novidade no 11, fez 2 golos e mostrou ser fundamental para o jogo coletivo do Screte, que aproveitou os ataques rápidos. Extremo do Real Madrid, Vini Júnior, esteve nos 3 golos, marcou 1 e assistiu outro. O Brasil igualou os 4 pontos do Marrocos, com quem partilha o topo do grupo C. O Haiti ainda não pontuou. Os Leões do Atlas bateram a Escócia por 1-0, isto para o mesmo grupo, o C. Mais cedo, o Paraguai bateu a Turquia por 1-0. Os turcos seguem em último lugar do grupo D, 100 pontos. Os Estados Unidos lideram com 6 pontos após triunfo sobre a Austrália por 2-0. Jogos para hoje: Holanda-Suécia às 18 horas e Alemanha-Costa do Marfim às 21 horas. Até o momento, o balanço das seleções africanas no Mundial 2026 é bastante positivo. A África não só tem equipas em posição de qualificação, como algumas delas estão a competir de igual para igual com seleções tradicionalmente favoritas. O Marrocos é, sem dúvidas, a equipa africana que mais impressionou até agora. Empatou 1-1 com o Brasil e venceu a Escócia por 1-0 na última noite e tem os mesmos pontos que o Screte Canarinho, 4. O apuramento pode chegar a 24 de junho no confronto com o Haiti. O Egito estreou-se com um empate a 1 golo frente à Bélgica. Os faraós encontram amanhã, domingo, a Nova Zelândia. Neste grupo G, as 4 seleções têm cada 1 ponto. Equilíbrio puro. A Costa do Marfim venceu o Equador por 1-0 na estreia e hoje encontra a poderosa Alemanha, duas seleções que dividem a liderança do grupo E. O Ghana derrotou o Panamá por 1-0, está em posição favorável no grupo L, atrás apenas da Inglaterra por diferença de golos. Para a segunda jornada, as estrelas negras do Ghana, orientadas pelo luso moçambicano Carlos Queiroz, jogam com a Inglaterra. A República Democrática do Congo conquistou um empate a 1 golo no duelo com Portugal e está bem posicionada para lutar por uma vaga entre os 2 primeiros ou pelos melhores terceiros classificados. O próximo adversário adversário é a Colômbia, a 23 de junho. O Senegal perdeu 3-1 frente à França e continua com hipóteses de recuperação, mas já sob pressão. O próximo obstáculo na segunda-feira é a Noruega de Haaland. A Argélia teve um arranque complicado, foi goleada pela Argentina com a trick de Leo Messi, afastou o treinador, e o próximo jogo com a Jordânia pode devolver a esperança das raposas do deserto. Em situação delicada está a Turquia, sofreu uma pesada derrota por 5-1 frente à Suécia. A qualificação está tremida. Amanhã, as águias do Cartago jogam o tudo ou nada com o Japão. Os Bafana Bafana da África do Sul perderam com o México e empataram com a Chequia a um golo. Tem apenas um ponto em

0: que continua a demonstrar que o sucesso de 2022 não foi um acaso. Na Zambésia estão treinadores de futebol que participam da formação de nível C da CAF, técnicos que acreditam no desempenho dos representantes de África.
1: Joana Soca, treinadora da equipe de futebol feminino de Cocoricos, da Beira, província de Sofala, que acompanha de forma tímida a Copa do Mundo, diz que o desempenho das equipas teoricamente inferiores ao conquistarem pontos, alguma das quais, pela primeira vez num campeonato do mundo, revela que o futebol é atualmente dinâmico.
2: É devido também à pressão de cá. Dificilmente estou a acompanhar, mas um e o outro estou a ver o resultado. As equipas que nós achávamos que se calhar são as melhores ou logo a primeira irão fazer os 3 pontos ou vão ganhar o jogo, está a ser algo muito diferente. As equipas pequenas é que estão a complicar as equipas grandes. Então, aí há que termos aquela concepção que não existe equipa pequena. Todas as equipas são grandes, não se despreza adversário. Então, e daqui em diante, os selecionadores, neste caso das equipas, eu quero acreditar que já vão abrir a mente e não vão naquilo que vamos desprezar porque aquela é a equipa pequena, porque aquela é o país pequeno, não tem nada a ver. Isso depende de treinamento de cada um e metodologia do como é que é? Do treino que cada treinador leva para o campo.
1: Joana Soca salienta igualmente que a participação de algumas seleções africanas poderá dar surpresas agradáveis e esperanças de chegarem mais longe na prova. Quem igualmente mostra-se expectante de um bom desempenho das seleções do continente africano é o técnico de futebol Nivaldo Eugênio. Nivaldo Eugênio Freitas, que acompanha os jogos do Mundial, diz que igualmente as partidas servem de ensinamento e consolidação de alguns princípios que aprendem de nível C da CAF em implementação em Kilimane, da qual faz parte.
3: Sim, eu acredito que haverá uma surpresa, atendendo considerando que muitas equipes atualmente o que está lá patente é o querer ganhar. Já não se vê como antigamente uma hegemonia da parte de uma equipe. Nós, certamente que muitos apostariam que a Espanha daria uma goleada ao Cabo Verde, mas o Cabo Verde mostrou diferente, que vinha para também dar uma palavra a deixar, né? Então nós vimos isso. Mesmo aí, o jogo entre o Portugal e República do Congo. Sim, nós também acreditávamos que o Portugal daria uma goleada à República do Congo, mas vimos o contrário. Então, é esse tipo de situações que nós queremos atualmente. Queremos ver um Moçambique que já consegue defrontar com um Camarões que anteriormente não conseguia. Então, é essa evolução que nós estamos a ver no futebol. Então, é muito bom para nós, como treinadores, para nós treinadores, já estamos a ver que realmente é possível. E sendo assim, temos que procurar trabalhar mais, ter mais conhecimentos.
1: António Mataca, técnico adjunto do Sena Futebol Clube de Marromeu, não tem dúvidas que as equipas africanas estão num bom caminho a desenvolverem suas potencialidades. António Mataca, técnico de futebol. O Campeonato do Mundo de Futebol, que decorre em 3 países, com a participação de 10 seleções de África, vai este sábado observar partidas.
4: O Brasil empatou com o Marrocos, bom resultado para a nossa seleção africana. Fazendo uma análise, vou tomar em conta as nossas seleções africanas. Está sendo um mundial muito diferente para equipas de Moçambique, aliás, africanas. Até então, terminando essa primeira volta, posso dizer assim, temos duas equipas africanas, se a memória não me falha, que tiveram bons resultados em termos de pontos. Foi o Ghana e teve mais uma, e teve a Costa do Marfim. Sim, e teve mais a equipa de CD Congo, que empatou com Portugal, acho mais duas que empataram. Cabo Verde empatou com Espanha, a poderosa Espanha. E mais uma, isso é mesmo, não me trai. Está sendo diferente, só com os resultados. E isso mostra que o futebol hoje está mais. Está mais competitivo. As equipas africanas já jogam de igual para igual com as equipas da Europa, das Américas. Isso é um grande desenvolvimento para as equipas africanas. Comparando com o tempo passado, nós sempre esperávamos, logo na primeira jornada, resultados insatisfatórios para as nossas equipas africanas. Mas com essa evolução, as equipas africanas já

0: a possibilidade, há esperança, digamos, das equipes transitarem, sobretudo para
1: exatamente, exatamente, há esperança. Imagina só essas duas equipas que ganharam. Mas já tem 3 pontos. No mínimo, vão precisar de um empate para se classificar para a segunda fase. Há esperança mesmo de algumas equipas já ficar, né? Chegaram na segunda fase.
2: Da continuação da segunda jornada, a prova planetária termina a 19 de julho. Abner Chernenko para o Diário do Mundial.
3: Diário do Mundial está a caminhar para o fim. Vamos recuperar os jogos para hoje. Holanda, Suécia, às 18 horas. E Alemanha, Costa do Marfim, às 21 horas. Saudações.
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Shakira e Burna Boy com o hino oficial do Mundial 2026. Esta noite as atenções dos africanos estarão todas voltadas para esse embate entre as formações da Costa do Marfim e da Alemanha, agendado para as 22 horas. Às 19 teremos o encontro entre Países Baixos e Suécia.

0: Estamos a 30 minutos do arranque dos jogos que vão pôr Costa do Sol a UDS. O ferroviário de Nacala é o ferroviário de Lixinga. Já vamos aos nossos compromissos comerciais. Até já.
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1: Prova que faz rodar este fim de semana, a sétima jornada. São 14h33. 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
3: Olá, Mister, estamos de regresso. O remate está em campo com o Mundial a ferver.
1: É, viva, Mister! Com o nosso Cabo Verde a mostrar à Espanha que a África não está para brincadeiras.
3: Nunca foi de brincar, mas vamos lá ser sérios. Confesso que eu estava à espera de uma goleada, Mita. Aquilo estava mesmo tremido, hein?
1: Ô, Castro, não eras o único, mas olha que a porta cabo-verdiana estava bem trancada, homem. Aquilo foi uma verdadeira parede.
3: Sabes, fiquei com vontade de conhecer a marca daquele cadeado. 7 vezes, vozinho. Eu guardarei este Cabo Verde. Parecia que tinha 4 mãos ou tinha montado uma parede.
1: Ele parecia estar possuído. E olha que a defesa de Cabo Verde parecia uma rede mosquiteira daquela das boas, hein? Mas não deixou entrar nada.
3: Essa é a parte boa. Mas sabes de uma coisa? É que a vitória, sabes bem, que começa na defesa, Mita.
1: Uhum.
3: No campo e depois no quarto.
1: Pois é. E falando em vitórias, Castro, quem também falhou a tão esperada vitória é Portugal, não é? Olha que os nossos irmãos da República Democrática do Congo mostraram que a África veio para marcar presença mesmo.
3: E eu celebrei como celebrei.
1: Foi
3: mais um grande resultado para a África. O nosso futebol está a andar.
1: É, Espanha e Portugal, dois favoritos ao título, empataram jogos que já contavam como certos.
3: É, ganhar antes de jogar dá nisso.
1: O
3: futebol joga-se em campo.
1: Pois é, não é falado não, é no campo. Mas já agora, Castro, o que é que achas do CR7? Achas que ele deve ou não quando não jogar a titular?
3: Desculpa, mas não me falas desse senhor.
1: Ai.
3: Ele já não devia estar lá há muito tempo, já não dá.
1: Mas já agora, por quê? É o Cristiano Ronaldo, Castro.
3: Mamá, ele já não está em condições físicas a 100%. Não está. O corpo já não responde como antes. A mente quer, mas o corpo...
1: Ele não ajuda. Olha que para arrancar uma vitória no Mundial, você precisa estar a 200%.
3: Como é que você chega lá aos 200%? Já não sei, mas o orgulho fala mais alto naquele senhor ali. Quer fazer-se do homem mais de sempre. E até esquece que tudo tem um tempo.
1: Quer jogar à força e a todo custo. Ai, ai, ai, ai, ai.
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3: Mandem então as vossas dúvidas sobre a malária, Messers. Se a vossa dúvida for selecionada para jogar aqui no nosso relevado, já sabem, recebem... Mussuruku, dinheiro de desapar. Mal é dinheiro em crédito.
1: É em crédito. 250. Eu estava a pensar em 250 para comprar couve. Nada disso, é em crédito mesmo.
3: Só pensa na panela também.
1: Pois é. Mas voltando à questão dos 200%, não é? Condição física. Veja bem o que fez a Espanha, Castro.
3: E a Espanha fez o quê, Jaimita?
1: Presta atenção, Castro. A Espanha colocou os seus dois melhores avançados, o Yamal e o Williams, no banco dos suplentes, porque estavam ligeiramente lesionados.
3: Mas é assim que deve ser, ô Jaimita. Uhum. A saúde em primeiro lugar.
1: Pois é.
3: Imagina se eles fossem fazer-se de um top guy e entrassem em campo a coxear.
1: Aí, a lesão podia piorar logo no primeiro sprint e aí corria o risco de não jogar mais nesta Copa.
3: Estás a ver que seria pior. É como a malária. Basta sentires aquela dorzinha de cabeça esquisita, os primeiros vômitos ou aquela fraqueza que te corta as pernas.
1: Não te faças de homem à força, achando que é só cansaço do treino. Nada disso. Trate logo dessa malária.
3: Nem mais, nem menos. Uhum. Senti o corpo queixar-se, o jogo interrompe ali mesmo. Logo a seguir, procura um agente polivalente ou vá à unidade sanitária.
1: E atenção, não trate em casa com chá de eucalipto ou comprimidos indefinidos.
3: Com certeza, porque se fores a fingir do super-homem e tentares aguentar a febre em campo, olha, vou te dizer que vai doer porque vais perder o jogo e a malária vai te golear.
1: E como? Perdes o jogo e o campeonato todo. Ficas fora do torneio da vida.
3: E tens toda a razão, Jaimita. Por isso, os agentes polivalentes e as nossas unidades sanitárias são os nossos VARs, o VAR da saúde.
1: É isso mesmo. Eles analisam o lance, conseguem dizer com um teste rápido se a malária está em jogo ou não.
3: E só assim podem dar a medicação certa para recuperares rapidamente e voltares ao campo.
1: Rapidamente para ganhar.
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1: 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Vamos já. 20 minutos do início dos encontros. Costa do Sol, UDS e Ferroviário de Nacala, Ferroviário de Lixinga, da 7ª jornada do Moçambola. Ao lançamento desta jornada com os nossos comentaristas.
5: Costa do Sol, União Desportiva de Songo, na minha opinião, é o jogo da jornada. Frente a frente estarão então duas equipas separadas por critérios mínimos da classificação. As duas equipas lutam então pela liderança da prova. O fator casa, até que ponto poderá ser, Vítor, decisivo para o Costa do Sol?
6: Não sei se vamos falar depois do resultado do Ferroviário de Maputo. Queria fazer só um respaldo.
5: Que venceu. Estamos a ver o fator tempo. Seria bom que efetivamente
6: no lançamento
5: na
6: desse. Está bem. Não, é um grande jogo. É um dos grandes jogos, se não o jogo da jornada. Apesar de termos jogo do líder, o Ferroviário da Beira, diante do Ferroviário de Maputo. O fator casa, olhando para o contexto histórico entre o Costa do Sol e a UDS, nunca foi determinante para os resultados que acontecesse, principalmente Costa do Sol jogando em casa. Exato. Vai ser um bom jogo entre duas equipes que vinham de situações meio periclitantes, que conseguiram na última jornada, isso é, a meio de semana, vitórias importantes para ver se conseguem sacudir aquela sensação de vamos lá, de alguma pressão que havia vinda de fora, vinda dos adeptos, vinda da opinião crítica, com relação a estas duas equipes. Estas vitórias fazem com que estejamos expectantes e crentes num grande espetáculo de futebol, porque artistas para isso, os dois clubes têm, tanto o Costa do Sol como a EDS, falar do regresso, por exemplo, de Domingues na equipa da UDS, traz outro tipo de qualidade, traz sempre outro tipo de critério, outro tipo de definição no jogo da equipa. Então, o fator casa pode, em jogos desses, não vir a ser determinado. Se fosse em Songo, Eu até era capaz de dizer que sim, o fator casa pode vir a detonar, porque a UDS consegue tirar maior partido, consegue capitalizar mais esta, a condição de estar a jogar em casa.
5: Exato. Alexandre, temos então este Costa do Sol, União Desportiva de Songo, a abrir essa jornada número 7.
7: Grande jogo, vai ser um grande jogo entre essas duas equipas que já estão a acertar o passo. E isto para mim é muito bom, é extremamente positivo, porque quando temos as nossas principais equipas devidamente nos eixos, isso faz com que eleve a qualidade do campeonato, eleve também a expectativa quanto ao seu desfecho. E estando tanto a UDS e Costa Sol, ou melhor, tendo ganho tanto na jornada passada, portanto há esta disputa que vai ser uma disputa bastante, bastante animada entre essas duas.
5: Portanto, um empate, Alexandre, poderá naturalmente beneficiar ao Ferroviário da Beira. Que
6: caso
5: consiga vencer.
6: Caso consiga vencer, poderá aumentar um pouco mais.
5: Portanto, as duas equipas estão num fogo cruzado. É jogo para ganhar.
7: Não, é jogo para ganhar, de facto, e o Ferro Verde da Beira poderá realmente, ou melhor, está a conseguir tirar partido de vários resultados, portanto, menos bons dos seus adversários. Portanto, é um Ferro Verde da Beira que também está a começar muito bem este campeonato, portanto, na sétima jornada, está muito bem posicionado. Uhum. E, portanto, como se diz, quanto mais equipas nós tivermos a lutar pelo título, melhor ainda, porque a expectativa é muito grande. Ir jogar a Tete é uma dificuldade, jogar a Maputo é outra dificuldade, na Beira é outra dificuldade, portanto, melhor assim para o nosso campeonato. E eu espero que este campeonato, apesar destes jogos combinados, quando uma equipa vai jogar, vai fazer dois jogos em Tete, volta, vai fazer um jogo na Beira, mas no global, portanto, está a ser um bom campeonato.
5: Ok, temos então, para fechar mesmo a jornada de sábado, o Ferroviário de Nacala a receber o Ferroviário de Lixinga. Alexandre.
7: Bom, o Ferroviário de Nacala a receber o Ferroviário de Lixinga. O Lixinga fez uma excelente partida no estádio 25 de junho, sofreu o golo tanto que ditou a sua vez, a derrota, sim. Ouvi o Antônio Muxanga dizer que a sua equipa foi incompetente. Eu acho que foi incompetente no sentido de não conseguir travar o adversário naqueles momentos capitais. No global, vi a equipa jogar bem, foi até, inclusive, a primeira equipa marcada do adversário, depois fez a reviravolta. Em Nacala vai ser extremamente difícil. O Ferroviário de Nacala, portanto, está a vir de boas exibições, vai jogar em casa, e nós sabemos perfeitamente que jogar em Nacala é muito difícil.
5: Exato.
7: É verdade que não é na Pedreira, onde é muito mais difícil, né, que o terreno desportivo de Nacala, mas jogar em Nacala em si é um terreno muito, muito difícil. Portanto, o Antônio Muxanga já vai avisado sobre esta situação, vai procurar, na medida do possível, fazer com que a sua equipa trave ao mar.
5: Alexandre, agradeço, mas colocava então a mesma questão ao Vítor. Este Ferroviário de Nacala, Ferroviário de Lixinga, um duelo entre duas equipas que procuram aproximar-se dos lugares de destaque desta prova.
6: Não, o Nacala já está lá.
5: Está com 10 pontos, exato.
6: O Nacala já está em segundo lugar. Está em lugar de destaque. Pelo menos até o finalzinho, início da jornada passada, estava em segundo lugar.
5: Sim, agora está em quarto.
6: Em quarto. É um Ferroviário.
5: O Ferroviário da Beira está com 12, Costa do Sol 11.
6: Sim,
5: 11 também para a UDC.
6: Sim, por causa da vitória da UDS. E eles não jogaram. Eles não jogaram no meio de semana. Estas duas equipes aproveitaram-se disso. Então é um Ferroviário naquela forte, nesta época, que tem feito bons resultados dentro e fora de casa, neste caso podemos dizer assim, é só lembrar, num terreno difícil como Machixe, diante da ADV, foram buscar um empate ou uma bola, em casa têm vencido, foram na primeira jornada, Castado 25 de junho em Nampula, vencer ao seu homônimo por 3 bolas a 1. Então, o Ferroviário de Nacala que foi também se reforçando com alguns jogadores, com algumas unidades. O próprio Macanza entrou nesta janela de transferência para Nacala e outros jogadores mais. Então, o Ferroviário de Nacala é difícil, que pode, dependendo de como a equipa do Antônio Muxanga se recupera da derrota, do ponto de vista mental, do ponto de vista de confiança, da derrota diante do Ferroviário de Nampula. Dificuldades acrescidas, de facto, facto se esperam para o Ferroviário de Lixinga. E dizia uma coisa que é verdadeira, o Zandamela, jogarem na Cala é um local muito difícil. E não é coisa deste ano que o Ferroviário... É que este ano vão ser duas coisas juntas. Já era difícil jogar na Cala, pelo ambiente, pela forma fervorosa como os adeptos puxam pela equipa da casa, mas este ano vai ser ainda mais difícil, não só por este fator, mas principalmente por ter a equipa do Ferroviário na Cala a praticar um bom futebol, um Ferroviário na Cala a fazer grandes resultados dentro e fora de casa.
5: Meus caros, vamos ter então as restantes partidas no domingo com a ADV, aliás, com a Associação Desportiva de Pemba a receber a ADV, Machaquena a jogar com o Xingal e Costa do Sol com a União Desportiva, não, perdão, Ferroviário de Maputo com o Ferroviário da Beira, sei que é, e a ABB, a Liga Desportiva, muito rapidamente, tendo em conta que o tempo está-nos a fugir, a Zandamela. Quais as projeções que podemos deixar aqui para os nossos ouvintes?
7: Bom, neste conjunto de jogos, vejo aqui duas situações. A primeira que tem a ver com o ABB, porque Exato. O seu empate frente ao Ferroviário da Beira, portanto, lhe atrasou ainda mais. O ABB tem mais empates do que vitórias. Portanto, isto é uma grande responsabilidade que a equipa tem. Tem que fazer tudo, tem que lutar realmente para poder conseguir 3 pontos diante da Liga Esportiva de Sofala, que perdeu frente ao Ferroviário de Maputo no seu primeiro jogo, a primeira vez que se exibiu na capital do país. E vejo também esse jogo entre o Ferroviário de Maputo e o Ferroviário da Beira, que sempre foi um jogo entre irmãos adversários, irmãos rivais. Portanto, os jogos entre essas duas equipas têm normalmente resultado em grandes espetáculos. E depois esta vitória do Ferroviário de Maputo, viemos falando que foi de Maputo, ainda não se tinha apresentado, ainda não tinha dito estou aqui. Esta vitória frente à Liga de Esportes, Sofala, pode ser um trampolim, portanto, para que este Ferroviário de Maputo consiga, portanto, melhores resultados futuramente. E a partir deste encontro com o Ferroviário da Beira, vai ser o seu maior teste depois do jogo frente à Liga Esportiva de Sofala.
5: Exato. Obrigado. Também coloco a mesma capacidade de síntese por parte do Vítor. O que é que podemos ter próximo domingo relativamente a estes jogos?
6: Vou começar pelo jogo pelo maior, né? São Exato. Todos jogos. Ferroviário de Maputo, considero todos os jogos grandes, mas entre o Ferroviário da Beira, neste caso, Ferroviário de Maputo, Ferroviário da Beira é o demais. Um Ferroviário de Maputo que poderá estar motivado, né, para este jogo, fruto desta vitória diante de uma equipe que ainda infringiu a primeira derrota à Liga Desportiva de Sofala neste campeonato. Encontra um Ferroviário da Beira que vem do empate também moralizador diante da ABB. Eu não arriscaria, o Zanamela dizia aqui que o Ferroviário, e dizíamos isso no programa passado todos, faltava apresentar-se, dizer estou aqui. E que dizíamos nós que aquela estratégia do esconde-esconde no início da época parecia ainda não estar a resultar. É uma vitória importante esta consciência, mas ainda não assumiria eu de facto dizer que o Ferroviário de Maputo já está a dizer que está aqui presente, né? E um jogo como este, como o do Ferroviário da Beira, é que normalmente, apesar de que é passível dos 3 resultados, normalmente poderão definir e dizer se o Ferroviário de Maputo de facto está presente, está vamos lá, com outros índices competitivos. Sim, com outros índices competitivos ou não, e vencendo, de facto, pode catapultá-los para outros níveis excepcionais, outros níveis de competição, e pode criar um ambiente mais são entre adeptos, equipa técnica, jogadores, e menos desconfiança com relação aos resultados. Outros jogos, ABB favorito diante da Liga Desportiva Sofala, e tem que vencer.
5: E
6: tem que vencer mesmo depois do empate para não ficar atrasado. É a ADV, né? Não, a Associação Desportiva de Pemba também estava a fazer a mesma confusão. A ADV sabe jogar fora de portas, daí que a Associação Desportiva de Pemba terá dificuldades também diante do Abdul Omar. Mas Chaquen, Xingal, jogo de gente que precisa pontuar. Não sei.
5: Curiosamente, o Alexandre nem falou desse Machaquene-Xingal.
7: Vai ser o segundo jogo do Dário Monteiro, portanto, depois da derrota
5: a última derrota, gostou muito, mas, né?
7: ao Cairo do Pano mesmo, ao Cairo do Pano, este jogo frente ao Xingal, o Machaquene é obrigado a ganhar. É obrigado a ganhar.
5: São porque, equipas do mesmo campeonato.
7: Sim, ou são não? Do mesmo campeonato, mas o fosso entre o Machaquene e as outras equipas, portanto, vai se alargando cada vez mais. Uhum. E é verdade que ainda é cedo, mas eu não gosto de arriscar essa questão de que ainda é cedo. Não, cada jogo perdido num campeonato tem sempre repercussões nas contas finais.
5: Exato. Muito rapidamente, em relação à sexta jornada, não vamos ter tempo naturalmente de avaliar, mas assim por alto, quem saiu mais beneficiado, quem efetivamente perdeu pontos e quem efetivamente saiu mal?
6: Quem saiu beneficiado são o Costa do Sol e a UDS, claramente.
5: Ferver de Maputo, não?
6: Foi bom, mas não faz ainda... Saiu beneficiado, porque vencer sempre traz os seus benefícios. Falamos do ponto de vista de reflexos diretos ou amplos na classificação, a UDS e o Costa do Sol mais, porque estamos a falar de quem está ali na cabeceira, nos lugares cimeiros. E quem
5: União
6: Desportiva de São e o Costa do Sol. Quem acabou perdendo neste despique são as equipas da ABB e do próprio Ferro Verde Aberto, apesar de ainda manter a liderança, mas perderam 2 pontos para os seus adversários.
5: E quem saiu prejudicado?
6: Sim, estou a falar desse, Ferro Verde Aberto e a Black Bulls.
5: Alexandre?
6: Dois pontos.
7: Não concordo plenamente com o que disse o Vitor, portanto, as equipas que mais beneficiaram, portanto, desta jornada é Costa Sol e DS, não somente por terem ganho, mas por conseguiram, portanto, aproximar da liderança do campeonato. A ABB vai marcando passo, portanto, a cada jornada, mas acredito que vai melhorar. O Ferro Verde Aberto, esse consegue manter, portanto, a primeira posição, mas podia ter alargado ainda mais a sua vantagem.
5: Vamos então fechar. Alexandre, considerações finais.
7: Bom, muito obrigado, Zé. Todos nós queremos que o nosso Moçambola seja esse campeonato competitivo, um campeonato que nos convide cada vez mais aos estádios, assim como neste momento a decorrer o Mundial, portanto, que é de 4 em 4 anos, todos nós estamos com os olhos pregados nas nossas televisões, passamos de madrugada para assistir o jogo, é alguma coisa de diferente, a gente tem que acordar às 3 horas para assistir um jogo, ou às 6 horas temos que assistir um jogo, é coisa diferente, mas pronto, é aquilo que este campeonato do mundo é e continua também a nos proporcionar grandes jogos.
5: Estamos juntos, Vitor, mesmo para fechar.
6: Primeiro fazer um convite a todos os adeptos do futebol para que façam-se aos campos, né? Nesta jornada, agora vai começar amanhã a jornada 7, para que se façam presente em todos os campos, no Costa do Sol, no jogo do Ferro Verde Maputo, Ferro Verde da Beira, e na Cala é do sítio onde não preciso fazer esse convite, porque eles sempre fazem-se presentes, Machaquene, Xingalo, a Associação Desportiva de Pemba, em Pemba também fazem-se quase sempre presentes, entre jogo da ABB e Liga Esportiva de Fala.

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3: Para trás os nossos compromissos comerciais nesta viagem desportiva. Estamos a 3 minutos das 15 ou 3 da tarde, como preferir. Sem mais delongas, seguimos viagem até Machikchik. Para as emoções desse encontro vai o Poro Costa do Sol, a UDS. Frente a frente, o segundo e o terceiro colocados, ambos com 11 pontos cada. Três vitórias, dois empates e uma derrota para cada lado. Costa do Sol com 7 golos marcados contra 6 da UDS. 3 sofridos. UDS com 5 sofridos. E é para lá que viajamos virtualmente ao encontro da dupla Castro, Jorge e Miguel Vaz. Boa tarde, sejam bem-vindos.
4: Muito boa tarde, um cumprimento extensivo a todos os ouvintes do canal esportivo, também neste simultâneo mundial com a antena nacional, num dia com o céu cinzento sobre a Machikchik, para este encontro que já daqui a pouco vai começar. Agora sim, melhoradas as condições, para dizer que vamos então rapidamente olhar para o papel, porque as equipas sobre o relevado em frente à tribuna principal do campo do Costa do Sol, o Costa do Sol que vai naturalmente jogar em casa, procurar mais uma vitória na última jornada diante de Galdetate. Costa do Sol com Armando, Ciganinho, Chico, Foia, Nelly, Amadou, Bivrasson, Bondi, Degri, Mbolo e Karim. União Desportiva de Sousa, Ebrima, Infren, Julie, Neymar, Alcides, Ling, Macaími, Shaquille, Osman, Melk e Vítor. No banco de suplentes, o Costa do Sol tem sentados Joaquim, Osama, Daniel, Adilson, Dede, Celso, Ali, Sermon e Tomás. Do lado contrário, Fazito, Dias, Domingues, Anacleto, Oscar, Gomes, Paulo, Muzaza, Gueye. Vai dirigir este encontro o senhor Simões Guambe, coadjuvado por Roda Mondrian e Eugênio Machaieia, sendo Johnny Armindo o quarto árbitro. Muito rapidamente, Miguel Vaz, boa tarde. O que é que se pode esperar deste 11 de cada um dos dois conjuntos com mexidas já a partida na equipa do Costa do Sol?
5: Boa tarde aos ouvintes, boa tarde.
3: Atenção ao só microfone do Vaz.
5: Começar por cumprimentá-lo, de facto, Castro. Estamos aqui com alguns problemas técnicos que vão ser ultrapassados naturalmente. Dizer que, relativamente àquilo que a nossa colega disse, a acrescentar o seguinte: nos últimos 7 jogos entre estas duas equipas, a equipa da União Desportiva São leva alguma vantagem, pois ela conseguiu 3 vitórias, 2 empates e 1 derrota somente. O que quer dizer que, do lado contrário, o Costa do Sol teve somente 1 vitória, 3 derrotas e o mesmo número de empates. Dizer também, por outro lado, relativamente a esta equipa de Costa do Sol, tem 2 alterações. Isto é, entra Ciganinho para o lugar de Celso e de Gripe para o lugar de Yuri. Isto relativamente àquela constituição que o Costa Sol nos apresentou no último jogo, quando defrontou aqui o Xingal. Estamos aqui na presença de duas equipas com o mesmo número de pontos, conforme disseste, Jaimita. Contudo, aqui parece-me a mim, e deve ser isso que vai ocorrer, estão aqui duas equipas que são candidatas ao título. Estamos aqui na presença do atual campeão nacional. Isto, portanto, é dizer, está aqui servido, pelo menos aparentemente, aquilo que pode ser um grande derby, aquilo que poderá ser e deverá ser e terá que ser um grande jogo.
4: Portanto, daqui a pouco vai começar este encontro. A bola já está no centro do relvado. Já dissemos, Simões Gombe é o árbitro principal internacional pela Federação Moçambicana de Futebol. Naturalmente, é um árbitro FIFA, tal como Roda Mongliani, que é também árbitra FIFA neste nosso futebol. Portanto, Jaimita, as equipas nesta altura deixam-se fotografar para o presente, para a posteridade. Daqui a pouco vai começar este Costa Sol, União Desportiva de Songo.
3: Até já e bom trabalho aí. Cuidem-se, são 15:02.
6: Costa Sol.
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1: 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Estamos a espreitar o campo do Costa do Sol. Castro?
2: Onde já se jogam os instantes iniciais desta partida entre o Costa do Sol e também a formação da União Desportiva do Songo. Primeira posse de bola pertenceu à equipa do Clube de Esportes da Costa do Sol. Primeiro minuto cumprido com a equipa do Costa do Sol no meio terreno contrário. Mas é Melk quem conduz mais um ataque. O primeiro caso particular para a equipa da União Desportiva do Songo. Melk tenta passar ele para o adversário. Ganha a equipa do Songo. Um lançamento lateral do seu lado direito. Vai ser efetuado do lado direito, tal como disse. Vamos lá ver quem repõe. Melk ou então o Amácio Canhemba, o Neymar. Vamos lá ver, vai ser mesmo o Melk. Muito recuado o Melk. Miguel, o Melk praticamente está a papel de lateral direito. São mudanças essas na equipa de Songo.
3: De facto, surpreende-me ver o Melk a lateral direito. Julgo que vai ser mais lateral direito do que defesa.
2: Olha este ataque da equipa do Costa do Sol. Um bulo faz abertura para a meia direita para a diversão. Olha, Nelson parou, pensou para trocar cruzamento. Linha lateral, era o contrário. Cruzamento muito efetuado. Vai subir com muita força a bola. Vai Karim do lado contrário, recolher, cortou lá atrás esquerdo. Ainda no ataque da formação Canarinho. Aí está Karim, pedrinha de passo para entregar para Nelly. Prefere brilhar-se com o adversário. Perde o controle da bola. Sim, falávamos de Melk. Ele que rouba a bola ali ao Karim. Ele que aparece como lateral direito. É uma novidade nesta equipa de Songo.
3: Está uma equipe montada aqui, na minha opinião, é uma equipe, se calhar, com a inclusão do Canhembe, pode ser que haja aqui algum diferencial em termos daquilo que o Canhembe pode dar a nível do meio-campo, não é?
2: Transmissão mundial do canal esportivo da Rádio Moçambique. Estamos entrando no campo do Costa Sol, numa altura em que ali vai se pintando o Juli, passou por dois adversários, entregou depois para a direção de Nananana, entregou para Canhemba, o Amácio Miquel deixou para o Canhemba, corta a defensiva da equipa do Costa Sol. Insiste a formação do Songo, é para o intermédio agora do Shaquille, que também é na chifre, tio cá para a meia direita, entregou para o companheiro de equipa de evolução de poder perto para a direção de Link, faz muito mal o passe, desse obrigado. O Nanji entregou a bola para Karim, olha a equipa do Costa Sol, na meia contrária, ele para o primeiro, limpa o segundo, vai embora o Karim, pedrinha, depois corta a defensiva da equipa da União Esportiva de Songo. Aí então, por intermédio ali do Macaímo, capitão, adianta para o corte do homem da formação do Costa do Sol. Após o lançamento para a equipa da União Esportiva do Songo, na sua zona defensiva ainda, em frente do Marco Técnico, onde está ali Horácio Gonçalves a dar instruções aos jogadores. Reposição de bola para a equipa do Songo. Demora-se algum tempo para que a bola possa ser entregue. Me parece, Miguel, haver muito poucas bolas.
3: De facto, uma, duas, três, quatro, cinco bolas, portanto. Uma, duas bolas atrás da baliza, mais seis bolas, aliás. É capaz de ser suficiente. É capaz de ser suficiente para a nossa pobreza.
2: Oh! Songo depois com o Liga ali a fazer o cabeceamento para a linha lateral, lançamento é para Nelly, Nelly entregou ali perto para a direção do Karim, Karim jogou atrasado, é para o João que também é bom, já recolheu, devolveu a bola para Karim, corta a defensiva da equipa do Songo, vai insistir a formação do Costa do Sol momentâneo porque ali uma falta do Nelson de Bração sobre o adversário, então a ponta para a livre é para a formação da União Desportiva do Songo.

0: estamos em Dolphins. Estamos a enfrentar algumas dificuldades técnicas, mas vamos lá ver se conseguimos ultrapassar. É que isto nada tem a ver connosco. Tem a ver exatamente com a propagação do sinal, que não é da responsabilidade do canal desportivo da Rádio, não sabia quê. Ponta Pelebre. É para a equipa da União Desportiva do Songo. 5 minutos jogados na primeira parte. 0 para a equipa de Costa Sol. 0 para o campeão nacional da União Desportiva do Songo. Ponta Pelebre. Aí então para Macaim. Fernando Macaim entregou curto. É para Melito Alexandre, jogou atrasado. Outra vez para Macaim, recolheu com o esquerdo. O direito vai orientar. Passa lá para diante. Na direção do companheiro, que no caso particular foi camisa número 6. E ele responde o nome de Jolie. A bola vai para entrar a lançamento para a formação do Costa do Sol. Aí então para o Nélio. Arremessa para a direção de João Bonde. Para o Nagos. Poxa para a levada. Tem por Fadar. Já passou por ele. Passou então por Ling. Ling não larga por nada. Então já rodou sobre ele. E jogou atrasado. Pediu apoio. Então apareceu na central. O capitão de equipa do Chico a entregar para a Ciganin. Aí vai o Cacias. Fundo de nome completo. Entrou adiantado. Para o companheiro de equipa. Para quase adiantado. Vai Foia jogando atrasado. É para Foia. Recolhe Foia. Simula agora para a meia direita. Onde vai aparecer primeiro o Karim. Já recolheu o Karim. Tem por batalha. Entrou adiantado. Vai cortar primeiro ali o Melk. Atira a bola para lá de entrar. A lançamento para a formação do Costa Sol. Meio de meio terreno contrário. Para não variar, vai ser então para Nelly, o lateral canhoto da equipa do Costa Sol. O arremesso orientado para o cabeceamento do Cobain. Corta defensiva, cortou o Júlio. A bola ficou na Shaquille. Shaquille entregou mal, entregou outra vez para a direção do camisa número 18. E esta ideia de que a bola se perca para a linha lateral para beneficiar do respectivo arremesso. Vai o Nelly, tem por perto o João. Prefere fazer o lançamento comprido na direção ali do companheiro de equipa. No caso particular, era o camisa número 30. O degré, a bola checa. As mãos do guarda-redes de Abrima, o gigante da baliza da equipa da União Esportiva do Songo. Vai largar a bola fora do relvado. Aí está, pode tocar curto para Macaim. Ou então, adiantado, preferiu deixar curto para Macaim. O capitão já recolheu, cortou lateral direito, vai subindo calmamente. O capitão da equipa do Songo faz muito mal a abertura. A lançamento para a equipa do Costa do Sol. Lançamento para Nelly, bola sobre a cabeça. Aí está Nelly, Pedrinho, passa para entregar para Amadou. É para lá que vai a bola. Amadou já recolheu com a parte interna do pé direito. Faz a rotação, passou por 12, entrou outra vez para Nelly. Nelly recolheu com o esquerdo, entrou adiantado para a direção do Karim. O Karim feito um vagabundo para tentar passar por Melk. Não passa, Melk rouba a bola, entregou de ponto para Jule, limpou o adversário, depois tenta colocar ali no Melk, estava sentado no campeão, levantou, entregou outra vez para Jule, tirou também a bola, formação de Songo na sua zona defensiva, a qual é para Ling. Ling atirou contra o adversário, lançamento para a equipa da União Desportiva de Songo. Lançamento para ser efetuado agora do lado direto da defensiva do Songo. Aí então para o camisa número 18. No 18 é o 28, Melk entregou para o adversário, corta depois ali o homem da equipa do Songo, pontapé comprido, lá para adiante para a direção do Alcetes, corre Alcetes, vai embora o Alcetes, vinha atrás, ao contrário, outro cruzamento, Nardes adiantou em demasia a bola e ela fugiu-lhe de pé e foi para a linha final. Pontapé de baliza pisa divisória, o homem da equipa do Costa Sol jogou atrasado, novamente para a direção de Amadou. Amadou entregou para Chico, o capitão já recolheu, tem chuteira verde, florescente, está a acender o homem, entregou para o contrário, para a direção do Nelly. Nelly já recolheu, tem por perto ali o Juli, vai levantar a bola para a direção de Karim, Karim para João, para o Monde, Bonde para Karim, entrou para a área, perigoso, olha o Costa Sol, corta na hora H, cortou o capitão da equipa da União Esportiva de Songo. A ponta pé de canto, mais um. É para a formação do Costa Sol. Aí então para o João, o bonde. Mais Costa Sol do que a União Esportiva de Songo. Instâncias iniciais deste encontro, 8 minutos da primeira parte. Aí vai o João Bonde. Vai colocar a bola na área contra... direito. Aí está, pé contrário. Batida em arco, cabeceamento por cima. Ponta pé de baliza para a equipa da União Esportiva de Songo. Miguel Vaz, primeiros 8 minutos. Mais Costa Sol e muito menos União Esportiva de Songo.
1: Olha, Castro, de facto, Costa do Sol com o melhor pendor ofensivo. É isto, já aconteceu, um remate sem quadrado, um pontapé de canto a seu favor, logo um Costa do Sol realmente com predisposto a realmente tentar pelo menos
0: a formação que não chega, a bola vai para a linha lateral, a lançamento para a formação do Costa Sol. Aí então para o Nelly, o árbitro diz que sem ser mais recuado. Nelly jogou atrasado, é para a direção do Foia, já recolheu outra vez para Nelly. Nelly é para o capitão Chico. Chico então para o homem da baliza, armando no volta carrasco, naturalmente trajado de cinzento, fritiu agora para a meia direita para o Cigarinho, já colheu o Cigarinho numa recepção orientada para o ataque contrário, pisa divisão extremamente ao contrário, vai atrapalhar, faz o passo, corta o homem daqui, o copo de entrada funcionou como um defensor, o homem da equipa do Costa Sol disse obrigado, o Nanana, ou então o Inferno Matola, o homem que ocupa a canhota do lado esquerdo, a lateral canhota no caso particular da União Desportiva de Songo. Aí está o Nanana, faz o arremesso adiantado na direção ali do companheiro de equipa, corta a defensiva da equipa do Costa Sol para o lado de entrada, no do Songo. Para não variar, vai ser então para Infren Matola. Vai Infren, meio terreno contrário, cortou o lateral esquerdo. Tem por perto o Shaquille a pedir-lhe a bola. Só que adiantado, ali na direção do companheiro de equipa. É para o Vitor, luta com o adversário atrasado. Outra vez para Infren, tira o controle, o adversário ganhou o pontapé de canto. É o primeiro empate. Num pontapé de canto vai ser então cobrado do lado esquerdo do ataque da formação do Songo. É então para... Infren Matola. É ele o cartão, toma balanço. No meio, o Infren. O árbitro já lhe autorizou a partir, porque já apitou. Vamos então, Infren. 10 minutos. Oculto para a direção Júlio. Júlio faz a mudança para falar. É primeiro para a meia esquerda, onde vai aparecer ali o companheiro de equipa, no caso particular. O número 2 de Infren. Infren entregou para a direção do Macaíme. Macaíme circula a bola para o companheiro de equipa. É para o Neymar. O Macaíme entregou. Entregou depois ali perto para a direção do Infren. Selecionações parou, pensou no tenia de passar, tirou contra o adversário, vai tentar ganhar um pouco mais adiantado, vai embora o Infren, ganharia final, faz cruzamento, é para quem? É para o Macaim, chegou atrasado, é para o Macanhemba, o Canhemba faz o que? Circula a bola para a direção de Merca, o Melito entregou curto, ali para Júlio, Júlio para o Merca, jogou atrasado, tudo cá para trás, então para o setor defensivo, recuado da formação do Songo, e depois a bola vai ali de Osman para a direção de Ebrima, Ebrima tem por perto, caso particular, um buro. Vai ponta pela bola para meter ao contrário. E com muita força. Sob a defensiva da equipa de Costa Sol, já a favor do jogo, diz o árbitro. Em breve, é para a formação da... do Costa do Sol. Ponta pela para a equipa de Costa do Sol. Vai ser batido daqui a pouco. Vai ser então para... Chico. Aí está o Chico. É, estamos realmente com muitas...

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1: Canal certo, no momento certo, no local certo e para a pessoa certa. São 15 horas e 15 minutos de volta ao campo de Costa do Sol. Atenção, microfone.

0: cabeçalho. João Bonde, Miguel, é um golo olímpico. A bola sai direto da marcação do pontapé de canto. Ainda pingou antes de cair no fundo da baliza de Brima. Está feito o primeiro gol da tarde.
1: Olha, Castro, realmente uma abordagem muito errada de defender a baliza no pontapé de canto. Contudo, também há a dizer que João Bonde bate a bola, de facto, com muito efeito e com a ajuda do vento. Realmente, a defesa da União Desportiva de Songo foi atraiçoada neste lance. Primeiro, mau posicionamento e depois, realmente, alguma qualidade no pontapé de canto marcado por João Bonde.
0: E foi com a ajuda do vento, Jaimita, João Bonde, 1, União Desportiva de Songo, 0.
2: Marca o 60º golo deste Moçambola, sendo o 8º do Costa do Sol e o 1º na sua conta pessoal. Já a UDS sofre o 6º.
0: 14 minutos nesta etapa inicial, momentaneamente o jogo interrompido. Miguel Vaz, tempo para fazermos a leitura deste primeiro quarto de horas, mas também de como é que este Costa do Sol estava a ser melhor que o Songo, porque tinha mais posse de bola, jogava mais no terço defensivo que o contrário e foi premiado com este golo olímpico.
1: Claro, Castro, o Costa Sol estava, na minha opinião, como dizia no princípio, estava com o melhor dependor ofensivo, já tinha chegado realmente com uma finalização fora do alvo, contudo, continuou a perfiar neste seu ataque e nesta situação de mais um pontapé de canto, cobrado de forma excelente por João Bonde. E também não há realmente mérito pela forma como a equipa de União Desportiva de Songo defendeu a sua baliza neste pontapé de canto. Contudo, justifica-se este 1-0 face às vezes, às 4 ou 5 vezes que a equipa de Costa do Sol, em ataque organizado, em ataque continuado, conseguiu chegar à baliza da União Desportiva de Songo.
0: Vamos ver se há reação ou contração do campeão nacional. Para já está em desvantagem. Vence Costa do Sol desde o 13º minuto. Golo de João Bonde. Olha a equipa do Songo. Corta a defensiva de Costa do Sol. Vai tentar assistir com a bola a ser bombeada de Osman ali para a direção de Nanana. Nanana para Juli. Juli entregou depois ali para Macaibe. Corta o homem da equipa do Costa do Songo. Momentâneo porque a bola ficou em Melke. Olha o Melito. Faz cruzamento. Atirou! E fica nas mãos de Armando. Ó Miguel. 1.12 atrasado ali do Jaquil. Permite a defesa do homem de Costa do Sol quando a bola encaminhava-se para o fundo da baliza.

0: também o Guadalupe esteve atento e conseguiu realmente resolver o problema.
1: Juli vem agora o cartão amarelo na sequência de uma falta. Bulo! Ponta para leve para a equipa do Costa Sol. Ali nas orelhas da lateral. E penalti na equipa do... para a formação Canarinho. Junto à baliza do guarda-redes Zebrima. O 24 da equipa do Songo. Vai para lá o Nelly. Ele próprio encarregado de edição. Vai ser mesmo o Nelly. Saem os... Estava lá o Deversano. Bateu! Cabeceamento! A bola passa ao lado! De Grimm, Miguel Vaz. Quase, quase.
0: Esta defesa nas bolas paradas. Realmente parece um passador autêntico. Não se sabe posicionar, aparecem sempre jogadores. Aliás, dizia que a equipa de não desperdício de Songo a posicionar-se muito mal nas situações de bola parada. E parece, de facto, que o Costa Sol vem explorando, de facto, estas situações.
1: Rola a bola para a equipa do Nona Esportiva de Songo, com o capitão Macaimense, que atrasado para Brima, já recolheu o gigante da beleza do Songo, para, pensa, olha, vem para fora da área de penalti, proteção de Shaquille, colheu com a parte de pé esquerdo, vai ratinho elevado, Osman pisou outra vez na mudança de flanco, e é para a zona central para o capitão Macaimense, já recolheu com a parte interna do pé direito, vai subindo, calmamente com o pé direito, entregou atrasado, outra vez para o Shaquille, recolheu com a parte esquerda, agora não consigo identificar quem são os centrais, quem são os laterais da equipa de Songo, Miguel, está tudo muito baralhado, porque... Porque toda a gente está em todo lugar.
0: Possivelmente a própria equipa da União Desportiva de Songo se esteja ela própria a baralhar. De facto, já não dá para entender quem são os médios. Se calhar é aquilo que dizíamos, é futebol total.
1: Palma são do lado esquerdo do seu ataque. Então vai ser batido com o pé direito. Aí está. Vai ser então para a Nanana. Infra e Matola, o carregado de execução. Toma um balanço o Infra. Olhou para a baliza. Olhou também para os companheiros e adversários na área de penalti da equipa do Costa Sol. Vai colocar a bola em arco. Bateu em arco. Muito aberto. Muito por cima. Cabeceamento. A bola vai para a linha final. A ponta. Pé de baliza para a equipa do Costa Sol. Quando ficam ali dois jogadores contundidos. Creio que seja o Osman e também o Armando. O guarda-redes da equipa do Costa Sol. Portanto, o jogo está interrompido. É Shaquille que foi ali tentar o cabeceamento e depois não encontraram com o guarda-redes Armando. Ficam os dois contundidos. Miguel Vaz.
0: É um lance. Acontece é que há uma disputa de bola na marcação de pontapé de canto e o guarda-redes realmente choca com um jogador da União dos Espírito de Songo. Ainda não conseguimos identificá-lo, mas estão os dois prestados com as equipas com as equipas médicas a prestarem a devida assistência.
1: É o Shaquille, na equipa de som.
0: Pois, é isso mesmo, é o Shaquille. É normalmente um jogador que disputa bem e tem um bom jogo de cabeça. Naturalmente tenha chocado na tentativa de finalizar e de Armando de tentar defender essa bola.
1: 20 minutos desta etapa inicial, transmissão mundial do canal esportivo da Rádio Moçambique, estamos no campo de Costa do Sol, tarde cinzenta, está um dia entristecido, estamos então em pleno inverno, desde anteontem a fazer sentir realmente o inverno.
0: Olha Castro, não sei se notaste, o arco-íris esteve aí a pintar aqui este recinto, muito bonito de facto.
1: Mais um fenómeno natural presente aqui no campo de Costa do Sol e na transmissão do canal esportivo da Rádio Moçambique. Vai haver então a cobrança do pontapé de baliza. Agora o Armando há muito recomposto, leva muito tempo e isto terá que ser devidamente acautelado, Miguel.
0: Já estamos realmente de acordo com as novas leis. Já a bola são... bola é 10, 5 segundos.
1: Mas atenção que para nós começam a fazer efeito na próxima época, porque... temporada. Bom tapé de baliza para a formação da União Desportiva de Songo. É para Ebrima. 21 minutos já jogados. Primeira parte. 0 para... Perdão, 0 não. Costa só 1. União Desportiva de Songo 0. Marcou então João Bonda. Minuto 13 de pontapé de canto para a baliza. É um golo olímpico. Jogou atrasado. Macaim para o Ebrima. Recolheu com o esquerdo. Com o direito vai pisar a bola. Sobre um adversário. Ali por perto. Então Felipe para a esquerda. É para o Osman. Vai trabalhando calmamente o jogador da formação do Songo. Pisou a linha divisória com um pontapé comprido. Para a direção de Ifra Matola. Dominou para o adversário. Isso obrigado. Bem de campo de Costa Soluário. Dispõe na maçã faltosa. Porque a ponta para leve é para a equipa da União Desportiva de Songo. Já no meio terreno contrário. Cortou o lateral esquerdo. A bola colocada na marca. Rapidamente marca entre para a direção de Juli. Juli Felitio cá para a meia direita. É para Melke. Melito Alexandre. Já recolheu o Melke. Entregou o curso no buraco da agulha. Combinação mal feita. Cortou o meio da equipe do Costa Sol. Foi Amadou para Chico. Este deixa que a bola chega até Armando. Ponta piou. A bola para Shaquille Nagy. Abaixou-se para poder dominar a bola. Tentar recolher. Passar por um adversário. É travado com falta de gol. Para o jogo. A ponta pelé para a equipa da União Desportiva de Songo. Na sua zona defensiva.

0: Aí está, Nanana. Nanana entregou para Shaquille. Shaquille trabalha, atrapalhou-se, mas conseguiu jogar atrás para o Osman. Olha para os companheiros da defensiva. Olha também para os homens mais adiantados. Entregou curto para a direção de Ifren. Vai levantar a bola com muita força. Primeiro para o Julio. De primeira vai tentar colocar a bola no Ling. Vai o puto, vai o puto. Olha o Ling. Parou, pensou, linha alterada ao contrário. Entregou para o Julio. Já recolheu o Julio. Tem que jogar mais atrasado ainda. É na direção ali do Neymar. Olha o Amácio Canhemba. Dominou mal. Só que a bola vai chegar ali ao Ifren. O Matola tem que jogar atrasado para a direção de Ling. Vem Ling, casa da zona central. Buscar a bola, jogou gol outra vez atrasado. É para o capitão. O capitão chama-se Macaí. Fernando Macaí entregou para a meia direita. É para Melito, que também é Melk e Alexandre. Vai o Alexandre. Já passou para o adversário. Entregou para o central. É primeiro para a direção Shaquille. Shaquille jogou atrasado. É para o Osman. Recolheu com o esquerdo. Com o mesmo movimento para a meia esquerda. É para a direção de Neymar. Olha o Neymar. Passou para o adversário. Vai tendo mais bola. Entregou para a zona central. É para Julie. Julie pode fazer a mudança de falar. E é para a meia direita. Muito bem jogado. Melito não chega. Corta a defensiva da equipa do Zongo. Portanto, Costa Sol. Foi então o Nelly. Lançamento rápido. É para a direção ali do no camisa número 9. Chama-se Alcides. Passou. Não passa nada. Não passa ali pelo Nelson de Brasson. Há lançamento para a formação da União Desportiva de Zongo. Do lado esquerdo, do direito do seu ataque. Ali muito próximo da bandeira de canto. Vai ser então Ifren Matola, que viaja do lado esquerdo para vir fazer o arremesso do lado direito. Tudo isto porquê? Porque ele tem um arremesso comprido. Vai fazer o lançamento lá para a contrária. Vai ser uma espécie de um pontapé de canto, feito naturalmente com as mãos, porque a bola é lateral. É lateralizado o lançamento. Aí está. Nanana faz o lançamento lá para ele, ao contrário. Cabeçamento para as mãos de Armando. Segurou o guarda-redes da formação de Costa Sol. 24 minutos jogados nesta etapa inicial. Transmissão mundial do canal esportivo da Rádio Moçambique, a partir de Costa Sol. Costa Sol 1, União Desportiva de Zongo 0. Ponta Pio Armando. A bola fica ali no Osman. De cabeça vai servir para Ibrim. Vai recolher o guarda-redes da equipa do Zongo. Com a parte interna do pé direito. Entregou curto para a direção do capitão. Fernando Macaimi já recolheu. Entregou também curto. É para Júlio. Pode felitir para a mais esquerda. Entra para a direita. Preferiu continuar com a bola agora sim. Na meia na zona central. É para Melito Alexandre. O Melk. O Melk entrou atrasado. É para o Ibrim. Já recolheu o Ibrim. Pisa na bola. Vai pontapear. É com muita força para a direção ali do Amácio Canhemba. Vai subir o homem da equipa de Costa Sol. Faz o menor corte. Insiste a formação do Zongo. Com um empurrão pelas costas. Eu vi. O árbitro vai ter que parar o jogo, claramente. Não há que reclamar o Miguel Vaz, porque é empurrado o homem da equipa do Zongo na altura em que ele aborda o lance.
1: Claro, claro, de acordo com a 12ª, aquela é uma falta punível, de facto.
0: Falta que foi cobrada e não deu em nada, porque a equipa do Zongo perdeu a bola. Depois houve um contra-ataque rápido com o Bula fazer o remate para a defesa ali de Ebrima. Ebrima entregou para a direção do companheiro. É no traço particular para o Cano Mesa 14. E é o capitão. O capitão é Macaimi. Macaimi entregou. É para a direção do Vítor. O Vítor entregou para o meio central. É para o Shaquille. Shaquille faz muito mal o passe. Desobrigado. Desobrigado o Karim. Karim entregou o ratinho gravado. É para o João. O bonde. O torno com o golo do encontro. Vai tentar colocar o companheiro. Cortou para ele. O Amácio é travado em falta de Guiu, mas conseguiram fazer a recuperação. Agora sim. Foi três vezes importunado ali o Amácio. A valer-se pela sua força e pujança física, a ficar com a bola, livre batido rapidamente. Foi ali de Osman para a direção do Macaim. Macaim pisa na bola, entregou curto para o Neymar. Neymar devolveu para Macaim, já recolheu Macaim, entregou para a zona central. É primeiro para Julio, jogou atrasado outra vez na meia esquerda. Primeiro para a direção de Osman. Osman para a zona central, circula a bola de central para a central, formação do Zongo. Aí vai o Macaim. Macaim deixou curto, primeiro para ali, para o Ling, no buraco da agulha, entregou para Neymar, de uma vez jogou atrasado outra vez para a direção do companheiro que vai no caso particular número 14. Chama-se o Macaim. Macaim faz a rotação, jogou atrasado. É para o Osman. Recolhe com o esquerdo. Vai evitar a divisão divisória. Vai tendo mais posse de bola. A formação da União Desportiva de Zongo na reação ao golo sofrido. Aí vai o Ling. Ling pode entregar. Ele entregou mesmo. É para o Nanana. Nanana jogou atrasado. É para Julie. Julie trabalha. Pede uma linha de passe. Passa para o adversário. Entregou adiantado. É para o Ling. Aí vai o puto. Aí vai o miúdo. Jogou atrasado então. É para Julie. Julie entregou o retinho relevante para Shaquille. Shaquille já recolheu o Shaquille. Entregou mais atrasado ainda. É para Macaim, o capitão. Recolhe já no metro ao contrário. Sobre a linha divisória. Entregou para a minha esquerda. Primeira ali para a direção do Osman. Vai levantar a bola. Na tentativa de colocar nas costas, fazer o contrário. É para o Melk Alexandre. O Melk vai pontapear a bola para a transfera. Vai lutando ali com o Nelly. No ombro a ombro, o árbitro diz que faz falta ali o Melk, porque aponta para livre para a equipa do Costa do Sol. 26 minutos, mantém-se para já Costa do Sol 1, União Desportiva de Zongo 0. Vai haver a cobrança do pontapé livre. É para a formação do Costa do Sol. É para Nelly, ou então para o camisa 23, Foia. Vai ser o mesmo Foia, o encarregado de execução. Camisola amarela, calção azul, meias também de cor amarela. Está-se entrajada a formação do Costa do Sol. O Zongo com camisola alaranjada, calções pretos, meias também são de cor negra. Circula a bola aqui para o Costa do Sol. É para o tremendo de Foia. Foia rantinho elevado para o Armando, não pode agarrar porque para o passe deliberado do companheiro. Flitiu para a meia direita para a direção ali do Singalinho. Singalinho entregou depois para Karim. Carlos do lateral direito entregou para a direção do Degri. Degri de primeira. Cortou a ofensiva. Cortou ali o Osman para o lado de neutral. A lançamento para a equipa do Costa do Sol. Lançamento para a equipa Canarinha. Meio de meter ao contrário. Vai ser então do lado esquerdo. É para Singalinho. Aí está. O Casillas fumo do seu nome oficial. O arremesso é adiantado. É para Richard. Olha um pulo. Cruzamento. Que é feito para o cabeceamento defensivo. Vai insistir o Costa do Sol com João Bonde jogada atrasado. É primeiro

0: Para Karim, de primeira entregou para o Nelson, olha o Deverson, vai para a zona central, o tiro para as mãos de Brima, segurou o Brima, rapidamente vai largar a bola pelo do Alvado, primeiro para o Ling para o Infren matou para a zona central, é para Juli, muito mal feito o passo, é para Deverson, olha o cross-sol, passou por um, vai marcar, atira, nada! Ó Miguel, é um passe, é uma oferta que o Deverson faz ali, a guarda-redes contrário.
1: Deverson demonstrou que o pé esquerdo é só para apanhar o chapa. De facto, não foi um mau remate. Foi um remate inconsequente, porque, de facto, Deverson com o pé esquerdo pouco ou nada pode fazer, uma vez que ele é destro. E de facto, com o pé esquerdo, não poderíamos esperar melhor que aquilo que aconteceu.
0: Rola a bola para a equipa de Costa do Sol, foi a entregar para Chico. O Chico tem por perto, André Sapenta, controla a bola. Aqui vai do Sol, o cabeçamento para a Ling. Não, este aqui é o Altic. Altic para a Ling, vai marcar, tiro por cima! Ponta, pé de baliza para a equipa de Costa do Sol. Oh Miguel, esta é a melhor ocasião de golo e desperdiçada para a equipa do Songo.
1: Olha, Castro, de facto, está a começar a haver perdidas. Alguma das equipas se vai arrepender por estas situações que são situações de aparente golo, mas que os avançados não têm o discernimento necessário para finalizar.
0: 28 minutos já jogados, primeira parte, transmissão mundial do canal esportivo da Rádio Moçambique. Pontapé ali, o guarda-redes armado, é para a bola pingar no relevado, depois de ser controlada, é pelo Infra Matola, jogou curto, é para o Shaquille, mas atrasado empurrou para o guarda-redes Brima, não pode agarrar, tem por perto o Deverson a fazer o primeiro tampão, então pontapé de qualquer maneira, a bola vai ter com o Ling, cortou o lateral esquerdo, vai trabalhando o Ling, passou por um adversário com classe, pode entregar para o Júlio, protege a bola, jogou atrasado, apareceu então o Osman, a ponta, Piara despachar a bola de qualquer maneira, para o meter contrário, é uma oferta para o homem da equipa de Costa, só capsear ali nas alturas, foi como Xanga, a bola volta para a equipa do Songo, é para entrar no meio agora do Neymar, olha aí o Amácio Canhembe, luta com o adversário, o árbitro diz que não há nada porque vai para o relevado, o homem da equipa do Songo, é lançamento para a equipa do Costa do Sol, corredor lateral direito, é então para o camisa 17, vai o Ciganinho, bola sobre a cabeça, entrada meio terra contrário, obrigado pela preferência, obrigado pela sintonia, lançamento é para a direção do Amadou entregou para Karim, passou para o adversário, ali está, o passe é para a entrada de João, olha o ponte, pode entregar para Karim, é para Karim, atirou por cima. Ponta, pé de baliza para a equipa da União Desportiva do Songo. Rapidamente, Ebrima entregou para a meia esquerda. É na direção ali de Infermatola. Pode projetar a bola sobre a linha lateral. Não, minuto de 10, jogou para a zona central. Pé de linha de passe. Espera por alguém. Espera por apoio. Então apareceu aqui a recolher muito recuado. O Shaquille vai trabalhando. Entregou curto. É para a meia direita. Na direção primeiro do capitão. O capitão chama-se Macaim. Vai levantar a bola. Não, entregou o retiro. Levado para cá. Para, em combinação perfeita. Olha o Juli. Limpa o adversário. Juli entregou adiantado. É para a direção do companheiro. Melka entregou para o Alcide. Está fora de jogo, diz o árbitro. Por indicação do seu auxiliar. Pelo que aponta. Ponta Palevre, é para a equipa de Costa do Sol, é de resto uma decisão que arranca protestos da equipa técnica da União Desportiva do Songo. 30 minutos, Miguel Vaz, o que é que temos estado a assistir?
1: O jogo em que entrou numa toada, aliás, de equilíbrio, em que uma e outra equipa vão respondendo aos ataques contrários, portanto, em situações de transições muito rápidas, é isto que o Costa do Sol vem tentando e, do lado contrário, também a União Desportiva do Songo vai realmente contrariando esta forma de jogar do Costa Sol, também chegando com transições rápidas à baliza do Costa Sol.
0: E é o Costa Sol que tem posse de bola com a mão do fazer mutação de falar para a minha esquerda. É para o Nelly, tem pé furado, consegue a recuperação, desca a bola, se perca para a linha interna, cortou bem da equipa do Songo, vai insistir a forma do Costa Sol. É por entre meio de João, olha o bonde, já recolheu no meio campo ofensivo, jogou atrasado. É para a sua zona defensiva, primeiro para a Foia, de primeiro entregou para o Amadou, já recolheu o Amadou, já se virou para o meio contrário, entregou para a minha esquerda, de ligeiramente recuado, primeiro para o capitão é Muxanga, o Chico entregou depois para o Nelson, o Diversão já recolheu, cortou o lateral direito, meio campo ofensivo, vai o Nelson, levantou a cabeça, abriu os olhos, passou por um, passou pelo segundo, vai o Nelson, corta o meio da equipa do Desportivo de Songo, insiste a formação do Costa Sol com segunda bola, ser ganha cá atrás, é por intermédio então do Degri jogou atrasado, primeiro para o Nelson, não, este é Chico entregou para o Amadou, já recolheu o Amadou, livre de marcação, então adiantou para o Nelson, de variação entre um adversário, cortou o homem da equipe do Songo, cortou ali o foi o Shaquille com o Infren, vai Infren, uma série de formações, vai tentar ganhar o quê? Lançamento, a bola vai para a linha final, a falta, o árbitro diz que é pontapé de canto, o árbitro diz que é falta para o Songo, o seu auxiliar diz que é pontapé de canto, mas quem manda é o árbitro, por isso há livre, ou seja, exatamente, há livre para o Songo.
1: De facto, na minha opinião, é a decisão mais correta era do árbitro auxiliar.
0: Rola a bola para a equipa do Songo. Coima, Caima a recolher. A entrega depois para a Infren. Infren entregou atrás para o Caminão. Este aqui é o camisa 28. No caso particular, o Melk. Melito Alexandre é empurrado.

vai pro relevado, ponta pelevre, é pra formação da União Esportiva do Songo. Aí está o Vitor, pede ali que o Karim possa se afastar, tem que estar a 9 metros e 15 centímetros pelo menos da bola. O toque é curto, atrasado, foi de Melk para a direção ali do Makaimi. Makaimi entregou para a direção do Neymar, atrapalhou seu momento da equipe do Songo, mas conseguiu ficar com ela, entregou para Juli, Juli para Neymar, Neymar para Juli, primeira corta da equipe do Costa do Sol, depois Karim ganha lançamento lateral, formação do Costa do Sol. É opinião minha, só que é contrário do árbitro. O árbitro também, o seu auxiliar, diz que é lançamento para a formação da União Esportiva do Songo. Já não entra no contrário, é para ser feito daqui a pouco por Melk Melito Alexandre, um matador que já foi na União Esportiva, na Associação Black Bulls, agora hoje a jogar a lateral direito. Lançamento para ser efetuado, aí está o Melk, pedrinha de passe atrasado, é para a direção de Makaimi. Makaimi pode entregar para o Osman na zona central defensiva, na grande roda, no meio campo ofensivo ainda. Aí está, ultrapassa a divisória, pode entregar para a esquerda, está a pedir a bola ali, o companheiro de equipa preferido jogar para o lado contrário, cortou a vida da equipa do Costa Sol, insistência com o Alcides, Alcides para o Vitor faz o remate cruzado, cortou a defensiva do Costa Sol para o lado de lateral. Ah, por isso lançamento mais um do lado direito do ataque de formação do Songo, faz para ser efetuado daqui a pouco, outra vez por Infren Matola, que viaja do lado esquerdo para o lado contrário. É que o Infren Matola, que é o lateral direito natural deste Songo, hoje está a lateral esquerdo, por isso lançamentos tanto do lado esquerdo quanto do lado direito, já no meio terreno contrário, é ele quem vai fazer o arremesso. Aí vai, mais uma tentativa de arremesso cumprido de Infren Matola para a área contrária, o arremesso já foi efetuado, a bola veja pelo ar, o cabeceamento, golo! Já é

0: chama-se Shaquille Nanji, o homem do setor mais recuado. É o saca-rolhas defensivo da equipa do Songo. O lançamento é cumprido. Eu dizia que o Ifren, sempre quando o lançamento é muito próximo da área, tanto na esquerda quanto na direita, ele transforma o lançamento numa espécie de assistência. E foi exatamente o que aconteceu, Miguel Vaz. A bola sai das mãos de Ifren para a cabeça de Nanji. E este com muita técnica. A bola parecia que ia lá para fora. Ela faz um arco por cima de Armando, que também esticou-se todo ele com as mãos levantadas. Mas a bola caiu no sítio certo para a equipa de Songo. Está feito o golo de empate.
1: Fazia referência um bocado quando o Nanji fica lesionado naquele lance em disputa com Armando. Dizia que ele é um jogador exímio neste tipo de lance, pontapés de canto. Neste caso é um pontapé de canto feito com as mãos, não é? Porque hoje há essa capacidade de fazer lançamentos para a área de finalização. E foi isso que aconteceu. O Nanji realmente a aparecer, a cabecear. Também, na minha opinião, também alguma falta de discernimento, alguma falta de ataque da bola naquele momento por parte de Armando naquela zona.
0: Foi ao minuto 33 desta etapa inicial que o Songo chega ao empate por tremendo de Shaquille Nanji. Vamos às contas, Jamita.
2: Shaquille a marcar o gol número 61 deste Moçambala, o sétimo da UDS. Por sua vez, é portanto o primeiro na sua conta pessoal. E o Costa do Sol sofre então o quarto gol.
0: Estamos a 10 minutos da mostragem da placa das compensações da primeira parte. Um para o Costa Sol, um para o Songo. Está a melhor a garba do Songo agora com o Alcides e um árbitro a dizer que ele faz falta. Empurrou ali no seu adversário o Foia, porque aponta para a Lefre. É para a equipa de Costa Sol. Agora a pergunta é, haverá reação ou contração do Costa Sol? A jogar em casa, estava em vantagem. Agora essa vantagem foi desfeita. Está tudo igualado a uma bola. Ponta para a Lefre. É para a equipa de Costa Sol. Cortou lá atrás esquerdo na sua zona defensiva. Aí então para a Foia. O Foia vai tocar curto para Amadou. Amadou devolveu para a Foia. Já recolheu o Foia. Entregou para a central defensiva, é para o capitão chama-se Francisco Mochaga, refletiu para a meia direita, para a direção do Ciganinho. Ciganinho recolheu com a parte interna do pé direito, entregou rapidamente lá para dentro, era para Nelson de Varação, não faz falta sobre o seu adversário, na altura da arrancada ele agarra no adversário, Miguel Vaz, o árbitro apita, é livre para a equipa de Songo, não há que reclamar.
1: Claro, Castro, o árbitro auxiliar está bem posicionado e assinala, e o seu chefe realmente faz aquilo que o seu auxiliar aconselha, que é aquela falta de facto do jogador do Costa do Sol.
0: Vai haver agora arremesso lateral para a formação do Costa Sol. Um Costa Sol que já não queima tempo, porque já tinha começado a perder algum tempo a equipa do Costa Sol. Lançamento então para Nelly, o camisa 18. Tem por perto ali o Foia, ou então o Amadou. Só que todos esses estão marcados. À distância uns e homem a homem com os outros. O lançamento para o Costa ali do Vitor. A bola circula no ar. É o cabeçamento do Ciganinho. Ciganinho faz muito mal o passe. A bola vai ter com a equipa do Songo. Agora numa entrada, que a bola ficou com o Neymar. A entrada era contrária. Na linha lateral, parou. Pensou do lado direito. Espera apoio. Merck já apoiou. Vai arrancar o cruzamento. Olha o Songo rasteiro, cortou! E depois ali um remate acrobático foi do João Bonde. A bola depois ficou no Karim. Karim faletiu para a meia-direita, muito bem jogado. É para a direção ali do Nelson. O Diversão antecipada. Faz falta outra vez o Nelson. Faz outra vez falta o Nelson. É a segunda consecutiva que o árbitro bem podia lhe mostrar o cartão, porque ele não tinha possibilidade de jogar a bola. Ele praticamente jogou no pé de apoio do adversário.
1: De facto, está reincidente naquele tipo de faltas. Acho que o árbitro, neste lance, portanto, havendo reincidência, acho que era de mostrar a mostragem de um cartão amarelo, não fazia mal nenhum.
0: 38 minutos já jogados, primeira parte. 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Muito obrigado por estar na companhia da Rádio Oficial, da maior festa do nosso futebol. Estamos então no Moçambola, jornada 7 com 1-1 no Costa Sol, União Desportiva do Songo. Shaquille Nanji entregou adiantado, é para a direção de Juli para, pensa, olha, Pedrinho de passe, ficou atrasado outra vez para Shaquille faz muito mal, passe, cortou o Almadu. Então a equipa do Costa Sol vai para o ataque. A abertura que é feita agora para Nelson. O Diversão vai levantar a bola com muita força, é para Richard Mbulé, antecipado ali pelo Osman, que atira a bola para lá de entrar. Lançamento para a equipa do Costa do Sol. Já no meio campo ofensivo, do lado direito, então para não variar, vai ser para o Ciganinho. Aí está o Ciganinho, bola sobre a cabeça, Pedrinho de passo atrasado. É para o Francisco, que é meia mochanga. Já recolheu o Chico, entregou o Rantinho levado para o Foia, recolheu com o direito vai trabalhando. Meio da sua zona defensiva, pisa na bola, entregou para a meia direita. Muito bem jogado agora por parte da equipa do Costa Sol. É para o intermédio agora do Ciganinho. Olha o Ciganinho conduzindo mais uma jogada de ataque para um bulo para o companheiro. Corta! Macaíme depois fica ali a reclamar uma entrada faltosa do homem da equipa do Costa Sol. A lançamento para a equipa do Costa Sol, é para o Ciganinho. Meio de meter ao contrário, cortou lateral direito. O árbitro diz que se passa, há duas bolas em campo. Ei, quando o Costa Sol estava em vantagem, e fizemos referência a isso, não haviam bolas, tantas quanto há já agora, há muito mais bolas, até chegam a colocar duas bolas em campo ao mesmo tempo. Miguel, isso é brincadeira.
1: Castro, os apanha-bolas também são instruídos de algum modo, né? Para fazerem também o jogo da equipa da casa.
0: 39 já cravados na primeira parte. 1-1 no marcador. Rola a bola para a equipa do Songo. É agora por intermédio do Macaíme. Vai levantar a bola. É levantar para o meio contrário. É para a direção do Alcides. Chega muito atrasado, muito recuado o Alcides. Então há lançamento para a formação do Costa do Sol. É para a Nelly no meio defensivo. Pode abrir uma linha de passe. Pode abrir uma linha de passe para o meio campo ofensivo. E é exatamente o que acontece. Era para a direção de Macaíme. Cortou ali o Melk. Melito Alexandre. Para a ladrinha entrar lançamento para a direção do Nelly. O Nelly com a bola sobre a cabeça. Pedrinha de passe. Vamos embora. O Nelly com a bola sobre a cabeça. Passou o arremesso adiantado, é ali na direção do Richard. Olha, um bulo, parou, recolheu a bola, faz a simulação, faz a proteção, atirou contra o adversário, ganhou, lançamento lateral, muito próximo ali da bandeira de canto. Se fosse para o Songo, seria o Infra, o encarregado de som, porque ele faz aquilo de uma brincadeira, o lançamento transformado num pontapé de canto. Vamos lá ver se Nelly vai conseguir. Nelly também vai seguir o exemplo do homem da equipa do Songo. Nelly toma balanço sobre a rede de vedação aqui do campo do Costa do Sol, do lado esquerdo. Aí está o Nelly, o arremesso é para a área contrária, o cabeçamento é defensivo. Segunda bola para a formação do Costa do Sol. Olha o Nelly, cortou outra vez a defensiva da equipa do Costa do Songo. Insiste o Costa do Sol. João Bond para Nelly. Nelly de primeira para Digri. Digri já recolheu, faz a rotação, tem por perto o Ling, já passa por ele, arrancou o cruzamento, o cabeçamento,

0: Garota do Sol, Francisco Muxanga, Chico Capitão, subiu mais alto toda a gente, de cima para baixo, sem hipóteses, Miguel Vaz para o gigante do Ebrima, a bola só parou no fundo da baliza, está feita a vantagem mais uma vez para a equipa do Costa Sol.
1: De facto, gesto técnico de bom ataque à bola, e foi isso que acabou acontecendo. Ibrima não tinha hipótese nenhuma, porque realmente é um cabeçamento dirigido em que realmente o Chico faz a impulsão, é o cabeçamento de cima para baixo, realmente fazendo rotação do corpo, torção da cabeça, com tudo aquilo que realmente pede um lance dessa natureza.
0: Chico faz 2 para o Costa do Sol, 1 para o Songo, Jamita.
2: Marca o terceiro desta tarde, o golo 62 na tabela geral, o 9º do Costa do Sol e o 2º na sua conta pessoal.
0: Vamos lá ver a reação do campeão nacional. Está no meio campo ofensivo. Aí está o Juli. Jogou atrasado. É para o capitão. Maquim já recolheu. Frenteu para a meia direita. Está um bom jogo. Corta defensiva de campo de control. Insistência do Songo. Novo corte. Foi de foia. A bola ficou no rachado do muro. Parou no pé. Passa para o lado. Faz a abertura cá para a meia direita. Com muita força. Não vai chegar o João Bonde. A lançamento para a formação da União Esportiva do Songo. Aí então para o lateral destro do Songo. Esta tarde, surpreendentemente, é o Melk Melito Alexandre. Lançamento foi do capitão Maquim. É para o Brima fora da área de baliza. Aí está o Brima. Vai mostrar o que sabe fazer com os pés. Com a bola controlada, muito controle na bola do Ebrima. Cortou lateral direito, vai pontapé a bola para meter ao contrário, na direção ali do Vitor. Sobe o homem da equipa de Costa Sol, faz então o primeiro corte, a bola vai ficar depois em foia. Controla a foia, pontapé de qualquer maneira para meter ao contrário. É para cabeceamento ali, foi de Umbulo. Umbulo vai fazer o que? Vai entregar a bola para Macaíma. Macaíma tirou contra Umbulo, a bola fica outra vez da equipa de Costa Sol. Umbulo esperou que a bola passe no relvado, perdeu o controle da bola, depois completa ali o árbitro a dizer que é uma situação faltosa do homem da equipa de Costa Sol. Há, portanto, pontapé livre, é para a equipa da União Esportiva do Songo. 43 minutos já jogados nesta primeira parte. 2 para o Costa Sol, 1 para o União Esportiva do Songo. Rola a bola para a equipa do Songo. O campeão nacional está em desvantagem. Entregou ali perto. Foi o capitão. O capitão entregou para o Osman. Osman fletiu para a meia direita. Perdeu para a meia esquerda. E na direção ali do Nanana. Nanana chama-se Infrematola. Infrematola entregou para a Chiquela Angel. Passa para o passo. Cortou bem da equipa do Costa Sol. Para de entrar com falta de Goeu. Diz o árbitro que é lançamento para a equipa do Costa do Sol. Não considera a falta. Considera que a bola saiu. Ah, então lançamento para a formação do Costa do Sol. Para ser efetuado daqui a pouco. Do lado direito do ataque da formação do Costa do Sol. Na sua zona ofensiva ainda. Aí então para o camisa número 17, o Cacias Fumo. Ou então, se quiser, o Ciganinho. Fazer o remesso atrasado na direção do Chico. O Muxanga, o autor do segundo gol da equipa do Costa Sol. Entregou o Couto para a direção de Foia. Na zona central da sua ofensiva. Entregou adiantado para João. O Bonde recolheu. Faz a rotação. Couto deixou. É para Amadou. Amadou jogou atrasado. Pediu linha de passe. Então apareceu ali o Chico. A jogar atrasado para a direção do Armado. Armado já recolheu. Podendo entregar para Nele. Não mudou de ideia. Ponta peu. Na frente ao contrário. É para o homem da equipa do Costa Sol. Ganhar um pouco mais adiantado. E no caso particular, o Karim. No meio campo ofensivo. Pode entregar para Ambulo, Karim, pode entregar para Ambulo, o passe, corta a defensiva da equipa do Songo. O Karim tinha uma linha aberta aqui do lado esquerdo, Miguel tinha um Ambulo a pedir a bola, só que ele preferiu conter a bola, mas um ataque, olha o Costa Sol, o remate, defesa de Ibrima para a ladrinha final, aponta pé de canto para a equipa do Costa Sol. É um Costa Sol mais endiabrado depois de ter feito 2-0. Perdão, 2-0 não, Castro. 2-1. 44 minutos. Daqui a pouco vai subir a placa da compensação. Ponto pé de canto para já. Aí para a formação do Costa Sol. Do lado direito do Solaque. Para ser batido também com o pé direito. Creio que seja ali do mesmo Nelson. O Diderson ajeitou a bola no meio do quarto círculo. Ele próprio encarregado de sessão. Já recebeu a autorização o Nelson. Levantou o braço direito. É para o pé direito também. Bateu a bola em arco aberto. O calçamento de Chico. Vai circular a defensiva da equipa do Songo a fazer o corte. Depois ali a completar o alívio ali o Ling. A pontapear para mais uma jogada de ataque da equipa do Costa Sol. É para ter meio do João. Olha o Bonde entregou para o Nelson. O Diverson retira armado. É para a direção de Degri. Pode dar cruzamento. Já o fez com muita força, Degri. Força, mas a bola vai para a linha final. Lançamento para a equipa do Costa do Sol. Não. O árbitro diz que a bola faz um arco. É para o tapete de baliza. Já foi efetuado. O árbitro dá mais 4 minutos, Miguel Vaz.
1: Olha, Castro. O Degri não se apercebeu ainda que está a jogar com vento pelas costas. Então, o passe tem que ser realmente menos intenso para que realmente possa surtir algum efeito como assistência.
0: Olha a equipa do Songo no contra-ataque. Agora Melito, o Melk Melito Alexandre já recolheu. Vem para a zona central, faz o passe muito bem feito na direção ali do Júlio, perde o controle da bola. Cortou depois ali o Foia. O Foia vai deixar para Degri, lutou e perdeu ali para o Neymar. A bola circula para a equipa do Anúncio Esportivo do Songo. Cortou lateral direito, é por intermédio do Melk. Olha o Melk a recolher entre os dois adversários. Passou por Amadou. Já foi embora, vai ser embora. Entrou para lá, o Melk, o passe. Corta defensiva, insistente. perdida. Miguel Vaz agora naquele contra-ataque ali, construído por Melito. Por Mel, que Melito Alexandre. Aí agora a resposta da equipa de Costas. Há um empurrão de Embolo. Um empurrão ali de Embolo sobre o Vítor. A ponta para livre para a equipa da União Esportiva do Sul. Está uma ponta final empolgante. É uma ponta final de duas equipas realmente candidatas ao título.
1: De equipas que vieram para este jogo dispostas a ganhá-lo, de facto. E é isto que uma e outra equipa vem apresentando nas suas ações ofensivas, na sua organização ofensiva, na aproximação à baliza adversária. É isto que uma e outra equipa vem fazendo e o Costa do Sol, na minha humilde opinião, vem tendo alguma vantagem nesta relação.
0: Rola a bola para Vitor. Vitor tocou curto. É para Melk. Melk para o capitão Macaími. Macaími e Melk. Melk depois deixou para Vitor. Jogou atrasado, pediu apoio. Então para ser recuado o Osman. Mais uma jogada de ataque. Agora na construção desde a sua primeira fase. A equipa do Songo agora com Shaquille. Shaquille entregou para o Macaími. Ultrapassa a divisória. Entregou curto para a direção de linha. De primeira linha. Travado em falta. Pelas costas tem que haver cartão. Há um toque pelas costas no pé de apoio e tem que haver cartão.
1: Pediste e foi mostrado.
0: Ei, facto, Amadou vê cartão amarelo, carga pelas costas sobre Ling, quando não tinha qualquer possibilidade de tocar a bola. Começa a superar com alguma intensidade e em benefício nesta primeira parte, Miguel, para a equipa de Costa Sol.
1: Claro, é um lance de amarelo porque o Ling já se tinha desfeiteado do adversário e ele realmente rasteirou por trás.
0: Livre para a equipa do Songo. Meio de meio terreno contrário. Cortou lateral direito. Está ali o Melk. Mas também está ali o Ifren Matola. Que viajou do lado esquerdo. Para o lado direito. Vai ser Ifren. Bateu em arco. Cabeceamento defensivo. Segunda bola para a função do Songo. Em momentâneo. Porque há um corte no meio do campeonato de Chassol. A bola fica ali. Depois ali no Nelson. O Diverson perde. Perdeu então para o Ifren. Ifren jogou atrasado para o Osman. Osman de primeira entregou para a Juli. Juli já recolheu. Entregou adiantado. Primeiro para Melk. Melk jogou atrasado. Atenção que o Songo está sem lateral esquerdo. Porque o homem daqui do lado esquerdo entregou lá para diante. Olha o Neymar, faz muito mal o passe ali, o Amácio Canhembe. É uma oferta para o guarda-redes Armando. O Armando já recolheu, entregou para o Armando. De primeira vai jogar a atenção do Ciganinho. Ciganinho já recolheu na sua central. Levanta para o meio campo ofensivo. Está lá o homem de Costa Sol a tentar ganhar. Fica a bola na equipa do Songo para a tremenda agora do Osman. Osman entregou para o Tigre, levando na meia esquerda. Primeiro então para a direção do Nanana. O Nanana entregou para o Juli. De primeira para o Ling. O Ling já recolheu. A assinação entregou outra vez para a Infra. Uma tola para, pensa o olho, tem linha ali de passa. Quem quis perder apoio. Então o apoio apareceu. Foi do Ling. Ling jogou atrasado, é para Shaquille. Shaquille levantou a cabeça, abriu os olhos, pede apoio. Então o apoio aparece muito recuado porque a bola está em Osman. Osman entregou para a direção do Macaim, devolução para Osman, já recolheu com o esquerdo, com o pé direito, entregou o curto outra vez para a direção do Macaim. O capitão da formação entregou adiantado, é para o Ling. Olha o miúdo, já fez a redução, passou para o adversário, ultrapassou de Zóia, está no meio campo, pode entregar para a esquerda, para lá que vai a bola, na direção ali do Mel. Não, este aqui é o Infra. O Infra passou por um adversário, vai levantar a bola em um cruzamento, cruzamento de Ling, é para quem? O Martim, para o corte também do Costa Sol. Segunda bola para a formação do Som. É para Neymar. Olha o Amácio. Olha o Canhembe. Entregou o tiro armado. Primeiro para o Melk. Número 1 do adversário. Entregou para o Neymar. Neymar pode jogar outra vez para a direção de Melk. Melk já recolheu. Pode trocar o cruzamento. Passou para o adversário. O árbitro diz que termina a primeira parte. Estava tão gostoso, que o árbitro, quando diz que já chegou, ficamos todos a perguntar porquê. Ficamos todos a perguntar porquê. Porque é uma ponta final digna do nosso campeonato nacional. Intervalo, Jaimita, campo de Costa do Sol, 2 Costa do Sol, 1 União Desportiva do Songo.
2: Obrigada, Castro Jorge. Vamos já juntar a antena, o Manuel Cardoso, destacado para acompanhar o encontro da 11ª jornada do Campeonato de Futebol da 2ª Divisão, fase provincial de Tete, encontro que opõe o Desportivo de Tete à Associação Desportiva de Xingal. Cardoso, boa tarde, bem-vindo. Tempo e resultado.
3: Boa tarde, Jaimita. Boa tarde, ouvintes do RB Desporto, também da Antena Nacional. Tal como já disseste referência, muito bem, estamos em tempo de intervalo. Jaimita, os alvinegros não encontram soluções no tocante aos primeiros 45 minutos e perdem aqui no seu pelado por 0-1 diante da ADC, a preferia a Ação Desportiva do Xingal. Mas só deixa atualizar os ouvintes, os outros resultados, aliás, o outro jogo que está a acontecer em Moatize, Fervado Moatize e Moulambe Futebol Clube, é o jogo da casa, e esta conclusão da jornada 11, Jaimita, vai se concluir amanhã. Zamalek vai receber no seu pelado Planície de Mpadwe, e Gindalafrica de Marara, em Marara, vai receber a UTSB. Futebol Clube de Angônia, lá para Angônia, vai jogar com mais Futebol Clube, enquanto que no sintético 20 de setembro, em Moatize, amanhã, o Xingol TTB terá pela frente o Futebol Clube de Xitima.
2: Obrigada, Cardoso. Abraço aí, continuação de bom trabalho, a ver qual será a postura destes conjuntos na etapa complementar. Castro, vamos à leitura desse Costa do Sol 2, o DS1. Castro?

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1: Prova máxima do futebol nacional. Estamos a 3 minutos e meio das 16 ou 4 da tarde, como preferir, mais uma tentativa. Castro Jorge, vamos à leitura dos primeiros 45 minutos desse Costa do Sol 2, UDS 1. Bem, perdemos o campo do Costa do Sol. Vamos já ao segundo remate desta tarde.
0: 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Estamos de volta com a nossa rubrica Grande Penalidade.
1: E a grande penalidade desta semana vem de Gaza e é da Fazila Abubakar, jogadora de basquetebol.
0: As nossas meninas são altas atletas do sexto, Jaimita, por isso somos grandes em África.
1: E como, Castro, e como? Mas enfim, vamos lá acompanhar. Olá, Gaza.
2: Olá, Castro, olá, Jaimita. Respondemos a partir da cidade de Xai-Xai. Hoje a temperatura está saudável para uma prática do desporto. Estamos com esta atleta, Fazila Abubakar, que vai nos contar sobre a sua experiência neste remate contra a malária. Nene Fazila, mangue me como é que me vai dizer, mas vai dizer, que o bubilo de uma de basquetebol?
3: Eu não vou fazer isso, eu vou fazer na Eltingele. 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fragilizado.
2: Conta que já teve a doença de malária e foi num acampamento em que iam realizar um jogo de basquetebol e como as redes mosquiteiras não bastavam para todas que estavam ali, ela acabou ficando sem rede mosquiteira e quando voltou para casa viu-se cansada e pensou que fosse um cansaço por conta da partida de basquetebol realizada, mas no final das contas percebeu que era mesmo malária que estava. A equipe ficou prejudicada porque em algumas partidas mais decisivas ela não pôde estar lá e isso fez com que a sua equipa perdesse e eram jogos totalmente decisivos e que a sua equipa não conseguiu sagrar-se campeão.
1: Ouviste bem, Castro? Exatamente aquilo que estávamos a falar, né?
0: Ei, John, é verdade. A Fazila fez-se de tama de ferro. Perdeu os jogos.
1: Exatamente. Espero que isto sirva de lição para todos nós. Porque, tal como a África, queremos ganhar a malária e os campeonatos.
0: Sem dúvida alguma, Missers. Em caso de sintomas da malária, já sabe. Não joguem para depois perder.
1: Nada disso. Procurem de imediato o agente polivalente de saúde ou a unidade sanitária mais próxima.
0: Joguem para ganhar.
1: Exato. Vamos lá. A segunda parte da história da Fazila.
0: Bora lá.
2: Fazila. Ai, na verdade, eu tive a caminhar. Ensino-se-me, John Zeke, que eu vou fazer a caminhar. izedzedze inswina swona swiminga dzula ka mwingiseti ikola ka kuve mi vadzile imavadzula ya dzedzedze
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2: Deixa aqui um conselho para que todos durmam debaixo da rede mosquiteira. Ela chama atenção para que se limpe os recintos, por forma a evitar que os mosquitos se instalem em águas turvas, em águas estagnadas que se encontram nas nossas casas. Nós respondemos a partir de Xaixai e voltamos para mais espaço do Rimades.
4: Foram conselhos certos da Fazila hoje, Aimita.
1: Pois é, Castro. Conselhos de prevenção. Para evitar a malária, use rede todos os dias, com ou sem mosquito à vista. Olha que a malária não perdoa.
4: Não pense que podes continuar a jogar e ganhar o...
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1: Juntos contra a malária. São 16 horas e 1 minuto. Daqui a bocado poderá acompanhar a etapa com desse Costa do Sol. Vamos à leitura da primeira parte e isso é...
6: Claro, gente, dizer que aqui estava em campo. Não é mais, nem mais mesmo do que duas equipas realmente empatadas em pontos. Pese embora uma esteja em segundo, outra em terceiro, mas estão empatadas. Duas equipas que nos estão a proporcionar um grande gol, a realmente a fazer com que esta moldura humana possa realmente não dar o tempo perdido por estar aqui a assistir este jogo. Em termos de jogo como tal, dizer que justifica quando conseguem já 3 golos, isto é, 2 para a Costa União Desportiva de Songo. Aconteceu, não jogada corrida, mas bola parada. Isto também é... Qualquer uma das equipas faz o transfer no treino para o jogo. E este foi um dos... Daquilo que é ensaiado, funcionou agora em jogo. Dizer que é justificável esta vitória de Costa do Sol, se tivermos em conta que o Costa do Sol fez qualquer coisa como 8 remates enquadrados, em que resultaram e 3 desenquadrados. Quanto por banda dá os 4 remates, sendo 2 enquadrados. A Costa do Sol veio fazendo em campo. De facto, tem maior dinâmica, é a defesa ataque com mais velocidade, de facto tem várias vezes de ataque baixo. Do lado de Julie a produzir muito, contudo, a não ser em termos daquilo que é a continuidade que Julie consegue proporcionar aos seus atacantes. Dizer que neste caso concreto, o Alcides tem sido anulado pelo Foia, ora por Foia, olha pelo Chico. Então, dizer que no ponto geral é um jogo em que são duas equipas que estão vocacionadas a atacar, duas equipas que querem sair daqui com a vitória, e isto tem realmente beneficiando o Costa do Sol, que é a equipa que, na minha opinião, é aquela que justifica realmente esta vantagem, embora seja mínima, mas esta vantagem é 2-1. Arbitragem do senhor Simões Guambe, na minha opinião, é uma arbitragem que tem estado ao nível daquilo que as duas equipas vêm apresentando, apitando quando é preciso, estando em termos técnicos, em termos disciplinares, a acompanhar o jogo, estando atento também àquilo que é sinalética dos seus auxiliares. Portanto, no conto geral, um bom jogo. Vamos lá ver se esta segunda parte nos pode retornar aquilo que aconteceu na segunda parte.
7: Os artistas estão de regresso, Jaimita, mas vamos ficar com um minuto e meio aí no estúdio para voltarmos depois.
1: Muito bem, até já. Momento de tempo de intervalo em Nacala. Duas empatadas sem abertura de contagem, ou seja, Ferroviário de Nacala 0, Ferroviário de Lixinga 0.

0: Zambézia joga-se por o campeonato da 2ª Divisão. Início. Primeira parte, Sporting de Quelimane 0, Jardins 1-0. Aqui você não fica fora de jogo. São 16:16. Ou seja, 16:06, assim que é. Boa viagem e cuide-se.
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0: Para trás os nossos compromissos comerciais. São 16:08 de volta a Machic-Chic.
5: Onde já se joga o segundo minuto desta etapa complementar, mantém-se para já o 2 para o Costa Sol, 1 para a União Esportiva de Songo. Miguel Vaz, não há mexida nas equipas, significa que os técnicos, e tal como nós, estamos satisfeitos com a posição dos seus jogadores.
6: Claro que, por um lado, é que representa que os técnicos continuam a continuar naquilo, nas equipas escaladas, por um lado. Por outro, ainda não há nenhum problema físico, seja de um lado, seja do outro.
5: Uma altura em que vai haver a cobrança de um pontapé de baliza para a formação do Costa do Sol. Tentativa ali de mais um contra-ataque rápido da União Desportiva de Songo. Culmina com um cabeceamento mal direcionado à baliza de Armando. Armando colocou a bola no traço superior da pequena da área de baliza. Ele próprio encarregando de execução. Toma a bola sobre a equipa do Costa do Sol. 2 minutos e meio jogados na etapa complementar. 2 para o Costa do Sol, 1 para a União Desportiva de Songo. Obrigado pela preferência. 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Com 2 jogos hoje na abertura desta jornada 7. 0-0 em Nacala entre o Ferrovel Local e o Dilixinga. Aqui está-se com 2-1. Vence Costa Sol, União Esportiva de Songo. Já pontapeou o homem da equipa do Songo. Já cortou também o homem da equipa do Costa Sol. É momentâneo porque a bola fica outra vez na formação do Costa Sol. Amadou levantou a bola para a direção ali do companheiro. Cortou a defensiva, cortou ali. Por também de Shaquille entregou para Ling. Ling já recolheu. Toque fino de bola. Entregou para meio, direto para Melka. Melito Alexandre passou por um adversário. Vai embora o homem da equipa do União Esportiva de Songo. Cortou o lateral direto. O passe. Vai atirar por cima. Oh, Alcides. Uma arrancada da zona central, envio usado pelo lado direito, foi de Shaquille, o passe é de Melk para o remate de Alcides, desastrado o Miguel, teria sido um super golo, se aquela bola tem sido muito bem colocada.
6: De facto, Castro, uma jogada engendrada, começando em Ling, que realmente faz uma abertura, mudança de flanco, e realmente é um jogo em que, aliás, é uma jogada em que a União Desportiva de Songo só não finaliza, porque Alcides não está nos seus dias.
5: Rola a bola para a equipa de Costa Sol na resposta para o meio de João. Olha o bom de entrada, ao contrário, faz o passo para a área contrária. É para cá, Carinho, cruzamento, corta! O cruzamento é recuado, estava adiantado o João, fica ali magoado. O homem da equipa do Costa Sol na área contrária. Rola a bola para a equipa da União Desportiva do Songo, a bola com o Ling. Ling já recolheu, vem para a zona central, passa por um adversário, pode entregar para o contrário, perde o controle da bola. E depois Amadou tem que tirar a bola para fora, porque João Bonde deve ter se ressentido, Miguel, daquela lesão que o retirou de competição, porque ele não é tocado, não é absolutamente tocado, o passe é recuado na tentativa de recuar, reduzir a sua velocidade, pode ter forçado ali o músculo na pressão que coloca sobre o relevado e isso pode lhe ter voltado a causar problemas.
6: De facto, Castro, ele tem estado a jogar com uma liga elástica E é possível que realmente tenha havido alguma reincidência naquilo que foi a lesão que o afastou durante algum tempo da equipa. Vamos lá ver se João Bonde recupera. Mas tratando-se de lesão muscular, pode ser que ainda não dê para recuperar. Vamos lá ver se... Porque João Bonde é, de facto, um jogador muito influente naquilo que é a manobra desta equipa de Costa do Sol a nível da zona de criação.
5: É, e Horácio Gonçalves levou mãos à cabeça e manda rapidamente mais um elemento para a zona de aquecimento. Bom, não creio que João Bonde... É que ele retira-se para lá da linha final, acompanhado pela equipa médica. Não sei. Não sei se ele poderá voltar. Será muito mal se não regressar para as Costa do Sol. Por isso, rapidamente, o Horácio Gonçalves levou mãos à cabeça pela importância que João Bonde desempenha nas Costa do Sol.
6: De facto, Castro, nós sabemos realmente qual é a influência desse jogador no meio-campo de Costa do Sol. É um jogador cuja movimentação... É um jogador com muita mobilidade, é um jogador com muita visão e, de facto, isto vai trazer problemas a Horácio Gonçalves naquilo que é a produção do seu meio-campo.
5: Aí está a formação da União Desportiva de Songo com o passo de bola para o intermédio de Ling. Tem um trato fino de bola. Muito bom o homem da equipa do Songo. Entregou ali perto. É para a direção do Macaíbe, de evolução para o Ling, que foi formado no ferro velho da beira. Entregou para adiantado para a direção do Alcides. Alcides para o Neymar. De primeira descongestionou para o Juli. Juli de primeira para o toque ali com falta. É tocado em falta ali o Ling. É com o toque fino do Ling. Miguel. Um toque fino que irritou o adversário.
6: Não, de facto, este jovem é muito bom a cavar estas faltas quando a defesa lhe ataca pelas costas. E dizer que o senhor Guambe, na minha opinião, tem que ter um pouco mais de atenção neste lance. A bola estava em poder ainda da União Desportiva de Songo e pode estar a cortar uma jogada.
5: Olha o cabeceamento da defensiva da equipa de Costa Sola. Tentativa do cruzamento ali depois de defesa contrária. Vai insistir a formação do Songo. Com o passo atrasado de Neymar para o Juli. Juli para a zona central. É para a meia esquerda. É para o Nanana. Aí está o Infra Matola. Faz uma simulação até por parte do Degri pelas costas. Até o jogo atrasado. Pediu apoio então para o seu Brima. Saiu da área de baliza. Entregou ali perto na zona do livre para a meia esquerda. É a primeira proteção do Osman. Osman levantou a cabeça. Levantou para a meia esquerda contrária. É para Vitor de primeiro cabeceamento. É para a direção ali do Alcides. Luta com o adversário. Vai marcar. Marcar, Vitor atirou, defende! Armando, senhor Armando, São Armando! A negar Miguel Vaz, o golo de empate, Vitor preparou, atirou para o melhor ângulo, o ângulo superior esquerdo, atirou-se com classe, Armando, e negou o golo do empate. Pontapé de canto para a formação da União Esportiva de Songo. Então, do lado direito, o homem em serviço é o Infra Matola. Do lado direito, também com o pé direito, ele próprio encarregado de edição, pede autorização para ele recolocar a bola no metro 4 círculo. Agora sim, tomou o balanço. Estamos agora com 8 minutos desta segunda parte. Vai haver pontapé de canto. É para a equipa da União Esportiva de Songo. Há instantes, Vitor fez um remate para mostrar o drenado de defesa de Armando.

0: Campeão Desportivo do Songo, Vitor! Vitor, Vitor, Vitor! Com o V de vitória, subiu mais alto que toda a gente, cabeceou para o ângulo superior direito. A primeira defendeu Armando naquele remate com a bola corrida. Mas em situação de bola parada, mais uma vez Miguel, está feito 2-2. Agora foi a vez do Vítor.
1: Quatro situações de golo, ou sete situações. Dizer que cabeceamento, cabeceamento, dizia. E o, a União Desportiva de São volta a lançar o jogo.

0: para estar em jogo. Isto é que nós, como comentadores, como relatadores, queremos ver, e estas duas equipas prometem e estão a cumprir. Candidatas não são por acaso.
1: Jaimita, as contas de mais um golo do Moçambola.
2: Relançado o encontro da Machique Chica, Vítor a marcar o primeiro atento na sua conta pessoal, o oitavo da UDS, o golo número 63 deste Moçambola. Costa do Sol sofre o quinto golo.
1: E foi ao 7 minutos da segunda parte. Olha o contra-ataque da equipa do Costa Sol. Entrou para a área Karim. Olha o Karim. Olha o Costa Sol. Cruzamento. Corta. Insistência. Aí está João. O bonde entregou. É para Degri. Degri para mal. Para o adversário. Ganhou um pouco mais adiantado ali o Deverson. Jogou curto para a direção do Ciganinho. Ciganinho para João. João para o Nelson. Olha o Deverson. Tem por perto o Nanana. Jogou atrás. Pediu apoio então João. O cruzamento. Corta ofensiva da equipa da Noite Esportiva de Songo. Segunda bola de ataque para a comparação do Costa Sol. Momentâneo porque está lindo no caminho da bola. Só que a bola fica com João. Olha o bonde. Já recolheu. Aí está o bonde. Sobre dois adversários. Entregou. Adiantado, é para Segurinho, jogou atrasado, a bola é tocada pelo homem da equipa do Songo para lá de entrar, lançamento para a formação do Costa do Sol, é para Segurinho, meio de metade do contrário, está um jogo intenso, ainda bem, esta é que é a propaganda, olha o Costa do Sol, corta, a defensiva do Songo, dizia eu, esta é uma boa propaganda, Miguel Vasco, com 10 minutos de segunda parte para o nosso futebol.
0: Claro, Castro, não entendi bem a tua pergunta, porque esta
1: eu barulheira... dizia que era uma boa pro... É uma boa propaganda para o nosso futebol. Se todos os jogos, ou pelo menos metade dos jogos, fossem a esta intensidade, estaremos num outro nível.
0: É isto que o nosso futebol precisa para ter patrocinadores, para ter apoiantes em termos financeiros. Portanto, é desta qualidade que o nosso futebol precisa. É desta competitividade que o nosso futebol precisa. E é isto que estas duas equipas vêm prestando este jogo.
1: E aí está o João. Estão agora jogados 11 minutos de segunda parte, 2 para o Costa do Sol, também 2 para a União Desportiva de Songo.
2: Obrigada. Tempo e resultado no campo desportivo de Tete. Cardoso.
3: 18 minutos, segunda parte, o desportivo a não ter caminhos aqui para chegar ao golo do empate, mas tudo está a fazer, até porque já emite este resultado, acaba sendo ligeiro para a equipa da ADC. Mas deixa-me dizer que
2: tempo resultado. Tempo resultado.
3: São 19 minutos, 0 para o Desportivo, 1 para o Som Desportivo de Chegar.
2: Obrigada, Machique-Chique.
1: Duas mexidas na equipa de Costa do Sol. Vão sair o Degri e também o Nelson. Para os seus lugares entram o Ali Abudo e também o Tomás. Portanto, são duas mexidas com... olhar para a baliza contrária, na equipa do Songo, saiu Julie para a entrada do Paulo. Ó, Miguel, vamos lá analisar estas alterações. Me parece estranha, é o meu ver, é o meu ponto de vista.

0: A bola para área contrária, continua com ele, arranca a levada, entregou, corta, está em cima do Songo, para lá de Inhatral, Miguel Vaz. Vamos então comentar estas alterações.
1: De facto, é estranha a saída de Júlio. Na minha opinião, ele é que era a placa giratória do jogo ofensivo da União Desportiva de Songo. Estranhamente, possivelmente, o jogador que o substituiu tenha uma tendência mais defensiva do que ofensiva. E se calhar ao treinador da União Desportiva de Songo já lhe possa estar a interessar este empate fora. Só posso encontrar razões em termos estratégicos, não em termos táticos.
0: E aí está o Songo a sair. É para entrar de Neymar. Neymar entregou adiantado. Primeiro para a direção ali do 29. Chama-se Vítor. Vítor para Neymar. Cortou lateral direito. Neymar para. Pensa. Pisa na bola de pedrinha. De passo chegou atrasado. Em para a direção do capitão. Uma caim pode entregar. Entregou mesmo ali para Osman. Recolhe com a parte interna do pé esquerdo. Entregou para a meia direita. É para Ling. Olha o miúdo. Com um toque fino de bola. E com classe. Tenta passar por outro. Já foi embora o miúdo. Pode entregar. Entregou atrasado. É para Nanana. Aí está em frente. Entregou curto. Primeiro para a direção de Alcides. Atrapalhou o Alcides. Vai perder o controle da bola. Foi assim que o corta defensiva de equipa de Costa Sol. Sai rapidamente para a resposta, é para o intermédio agora de Aliabudo para entregar para João, o bonde pede a bola, só que a bola vai estar, vai lá para frente para o corte do Osman, de primeira depois deixou ali perto para o Paulo para o Osman, rentinho armado, é para a direção de Ifrem Matola, aí está o Ifrem a entregar, é primeiro para o Elcid, junta com o adversário, perde controle da bola, meio da equipa do Song, recupera um pouco mais adiantado, corta a defensiva de Costa Sol, é então para a direção do Muxanga entregou para o lado contrário, é da zona central para a meia esquerda, onde vai aparecer primeiro o Karim, a recolher Karim, pode entregar na preferida, bombia lá para frente, é para a direção ali do Richard, um bulo de sobre ali atrás, era contrária, recolheu os outra pediu apoio, aparece outra vez o Karim, a recolheu com o pé direito, entregou adiantado, é para a zona central para Ambulo, Ambulo para João, o ponto, diversa área contrária, jogou atrasado para o corte do meio da equipa do Songo, aí está o Ali Abuda a recolher, faz a recuperação da equipa do Costa Sol, jogou atrasado, é para o cruzamento do campo, agora que tentativa de cruzamento ali foi de Richard de Ambulo para as mãos de Guardares Abrima. Miguel, quando o Costa Sol tem em campo, de forma simultânea, o João Bonde, um criativo, Ali Amadi, outro criativo, Tomás, que já foi matador na Associação Esportiva de Vilanculo, é uma demonstração clara que este Costa do Sol quer sair daqui com 3 pontos.
1: Claro, fez entrar 2 jogadores com grande pendor ofensivo. Se referimos a Tomás, que é um jogador realmente com grande capacidade de finalização, um jogador que dentro da área é realmente um jogador letal. Eu acredito que Horácio Gonçalves tenha apostado em jogadores para chegarem ao golo, para ganhar este jogo. Portanto, não interessa a Horácio Gonçalves o empate, logo ter reforçado em termos ofensivos a equipa de Costa Sol.
0: E vai a equipa do Sul para a resposta. É para o intermédio de Framatola. Na zona central, feitiço para a esquerda. É para o Osman. O lateral, não, este é central. Vem para a zona canhota. Entregou adiantado para a se descorta o meio da equipa de Costa Sol. A bola circula para a Segari. Segari faz muito bom. O passo cortou. O homem da equipa do Songo. No caso particular foi o Neymar. Também perdeu o controle da bola. Que faz falta. Mas recuperou ali o homem da equipa de Costa Sol. É para o camisa 26. Aí está o Tomás. Dá para a Amadou. Amadou jogou atrasado. Primeiro para a direção do Foia. Já recolheu o Foia. Vai trabalhar. Cortou o lateral esquerdo agora. É para o intermédio do camisa 18. Chama-se Nelly. Pisou a divisão. Está na metade contrária. Tocou curto. É para ali que também é Budo. Faz a rotação, vai a posição de flanco, é cá para a direita para a direção do Ciganinho, Ciganinho recolheu com a parte interna do pé direito, corta! O homem da equipa do Songo foi no caso particular o Alcides, há lançamento para a formação do Costa Sol, meio de meio treino contrário, é para Ciganinho, Ciganinho para Tomás, Tomás já recolheu, entregou, é para Ciganinho atrapalhar, mas a bola ficou em Tomás, jogou atrasado, é para João, o bonde, meio treino contrário, cortou o lateral direito ali faz mal, passa, cortou a defensiva da equipa do Songo, a bola se volta para a equipa do Costa Sol, é para o Chico para o João, olha o bonde passou para o adversário, vem embora o homem da equipa do Costa Sol, ele adiantou em demasiada bola. O passe é feito para Ambulo, corta a defensiva do Songo e depois faz falta Ambulo, só que agora tem que parar o jogo. Há uma falta dupla, primeiro foi Ambulo que fez falta, depois foi o João sobre o Merkel, livre para a formação da União Desportiva do Songo. 17 minutos, Miguel Vaz, já cumprido o primeiro quarto de hora da segunda parte, estamos a 30 do final, está um bom jogo.
1: Está um bom jogo de facto e repartidas portanto o maior pendor de uma equipa que se estabelece no meio campo adversário, quando ganha a bola, reposta da mesma forma, estando mais tempo também no meio campo contrário. Portanto, é isto que estas duas equipas nos vêm apresentando. Portanto, ataque-resposta, defesa-resposta, é isto que uma e outra equipa vem apresentando neste jogo.
0: E aí vai contra-ataque, vai mais um para a formação do Songo. É para o intermédio do Vitor, vai naquele cruzamento, já o fez, muito por alto. É para a Nanana, aí está aí, Frematola na área contrária, dominou mal, disse obrigado, o Ocasias foi um robô, a bola fakeada no Tomás. Muito recuado, o Tomás entregou para ali.

0: ali devolveu para o Tomás, interseção ali do Neymar, o árbitro diz que não há nada, fica ao fiteiro, uma falta, Miguel Vaz, carga ali a entrada da área, ficam a pedir falta os jogadores do Songo.
1: Olha, senhor...
0: Miguel Guambes.
1: Olha, senhor árbitro.
0: Ah, Simões.
1: Senhor Simões Guambes, de facto, estás a atropelar aquilo que é a 12ª lei, que tem a ver com faltas e correções. Aqui há imprudência nesta entrada do jogador do Costa do Sol. Devia ter marcado falta, de facto.
0: Rola a bola para a equipa do Songo. Forma recuada ali para Macaíme. Não, este é o Paulo. Paulo entregou depois para o Linho. Jogou atrasado para Macaíme. O capitão recolhe o cordão lateral. Cordão central agora. Agora sobre a meia direita. O capitão vai sobre a linha lateral. Pode entregar e entregou mesmo. Na direção de Vitor Vana para a Linho. Já recolheu a travada pelas costas por falta. Ponta pele para a equipa da União Esportiva do Songo. 19 minutos da segunda parte. Mantém-se para já o 2 para a equipa do Costa Sol. Também 2 para a União Esportiva do Songo. 2-1 foi ao intervalo a vencer o Costa Sol. 2-2 estabeleceu no Irão, no Arnaquete, para complementar a equipa do Songo. Numa altura em que vai haver mais uma mexida na equipa do Costa Sol, não está nada satisfeito o técnico principal, Lourenço Gonçalves, com a produção de alguém dentro das quatro linhas. Ponta para Lefre, é para a formação da União Esportiva do Songo, que tem 1, 2, 3, 4 elementos ali no exercício de aquecimento, e um deles é Domingues. Vai haver então a cobrança do pontapé livre já batido. É para a bola para Vitor. Vitor recolhe, pisou na bola, jogou para a zona central. Na sua ofensiva, primeiro para o Osman. Recolheu com a parte interna. O pé esquerdo vai trabalhando com o mesmo pé. O pé direito só serve para andar. Então jogou curto, atrasado. Primeiro para o Paulo, muito recuado o Paulo. O Paulo trabalha calmamente. Pé de linha de passe, jogou atrasado. É para Ibrima. O passe é deliberado do companheiro, por isso não pode agarrar. Ibrima pisou na bola, vai pontapear. A bola muito por alto. É para o meio campo ofensivo. Dominou ali a bola. Foi o Alcides. Alcides combinou com o Vitor. Vitor agora com o Ling. Ling já recolheu, perde o controle da bola, faz a recuperação, jogando para Vitor, muito corpulento, o homem da equipa do Costa Sol, frente para a meia direita, agora para a equipa do Songo, recolher, redondinha a jogar, ali foi do Melk para a direção do Shaquille. Shaquille entregou para a zona central, primeiro para a direção do Paulo. O Paulo circula a bola para a meia direita, vai trabalhando, já no metro contrário, por intermédio agora do Nanana. Nanana pisou, passou para o Luciano com classe, e atira a bola para o lado de entrar, porque é um jogador e o Ambulo que está magoado. A verdade é que o homem do Songo é o primeiro a jogar na bola e depois há o contacto. O árbitro, por isso, não interrompeu. Vai haver agora uma dupla alteração na equipa do Songo. Vai sair o Ling para o seu lugar. Vai entrar o camisa 21, Musasa. E sai também, creio que, o Vitor. Bom, no Costa do Sol vai sair Amadou para o seu lugar. Entra o Adilson. Sai Neymar na equipa do Songo. Quem é que entrou para o lugar do Neymar? Foi o 18, o Gomes. Portanto, esta é a altura fértil das alterações. 20 minutos desta etapa complementar. Mantém-se para já o jogo empatado. Há duas bolas entre Costa Sol e União Esportiva Songo. Já foram mexidas mais uma vez os xadrez das duas equipas. Foram mexidas as equipas do caso. Aí está a formação do Songo a sair. É para o intermédio de Paulo. Na zona central entregou. É para Shaquille. Flutuou a bola cá para a meia esquerda. Primeiro para a direção do Osman. Osman, pedrinha de passe. Pé de calma, pé de tranquilidade. Jogou atrasado. Agora vai se colocar. Vai se passando por uma fase mais morta do jogo. É Brima. É Brima entregou. É para Paulo. Paulo de primeiro entregou para Osman. Osman já recolheu. Nanana está a pedir a bola sobre a linha lateral. Vai levar. Entra a bola sobre o adversário, para que a bola chegue aí, só que Nenê entregou para o Tomás. Tomás desobrigado, a bola circulou para o central, é para o Ali, a Budo circulou, é para Nele. Nele recolhe, cortou o lateral esquerdo, mais sobre ele esquerdo, entregou, adianta para a direção do Karim, já recolheu o Karim, jogou atrás, outra vez para a direção de Nele. Nele trabalha com o pé esquerdo, vai levantar a bola para encontrar, é na direção do João, o bonde dominou mal, a bola fica na equipa do Songo, para o tremendo do Vitor. Vitor para o árbitro assinalar uma situação de quê? Uma falta, exatamente, considera ali. Entrada de pé em riste do Vitor. Pelo que aponta pela Évere. É para a equipa de Costa Sol. Meio do metro ao contrário. Cortou lá atrás esquerdo. Pode haver perigo junto à baliza de Abrima. 2-2 de marcador. 22 minutos jogados. 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Pontapé de canto. Não, o Castro. Pontapé Lévere. Meio de metro ao contrário. Já o disse. Na meia esquerda. Quem é que vai bater? Veja ali o João. Mas também está ali o Karim. Qualquer um deles. Se for o João, será com o pé direito. Se for o Karim, será com o pé esquerdo. O árbitro já apitou com o seu braço esticado. Significa pontapé em direto, a bola batida, o calçamento defensivo, é para quem? É para o remate por cima, ali Abudo, do meio da rua, esticou por cima, e há o quê? Um árbitro considera, vai para um local onde o Shaquille estava magoado, estava sentado, já está levantado o homem da equipa do Songo, gesta-se ali de alguma maldade do seu adversário. A pontapé de baliza, é para Ibrima. ajeita a bola no traço superior da área de baliza. Ele costuma tocar curto, ele quer jogar a sair, ele quer sair a jogar, sei que está correto. Aí está, é Brima, não toma muito balanço, é o curto balanço, o árbitro já lhe autorizou, tem um na direita. Outro na esquerda, no interior ainda da área de penalti. É Brima, jogou para a direita, é na direção do capitão Makaimi. Makaimi já recolheu sobre a linha lateral, vai levantar a bola para o meio campo ofensivo. É para a direção do Paulo, faz o cabeceamento para o Dilson. Disse obrigado, meio campo de Costa Sol. Jogou atrasado, primeiro para a direção do Foia. Foia atrasou, é para o Armando. O guarda-redes pontapé, a bola vai em rosca, enrolada pelo ar. É o cabeceamento do meio campo do Songo. A bola fica depois ali no Vitor. Vitor já recolheu, jogou atrasado, pediu apoio. Apareceu então o Melke, o Melito, Alexandre. A pontapé contra o adversário, ganhou o lançamento lateral, formação da União Desportiva de Songo. Meio terreno contrário, estamos a passar por uma fase menos dinâmica do jogo. Porquê, ô Miguel?
1: De facto, aqui já começa a aparecer também um pouco a interferir também naquilo que é a qualidade técnica da forma como os jogadores abordam os lances. Há um pouco já desgaste físico que possa haver por parte de uma e de outra equipa. Contudo, a dinâmica, a intensidade mantém-se lá. Isto é que é importante.
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0: 24 minutos, segunda parte, Costa do Sol 2, União Desportiva de Songo também 2.
2: Obrigada, são 16 horas e 31 minutos. Terminou o encontro que depois esta tarde o Ferroviário de Gaza, a Escola de Sargentos de Boana, da Taça de Moçambique, fase regional, portanto, região sul, com vitória do Ferroviário de Gaza por 1-0. Juntamos novamente à antena o Manuel Cardoso, a quem pergunto o tempo, o resultado e a tendência do jogo.
3: Tempo de resultado e tendência do jogo. O Desportivo continua inconformado, vai lutando com tudo que tem e que não tem, a não permitir à equipa da ADC, que também está à procura do segundo golo. Portanto, está o jogo relançado. Os últimos 12, 13 minutos são determinantes. Veremos se será o ADC a formar o resultado ou então será o Desportivo primeiro chegar ao empate e pensar nos últimos minutos. Portanto, 32 minutos e meio, mantém-se Desportivo 3-0, ação Desportivo de Xangalo 1.
2: Junta Castro.
0: 25 minutos jogados na etapa complementar, mantém-se para já igualado o jogo a 2 golos. Uma altura, a equipa de Costa do Sol perde o controle da bola lá de frente, porque há um toque ali de Buzaça para lá da entrada. Lançamento para a formação de Costa do Sol, cortou lá atrás esquerdo. Miguel Vaz esteve há pouco a fazer o exercício de aquecimento, regressou para o banco. Significa que este não será o jogo para Domingues.
1: Claro, eu penso que a ser jogado com esta intensidade, a ser jogado nesta velocidade, porventura, seja em algum momento para controlar, para defender com bola, talvez por aí, mas se for para ganhar o jogo, ainda não é a altura de Domingues.
0: Por isso, o antigo capitão dos Bambas regressou ao banco de suplentes, lançamento para a formação de Costa Sol, foi efetuado de forma atrasada, é para o Foia, faz a mudação de flanco da esquerda para o lado contrário, primeiro para o Ali, o Abudo já recolheu, no campo ofensivo, entregou o ratinho elevado, muito bem jogado, é para a direção de Karim, Karim trabalha, para, pensa o olho, faz a mudação de flanco da meia direita, é para a direção do Ciganinho, já recolheu o meio do campo ofensivo, vai Ciganinho, recolhe o cruzamento, corta a defensiva, cortou ali o Makaimi, a bola voltou a sair para a linha atrás, do lado direito então, e para Ciganinho, meio em frente do banco técnico da União Esportiva de Songo, vai o Casillas Fumo, dinamo oficial. O arremesso tem que ser curto ou atrasado. Vamos lá ver o que vai acontecer. Não há linhas de passo para já abertas. O Songo fecha em todo lado. Fecha todo lado. Fecha todos os homens adiantados. O lançamento é para a direção de Tomás. Tomás para o Ciganinho. Luta ali com o Ifre Matola. A bola vai para lá de entrada, tocada pelo homem da equipa de Costa Sol. Então, a lançamento para a equipa do Songo. É para Ifre Matola. O lateral hoje ganhoto da formação do Songo. O arremesso é para a área de penalti. Na direção do capitão. Aí vai. Domina o Makaimi. Tem por perto dos adversários. Entregou adiantado. Primeiro para a direção do Melke. Ultrapassa divisório. Está no metro ao contrário. Olha o Melke. Vaz cortou o lateral direito, entregou o rantinho levado, é para o Vitor. Vitor tenta passar para o Sar, vai. Aí a bola vai para a área final. Fica ali a reclamar ter sido agarrado ao meio da equipa do Songo. O árbitro não atendeu. Então, pontapé de rede para a formação do Costa do Sol. É para o Armando. Armando pede os companheiros adiante no levado. A caminho da meia hora do jogo. Estão jogados 27 desta segunda parte. Mantém-se para já 2-2 de marcador. Nesta transmissão mundial do Canal Desportivo da Rádio Moçambique. Obrigado, Carimambo Takuta no Chuco. Curu pela confiança. Rola a bola para a formação do Costa Sol. Aí por intermédio de Tomás. Tomás luta com o adversário. Corta o homem do Songo com falta. Vai com tudo ali sobre o seu adversário. O Paulo. O árbitro diz que aponta para a lebre. É para a equipa do Costa Sol. Mas antes é Infren que pede assistência. Por isso, jogo parado. Infren vai ser assistido. Miguel Vaz. Também tempo para fazermos a leitura. Quase meia hora da segunda parte.
1: Começa a entrar aquela fase, Castro, é que as equipas já não querem ganhar, não querem perder o jogo. Então, isto acrescido a possivelmente a alguma condição física que já não exista, é possível que comece a acontecer estas faltas, é possível que comece que jogadores que se possam estar realmente a simular lesões. Isto ocorre se estrategicamente qualquer uma das equipas se sentir acomodada com o empate.
0: Creio que Infra Matola, Matola no caso, vai ter que ser transportado em maca. Infra Matola vai ser transportado em maca para que o jogo possa prosseguir, o que significa que a lesão, se não é grave, é preocupante, Miguel.
1: De facto, quando...
0: E depois quando ali, pede, uma sinalética do massagista a pedir substituição de Infra.
1: É sinal, é sintomático que Infra Matola esteja realmente, tenha alguma lesão grave. Isto é uma perda para, muito grande para a União Desportiva de Songo e para Daoud Razak.
0: Vamos lá ver quem é que vai ser chamado. Será a última alteração de Daoud Razak, porque já foram efetuadas 4 entradas de Paulo Gomes Muzaza. Não, foram 3, ô Castro. Entraram Paulo Gomes e Muzaza. Saíram Júlio, Neymar e Lin. Exatamente. Ainda mais 2.
1: Olha, a questão é que já teve 3 paragens. E possivelmente não possa ter mais nenhuma.
0: Não, esta segunda parte não. Esta segunda parte não, porque há uma substituição que é dupla. Numa paragem. Na outra foi 5. Então tem mais uma.
1: Tens razão, Castro. É isto. A leitura correta é essa.
0: Ponta para Lepre, é para a equipa de Costa Sol, é para o João Bondi, bateu a bola, em arco, o cabeceamento para as mãos do guarda-redes Ebrima. Segurou Ebrima, vai tentar lançar rapidamente contra-ataque, mas não lhe é permitido porque ficou ali tanta gente de Costa Sol a fazer-lhe o rodeio. Ficou ali no rodeio, homem da equipa do Songo. Aí está Ebrima para a simulação, entregou para a meia-direita, sobre a linha lateral, primeiro para a decisão do companheiro, é no caso particular para o número 14, o capitão. O Macaíbe vai levantar a bola, atenção que o Songo tem menos uma unidade em campo porque está magoado o Nanana. O Infra Matola ainda não foi substituído. Já houve ali um pedido de troca do jogador por parte do massagista da formação do Songo. Lançamento para a equipa do Songo. Agora, isto é estratégico. É que não há pressa na reposição. E depois Ebrima aparece deitado no relevado. Isto tudo é manobra. Isto é manobra porque Ebrima não teve qualquer tipo de contacto justificado. Por isso, o árbitro vai lhe mostrar cartão amarelo.
1: Castro, hoje já se utiliza por parte dos treinadores realmente instruções para o treinador fazer, aliás, para o guarda-redes fazer parar o jogo para ele poder reorganizar a equipa. Já acontece por banda dos treinadores. Neste caso concreto, Obrima e Daoud Razak, esperando a substituição, estão com menos uma unidade, fazem com que Obrima ganhe tempo para a substituição. É esta a leitura que eu faço.
0: E vão ser 2 mexidas. As últimas, vai sair o Infra Matola magoado, para o seu lugar entra o Oscar, portanto vai ocupar a lateral. Agora vamos ver se ocupa a lateral canhota, ou vai fazer troca com o Melk, e vai também, não, mudança de ideia, mudança de planos, estava ali o Anacleto também pronto para entrar, o árbitro manda tudo a primeira forma, o árbitro não, o técnico do Songo. Manda parar tudo. Mudou de ideia ali. O cartão amarelo então para o Ebrima. A mudança de planos. Bom, eu já tinha arriscado aqui o Infra. Já tinha colocado o Oscar no seu lugar. Bom, há ali qualquer coisa que não está a funcionar corretamente. Vai mesmo entrar o Oscar. Mas também vai entrar o Dias. Oscar vai entrar. Não há ninguém para o arremesso. Porque os jogadores do Songo... Agora a equipa técnica do Songo é muito esperta. Diz que a demora tem a ver com o quarto árbitro. Quando na verdade não foi bem assim. Confirma-se então a saída de Infra para a entrada de Oscar. E também vai sair o Vitor. Não. Sai o Osman. E para o seu lugar Vai entrar o Anacleto. Agora sim, esgota as substituições da União Desportiva de Songo. Mas esta saída do Osman, também não compreendo muito bem, ó Miguel. Não compreendo muito bem.
1: Olha, Castro, neste caso, temos que nos remeter à nossa condição de comentadores. Daoud Razak é quem treina estes jogadores. É ele que tem aquilo que é o objetivo da União Desportiva de Songo neste momento de jogo, quando faltam poucos minutos para ele acabar. Portanto, aqui estão questões estratégicas em jogo.
0: 34 minutos já jogados. Lançamento para a formação da União Esportiva de Songo. Meio de metro ao contrário. Cortou o lateral direito. Aí então para o Melke. Melke faz o arremesso adiantado. Cortou ali o Adilson. Vai tentar pôr a bola no João. O João, o bonde não chegou. Chegou o meio da equipa de Songo, faz o corte. A bola circula ali para a direção do homem de Costa Sol, que atira a bola para o lado central. Não, o árbitro escala livre. Rapidamente batido para João. O João entregou. O João entregou para o Karim. Karim já recolheu. Tem que parar, tem que pensar. Jogou atrasado. É para ali a bola de inserção do da equipa do Songo, recuperação do Costa Sol, é agora para o Ali, faz a rotação, entregou para o Ciganinho para Tomás, já recolheu Tomás, tem preparado, sabe fazer uma na pau, passou por Paulo, vai embora Tomás, olha o passe, é para o Ali, o Abud com o pé esquerdo, faz o passe de trivela, é para a direção de Karim, linha na entrada, ao contrário, na meia esquerda, olha o Costa Sol no verso, agora faz o cruzamento, cabeçamento, corta a defensiva da equipa do Songo, vai insistir a formação do Costa Sol, segunda vaga de ataque com Ali, com o João Bonda, entregar para Ali, o Abud circula para a meia, direita, atrás para Ciganinho, Ciganinho recolheu com a esquerda, com o direito, movimentou, vai Felipe para a zona central, é para João, de primeira entregou para ali, o Abud passou por um, o Abud entregou para João, o João já recolheu, versus a área contrária, ponta com o cabeçamento, já o fez, a bola por alto, o cabeçamento do companheiro de equipa foi o número 9 no caso particular, o Umbula, a bola vai para lá em final, a ponta, pé de baliza, é para a equipa da União Desportiva do Songo, 35, faltam 10, a equipa do Songo agora vai começando a se resguardar, porque este Costa Sol quer sair daqui com 3 pontos, joga em casa, e diante de um outro adversário, a conquista do título, não estivessem empatados em termos pontuais, só que este resultado os mantém novamente igualados pontualmente. Pontapé ali, o guarda-redes abrindo na direção do companheiro de equipa, o Oscar. Faz o cabeçamento, cortou a defensiva da equipa de Costa Sol, portamento João, do Chico. Chico entregou para o Tomás, corta o meio da equipa do Songo. O pontapé comprido é para a direção ali do recém-entrado. Aí está a bola, é para o peito de Alcides. A entrada era ao contrário, faz a rotação, tirou um, arranjou o remate para a defesa incompleta ali do Armando e depois completa ali, viu? O Chico, este Alcides, Miguel, numa nesga de espaço, arranjou 2 centímetros a mais, conseguiu fazer remate e muito bem enquadrado.
1: É isto que caracteriza um bom avançado. Realmente é não tendo espaço, criando espaço, encontrando espaço para finalizar.
0: E está a equipa de Costa Sol com Tomás. Muito recuado, Tomás aponta a piar a bola para a zona central. Ainda na sua zona defensiva. A bola fica ali no peito. O peito foi de Shaquille. Shaquille tentava colocar ali no Muzaza. Cortou o meio da equipa de Costa Sol. Vai tentar proteger o homem da equipa do Songo. No caso, pode colocar o capitão Makaim para que possa haver lançamento para a formação da União Desportiva do Songo. Vai ser para Oscar Xerene. Aí está. É também internacional moçambicano. Numa altura em que está alguém do Costa Sol magoado. Creio que seja o Tomás. Exatamente. É o Tomás. É que estava a ser coberto aqui pelo banco técnico de Costa Sol, numa zona em que a nossa visibilidade é, não diria diminuta, é nula. Lançamento é para a equipa da União Esportiva Songo. Oscar jogou atrasado, é para a direção do Makaim. Já recolheu o Makaim, pode entregar mais atrasado, mas ele vai mudar de 10 a 1. No buraco da agulha entregou, é para a zona central. Primeiro deixando ali perto para o companheiro de equipa. E é no caso particular número 4, responde pelo nome de Dias. O Dias coletivo, é cá para a esquerda, é para o Makaim. Makaim trabalha, olha o Makaim entregou adiantado. Primeiro para o companheiro, esta recolhe, é o Alcides. Meio de meio terra contrário, cortou lateral esquerdo e o Makaim atira. Makaim não. O Alcides já tira porque creio que seja quem é? É o Tomás. Creio que o Tomás, quando se sentou naquela zona em que nós não vimos, sofreu e de tentou facto, recuperar, mas não consegue.
1: De facto, é uma lesão impeditiva, naturalmente, que Tomás sofreu. Não sei em que lance foi, não me recordo em que lance é que isso ocorreu, mas a verdade é que ele está-se a ressentir de algo que aconteceu em jogo.
0: Bom, estou a ver o Dias em campo. Não sei quem é que eu disse que entrou e não entrou. O Paulo está em campo, o Oscar também está, o Gomes idem aspas, terá sido o Anacleto. O 16, é mesmo isso. Não entrou Anacleto, entrou Dias. Agora a mudança no Costa do Sol. Vai sair. Saiu o Tomás e entrou o camisa número 20, o Dede. Muda alguma coisa? Miguel.
1: Naturalmente que muda, são dois jogadores com características diferentes. Tomás empresta mais mobilidade, mais ataca a baliza do que o colega que o substituiu.
0: Rola a bola para o Dias. Dias ficou atrasado. É para a direção de Ebrima. Ebrima entregou. Outras para Dias. Cortou lá atrás esquerdo. Aí está o Dias com o pé esquerdo. A levantar a bola. Para a intercessão ali do Oscar. Oscar deixou para Gomes. Gomes não passa ali. Por Foia. Foia entregou a bola para o companheiro de equipa Adilson. Adilson para o João. O João entregou. É para o Karim. Olha o cruzamento contra o adversário. Vai ganhar pontapé de canto. Não ganha nada porque Oscar evita. Não evita nada. A bola vai mesmo para a área de final. Aponta pé de canto. Mais um. É para a equipa do Clube de Esportes da Costa do Sol. 39 minutos desta etapa complementar. 2 para a Costa do Sol. 2 também para o União Desportiva do Songo. Já teve momentos muito mais eletrizantes no encontro. Agora passa por uma fase menos intensa. Mas é preciso notar que o esforço físico despedido já foi grande. Ponta pé de canto. É para a equipa do Costa do Sol. Creio que seja para Karim. Ajeitou para o 94º círculo. Ela então encarregada de execução. Vai ser com o pé esquerdo. Do lado direito. Aí está o 28 da equipa do Costa do Sol. A bola batida. Corta, cortou a linha defensiva para o intermédio de Vitor. Só que a bola vai para a área, novo corte. Tentativa de remate do Costa Sol do João. A bola vai ficar ali no 20. O Dede jogou atrasado, é para a produção do João. Do João não, está aqui, eu ali. Ali a Buda entregou para a Foia, outra vez Foia, vai na sua primeira zona de construção. Pontapé, a bola para a direção do Karim. Corta a primeira lixa aquilo, a bola chegou no Vitor. De primeira entregou curto, é para a direção do companheiro de evolução. Ali perto, braço aqui na gira, tirou o controle do salário de lançamento para a lateral, é para a formação da União Desportiva do Songo. Um Songo, Miguel, que já não tem pressa. É um Songo satisfeito, provavelmente, com este empate.
1: Olha, é estranho que não tenha pressa, porque está em desvantagem. Aliás, em desvantagem não. Está a gerir o empate. É isso que eu disse a verdade. Porque põe-se aqui questão estratégica. Põe-se aqui em jogo questão estratégica. E é isso que Daúdo Razak e os seus atletas vão tentar fazê-lo nesta parte final do jogo.
0: Joga-se o minuto 40, aí está Karim, leva longe demais o seu esforço, a bola fugiu-lhe de pé, vai para a linha final, aponta, pé de baliza, é para a União Desportiva do Songo, é para o Ebrima, que não tem pressa para ele, pode guardar a bola na gaveta e deixar o tempo passar, vai-se esconder o tempo, estamos a 5 do mais atrás da placa das compensações, mais ou menos uns 5 a 6 minutos é a minha previsão, rola a bola para o Macaim para o Vitor, Vitor entregou para o Oscar recolhe, devolveu para o, foi ali o camisa 29, Vitor, que ganha lançamento lateral, porque há uma má a recepção da bola por parte do meio de campo de Costa do Sol. Lançamento para o Oscar, meio terreno contrário, cortou lá trasheiro, lá está o Oscar que substituiu ali o Ifrem, que saiu por lesão. Lançamento para o Oscar, Enscor vai ter que entregar curto, não, continua com a bola, vai fazer o arremesso adiantado primeiro para o Gomes, domina a bola, para, cortou o homem de campo de Costa do Sol, insiste para a formação do Songo, o domínio foi do capitão para o adversário, a bola vai ficar outra vez no Oscar, roubou a bola ao adversário, o Oscar é travado em falta, claramente travado em falta, a ponta para Lebre é para a formação da União Desportiva do Songo, já no meio terreno contrário, é então para o Macaími ou então o 23 Shaquille. É Shaquille, pontapé para o Oscar, meio de metro ao contrário, cortou lá atrás esquerdo, a segunda saída perfeita, vai para a zona interior, olha o passe para o corte do Chico, o homem da equipa de Costa faz o primeiro corte, a bola volta para Songo, é para também de Dias, Dias entregou para a zona central, primeiro para a direção do Paulo, o Paulo circula a bola para o Merck, Merck faz o túnel adversário, entregando ali a bola para o companheiro, perdeu o controle da bola, contra-ataca, é para Nelly entregou, é para a direção de Richard Embulo, linha atrás ao contrário, entrou para o lado esquerdo, vai em Bambulo, parou, pensou, pediu linha de passa, faz a rotação, perdeu o controle da bola, faz a recuperação, corta! A defensiva da equipa do Songo, vai insistir o Songo momentâneo porque a bola vai ficar no vidro, olha o Songo para o contra-ataque rápido, aí vai o Musasa, pisou o divisor, está em fora de jogo, pode parar que assim não vale, só que o árbitro deixa jogar, aí está o remate de Musasa, a bola vai enrolada para a linha final, aponta, pé de baliza, mas é um fora de jogo, toda a gente viu, menos o auxiliar.
1: Até nós vimos, de facto, por vezes, esses árbitros auxiliares comprometem os seus chefes. Ou o seu chefe de equipa.
0: 42 minutos estão a ser jogados nesta fase. Com 2-2. Oscar rouba a bola ao adversário. Vai pontapear para a interseção de Gomes. A interseção é feita pelo Chico. Chico entregou. É primeiro para o Ali. Ali de primeira para o companheiro. Olha o Carim pisou de visão. Está na meta ao contrário. Pode entregar entre Gomes para a meia esquerda. É a produção de Degri. A entrada ao contrário. Na meia esquerda. Degri não passa. Não passa por Melke. Oh, Miguel. O Melke a mostrar que é um bom defesa direito. Esta é uma surpresa que eu estou a ver hoje com o Melke. Mas daqui a pouco vai ser comentada pelo Miguel. Para já rola a bola para a equipa de Costa Sol, com o Adilson a recolher, entregar a Tio Arvado, primeiro para o João, olha o bonde, recolhe o Felipe para a esquerda, é para o Degrio, meio do cabelo pintado, vai para o meio esquerdo, para a meia esquerda, linha lateral, parou, pensou, pediu de passo, cruzamento, mal, muito mal feito, dizia eu, Miguel, que a surpreender a atuação do Melk à lateral direito.
1: É, de facto, o Melk está nos surpreendendo, aliás, pois da situação de avançado para lateral direito, eu julgo que, sendo um jogador rápido, um jogador agressivo, da onde Razak poderá estar a explorar essa condição com a capacidade dele poder também integrar de forma ofensiva.
0: Lembra-se do Rui Vitória com o Clésio?
1: Claro, claro. Pois aí está. Portanto, um jogador, se for realmente um jogador com capacidade de fazer a leitura daquilo que é preciso em cada momento do jogo, portanto, refirma ao Ifren, tem essas características. Portanto, é um jogador que se adequa a qualquer posição, desde que seja no corredor.
2: Tempo e resultado?
0: Estão agora jogados 44 minutos desta etapa complementar. O resultado não mexe. 2 para a Costa do Sol, 2 para a União Desportiva de Songo.
2: Obrigada, Tete. Tempo e resultado? Cardoso? Machique-chique.
0: Estamos então daqui a pouco à beira da mostragem da placa das compensações. Bom, minha previsão, entre 5 no mínimo e 6 no máximo.
1: E acertaste na mousse. Foi mesmo isso que aconteceu. Estamos dentro daquilo que se previa em termos de compensações. Vamos lá ver uma e outra equipa, naturalmente, que vão procurar gerir estes 5 minutos para não sofrer golo, possivelmente não com a intenção de querer marcar mais um golo.
0: Mas já subiu a placa? Eu não vi. Já subiu a placa da compensação ou não?
1: Eu não.
0: Ainda não.
1: Mas está dentro dos 5, 6 minutos. Não antevejo que seja mais do que isso.
0: 7 minutos. E aí está a formação de Costa Sol. A sair é por intermédio do Karim. O irrequieto Karim. Na meia-direita, Rantinho Relvado faz o cruzamento. Corta a defensiva da equipa do Songo para a lado central. Lançamento mais um. É para a equipa de Costa Sol. Corredor lateral direito. É então para Ciganinho. Ciganinho pediu uma bola, recebeu duas de uma única vez. Aí está Ciganinho em frente do banco técnico contrário. O arremesso atrasado é para o Muxanga. O Muxanga recolheu no canto particular o Chico. Entregou curto. É para o Ali. O Abudo vai levantar a bola. Cortou a defensiva da equipa do Songo. E depois Muzaza. Recolhe Muzaza. Ficou atrasado para o Melk. Vai levantar a bola para central, é para o Gomes, tem por perto o Chico Muxanga, ganha primeiro o meio de campo de Costa Sol, a bola fica no Adilson, Adilson entregou para ali, o Ali Abudo já recolheu, vai para a zona central, fica agora para a esquerda, primeiro para a direção do Nelly, o Nelly entregou rapidinho, roubado, primeiro para ali, para o homem do cabelo pintado, o Degri, vai o Degri sobre dois adversários, vai para a frente deles, passou, entregou atrasado para Nelly, Nelly pede linha de passe, jogou atrasado, é para o Ali Abudo, vai bombear a bola, vai buscar, é a minha intenção, aí está, entregou para o Karim, tentativa de roubar, por cima, ponta, pé de baliza, é para a equipa do Songo, regressa ao campo o Paulo, que esteve magoado, foi assistido, mas a verdade é que a cuchear vai só completar, por isso o Paulo, que estava a jogar na zona defensiva, recebe instruções de Daoud Razak, que ele vai lá para frente, porque fisicamente está diminuído, já não pode mexer na equipa Daoud Razak, vai ser alguns chamaram uma estátua. E o que vai ser o Paulo? Aqui no Songo, na ponta final deste encontro. Rola a bola para a formação do Songo. É momentâneo, porque a bola vai ficar ali no Nelly. Luta com o adversário no ombro a ombro. Lançamento para a equipa de Costa do Sol. Meio da sua zona ofensiva. É então para Nelly. Do lado esquerdo. Entregou para o Dilson. Parou no peito. Baixou para o levado. Está a tal estátua. Não se consegue manter em pé, Miguel. Foi claramente visível que ele não estava em condições. Ele regressou ao retângulo de jogos a cochear. Mesmo para que o Songo tivesse 11 elementos. Mas que fosse uma unidade a menos, mesmo estando em campo.
1: Sim, de facto, o Paulo não tem hipótese de continuar, portanto, está mesmo condicionado e não há de poder continuar. Naturalmente que da outra razão há de ter que mantê-lo, mesmo que seja só para fazer número, porque já não pode fazer mais substituições.
0: Partida interrompida, o árbitro deu 7 minutos, estão esgotados 2 dos 7, mais esta paragem. creio que depois de chegar ao minuto 47 o árbitro vai ter que deixar o cronómetro correr mais algum tempo, porque os 7 minutos são o mínimo, tem o tempo mínimo.
1: Vamos entrar na compensação, são das compensações.
0: É transportado em maca ali o jogador Paulo, para que o jogo possa prosseguir. E claro, vai terminar, vão ser mais 5 ou 6 minutos com este Songo a jogar com menos uma unidade por lesão de Paulo numa disputa de bola na área contrária. Agora sim, vai haver então reposição de bola para a formação do Costa do Sol, a meio da sua zona defensiva. É para Nelly, o lateral canhoto da formação Canarinha. 2-2 no marcador. Aí está o Nelly. O arremesso adiantado. É na direção do Degri. Degri recolhe. Está no meio campo ofensivo. Está com a prestação contrária. Vai cortar o meio da equipa do Somo. Vai insistir o Costa do Sol com João. A jogada atrasada. É para Adilson. Empurra para a zona central. Primeiro para a direção do Ali. O Ali que também é Budo. Entregou para a meia direita. É para Ciganinho. Ciganinho vai lutar com o Vitor. O vaso é feito. É para a direção de Carim. Corta a defensiva. Cortou com classe o Oscar. A bola foi para a lado central. A lançamento para a equipa do Costa do Sol. Aí então para a formação Canarinha. Aí vai o Ciganinho. Parece que o Costa do Sol está mais interessado em chegar ao golo de vitória do que a equipa do Somo, que vai preservar. Manda isso é igualdade. Aí está o homem da equipa do Songo, atira contra um adversário, ganha lançamento lateral, formação do Costa do Sol. Ciganinho arremessou atrasado, é primeiro para Adilson. Adilson trabalha, vai calmamente, segura na bola. Aí está, novo toque, é para a zona central, primeiro para o 23. O 23 é foia, vai meio de meter contrário, vai esticar daí, não muda de ideia. Entregou curto atrás para Adilson. Adilson vai fazer o quê? Levantou a bola para a contrária, Brima, encaixou, sem dificuldades e vai para o relevado. Está satisfeito o Songo com o empate, está à procura da vitória, formação do Costa do Sol. 48 minutos, joga-se até o minuto 52. Aí está o Ebrima, vai largar a bola pelo relvado, na direção ali do seu capitão. Este é o Dias. Dias entregou adiantado. É para o Gomes recolhe, tem por parte do adversário. 18 contra 18, atirou contra o Gomes, do homem do Costa do Sol, ganhou o lançamento lateral. A formação da União Esportiva do Songo. Aí então para o Melk, Melito Alexandre. Lançamento para ser efetuado. Aí está o Melk, arremessar comprido, cortou a defensiva por intermédio de Nelly. Não foi o Foia, atirou contra o adversário. O homem da equipa do Songo ganhou o lançamento lateral. A formação do Costa do Sol. Aí então para o Foia, foi a entrega, bola ali para a direção do companheiro. E o arremesso de Nel, Nel para a zona central, primeiro para o Adilson, no ciclo central, na sua zona defensiva, pode fletir cá para a meia direita, esse para a linha lateral, do lado direito, é para a direção do companheiro, é no caso particular o Ciganinho, não passa, ali por um adversário, lançamento efetuado rapidamente, a equipa de Costa Sol no ataque, aí está o Karim, limpa um, a entrada da área, zona frontal, puxou para a zona interior, fletiu para o lado contrário, é na direção ali do Nel, o Nel pode entrar para o Degri já recolhe a linha lateral, olha o Costa Sol, olha o passe para as mãos de Ebrima. Segurou o 24 da baliza do Songo. Pontapeou o gigante da baliza do Songo. É para a direção do Alcides. Alcides jogou, parou, passou, limpou o segundo, corta a defensiva do Costa do Sol. A bola circula para a equipa Canarinha, para o meio do João. João entregou o retiro, levando na meia esquerda. Primeiro ali para a direção do Degri. Vai embora o homem do cabelo pintado. Vai flitir para a zona central, para a zona interior. O passe, corta a equipa do Songo. Intenção lá para a área. Fica a pedir penalti o Degri. O árbitro muito próximo. Diz que não há nada, o homem vai à bola e há um cartão amarelo. É que o capitão do Songo foi pedir o árbitro que mostrasse o cartão amarelo ao Degri por simular a grande penalidade. É que ele pede com a autoridade maior do que aquela que lhe é permitida. Por isso é ele quem vem o cartão amarelo.
1: Decisões muito difíceis de tomar nesta altura do jogo. Então, Simões Guambe, na minha opinião, muito tranquilamente, fez aquilo que devia fazer. Realmente mostrar aos jogadores que ele está ali para gerir o jogo e aquilo, e o cartão amarelo, na minha opinião, foi bem mostrado.
0: 51, daqui a pouco vai soar o pito pela última vez. Já está escuro no campo de Costa do Sol. Em outros tempos teríamos iluminação artificial. Rola a bola para a equipa de Costa do Sol. Que saudades para quem viu este Costa do Sol iluminado. Porque eu confesso que não vi. Tenho visto alguma iluminaçãozinha, mas que não é suficiente para um jogo de futebol. Rola a bola para a equipa de Costa do Sol. É então para o último, o Ali. Ali entregou para a Nelly. Nelly no buraco da agulha vai tentar colocar em jogo. A bola vai chegar à defensiva do Songo. É para Ibrima, o gigante. A bola está em jogo, por isso o gigante vai circulando na área de baliza. Aí está, tem a marcação agora ali do adversário. Ebrima é obrigado a segurar, entregou rapidamente, é para Macaíme, com o pé esquerdo, na meia esquerda vai levantar, e é para o meu terreno contrário, no momento exato, Simões Guambe diz que acabou, Costa do Sol 2, União Desportiva do Songo também 2, emita.
2: A possibilidade de reportagem?
0: Bom, vou fazer a viagem.
2: Até já. Enquanto isso, Miguel, a leitura?
1: Olha, Jaimita, duas equipas que não nos defraudaram, não defraudaram a quem veio para este campo. Duas equipas que até o suor do apito estiveram à procura de ganhar este jogo. Estiveram a imprimir grande dinâmica, grande intensidade naquilo que eram as suas ações ofensivas, fazendo com que o público aqui está pudesse estar grudado na bancada até este momento. Bom jogo de futebol, de facto. É um empate que permeia uma e outra equipe por aquilo que tentou fazer, por aquilo que conseguiu, aliás, fazer, dois golos para cada lado. Dizer que o futebol está de parabéns. Costa do Sol, União Desportiva de Songo, demonstraram que, afinal de contas, também podemos assistir a bons jogos, não é só no Mundial. E isto realmente a nós outros nos agrada, a nós outros nos encoraja a virmos mais vezes, a mobilizarmos mais gente para vir assistir aos jogos de Bossa Bola. Este foi um jogo, na minha opinião, duas equipas que se encaixaram, duas equipas com processos mistos, ora em transição, ora em passe.
0: Miguel, deixa-me ouvir aqui o técnico do Costa do Sol, Horácio Gonçalves.
1: Força.
0: Muito boa tarde.
1: Força.
0: Boa tarde. A leitura destes 2-2 num dia em que jogou-se bom futebol.
4: Sim, acho que foi um grande jogo. Sorte para aqueles que aqui vieram, que viram na televisão, porque realmente assistiram a um excelente espetáculo. Duas equipas prontas a disputar o jogo pelo jogo. Acho que na parte final, pronto, mais o Costa do Sol, não é? Também com o ascendente que nós tivemos e com o passar de tempo, enfim, do guarda-redes, mas são estratégicos, respeito, mas houve claramente um ascendente de parte do Costa do Sol. Mas acima de tudo, foi um grande jogo, foi um grande jogo, foi um bom espetáculo. Golos, vamos chamar assim, esquisitos, não foram uns golos normais. Acho que este jogo até merecia golos de mais belo efeito, mas pronto, é o futebol. De qualquer das formas, pronto, são duas equipas que vão estar na luta, apesar das adversidades que temos tido até agora, de lesões, de chatices, mas conseguimos responder e isso é que é importante.
0: Praticamente, como é que analisa o seu Costa do Sol?
4: Não, estivemos bem, os jogadores estiveram perfeitos, acho que ficou claro o ascendente da equipa ao longo de todo o jogo. Acho que tivemos nós a posse de bola, fomos mais fortes nesse aspecto, conseguimos pressionar o adversário a saída da sua área. Pronto, sim, acho que faltou-nos foi realmente mais um golo do que era preciso, realmente.
0: Muito obrigado, técnico principal da equipa de Costa do Sol. Vou aqui à cuca do técnico da União Desportiva do Songo, o David Razak. Mister, boa tarde, em direto para a Rádio Moçambique. A leitura deste 2-2 num dia, digo eu, em que tivemos um bom futebol.
5: Sim, penso que nós, mais boa tarde. Parabenizar aqui as duas equipas pelo aquilo que produziram. Penso que são duas equipas que lutam pelo mesmo objetivo. Tivemos uma primeira parte em que Costa do Sol acabou sendo um bocado mais dominador, em que andou mais tempo no nosso meio campo. Depois nós deixámos ali jogar um bocadinho na primeira fase de construção e eles procuravam os corredores exteriores e depois ganhavam a altura no último terço. Era esse o objetivo deles. Na segunda parte fomos diferentes, mais dominadores, mais pressionantes, mais concentrados, mais futebol, mais bola. E penso que na segunda parte podíamos ter feito um outro resultado. Mas pronto, fica aqui a repartição de pontos. Quando não dá para ganhar não se perde, mas agora é pensar no próximo jogo.
0: Mister, 4 golos em situações de bola parada.
5: Sim, dá para perceber que as equipas estavam muito bem encaixadas em termos táticos, né? E quando assim é assim que acontece. Aliás, hoje em dia o futebol começa a ser ditado por esquemas táticos, onde quando as equipas encaixam-se muito uma na outra, é o detalhe que faz o gol.
0: Qual é a situação clínica do Infren e do Paulo?
5: Agora é muito prematuro para estar a falar nisso. Só depois de ver, mas espero que não seja nada de grave, porque já temos algumas lesões aí também na equipa, mas por aquilo que dá a entender, não será nada agradável.
0: Muito obrigado, técnico principal da União Desportiva de Songo, e a leitura deste 2 Costa do Sol, 2 União Desportiva de Songo. Miguel, podes terminar a leitura aí em cima.
1: Olha, é testemunhar aquilo que Daúdo Razak disse e o que Horácio Gonçalves disseram. Duas equipas trouxeram para jogo todos os argumentos técnico-táticos que, naturalmente, cada um dos treinadores prepara as respectivas equipes. Dizer que por aquilo que o jogo proporcionou fez com que trouxe-nos, aliás, aquilo que uma e outra equipa são capazes de fazer desde a sua fase de construção à fase de finalização, tendo sido duas equipas que se encaixaram e se igualaram no jogo, foi de facto o detalhe que determinou aquilo que foi o golo de cada, os golos, aliás, de cada uma das equipas. Portanto, um empate que reflete aquilo que se passou em campo, em que também teve no árbitro Simões Guamba, aquele árbitro que soube realmente acompanhar o jogo, soube realmente aplicar as 17 leis e, em termos técnicos, em termos disciplinares, penso que Simões Guamba esteve à altura do jogo.
0: Portanto, está feita a leitura deste Costa do Sol 2, União Desportiva de Songo também 2, na abertura desta jornada santa. Um grande jogo de futebol, não apenas um jogo grande, mas a justificar então a presença do público aqui no campo do Costa do Sol, na Machique-Chique. A jornada prossegue naturalmente amanhã. Esperemos que os outros embates também nos tragam esta qualidade e esta velocidade.
1: Castro, e público que não saiu defraudado. Isto é que é importante.
0: Oxalá que assim seja para os próximos jogos, porque é disto que todos nós gostamos, para ver uns trabalhar nós os outros. Vamos então colocar um ponto final ao nosso trabalho de reportagem. Jaimita, aqui na Machique-Chique, tivemos então apoio logístico do Francisco Coça. Esta emissão com alguma turbulência no início, mas melhorada depois. O acompanhamento técnico foi então do Pedro Chimano. Os comentários foram de Miguel Vaz, relato de Castro Jorge. A todos, boa tarde. Amanhã há muito mais futebol.
2: Muito bem, abraço e continuação de bom trabalho. Boa viagem de regresso aos vossos lares e cuidem-se. Pois é, terminaram empatados os jogos realizados esta tarde na abertura da 7ª jornada do Moçambola. Costa do Sol 2, UDS 2. Ferroviário de Nacala 0, Ferroviário de Lixinga 0. 17:06, vamos ao último remate desta tarde.
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0: Ora bem, uma vez mais bem-vindos. Agora estamos no Fogo de Remates, Mister.
2: A rubrica onde você remata dúvidas e ganha mola.
0: Onde o ouvinte chuta e a nossa equipa técnica defende. Quem é o primeiro avançado a entrar em campo, Jaimita?
2: É o Joaquim Raíce de Bar, em Catandica.
0: E ele diz assim: nas zonas rurais, muitos preferem a automedicação e a medicina tradicional. Isto é prejudicial?
2: Claro que é prejudicial. É como autogolo, Joaquim. Mesmo a Associação dos Médicos Tradicionais reconhece. Malária não se trata com ervas, raízes e cerimônias.
0: Em caso de malária, automedicação e medicina tradicional são um cartão vermelho direto, então.
2: Pois é. A malária grave destrói o corpo em poucas horas.
0: Enquanto isso, perdes tempo com raízes, o bicho avança e pode marcar golo. Isso significa te matar.
2: Pois é. Por isso, sintomas de malária? APS, hospital, na hora.
0: Bora pra frente.
2: O segundo remate é do Muijama Chuluma, de Chimoio.
0: Outra vez, Emanica, quanto tempo leva para a cura da malária depois de terminar todas as doses do tratamento?
2: Bem, Muijama, se tomares os 3 dias certinhos do quartém, os parasitas são eliminados quase todos logo ali. Mas atenção, hein?
0: Atenção, porque o corpo fica desgastado como um jogador após um prolongamento, Jaimita.
2: Pois é. A recuperação total da energia e da fraqueza leva de 1 a 2 semanas.
0: Uau!
2: Mas há que descansar e comer bem antes de entrar em jogo de novo.
0: Boa defesa, Jaimita. Agora entra em jogo Francisco Quacualace, direto de Angoche. Ali! Com um remate perigoso.
2: O que faz com que uma pessoa com sintomas de malária faça o teste rápido e ele não der positivo? Ministers, prestem atenção.
0: Primeira razão. Fizeste o teste cedo demais, logo no primeiro minuto do jogo, quando o parasita ainda não subiu ao ataque e o teste não consegue lhe encontrar.
2: Por isso, sintomas claros e resultado negativo? Ah, é simples. É só repetir o teste horas depois.
0: Segunda razão. Não é malária, é outra doença. Por isso, se os sintomas continuam, o VAR tem que rever o lance calmamente com uma outra câmara.
2: Isso significa fazer outro tipo de teste. A dica é, se os sintomas continuarem, volte para o APS ou unidade sanitária.
0: E para fechar a nossa grande eliminatória de hoje, temos o Amadi Alberto Malate de Nampula, cidade.
2: Da terra.
0: Que saudade. Ele traz aqui um caso dramático, Omita.
2: É, tomei o quartém e a malária não passou. No controlo receitaram o quinino, mas o centro de saúde não tem e eu não tenho dinheiro para a farmácia privada. Que medidas tomo em casa enquanto espero ter condições para comprar?
7: Amade, escuta bem, companheiro. Não podes esperar em casa. Se o primeiro medicamento falhou e te receitaram quinina, estás na zona de perigo. A malária está a ganhar o terreno no jogo. Esperar em casa sem remédio é risco de vida.
2: Nem mais, Amade. Não fique em casa a assistir o jogo.
7: Em casa podes aplicar panos úmidos na testa para acalmar a febre, mas panos, atenção, não matam o parasita.
2: Por isso tens que voltar imediatamente ao centro de saúde, dizer que o remédio falhou e exigir que te transfiram ou mediquem com as alternativas que têm. Olha que a medicação da malária é gratuita.
7: A esperança, afinal, é a última que morre, mas esperar em casa é morrer primeiro.
2: Aguentaste?
7: Não aguentaste.
2: Que defesa. E com esta dica fechamos o fogo de remates de hoje.
7: Parabéns aos nossos craques Joaquim e Jama Francisco e Amade, que já garantiram Mussuruku 250 paus de crédito.
2: Não fique desse jeito. Continue a chutar as suas dúvidas, mister.
7: Protejam a vossa baliza contra a malária e joguem sempre no contra-ataque.
2: Bora lá. Até o próximo jogo. Mas antes, fiquem a escutar o Timas.
8: Boa noite, Timos.
9: Boa noite, mister.
8: Passaram 12 dias desde o nosso ataque a Time Matalões. As nossas picadas devem estar a fazer efeito. Scout, estás no local?
9: No local, mister. No campo de treino. A equipa toda está mal. O guarda-redes, o capitão, todos. Um está com febre e náuseas. Outro com dores de articulações e a vomitar. Outro está com dor de cabeça e febre.
8: Excelente! As nossas picadas surtiram efeito.
9: Com certeza.
8: No domingo, os Matalões de Palmo terão que entrar em campo com a equipa B.
9: Equipa B. Queríamos ver essa derrota no domingo, mister. A vitória está garantida.
8: Vamos assistir ao vivo no domingo. O quê? O que é que estou a ver? Não é a equipa A que está a entrar em campo? Scout?
9: Sim, mister. É a equipa A.
8: Tu viste o que viste ou mentiste para nós?
9: Não, mister. Eu vi o que vi. Não menti.
8: Isto só pode significar uma coisa.
9: O quê, mister?
8: Eles lançaram um contra-ataque imediato.
9: Que contra-ataque, mister?
10: Nós não fomos picados.
8: Eles sentiram os sinais de malária e correram para o posto de saúde.
9: Oh, não.
8: Recuperaram antes do jogo.
9: Oh, não.
8: Esta vitória é deles.
9: Não.
8: Esta vitória não. É deles.
11: Misters, a melhor resposta ao ataque da malária é o contra-ataque. Ao primeiro sintoma de malária, procure o APS ou unidade sanitária. Recupere antes de perder o jogo.
2: Fica a dica. Estamos a caminhar a passos bem galopantes para o término desta emissão. Nossa viagem desportiva. Temos a janela para grande entrevista. Adelma Timba tem como convidado o recém-eleito presidente da Liga de Basquetebol. Adão, boa tarde. A bola é tua.
12: Cordiais saudações. Hoje o nosso convidado é Pascoal Isaías, mais conhecido por Zolas, que é o novo presidente da Liga Moçambicana de Basquetebol. Sem muitas delongas, vamos agora falar da sua chegada à presidência da Liga. Foi eleito esta semana presidente da Liga Moçambicana de Futebol. Vai ter um quadriênio, ou seja, de 2000 2026 até 2030, os destinos da Liga Moçambicana de Futebol estarão entregues nas mãos do senhor Pascoal Zola, o Papa Zola. Não sei como é que o trato. O que é que motivou a candidatar-se à presidência da Liga Moçambicana de Basquetebol?
13: Quando eu voltei a ter contato com o basquete, foi no recreativo em Paladinhas. E as Paladinhas começaram entre a escola secundária Francisco Manhanga e a escola comercial, onde aos sábados nós íamos fazer Paladinhas. E nessa altura o movimento recreativo começou a crescer e nós íamos jogar para a Matola, aeroporto, etc. E criamos uma coesão num grupo de amigos que rapidamente passamos de Bolas de Fogo, que era o nome, para Craques da Boca. E Craques da Boca hoje é uma associação. Foi registrada
12: inserido no torneio Timba.
13: Exatamente. Foi registrada em 2007 e de 2007 para cá estivemos ativamente ligados ao basquete recreativo. Organizamos 10 edições de torneios internacionais, regionais para a África Austral. E aí veio a paixão por organizar eventos de basquete. Começámos por jogar nos torneios dos outros e hoje convidamos equipes de Moçambique e não só a participar nos nossos torneios. Portanto, de recreativo para o federado, no dirigismo, foi uma passagem automática, que o sonho começou no ano passado. Nós organizamos uma semana antes da final da Liga de Basquetebol um torneio muito ousado. Tivemos 39 equipes da região austral. Foi um sucesso de torneio, gerir 39 equipes de Moçambique e não só. Foi uma tarefa árdua, mas já estamos nos habituando. A equipe, para além de jogar cá, joga em outros países. Participamos no Samba, que é organizado na África do Sul, e vai de província para província da África do Sul. É rotativo. Já estivemos em Cape Town, já estivemos em Durban, temos estado em Joanesburgo. Participamos no T-Basket, que acontece em Luanda. Vamos à Angola todos os anos, inclusive este. Participamos, a partir de há 3 anos, no Malawi. Acontece um evento organizado pelo dono da Brave Hearts. Também vamos a Malawi em agosto. E temos andado um pouco pelas províncias. Temos convites de Namíbia, da Zâmbia, de outros países que têm participado aqui. Então, ir para o dirigismo profissional foi só por acreditarmos que podemos meter um pouco mais daquela pinta que já tem o torneio do recreativo no federado. E acredito que os jogadores federados vão agradecer, o basquete no geral também.
12: Muitas vezes a família do basquete é vista como elitista, está muito fechada a um grupo determinado. Aliás, olha-se para certa elite que joga basquetebol em Moçambique. Como é que foi recebido no grupo da liga?
13: De forma arrepiante. O que nós pretendemos fazer é um sonho. E no dia que eu anunciei a minha candidatura, comecei a receber mensagens de várias pessoas nas redes sociais. E desde que fui eleito, há 48 horas, em todo canto onde eu encontro as pessoas dizem que não esperam menos do que aquilo que nós nos propusemos a fazer. Todo mundo sabe qual é a paixão que eu levo pelo basquete, todo mundo conhece muito bem as pessoas que compõem a minha equipe no meandro do basquete. Então, fomos recebidos muito bem, que nos compromete muito mais em trazer resultados muito grandes, porque a expectativa em relação à forma como as pessoas nos conhecem e aquilo que temos estado a falar, que nos propomos a fazer, cresce a cada dia que passa.
12: Não é paraquedista no basquete?
13: Não, não sou paraquedista no basquete, não sou paraquedista. Mas fora de estar no basquete como paraquedista ou não, quando a pessoa tem princípios sólidos de gestão, a pessoa pode enquadrar-se em qualquer meio. Aquilo que nós não sabemos fazer, nós estamos abertos e temos estado a pedir às pessoas para se aproximarem de nós para fazer. Mas eu tenho uma relação com uma empresa chamada Octagon. A Octagon gera 500 melhores atletas de várias modalidades no mundo. Com a Octagon, nós já tentamos fazer algumas coisas em Moçambique. Com a Octagon, eu já participo em eventos desportivos há muitos anos. Eu já estive um pouco por todo o mundo, em Jogos Olímpicos, em Mundiais de Basquete, Mundiais de Futebol. Com um grupo de amigos, tenho ido assistir campeonatos de Fórmula 1. Então, o mundo desportivo hospitalidade é alguma coisa que é quase que o meu dia a dia.
12: Portanto, este perfil, esta vivência toda, até engole o basquetebol. Estamos diante de um cidadão que conhece as dinâmicas de gestão, conhece o mundo desportivo, como é que ele se configura.
13: Conheço bem, e obviamente que não vamos transferir o que os outros países fazem para Moçambique, mas já há muita experiência que foi ganha. Eu

0: trazer essas ideias do marketing desportivo para capitalizar os eventos do basquetebol em Moçambique?
1: Eu gostei da palavra que usou, eventos, porque nós não queremos chamar jogos de basquete. Nós queremos que a liga seja composta por eventos de entretenimento. Nem diria de basquetebol, porque vai ser entretenimento. Nós vamos ter muitos atrativos que vão fazer parte do cartaz conjuntamente com o jogo de basquete, para ver se até os não amantes da bola ao cesto vão para os pavilhões.
0: Zolas, concorreu sozinho? Sentiu-se confortável ou abandonado?
1: É muito bom concorrer sozinho, porque eu gosto muito de desafios e o maior desafio que eu gosto de ter na vida é concorrer comigo. Eu normalmente não olho para os adversários. Eu digo, eu proponho-me a fazer melhor nisto. Quando falávamos de educação de casa, eu também tive alguma educação no trabalho e tive um dono de uma empresa que eu trabalhei que, a dada altura, ele disse, tu vais ser o diretor-geral de Moçambique. E eu disse-lhe, eu não tenho competência para ser diretor-geral. E ele disse, a única coisa que tu tens que pensar todos os dias é como é que tu queres ser lembrado em relação àquilo que tu fizeste. Então, eu transmito isso todos os dias para os meus filhos. O legado é aquilo que deve estar no centro das nossas atividades. Então, concorri sozinho e concorro sozinho todos os dias.
0: E como é que se sentiu depois da eleição?
1: Na verdade, sonho realizado, sim, porque a partir do momento que me propus candidatar à presidência da Liga, passou a ser um sonho. Concorrer sozinho foi bom, porque ganhei. Fiquei um bocadinho frustrado em ver que tiveram três clubes que se...
0: Abstenção.
1: Exatamente, que se absteram de votar. Um pouco triste, mas sempre que se nota alguma falta ou algum descontentamento em relação a algum processo, significa que existe espaço para melhoramento. Então, obviamente que o voto foi secreto, não é fácil sabermos quem votou, quem se absteve de votar para nós, mas nos próximos 4 anos nós iremos visitar várias vezes os clubes e vamos perceber como nós podemos melhorar a Liga, porque ao fim do dia nós estamos a servir uma plataforma que não é nossa. A Liga é dos clubes.
0: Zola, a abstenção significa, em alguns casos, algum tipo de ceticismo, de dúvida, ou até mesmo de recusa em eleger a proposta que se colocava?
1: Ceticismo, acredito que foi o que norteou as abstenções. As pessoas, inclusive o presidente da mesa da Assembleia, o senhor Ilídio Caifás, disse uma coisa interessante. Nós viemos de uma boa gestão do recreativo, mas as pessoas no federado ainda não experimentaram a nossa gestão. Então, é normal que quem não nos conheça não queira dar o seu voto à partida. Então, temos que conquistar esse voto. Vamos trabalhar para conquistar esse voto. Infelizmente, no curto espaço de tempo que tivemos para fazer a nossa candidatura, não tivemos conhecimento de todas as equipes que faziam parte de membros da Liga. Tivemos uma informação, porque fizemos nosso trabalho de casa, e isso concluiu para que nós não conseguíssemos visitar todos os clubes. Visitámos aqueles tradicionais que conhecemos, sentámos-nos com eles, apresentámos a nossa candidatura. Fomos um pouco infelizes de não ter tempo de sentar com o Costa do Sol, mas falámos com os dirigentes de Costa do Sol e vamos trabalhar. Vamos tentar ultrapassar positivamente esse ceticismo. Oxalá, a partir deste ano.
0: Que liga é que vai herdar? O que é que encontrou na liga?
1: Eu vou herdar um projeto muito bonito. Nós temos estado a dizer a todo mundo que quem pensou na liga pensou em algo nobre. Poucos países na região austral têm uma liga de basquetebol. A liga teve momentos muito altos. Eu assisti muito da liga no princípio. Houve uma altura que perdeu algum encanto para mim, mas voltei nos últimos 2 anos a assistir à Liga. Devo felicitar quem pensou na Liga. Ainda não tomamos posse. Interessa-nos trabalhar muito com a direção cessante. Já tive a oportunidade de sentar-me com o Sr. Madeira. Foi-me apresentado o Sr. Ferrete, conheço o resto do pessoal já há algum

0: tempo. Já dissemos a ele que gostaríamos de contar com apoio de toda a equipe que trabalhou na Liga, porque a experiência que eles têm é muito vasta e nós devemos aproveitar. O que nós estamos a fazer numa plataforma que não é nossa é segurar a estafeta para que nós corrermos os nossos 100 metros. Portanto, eles já fizeram a parte deles, nós temos que fazer a nossa parte. O que eles fizeram daqui para trás vai servir apenas para a experiência, porque o resto nós temos que ser cobrados pelos nossos 100 metros.
1: Muito interessante. Presidente, quais são os desafios que vai encontrar na Liga?
0: A Liga foi bem feita. A Liga tem corrido, acredito, de acordo com aquilo que a direção se propôs a fazer. O que nós encontramos na Liga são mais oportunidades do que desafio. As oportunidades que estão lá é porque a Liga era apenas uma festa de basquetebol. E nós queremos fazer uma festa de entretenimento. Então, o primeiro desafio, que já estamos a trabalhar nele nos últimos 10 dias, é encontrar patrocinadores certos. E patrocinadores certos, eu trabalho em Moçambique, já fiz vários eventos. Nós sabemos que o mercado tem poucas contrapartidas que convençam os patrocinadores a patrocinar. Então nós temos que trabalhar em contrapartidas que a mentalidade comece a mudar. Isso é o desafio que nós temos. Temos estado a trabalhar. Felizmente, temos estado a ter resposta positiva. Porque, como eu disse, trabalhei nas páginas amarelas e o meu diretor, eu dizia, acho que vamos ter dificuldade de vender certo produto, porque o produto é muito grande. E ele dizia que as pessoas entram para a exposição por vários motivos. Um é para se tornarem famosos, outro é para estarem próximos dos seus clientes e outros é por prestígio. Ele dizia, senão a Coca-Cola ou Johnny Walker não faria mais publicidade. Então nós temos que mostrar às pessoas que investir no basquete pode ser por esses motivos.
1: Bom, estamos a ter uma aula com um gestor de Gema. E se tivesse que, aliás, fez a análise SWOT, como é que é a análise SWOT do basquetebol neste momento? A análise SWOT, deixa contextualizar para o ouvinte, estamos a falar das forças, das ameaças, das fraquezas e das oportunidades.
0: Não, eu gostei porque eu nunca pensei SWOT em português. Sempre olhei SWOT e
1: em inglês.
0: Para ser um pouco inclusivo, comecei a tentar perceber qual seria a sequência.
1: Bom, em português nós até chamamos de análise fofa.
0: Oh, ok. Então agora é mais fácil. Mas eu começo a dizer que na análise SWOT o que nós vemos são apenas oportunidades. Se nós olhássemos para a parte fraca, que é o W do SWOT Weakness, nós teríamos que falar mal de quem trouxe a Liga até hoje. Ou identificar onde a Liga não foi melhor. O que nós acreditamos que é oportunidade, existe espaço para nós melhorarmos, profissionalizarmos a arbitragem na Liga. Existe espaço para nós darmos uma oportunidade aos atletas de sonharem que eles podem ser atores de uma modalidade que eles podem se orgulhar. Neste momento, ainda existem muitos atletas que ainda não se revêem como estrelas. Então, o espaço que nós queremos criar para a Liga é um espaço onde os atletas vão se rever como estrelas.
1: E qual é a sua visão neste mandato de 4 anos, é um quadriênio, 2026-2030? Qual é a visão que pretende implementar para a Liga nesses 4 anos?
0: Nós, como pessoas do mundo, vemos a tecnologia crescer todos os dias. Nós vamos meter tecnologia no basquete. Nós vamos ter uma página. Eu sei que a Liga teve ou tem uma página. Nós vamos ter estatísticas. Se alguém um dia tiver a oportunidade de comprar jogadores ou vender jogadores, não vai precisar de muita ginástica, porque há de encontrar uma página atualizável onde tem a informação dos atletas. Nós vamos meter muita transparência. Iremos apresentar anualmente o relatório de prestação de contas na nossa página. E havemos de querer ter oportunidade não apenas de prestar contas em assembleias gerais, mas divulgar o que é que nós estamos a fazer, porque nós vamos trabalhar com dinheiro de terceiros. Nós vamos tornar a liga mais inclusiva. Ainda não temos o melhor modelo. Este ano ainda não vamos alterar o modelo, mas nós queremos que Moçambique sinta-se parte da liga. Esta liga tem-se jogado no Maputo, já foi pensada para ser mais abrangente, mas nos últimos tempos tem sido uma liga de Maputo que traz duas ou três equipes de fora. Então nós queremos que o pessoal que pretende apoiar, o pessoal que queira se fazer parte da liga, sinta-se acarinhado, levando nem que seja fases de apuramento para as províncias, com algum espetáculo também.
1: É um plano de 4 anos. E quais são as prioridades? De onde vai começar?
0: A primeira prioridade é visitar infraestruturas, porque as infraestruturas têm que estar prontas para aquilo que nós pretendemos fazer. A segunda oportunidade, depois de nós sabermos os custos que vai envolver nós fazermos alguma intervenção permitida pelos donos dos espaços, é trabalhar com os patrocinadores nesse sentido. Nós conseguimos perceber que alguns pavilhões têm compromissos comerciais com algumas entidades que possam não ser as mesmas com as quais nós pretendemos trabalhar. Então também temos que ver nesse sentido como e com quem nós iremos trabalhar. No rol de prioridades, temos que perceber dos clubes se este modelo é o melhor modelo, obviamente não para mudar este ano, mas para vermos a curto prazo. Estamos a contactar pessoal de outras áreas de entretenimento, porque nós vamos meter entretenimento, como tenho dito, no basquetebol, e trabalhar no geral naquela festa que nós temos nos proposto a fazer.
1: Já disse que ainda não tem um modelo bem definido, mas tem algumas ideias.
0: As ideias não fogem muito daquilo que acontece, só temos que pensar como expandir. Neste momento passam 5 equipes da liga anterior e faz-se pools regionais que trazem mais 3 de fora. Temos que perceber como nesses 3 de fora haja competitividade grande, haja mais interação, porque os clubes de Maputo são poucos. Os clubes de Maputo alimentam muitas vezes até as equipes que vêm de fora. As equipes saem das províncias, vêm para aqui para buscar alguns jogadores que são residentes de Maputo. Então nós não estamos a conseguir capitalizar neste momento o talento que existe nas províncias. Então o modelo deve passar por alargar o número de equipes que participam nas várias fases da liga.
1: Essa é sua praia, certamente. Como atrair mais patrocinadores e parceiros para o basquetebol?
0: Felizmente, andamos no mercado empresarial e temos muito boas relações. Nós estamos a enviar cartas à espera que alguém nos responda para dar patrocínio. Estamos a ligar para os amigos, para os parceiros, para as empresas e dizer que nós queremos discutir uma possibilidade de, primeiro, como responsabilidade social, contribuírem para o basquete. Segundo, como negócio, ver que contrapartidas cada uma das partes pode tirar do basquete, da liga. Em terceiro, estamos a dizer que havemos de aproximar-nos do governo e dizer que a lei do mecenato é lei. E se é lei, devemos ser permitidos usar. Tenho falado com muita gente que diz que existe algum cepticismo de se tocar nessa lei, e nós temos muita coragem de sentar com o governo e pedir que, se a lei que se foi aprovada, deixa-nos ver como nós podemos trabalhar, porque os patrocinadores não devem olhar para o basquete ou para nós que queremos promover o basquete como mendigos. Devem olhar para nós como parceiros, onde eles metem o seu dinheiro e eles têm alguma contrapartida. Trabalhei um pouco na área de seguros e percebi que na área de seguros, para além de empresas de intermediação, criou-se a figura de agentes de seguro. São pessoas que fazem captação de seguro para as seguradoras. Nós queremos ter agentes de captação de patrocínio. E essas pessoas vão ser remuneradas. Eu li com alguma satisfação algum documento onde o Presidente da República falava de nhonga. Se o Presidente fala, é porque essa palavra existe. Então, o que nós temos que fazer? Se é uma prática, temos que aculturá-la, trazer para Moçambique e encontrar meios de não existir uma nhonga ilegal.
1: Então a Liga vai instituir nhunguistas legais.
0: A Liga vai encontrar mecanismos de trabalhar com quem quiser captar patrocínio e ganhar
1: patrocínio. Ou seja, é uma comissão de quem vai à busca de patrocínio.
0: Correto, exatamente. Só temos que perceber como é que isso se faz legalmente e iremos fazer.
1: E para quem já tem este capital todo, trabalhou para as páginas amarelas, tem uma experiência no ramo de seguros, há mercado que possa apoiar o basquete?
0: Nós estamos neste momento a falar com duas empresas do ramo de mídia que têm muita visibilidade. Eles pretendem levar o produto da Liga para os mídia e são de muito renome. Só isso vai permitir com que os nossos patrocinadores estejam disponíveis em toda a região austral, com qualquer dos patrocinadores que nós fecharmos. Então, apesar de as pessoas ainda ficarem um pouco relutantes em patrocinar, a maior parte das grandes instituições que estão em Moçambique estão na região austral. Nós estamos a falar com os nossos parceiros da Octagon e queremos ver se fechamos um acordo com eles para instituições que estão, por exemplo, na África do Sul e estão em Moçambique, também batemos a porta deles a partir da África do Sul. Porque nós temos casos de bancos que patrocinam muitos eventos desportivos na África do Sul, porque eles têm cultura disso. Já as suas filiais ou representações em Moçambique ainda não patrocinam muito. Vamos bater as portas dos dois lados e acreditamos que vamos conseguir.
1: Existem planos específicos para o desenvolvimento do basquetebol feminino, que é a nossa galinha de ovos de ouro?
0: Nós temos uma obrigação como liga, que é organizar a liga e fazer com que os clubes, que são os donos da liga, joguem. Nós temos interesse em apoiar os clubes onde nós pudermos. Queremos muito trazer formações, quer para a área de formação de árbitros, quer para a área de gestão desportiva. Mas nós não podemos fazer muito para além disso, porque nós não somos federação, nós não somos associação, nós não somos governo. Então, estamos dispostos...
1: São apenas a Liga Moçambicana de Basquetebol.
0: Somos a Liga Moçambicana de Basquetebol, que tem um mandato específico, mas obviamente, se nós queremos que o basquete melhore, nós temos que perceber dos clubes onde nós podemos apoiar fora do objeto principal da Liga. Porque também não queremos nos desviar muito do que é o nosso objeto.
1: A Seleção Nacional, ela depende daquilo que a Liga vai fazer, daquilo que os clubes fazem.
0: Falava-me um colega seu há dias, quando me entrevistava, como é que nós pretendemos atrair muitos jogadores estrangeiros para a Liga, porque eles podem ajudar. Nós queremos que jogadores estrangeiros de qualidade venham à Liga. Queremos que jogadores estrangeiros sejam remunerados bem para virem à Liga, porque os clubes da Liga a seguir podem ter exposição para o BAL, mas temos que sentar com os clubes e mostrar para eles que formar melhores jogadores moçambicanos permite termos uma seleção robusta. Termos muitos craques estrangeiros, daqui a nada vamos começar com o discurso de nacionalizar estrangeiros para o basquete. Não deve ser isso. Num país que tem 35 milhões de habitantes, tem muito talento provado desde antes da independência, temos que ver como valorizar o capital moçambicano.
1: Como pretende aproximar a Liga dos adeptos e dos meios de comunicação social?
0: Infelizmente, isso é um grande desafio. Eu tenho muitos amigos na comunicação social, em vários meios. Não poderemos trabalhar com todos. Nós tivemos um evento de lançamento da nossa candidatura e tivemos mais de 30 pessoal do mídia e todos querem trabalhar com a Liga. Vamos trabalhar com muitos, acreditamos que existe espaço para muitos, vamos encontrar a melhor forma de trabalhar com todos possíveis e através dos mídia nós vamos chegar a Moçambique e não só.
1: Trouxe uma boa experiência de como aproximar adeptos. Como é que pensa em aproximar adeptos? Aquelas experiências em que teve que privar, por exemplo, com o Zen Bolt, numa experiência que visa fidelizar os adeptos ao basquetebol.
0: Nós temos que trazer estrelas para o basquetebol. Nós temos que dar aos jovens a oportunidade de tocarem em estrelas, de ouvirem histórias de estrelas. Os jovens devem poder sonhar. E eles só sonham quando ouvem histórias de pessoas que um dia foram cidadãos ordinários e hoje são estrelas. É possível. Nós tivemos estrelas em Moçambique. Recentemente nós vimos uma ex-praticante do basquete na maior gala do basquete sendo nomeada.
1: Clarice Machanguana.
0: Clarice Machanguana. Moçambique pode produzir outras Clarices. Fico feliz de ver o trabalho que a Clarice está a fazer. Tem um projeto da sua fundação, mas tem outros clubes fazendo trabalho muito lindo de formação. E se esses jovens que estão na formação tiverem contato com estrelas, ouvirem histórias de estrelas, eles vão poder sonhar. Então, esse é o trabalho que nós temos que intermediar entre os clubes, a liga e as estrelas.
1: Estimado ouvinte, estamos no espaço Figuras do Desporto e estamos à conversa com o presidente desta liga, Pascoal Isaías Uzolas. É possível ter um basquetebol profissional em Moçambique?
0: Tudo é possível, mas o basquetebol profissional não passa por a liga se profissionalizar ou apenas os clubes se profissionalizar. Passa por uma mudança de mentalidade a partir, começando dos atores principais. Nós vemos que, desde que Moçambique é Moçambique, a maior parte das grandes equipes que o país tem são equipes que são suportadas por empresas participadas pelo Estado. Então, o Estado fez a sua parte. O Estado contribuiu, através dessas empresas, para que o desporto estivesse lá. Algumas dessas empresas quase que só estão gastando dinheiro. Obviamente que é responsabilidade social com o desporto, mas não tem muito retorno. Nós temos que perceber como é que o futebol consegue trazer setor privado para investir e ganhar dinheiro. Enquanto as pessoas pensam que não é possível, nós hoje conseguimos ver que Black Bulls mostrou que é possível. O pessoal do Black Bulls é muito sério, tem todo o meu respeito. Eles investiram no futebol, saíram de Moçambique. Hoje, que têm uma relação com a Mora, hoje são gestores de alguns jogadores moçambicanos de renome, já estão com exposição internacional. Então, se eles fizeram e estão a ter frutos, é possível. Não é um trabalho que acontece de dia para noite. Eu digo muitas vezes que assisti o percurso do presidente Zuma quando entrou à presidência e ele criou academias de excelência. As Academias de Excelência foi um projeto do governo e o governo foi buscar parceiros. BMW, por exemplo, era um dos parceiros. Em menos de 5 anos, a África do Sul tinha um jovem batendo Michael Phelps na natação. Aquele jovem saiu de um centro de excelência. Nós podemos ter centros de excelência. Aquele produto depois se torna um produto vendível. Então, nós temos que criar produtos vendíveis em Moçambique. E o basquete pode fazer isso. Hoje nós temos, não poucos, acredito que mais de 20 moçambicanos a jogar fora de Moçambique, alguns até nos Estados Unidos da América, em investimento dos pais. Esse investimento não deixa de ser de família, mas pode ser acompanhado
1: pelo Estado.
0: Por um clube, principalmente. O Estado deve regular. Eu acho okay. Que o trabalho do Estado
1: quem
0: tem que ser...
1: Quem deve acompanhar é o clube, não necessariamente o Estado.
0: Não. O Estado tem que criar plataformas conducentes que a prática seja... O Estado tem que nos dizer... Usem uma lei que existe, lei do mecenato. Então nós temos que depois ir para o patrocinador e dizer, eu identifiquei uns talentos, vamos investir na formação daqueles talentos. E aquelas pessoas um dia hão de carregar a camisola do patrocinador. Os patrocinadores hão de ver retorno daquele investimento que podem fazer.
1: Os clubes ainda não têm esta visão. Como é que pensa em inculcar? É um termo muito pesado.
0: Eu não acredito que os clubes não tenham essa visão. Eu acredito.
1: Alguns clubes.
0: Isso. Eu sentei-me com alguns clubes e fiquei deveras impressionado com a qualidade de conversa que nós tivemos. Porque todos eles sabem até muito mais do que eu de como fazer isso. Estão nos clubes e sabem fazer. Mas num dos clubes ele disse, por exemplo, nós matamos o hockey, matamos esta e aquela outra modalidade. Porque quem esteve à frente dessas modalidades não fez com que aquela modalidade continuasse apetecível. Então, gastar dinheiro para ter atletas patinando quando só jogam duas ou três equipes, num país que o hóquei trouxe mais alegrias do que muitas outras modalidades, faz com que as pessoas abandonem. Então não é o problema dos clubes não perceberem, porque os clubes não podem fazer ligas. Então quem quiser fazer ligas, principalmente naqueles desportos onde Moçambique se notabiliza, se fizer de forma séria, os clubes vão ir lá. E as pessoas que dirigem os clubes vão ir mostrar o conhecimento que eles têm, que não é pouco.
1: Onde eu gostaria de ver o basquetebol moçambicano daqui a 10, daqui a 5 anos? Ou pelo menos até o fim do seu mandato?
0: Eu fui ao Mundial de Basquete da Espanha e uns amigos angolanos que estavam lá convidaram as Ilhas Canárias para ir ver Angola jogar. E eu tive que apoiar Angola. Eu gostaria de estar no Mundial apoiando Moçambique.
1: Naturalmente.
0: Felizmente estive em Ankara a ver
1: o pré-olímpico.
0: As samurais.
1: Samurais.
0: Isso. Gostaria que voltassem. Sei que está muito complicado. Assisti à final da Taça da Liga e vi atletas muito mais altos do que alguma vez eu vi no basquete, em algumas equipes, mas vi equipes sem velocidade. Eu assisti o BAL em Pretória no ano passado e assisti outros BALs. E a velocidade com que a transição de bola acontece no BAL é de longe aquilo que eu vi na semana passada. E o resultado disso, uma equipe sénior fez 38 pontos num jogo de 40 minutos. É impensável. Parece um resultado de handball, onde cada golo vale um ponto. Porque não faz sentido no basquete que nós estamos a assistir equipes fazendo 80, 100 pontos, termos uma equipe da dimensão de chegar a uma final e produzir 38 pontos. Tive a oportunidade de encontrar os treinadores de uma dessas equipes. Eu disse, existe talento, mas a velocidade que vocês estão a jogar não é de basquete.
1: É de handball.
0: Olha, se os pontos de handball valessem 2 e 3, talvez tivessem a ter mais resultados, um resultado mais expressivo do que esses.
1: O país tem tradição no basquetebol. Como recuperar e reforçar este prestígio que Moçambique tem, sobretudo nos femininos? E como catapultar a seleção masculina?
0: Eu acho que no próximo ano nós vamos ver mais equipes interessadas em investir para a Liga. Mas a Liga é o fim do processo de um atleta, porque os atletas que jogam na Liga são atletas séniores. Então, os clubes que não devem acreditar que trazer os jogadores de fora vai ser a base da sua estrutura, hão de pensar seriamente na formação. Como disse, não vou citar nomes, tem clubes que estão a fazer trabalho de formação interessante. Temos até um clube novo em Moçambique, com o nome italiano, que trabalha na formação.
1: Lazio de Maputo.
0: Lazio. Quem pensou Lazio, quem investe na Lazio, quem trouxe uma equipe fora daquelas que nós estamos habituados a ter, quem um dia pensou que uma universidade deve ter uma equipe de basquete, pensou como nós pensamos que a liga deve ser. Nos Estados Unidos, basquete está diretamente ligado à educação. Nós hoje temos muitas universidades em Moçambique. As universidades devem pensar que o desporto é uma boa alternativa à educação tradicional. Então, quanto melhor for a liga, mais apetência vai existir dos outros fazedores e, obviamente, naturalmente, vai-se chegar a esses níveis.
1: Tem um plano para estabelecer uma relação com os clubes, universidades e associações provinciais?
0: Nós, no torneio da candidatura, visitamos uma universidade que tem uma equipe de basquetebol e estabelecemos contacto com mais duas que não têm equipa. Nós, ao estabelecer contacto com as universidades, é porque, fora dos prémios monetários que os jovens podem ter, bolsas pode ser uma alternativa à premiação. Nós estamos a falar com as universidades para ver se teriam algum interesse em dar bolsas aos melhores jogadores da liga.
1: Há a possibilidade de estabelecer parcerias com outras ligas ou organizações estrangeiras?
0: Temos muito boa relação com toda a estrutura do dirigismo do basquet na África do Sul. Temos alguma relação com Angola. Uma coisa que pouca gente soube, eu sonhei candidatar-me à presidência da federação. E na altura, através de um amigo português, estabeleci contacto com a Liga Espanhola e Portuguesa. E já disse a ele que agora estou na Liga e quero trabalhar. Tive o privilégio de ser apresentado ao Sr. Fal Galo. E falei com ele na semana passada. E espero me encontrar muito em breve com ele. Ele representa a NBA em África e é próximo dos meus parceiros de negócio. Então vamos ver que tipo de sinergias nós podemos trocar. Através da Martinha, conheci outras pessoas interessantes do basquete. Ela apresentou, Marta Monjane, apresentou-me e vamos trabalhar com todo mundo que tem basquete no coração.
1: Podemos conhecer os membros do seu elenco?
0: Podem conhecer. Eu tenho um presidente da mesa da Assembleia, que é o Sr. Roque Sebastião. Foi presidente
1: da Federação Moçambicana de Basquetebol.
0: Da Federação de Basquetebol. Tenho Carla da Silva Costa, ex-praticante do basquete. Martinho Sobrinho, ex-praticante do basquete. Tenho Silva Mulhovo, que talvez não tenha sido notarizado muito, mas também praticante do basquete. Tenho Francisco Sambo, jogou basquete. Tenho Dionildo Quamba, parou de jogar há muito pouco tempo. Tenho uma lista enorme. Tenho Dércio Monteiro, tenho Cândido Langa. É uma equipe grande, não me iria lembrar de todos neste momento, porque temos quem vai fazer parte da direção e temos outras posições que são não executivas. Então, tenho alguns nomes interessantes de pessoas que são trabalhadoras árduas. Já trabalhamos juntos no recreativo e vimos os resultados que produzimos. Na semana que vem, entre 25 a 27, temos o primeiro torneio de uma associação recém-criada em Moçambique e o torneio passará a chamar-se Torneio da Independência, onde, através dessa plataforma, desenhamos um projeto que vamos implementar chamado o Muro da Fama. O Muro da Fama, estamos a fazer corredores para chegar ao município, para nos dar uma parede onde nós pretendemos pôr figuras do basquete lá. O basquete tem que ser turismo, o basquete tem que ter uma parede onde os jovens, da mesma forma que vão aos museus, possam ir ver quem fez o que é pelo basquete. Então, é gente que pensa o basquete todos os dias, pensa melhoramento e vamos trabalhar nisso.
1: Esta é a visão do novo presidente da Liga Moçambicana de Basquetebol, Pascoal Isaías Zolas, que não tem nada a ver com
0: Gianfranco
1: Zola, mas é um Zola que vem das origens, da sua infância, do Zolas, que não teve um percurso por aí além no basquetebol, mas que pretende iniciar um percurso interessante agora na gestão da Liga de Basquetebol. Vão ser apenas 4 anos, como disse, não vai ser candidatar em 2030, mas leva uma vivência muito longa na gestão de empresas, agora na gestão do desporto. É um indivíduo que acompanha a dinâmica do desporto.
2: Obrigada, Adão Matimba. Na ponta final desta viagem desportiva, numa tarde em que o Costa do Sol e a UDS empataram a 2 golos no arranque da 7ª jornada do Moçambola. Ainda esta tarde, o Ferroviário de Nacala e o Ferroviário de Lixinga anularam-se.

amanhã, no prosseguimento desta sétima ronda, teremos os encontros. Via de Pemba, ADV. Ferroviário de Maputo, Ferroviário da Beira. Machacana, Xingala e ABB, Liga Desportiva de Sofala. Eis a classificação provisória. Ferroviário da Beira comanda com 12 pontos, os mesmos do Costa do Sol e da UDS, segundo e terceiro classificados, respectivamente. Ferroviário de Nacala mantém o quarto posto com 11 pontos. Segue-se a BB com 10, Liga Desportiva de Sofala, 9, mesmo do Ferroviário de Nampula, sétimo colocado. Agora com 8 pontos surge o Ferroviário de Lixinga na oitava posição. Ferroviário de Maputo tem 7 e ocupa o nono posto. A ADV, décima com 6 pontos. Segue-se a Associação Desportiva de Pemba com 3, Machacana com 2. Boia de Pemba, 13º colocado com 1 ponto. E a segurar a Lanterna Vermelha também com 1 ponto está o Xingala de Tete. Volto a recordar jogos para amanhã. A Associação Desportiva de Pemba, ADV. Ferroviário de Maputo, Ferroviário da Beira, Machacana, Xingala e ABB, Liga Desportiva de Sofala. São emoções para acompanhar amanhã no Domingo Desportivo, que será conduzido por José Durbeck. Mundial de Futebol, a seleção da Costa do Marfim procura esta noite a qualificação inédita de forma antecipada para a outra fase, quando defrontar a poderosa Alemanha, 4 vezes campeã mundial. As duas seleções batem-se às 22 horas no estádio de Toronto, no Canadá, a contar para a segunda jornada do Grupo E. O duelo vai opor o primeiro, a Alemanha, e o segundo, Costa do Marfim, da tabela classificativa da série, com 3 pontos cada. Pois a relevância da partida é máxima para a seleção africana, pois em caso de vitória sobre um dos gigantes do futebol mundial, garantirá de forma inédita a qualificação direta para outra fase com 6 pontos na sua 4ª presença em fase final de um mundial. Caso se efetiva, a seleção costa-marfinense será a primeira entre os 10 representantes do continente africano a assegurar a qualificação para a fase a eliminar da presente edição do Mundial.

já sabe, às 22, não deixa de acompanhar este encontro entre a Costa do Marfim e a Alemanha. As emoções do Mundial de Futebol no fecho desta viagem desportiva. Abraços do trio Jaimita Majaia, Jerónimo Macamo e Dionísio Machava. Promoção de um bom fim de semana e ótima escuta restante programação da Rádio Moçambique. Tchau, tchau, fica bem e cuide-se.

Amor sem ciúme, não é amor não. 18 horas, 5 minutos. Seja bem-vindo a este espaço que vai até muito bem perto da meia-noite. Eu sou Carlos Matucci. Vou ficar consigo e vamos ouvir música, informação desportiva, muita palavra amiga, como tem sido o nosso apanágio aqui na rádio, onde correm todos os campeões. Votos de uma noite tranquila e, acima de tudo, de um bom fim de semana. Seguimos nós com mais música, se é que eu ando com ciúmes, então estou com SOS ligado.

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18 horas 27 minutos, já sabe que lá mais para frente vamos ter mais um jogo do Mundial dos Estados Unidos, México e Canadá. Isso vai acontecer a partir das 19 horas. Grupo F entra de novo em ação para a segunda jornada. Países Baixos vão medir forças com a Suécia. É jogo, conforme já dissemos, do Grupo F do Mundial que está a decorrer nos Estados Unidos, Canadá e México. Lembrando então que as duas equipas entram, ou seja, as duas seleções entram para a segunda jornada numa situação diferente. A Suécia venceu no primeiro jogo e de forma muito mais categórica. Venceu a Tunísia por 4-1 e por via disso está a liderar o grupo. Países Baixos empataram com o Japão e neste momento estão com apenas um ponto, o que vale dizer que aqui teremos uma luta pela sobrevivência do lado da seleção laranja mecânica diante da canarinha Suécia, que apresentou-se em bom plano na primeira jornada. Lembramos então que estas são duas seleções europeias, fazem parte de um grupo onde está uma equipa asiática e africana, neste caso Japão, com apenas um ponto atrás da Suécia, e Tunísia, que ainda não somou nenhum ponto neste Mundial. Vamos então olhar para a forma como estas duas equipas jogam, ou pelo menos em termos históricos, não é? O que é que essas equipas representam na esfera do futebol mundial. Atenção que estamos a falar nada mais nada menos que duas seleções que estão com bastante experiência nessas andanças de mundiais. A Suécia leva vantagem em termos de participações, tem 12, mais uma que está a acontecer neste momento, e atenção que em 13 participações já conheceu o estatuto de vice-campeão, quando organizou em 1958, e também conseguiu o terceiro lugar, curiosamente, num campeonato realizado nos Estados Unidos. Quartos de final em 2018, regressa agora a um Mundial após falhar a qualificação para 2022. Em relação a Países Baixos, são 12 participações. Atenção que esta é aquela seleção que eu chamo seleção do quase. Países Baixos, ou Holanda, se quiser, é daquelas soluções que faz tudo perfeito, mas lá na ponta final, opa, as coisas não correm de feição. 3 vezes vice-campeão, 1974, 1978 e também na África do Sul, mas houve festa, não é? Lá nas bandas dos Países Baixos, uma grande festa pela conquista do segundo lugar. Já esteve também nos quartos de final no Mundial de 2022, nunca conquistou o título mundial, apesar de ser uma equipa do quase, sempre do quase, não é? Uma das soluções muito fortes em futebol ao nível mundial, mas tem sempre sido aquela equipa que quase ganha, quase acontece, mas depois não acontece nada. Em termos de confrontos, estas duas equipas ou duas seleções têm um registro de 25 jogos, 12 vitórias para Países Baixos, 5 empates, 8 vitórias
para a Suécia. E hoje vamos ver quem é que poderá ganhar estas duas equipas que tradicionalmente praticam o chamado futebol total, mas para o lado dos Países Baixos, da Holanda neste caso, se preferir. Há muita gente que quando se fala de Países Baixos fica na confusão. Se estamos a falar de um outro país ou não, mas estamos a falar exatamente da Holanda. E essa Holanda gosta de ter bola, construção a partir de trás, tem sempre jogado com laterais muito ofensivos, faz sempre uma boa pressão, tem jogadores para isso. Atenção que também conta com jogadores interessantes ali na defesa, por exemplo. Quem não conhece Virgil van Dijk? Aquele jogador do Liverpool, grande capitão, e grande jogador, ele vale por 5 jogadores lá na defesa. Então, a Laranja Mecânica está muito bem servida em termos de jogadores. Mas tem vulnerabilidades esta seleção da Holanda, ou Países Baixos, estou sempre tentado a dizer Holanda. Mas estamos então a falar de Países Baixos, com muitas vulnerabilidades, particularmente nas transições defensivas e nas bolas paradas. Curiosamente, houve um Mundial em que os Países Baixos evidenciaram eficácia nesse pormenor, mas já lá vão bons anos. Vamos ver o que é que poderá acontecer no dia de hoje. Quanto à Suécia, aquela Suécia daquele grande senhor Ibrahimovic, o grande avançado, que também mistura-se com muita polémica ultimamente. Atenção que tem sido uma seleção que defensivamente é muito forte, uma boa organização, bloco compacto, contra-ataques rápidos, jogadores que entregam-se bastante, grande aproveitamento nas bolas paradas, é uma equipa que não tem lá vedetas, não é? Mas atenção que tem lá um nome que é inevitável, não é? O Viktor Gyökeres, aquele que esteve no Sporting e agora está no Arsenal. Grande jogador este, e conta também com outro grande craque, o Alexander Isak, ou Ike, como algumas pessoas preferem. O Isak, aquele que esteve durante muito tempo no Newcastle, depois transferiu-se há bem pouco para o Liverpool, é um grande jogador. Estes dois avançados são perigosos. É preciso ter em conta, então, quando se trata destes dois jogadores. Estamos a falar de uma dupla bastante perigosa que os Países Baixos vão ter mesmo de se cuidar. Quanto aos resultados anteriores, já fizemos referência, à Suécia entrou a vencer por 5-1, sobre 4-1, sim, sobre a Tunísia. Está a liderar o grupo, tem uma confiança, neste caso vai entrar confiante para este encontro. Países Baixos entraram a empatar com o Japão. Tem um pouco de pressão para poder recuperar então o prejuízo. Vamos ver o que é que poderá acontecer neste encontro que vem aí a seguir. Esperamos naturalmente que haja muito futebol, e isso é muito bom para quem gosta de acompanhar então grandes jogos com grandes momentos de
finalização, por exemplo, golos, neste caso, quem gosta de vibração quer golos, por isso mesmo gostaríamos que as duas seleções apresentassem o futebol total como gostam, não é? Particularmente a turma dos Países Baixos. Esta seleção, que é muito mais conhecida por Laranja Mecânica, já nos habituou a jogar muito bem, já conhecemos ali grandes craques, Van Basten, por exemplo, o Richard, estamos a falar também do Edgar Davids, jogadores de renome inconfundível e que dispensam qualquer tipo de apresentação, mas também já quem não conheceu Gullit, o grande Gullit, não é? Grandes jogadores que já fizeram parte desta Laranja Mecânica. Vamos ver o que é que poderá acontecer então em termos de andamento do jogo. Apenas uma retificação no jogo da primeira jornada, a Suécia não ganhou 4-1, ganhou 5-1, sim. Eu que estava aqui a confundir a vantagem de 4 golos positivos da seleção da Suécia, mas Japão e Países Baixos, estes sim, vão com 2 golos marcados, 2 golos sofridos neste Mundial dos Estados Unidos, México e Japão. 18 horas 38 minutos, caro ouvinte, continue o nosso convidado, o convidado do Canal Desportivo da Rádio Moçambique. Pelo meio temos o RM Desporto, ou seja, o jornal da noite, a ser transmitido em simultâneo com a antena nacional. Você, como sempre, é o convidado especial a seguir-nos todos os dias aqui nesta esquina sonora, que é também a número 1 no desporto na República de Moçambique. Entramos com muita música romântica, é mesmo para podermos abrigantar ou então catapultar quem neste momento está a viver um momento difícil no amor, mas também fazer com que quem está bem no amor possa voar mais. Afinal de contas, nós precisamos do amor, não é verdade? 18 horas 39 minutos, Hakuna Matata. Vamos ouvir a música da Rihanna aqui, o mesmo que dizer não há nenhum problema. Vamos viver, conviver. E atenção que um pouquinho lá mais para frente vamos ter mesmo a participação africana. Costa do Marfim recebe a poderosa Alemanha a partir das 22 horas, mas com esta música, África vai vencer. Hakuna Matata.

Brilha, brilha, brilha, grande amigo, brilha. Hoje é sábado, é fim de semana, 18 horas, 54 minutos e meio, às 19 horas, 1 minuto, mais coisa, menos coisa. Vamos estabelecer o simultâneo com a Antena Nacional para a transmissão do Jornal da Noite. Continue connosco, continue com a número 1 desportiva em Moçambique.

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Boa noite.

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0: Muito boa noite, Moçambola 2026, União Desportiva de Songo, trava Costa do Sol no Machique-Chique. Ministro da Juventude e Desporto despede-se dos jogadores que vão ao Cascais Lusicap 2026. Costa do Marfim espreita passagem inédita para a fase seguinte diante da Alemanha. Estas são as manchetes que fazem a atualidade neste Jornal Desportivo da Noite para hoje, 20 de junho de 2026, numa edição e apresentação de Carlos Calisto e sonorização de Samu Elias. Para já, fazemos votos de uma ótima companhia. Mais uma vez, boa noite e seja bem-vindo. O Costa do Sol consentiu hoje, na capital do país, empate caseiro diante da União Desportiva de Songo a 2 golos em jogo da 7ª jornada do Campeonato Nacional de Futebol da 1ª Divisão Moçambola 2026, disputado no campo dos Canarinhos. No final do jogo, o treinador da formação do Costa do Sol, Horácio Gonçalves, defendeu que a equipa fez um grande jogo.
1: Foi um grande jogo, sorte para aqueles que aqui vieram, que realmente assistiram a um excelente espetáculo. Duas equipas prontos a disputar o jogo pelo jogo. Acho que na parte final, prontos, mais o Costa do Sol, não é? Também com o ascendente que nós tivemos e com o passar de tempo, enfim, do guarda-redes, mas são estratégias, respeito, mas houve claramente um ascendente de parte do Costa do Sol. Mas acima de tudo foi um grande jogo, foi um bom espetáculo. Golos, vamos chamar assim, esquisitos, não foram os golos normais. Acho que este jogo até merecia golos de mais belo efeito, mas pronto, é o futebol. De qualquer das formas, pronto, são duas equipas que vão estar na luta, apesar das adversidades que temos tido até agora, de lesões, de chatices, mas conseguimos responder e isso é que é importante.
0: Já o treinador da União Desportiva de Songo, Daud Razak, elogiou a exibição do seu conjunto, lamentou o empate e reiterou confiança para o futuro.
2: São duas equipas que lutam pelo mesmo objetivo. Tivemos uma primeira parte em que Costa do Sol acabou sendo um bocado mais dominador, em que andou mais tempo no nosso meio campo. Depois nós deixámos ali jogar um bocadinho eles na primeira fase de construção. E eles procuravam os corredores exteriores e depois ganhavam a altura no último terço. Era esse o objetivo deles. Na segunda parte fomos diferentes, mais dominadores, mais pressionantes, mais concentrados, mais futebol, mais bola. E penso que na segunda parte podíamos ter feito um outro resultado. Mas pronto, fica aqui a repartição de pontos. Quando não dá para ganhar não se perde, mas agora é pensar no próximo jogo.
0: Costa do Sol consentiu este sábado na capital do país empate caseiro diante da União Desportiva de Songo a 2 golos em jogo da 7ª jornada do Moçambola 2026. Ainda este sábado, o Ferroviário de Lixinga impôs um empate sem abertura de contagem frente ao Ferroviário de Nacala. No prosseguimento da ronda este domingo, às 15 horas, o Ferroviário de Maputo defronta o Ferroviário da Beira, o Machaquene recebe o Xingal de Tete. A Associação Belec Bull de Maputo joga diante da Liga Desportiva de Sofala e o Bahia de Pemba bate-se com a Associação Desportiva de Vilanculo. Uma delegação da Mozambique Soccer Academy despediu-se na tarde deste sábado do ministro da Juventude e Desporto, Caifadino Manasse, rumo ao Cascais Lusicap 2026, competição internacional que decorrerá em Portugal entre os dias 4 e 15 de julho para atletas de sub-14. Calixto Pedro.
3: O ministro da Juventude e Desportos referiu que os atletas sub-14 de Nampula, que rumam a Portugal, são talentosos, demonstram alto nível de competitividade, permitindo mapear futuras promessas profissionais. Caifadini Manasse falava esta sexta-feira em Nampula, na despedida dos atletas de Mozambique e Soccer Academy, que voam para Portugal, onde vão participar do torneio internacional de futebol na Vila de Cascais. Manasse anotou que os adolescentes mostram maturidade emocional para lidar com o peso de competições de alto rendimento e o intercâmbio cultural trazido por torneios internacionais.
4: Nós vamos dar sempre o suporte. Parabéns pela academia. Então, parabéns, meninos. Continuem a ser bons atletas. Então, vocês como vão ser profissionais, têm que continuar bons profissionais e afastar-se de tudo que é mal. Vão chegar até lá. Então, muitos parabéns e muito boa viagem. E que sejam estrelas. Já são. Este ano nós temos o Mundial. Entramos para o Mundial. Eu sou 17. Sim, então significa que vocês estão quase para fazer parte desta grande equipe.
3: A presidente desta academia, Juliana Arcolete, destacou técnica refinada, capacidade física, leitura tática, coordenação motora e resiliência psicológica para ombrear em pé de igualdade dos atletas do velho continente.
5: Esta equipa é composta por 17 atletas. Saímos amanhã, chegamos por volta da meia-noite, mas no domingo já temos logo o jogo treino, que é para preparar esta equipa que vai se juntar a que está em Maputo. O selecionador nacional do sub-15, o Salvado, é quem nos está a dar assistência, porque se trata de uma equipa internacional e vamos competir. competir com as outras equipas que encontramos em Portugal. E para além de estar a levar Moçambique como nome, queremos ir para lá também para tocar experiências. E quem sabe, depois de nos prepararmos, passarmos também a representar Moçambique a nível das seleções. Estamos graciosos e silêncio por receber esta sua visita. E estamos mesmo dedicados, queremos ir com força e queremos fazer história e queremos fazer diferença em relação à MSA, que vai participar neste torneio internacional de futebol.
3: Júnior Colete, de Moçambique, Soca Academia Nampula, no ato da despedida dos atletas para Portugal. O torneio internacional de futebol irá decorrer de 4 a 15 de julho próximo. A Remo Desporto, Calisto Pedro, Nampula.
0: A Academia e Futebol Clube de Chimoio é o novo líder do Campeonato Nacional de Futebol da 2ª Divisão, Fase Provincial de Manica, após a disputa da 9ª jornada do certame. Daniel Oliveira.
6: A Academia de Futebol de Chimoio assume a liderança do Campeonato Nacional de Futebol da Divisão de Honra na província de Manica ao derrotar neste sábado o SK Company por uma bola sem resposta em jogo da 9ª e última jornada da primeira volta. Com esta vitória, a Academia passa a somar 18 pontos no topo da tabela classificativa, enquanto SK Company desce para a segunda posição com 17 pontos, mas com menos um jogo disputado. O único golo do encontro foi apontado por João aos 3 minutos da segunda parte, resultado que se manteve inalterado até ao apito final. No final do encontro, o técnico da Academia de Futebol de Chimoio, Farouk Mário, afirmou que a vitória moraliza o grupo de trabalho e permite à equipa encarar a segunda volta do campeonato com maior tranquilidade.
7: Foi bom jogo de futebol. Viu-se uma academia com o objetivo de ganhar e ganhamos. Ganhamos porque conseguimos observar os momentos de jogo. Fomos pressionados com o adversário logo no primeiro tempo, mas conseguimos passar por essa fase através da nossa circulação no meu campo e logo no segundo tempo viu-se o golo da academia, um golo produzido através de uma bola em profundidade. Com esse resultado passamos para o primeiro lugar. Vamos trabalhar do modo do ponto de vista que a segunda volta seja muito melhor daquilo que fizemos na primeira volta.
6: Por sua vez, o capitão do SK Company, Kambala, apontou a falta de eficácia na finalização como um dos fatores que comprometeram as aspirações da equipa neste desafio.
8: Foi um jogo bem disputado, ambas partes. Sofremos um golo, eu penso mais consentido da nossa parte, má concentração da nossa defesa. O adversário não teve culpa, conseguiu aproveitar. Vamos trabalhar no capítulo de finalização. Pecamos muito nesse jogo. Eu penso que esse jogo poderíamos dilatar logo na primeira parte. Então falhamos muito e normalmente a equipe que falha muito, quando sofre, acaba por perder. Em condições normais é assim.
6: Noutro jogo da ronda, Futebol Clube Pensão Delgado de Gondola empatou a 2 bolas frente aos contribuintes INSS em mais um jogo da 9ª jornada do Campeonato Nacional da Divisão de Honra nesta parcela do país.
0: O Temusa Costa do Sol da Massinga quebra a invencibilidade do Ferroviário de Inhambane em jogo válido para a 5ª jornada do Campeonato Nacional de Futebol da 2ª Divisão, Fase Provincial de Inhambane. Avelino António.
9: União Desportiva de Cumbana alcança a primeira vitória no Inhambanense num dia em que o Ferroviário de Inhambane também perdeu pela primeira vez. Enquanto o DC batia a Académica de Nhassoro por 2-0, Ferroviário se sobrava ante o Temusa de Massinga por 3-2 numa cambalhota que coloca os canarinhos no topo da classificação com os mesmos 7 pontos da locomotiva. Casilhas, da equipa técnica da União Desportiva de Cumbana, deu eco à primeira vitória de sempre dos cumbanenses no Inhambanense.
10: Foi um bom jogo, um jogo que precisávamos. Então, entramos já à rasca, precisávamos de pontuar a nossa casa. Não podemos. Sim, tivemos que mudar algumas peças. Então, começamos o campeonato com um sistema e agora temos que implementar um novo sistema. E pelo visto o sistema funcionou. E os 3 pontos vieram como brinde do trabalho que foi feito durante a semana. E o bom é que ganhamos sem sofrer nenhum gosto. Isso é muito mais para dizer que o sistema funcionou.
9: Do outro lado da barricada, o treinador da Académica de Nhassoro, Salvador Cumbi, não ficou com boa impressão da arbitragem.
11: Bom, podia ter sido um bom jogo. Cumbana acaba ganhando em situações em que estão lá as dúvidas de ajustamento de lances. Eu não vou dar a culpa a Cumbana, mas é preciso que todo mundo, sobretudo os responsáveis, assumam através do delegado que esteve aqui no jogo, porque o primeiro golo sai de uma situação de falta que não foi cobrada. Para além disto, houve série de faltas não assinaladas. Acabou ditando no que se deu 2-0 para Cumbana. Vamos continuar a jogar.
12: nós não vamos baixar, sempre vamos trabalhar para manter a nossa equipe no campeonato.
9: A quinta jornada do Inhambanense ficou amputada devido à participação dos Barões de Massinga na fase regional da Taça de Moçambique, onde defrontam este domingo o Inkomate de Chinavane. Na sequência, não se realizou o duelo Barões de Massinga e Associação Desportiva de Vilanculo B, RM Desporto da cidade da Maxixe, Avelino António.
0: O Ferroviário de Matiz perde diante do Futebol Clube de Mulambi em partida da 10ª ronda do Campeonato Nacional de Futebol da 2ª Divisão, face provincial de Tete, Momad Rafico.
13: O Clube Ferroviário Matiz atrasa-se na corrida à liderança da divisão de honra fase provincial este sábado ao perder por 0-1 frente ao Futebol Clube Mulambi na cidade mineira de Matiz e em Tete. Para o jogo da 11ª e última jornada da primeira volta, o Mulambi fez o golo madrugador através de Marcelino. Os verde e branco tentaram responder com jogadas ofensivas, mas em nada resultou e com 1-0 foi sem intervalo. Na segunda etapa, houve mexidas em ambas partes, mas o resultado prevaleceu até o apito final. Comigo tenho o técnico dos Locomotivas de Matiz, Mr. Narciso Macona. Reação do resultado.
14: Por acaso que perdemos o jogo, fomos infelizes logo nos primeiros minutos. Aos 5 minutos sofremos o gol e começamos a correr atrás do prejuízo. A equipa jogou bem, tivemos oportunidades claras para fazermos o gol e infelizmente os jogadores desperdiçaram muitas oportunidades e não foi possível. A sorte sorriu muito para eles e perdemos o jogo 1-0.
13: Do lado contrário, o mister do Futebol Clube Mulambi, Estevão Bangalana, aqui comigo. Reação desta vitória que dá os 3 pontos.
15: Foi uma vitória bem conseguida. Lutamos até onde pudemos e conseguimos essa vitória que praticamente vai galvanizar para nós.
13: Momentos do jogo em Ferroviário Matiz 0, Futebol Clube Mulambi 1 este sábado para a abertura da 11ª jornada da Divisão de Honra, fase provincial de Tete. Ainda este sábado, para a mesma ronda, o Grupo Desportivo de Tete sucumbiu por 0-1 frente à Associação Desportiva de Xingal na cidade de Tete. Assim sendo, o Ferroviário Matiz continua com 17 pontos na 4ª posição. Futebol Clube Mulambi do Matiz passa a somar 13 pontos e fixa-se em 7º lugar numa prova onde a Planície de Mpadue lidera com 25 pontos, os mesmos pontos de Geral África de Marara na 2ª posição. A partir da cidade de Matiz, em Tete, Momad Rafiki.
0: O Sporting de Kilimani vence a tangente o Gera Futebol Clube de Inhaçuns na ronda inaugural do Campeonato Nacional de Futebol da 2ª Divisão, fase provincial da Zambésia. Abner Charnenko.
16: O Sporting de Kilimani iniciou com vitória este sábado o Campeonato da Zambésia da 2ª Divisão em Futebol pela Série A, ao vencer Gera de Inhaçuns por 1-0. Era a partida inaugural da prova em que as duas equipas demonstraram debilidades na defensiva e também na finalização, ao avaliar pelas situações do jogo desperdiçadas. Saiu melhor a turma leonina de Kilimani, orientada por Ernesto Fumo, ao concretizar o único e primeiro golo do campeonato, apontado por Raba. Na análise ao desafio, o técnico de Gera de Inhaçuns, António Jeremias, classificou que o seu conjunto podia fazer melhor alcançando um outro resultado.
17: Foi um bom jogo, apesar de tantos falhanços que iríamos aproveitar na primeira parte, não conseguimos. Agradecia pelo esforço dos jogadores que fizeram, uma vez que ainda estamos na primeira jornada do campeonato. Creio nós que vamos trabalhar mais para conseguir outro resultado.
16: António Jeremias, treinador principal de Gera de Inhaçuns. Do lado do Sporting de Kilimani, Ernesto Fumo fala das dificuldades encaradas na partida, mas realça o fato de começar a prova com uma vitória e consequente 3 pontos.
18: Difícil, né, para marcar?
19: Muito. Foi um jogo muito difícil. Quer dizer, acabou ficando difícil por termos falhado muitos golos. Mas já entramos a controlar o jogo, procurando o golo o mais cedo possível. Isso nos dá tranquilidade para encarar o resto do jogo com muito mais calma. Conseguimos ter o domínio completo e total desde o início. Puxar o jogo para o meio campo contrário, defendermos longe da nossa baliza. Fomos tendo bola, fomos criando oportunidades, mas o último toque sempre falhava, ou porque o guarda-redes defendia, ou a bola ia ao ferro, ou a bola Yeah, prof.
16: Este domingo encerra a primeira jornada com os desafios na Série A. Ferro Verde Quelimane, 3 de fevereiro, partida no campo do Ferroviário a partir das 13 horas e 2 horas mais tarde deixam relevado só proteção e 1º de maio. Na Série B, veteranos de Mucuba recebem na estreia no Migre Pires o Sporting de Igurue. Também um novo inquilino do campeonato, a União Desportiva de Milãs, recebe no seu campo municipal o MM Legend de Mucuba. No Guru é o jogo grande da jornada, Mutupis local defronta Machetes de Mucuba. Abneiro Tchernenko, a partir de Quelimane.
0: Na bola ao sexto, o Mambus Time A mantém conforto na liderança do torneio de abertura de basquetebol sênior masculino a nível da província de Tete. Manuel Cardoso.
20: A equipa de Mambus Time A vence as Quininas por 70-65 e cimenta a liderança do torneio de abertura para o provincial de basquetebol sênior masculino, edição 2026, agora com 13 pontos. A equipa de Mambus Time não quer largar o topo da tabela classificativa e numa noite inspirada e extremamente difícil, venceu a equipa das Quininas por 70-65, 5 pontos de diferença. Ao intervalo, Mambus Time A já vencia por 41-36 e, curiosamente, com 5 pontos de diferença. Aliás, nos quartos, 4 períodos de jogo, só deu Mambus Time A e foi com os parciais 17-11, 25-24, 19-11, 15-13, sendo que ao intervalo, e como eu disse, o líder vencia por 41-36, para a alegria de Milton Manique.
21: Acredito que sim, a cada jogo nós temos que nos comportar como se estivéssemos em último, mas o nosso pensamento ainda continua de ser vitorioso e grandioso.
20: Mambus Time A não larga o topo. Esta sexta-feira recebeu e bateu as Quininas por 70-65 em jogo da jornada 6 da primeira volta do torneio de abertura para o provincial de Paulo ao sexto e em sênior masculino, edição 2025. Por seu turno, um dos técnicos da equipa das Quininas, Cândido Amaral, fala de um erro de percurso.
22: Foi o que aconteceu com os colegas, então, eis o motivo que nós perdemos. Mas os colegas também estão todos eles de parabéns. Jogaram bem, deram tudo de si. No próximo jogo, vamos dar de tudo também de nós para voltarmos a ganhar, para voltarmos a estar no pódio.
20: Com este triunfo, Mambus Time A lidera a prova com 13 pontos, seguido Centro Desportivo e Regra de Matize com 9. Os mesmos das Quininas na terceira posição e o Mambus Time B é o último com 5 pontos. E ao contrário para a mesma ronda, jogam este domingo as equipas do Mambus Time A e B, Centro Desportivo e Regra do Matize, Vulcan e Tete, iniciando o primeiro jogo às 17 horas. Arruinamento Desporto, Ciral de Tete, Manuel Cardoso.
0: O Festival Nacional de Jogos Desportivos Escolar 2026, a cidade da Machis e de Inhambane, recebem vistoria. A visita tem como foco a verificação dos locais de alojamento e das infraestruturas desportivas que vão albergar os jogos, tudo para assegurar o cumprimento rigoroso da prova. Na atualidade esportiva internacional, a seleção da Costa do Marfim procura na noite de hoje, sábado, a qualificação inédita de forma antecipada para a outra fase do Campeonato do Mundo, quando defrontar a poderosa Alemanha, 4 vezes campeã da competição. As duas seleções jogam às 22 horas, hora de Moçambique, no estádio de Toronto, Canadá, a contar para a segunda jornada do Grupo E. O duelo vai opor o primeiro Alemanha e o segundo Costa do Marfim na tabela classificativa da série, com 3 pontos cada. A relevância da partida é máxima para a equipa africana, pois, em caso de vitória sobre um dos gigantes do futebol mundial, garantirá de forma inédita a qualificação direta para a outra fase, com 6 pontos, na sua quarta presença em fase final de um Mundial. Caso se efetive, a seleção da Costa do Marfim será a primeira entre os 10 representantes do continente africano a assegurar a qualificação para a fase a eliminar da presente edição da prova. Do outro lado, a Alemanha também está embalada. Na jornada inaugural, vergou a estreante nação do Curaçao por expressivos 7-1, a maior goleada até então registrada na competição. Os alemães chegam ainda como recordistas em vários aspectos no Mundial, o que leva o seu favoritismo teórico. Para o encerramento da jornada do Grupo E, Equador e Curaçao vão jogar às 2 horas de Moçambique deste domingo, em Kansas City, nos Estados Unidos da América. As duas formações

0: 10, que decorre no Canadá, Estados Unidos da América e México. Colocamos ponto final a este Jornal Desportivo da Noite de hoje, sábado 20 de junho de 2026, que teve a edição e apresentação de Carlos Calisto e Samuel Elias na sonorização. Boa noite.
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3: 19 horas 29 minutos. Tivemos então a transmitir a nossa montra sonora. Antes, o Jornal da Noite, em simultâneo com a Antena Nacional, no que diz respeito ao jogo do Mundial, segunda jornada do grupo F. Atenção que já há golos, há 2 golos, estamos a picar o minuto 30 e a turma dos Países Baixos já está a vencer por 2-0. O marcador dos 2 golos chama-se Brobey. Brian Brobey, o colega de Reinildo Mandava no Sunderland da Inglaterra, ele inaugurou o marcador aos 5 minutos e depois ampliou a vantagem para os Países Baixos aos 17 minutos. Agora o jogo está no minuto 30 e tem sido então a seleção dos Países Baixos a dominar o rumo dos acontecimentos. Conforme já dissemos no lançamento do jogo, a turma dos Países Baixos, ou seja, a Holanda, gosta de um futebol total, até, deixa-me só dizer, que joga sem medo. Então, a turma dos Países Baixos a entrar de forma dominante, praticamente a condicionar o jogo, esse a ser jogado no meio-campo da seleção da Suécia, e acabou então por conseguir esses 2 golos que vão dando o ar fresco no que diz respeito então às contas de apuramento. São 2 golos que valem golos. Importa referir que Jokeres não está neste momento no 11 inicial da turma. Aliás, está, quem não está? Está sim. Eu estava aqui a fazer uma confusão. A verdade é que ele está em campo, mas há um jogador influente que está fora. E vamos descortinar, pois há bem pouco apareceu nas imagens. Então, a indicação de um jogador que é bastante influente, que está fora. Vamos a todo instante fornecer o nome do jogador sueco que não está neste momento em campo e que provavelmente esteja a fazer alguma falta, não é, para a turma da Suécia. O certo é que a turma neerlandesa está a dominar o jogo, está com a bola, está com classe, mas muita classe, esta seleção laranja mecânica, que hoje em 2 jogadas de envolvimento, insistência, acabaram então por resultar em 2 golos que vão dando então vantagem. Este Brobey é um jogador perigoso, principalmente nos lances de um contra um, ou mesmo ali nas naqueles lances que são enviados para que os dois jogadores, ou seja, ele como avançado e os centrais tenham de ir atrás da bola. Ele sempre chega primeiro e é perigoso numa altura em que o Jokeres quase reduz a desvantagem para 2-1, mas o remate sai frouxo. É isso mesmo, Jokeres está em campo. Isaac assistiu Jokeres. Jokeres não conseguiu rematar. Quando o fez, fê-lo então com pouca força e foi fácil então para o guarda-redes neerlandês. Vence Países Baixos por 2-0 e de certa forma vai comandando o rumo dos acontecimentos ali dentro das quatro linhas. Está uma seleção dos Países Baixos mais consistente, a trocar a bola de pé para pé, com muita segurança, muito confiante. Está tão bem esta a seleção que dava jeito até para poder relatar este jogo, pois é um jogo animado, particularmente do lado da seleção neerlandesa. Vamos seguindo então com 34 minutos. 2-0, a Holanda, se preferir, está na frente do marcador. Marcou então este jogador que é colega do Reinildo Mandava. Volto a repetir, ele joga no Sunderland da Inglaterra, chama-se Brian Brobey. Ele fez então os dois golos que vão dando vantagem à seleção dos Países Baixos, numa altura em que há um lançamento que não resulta. Deixa-me só dizer que esta é a seleção de Jong, Dumfries, são grandes craques que estão a evoluir então na seleção dos Países Baixos. Acredito que conheço o Dumfries, não é? Dumfries é um grande jogador que habituou-nos então com aqueles seus arranques ali pela direita, representando o Inter de Milão. Tem feito grandes jogos o Dumfries, ele que está então a atuar do lado direito da Laranja Mecânica. Vale então voltar a carimbar o tempo e o resultado. 36 minutos, 2 para a turma dos Países Baixos, 0 para a Suécia. Vai seguindo o jogo. A Suécia, obviamente, que também procura ali, sempre que possível, dar algum troco, procurar então responder na mesma moeda, é que não é, mas a verdade é que responde, também vai conseguindo fazer algumas trocas de bola, um jogo de paciência, pois a seleção dos Países Baixos está bem organizada, numa altura em que Jokeres conseguiu então ali num lance a mais um passo de Isaac, consegue um remate perigoso, mas boa defesa do guarda-redes dos Países Baixos. Cresce a Suécia neste momento. Quero parecer que os papéis estão a inverter-se, ou seja, o tabuleiro pode estar já a ficar inclinado para o lado sueco. Já lá esteve por duas vezes a incomodar o Verbrugen, guarda-redes da seleção dos Países Baixos, Bart Verbrugen, ali então a conseguir defender e a resolver aquela situação que podia ser um perigo para a sua baliza. Mas em termos gerais, turma dos Países Baixos está a controlar o encontro, sendo que a Suécia, em algum momento, procura ali ganhar alguns espaços, procura, de certa forma, aproximar junto à baliza da turma dos Países Baixos, mas é a seleção dos Países Baixos que está por cima do jogo, consegue ter bola por muito tempo e faz ali um bom controle de bola, não treme, os jogadores parecem saber o que estão a fazer em campo, atacam quando é necessário e os remates têm sido perigosos quando eles conseguem espaços, como aconteceu há bem pouco aí. O camisola 11 da seleção dos Países Baixos, Cody Gakpo, ali a rematar forte, mas a encontrar ali uma defesa segura do jogador do AEK Nordfeld, a defender então com segurança. 19h39, estamos atentos a este jogo. Lembramos que às 22 horas vamos ter mais um jogo entre Alemanha, a Costa do Marfim, ou se preferir, Côte d'Ivoire. Atenção que estas duas seleções entram para a segunda jornada num cenário mais tranquilo, uma vez que venceram nos seus encontros, os primeiros neste caso. Alemanha a vencer Curaçao por 7-1, um resultado bastante expressivo para os alemães, a Mannschaft a entrar então com tudo nesta 23ª edição do Mundial FIFA 2026. Atenção que a Costa do Marfim também somou 3 pontos, marcou apenas um golo, mas atenção que é um golo que vale pontos. Venceu Equador, que também faz parte deste grupo, e atenção que o jogo inicia às 22 horas, hora de Moçambique, e você é o meu convidado para seguir atentamente este encontro. Conforme já dissemos, é jogo do Grupo E. Neste momento, rola a bola para o Grupo F, Países Baixos 2, Suécia 0, 41 minutos de jogo. Mas está um jogo bonito, poucas faltas, bola circular daqui para ali, tudo bonito. Está um jogo bonito, muito bonito. São uns bons compadres esses. Atenção! E que grande remate ali a Camaropa, mas que grande remate de Jong até ali a berrar com os colegas, porque os suecos por pouco fuzilavam ali o guarda-redes neerlandês. Mas que remate ali na zona frontal, o remate que foi então protagonizado pelo número 10 da seleção sueca. Mas atenção que foi mesmo um remate a ter em conta. Foi Nygren, jogador do Celtic, que ali na zona do semicírculo a rematar, mais forte mesmo, só que a bola acabou passando por cima para a frustração do jogador sueco, mas também um pouco de preocupação por parte dos neerlandeses, que neste momento estão a vencer por 2-0, mas em caso de golo da Suécia as coisas podem mudar, pois a Suécia pode acreditar e complicar as coisas, mas até o momento, eu digo com toda a sinceridade, tem sido a turma dos Países Baixos a dominar o rumo dos acontecimentos. Só para ter ideia, todos os jogadores de campo, como se costuma dizer, aqueles 10, lá do outro lado só ficou o guarda-redes, estão no meio campo da Suécia. 10 jogadores sem nenhum lá do outro lado. Eles não estão preocupados, estão muito acima da linha divisória, muito mais para frente, praticamente todos, como se costuma dizer, futebol total. Van Dijk, tantos outros, estão todos eles a jogar no meio-campo da turma sueca. Obviamente que a Suécia, quando consegue alguns espaços, eles organizam-se defensivamente, vão recuando, mas em termos de andamento de jogo, maior parte do tempo joga-se no meio-campo da seleção da Suécia. Numa altura em que os jogadores dos Países Baixos reclamaram ali uma situação, mas não aconteceu nada, o árbitro então... E veja só neste cenário, a Suécia atacava com 4 jogadores e os jogadores dos Países Baixos eram 4. Não havia preocupação em fazer com que os outros baixassem as linhas de forma mais compacta, enfim. Eles estão à vontade no jogo, estão muito à vontade, vão controlando o rumo dos acontecimentos, mas atenção, meus amigos, em futebol nunca se sabe. Um gol pode mudar essa história. Pode mudar essa história. Vamos ver o que acontece. A turma dos Países Baixos não está preocupada, não está mesmo, não está preocupada com o andamento do jogo numa altura em que há golo da Suécia. Eu já chamava a atenção. Há golo da Suécia. O árbitro diz o quê? Diz que houve falta ou fora de jogo? Mas há um golo da Suécia, houve ali uma falta do lado esquerdo da forma como ataca a seleção da Suécia, a meio do meio campo, livre a ser então marcado. pode haver um fora de jogo milimétrico, do ombro, pois estava toda a gente ali em linha e... O jogador número 2 da Suécia ganhou alguma vantagem ali. É o Gustav Lagerbielk, ele que joga no Sporting Clube de Braga. Ganhou ali alguma vantagem naquele lance e o árbitro diz que é mesmo fora de jogo. É fora de jogo. Segue o jogo. Então, não valeu aquele golo. Ah, cuide-se. Cuide-se, Países Baixos. Cuide-se, porque, atenção, já ficou o aviso aí. Mas mantém-se então atuada com esta seleção dos Países Baixos a dominar quase o rumo dos acontecimentos, a jogar no meio-campo da seleção da Suécia. Obviamente que há bem pouco naquele lance de bola parada, a Suécia colocou a bola no fundo da baliza, mas não valeu, e foi por pouco, pois é um fora de jogo mesmo por ombro. E atenção que eram cerca de 5 jogadores da Suécia nessa condição, acabou então por não valer o golo marcado pelo jogador que já fizemos referência. Ele milita no Sporting Clube de Braga. Há mais um livro perigoso para a Suécia. A Suécia a conseguir ali em transições, aliás, já fazíamos referência, é que em transições defensivas a seleção dos Países Baixos não é grande coisa. Costuma ter muitas dificuldades porque é tal coisa que eu tenho visto em certas equipas, quando perdem a bola, não chega a ser medo de meter o pé, mas sempre que metem o pé é à margem das leis ou não conseguem meter o pé e depois dá nesta situação. Mas um livre, agora o livre é perto da linha limite da grande área, muito bem perto mesmo, a alguns metros, 1 metro, 2 metros da linha do semicírculo. E Jokeres prepara-se então para bater o livre. É um livre perigoso quando já estamos com 4 minutos de compensação, 2 já jogados. Jokeres vai então tentar, mas aquela barreira parece estar muito perto. E Jokeres rematou, o guarda-redes defendeu. Que remate do Jokeres aí, a subir e bem ali na barreira, mas o guarda-redes estava atento, conseguiu então defender para fora. Há lançamento que vai ser longo, obviamente, para as bandas da Suécia, vai ser longo, volta bora para a grande área, mas cá está mais um remate para fora. A Suécia, nas transições ofensivas, já a mostrar, ou a acabar por deixar a nu aquilo que já dissemos, em termos defensivos, esta seleção dos Países Baixos tem essa dificuldade, muito por culpa dessa característica de não meterem o pé. Eu já vi, eu tenho visto muitas equipas que quando estão numa situação de uma situação em que é uma transição defensiva, ninguém vai lá para atacar a bola. E quando é assim, há sempre aquele problema. Os jogadores adversários sempre aproveitam essa situação para criarem perigo. Pois, se ninguém vai atacar a bola, então vamos nós. E se vamos nós, vamos lá para marcar. É assim que acontece com esta seleção dos Países Baixos. A Suécia, nesta ponta final, a forçar um pouco ali as coisas. E agora mais um remate de fora da área que levava fogo, para não dizer perigo, para a baliza dos Países Baixos, e termina com pontapé de canto. E atenção que o banco dos Países Baixos já reclama o final da primeira parte, porque na verdade o tempo já se foi. Mas o árbitro ainda deixa jogar, ainda haverá pontapé de canto. Este remate levava algum fogo ou carvão aceso nas mãos. Atenção, era um remate rasteiro, mas perigoso. E cá está novamente a Suécia, e o árbitro diz que não, já não dá mais. Final da primeira parte, 2-0, vencem os Países Baixos com aqueles 2 golos do colega do Reinildo Mandava. Um abraço aí para Reinildo Mandava, acredito que anda lá nas bandas do Chiveve. Um abraço para o meu grande amigo aí, Reinildo Mandava. Atenção que o seu colega aqui está a fazer furor. Está a fazer furor aqui neste jogo. Ele marcou aos 5 minutos e depois voltou a marcar aos 2. Chama-se, conforme já dissemos, Brian Brobey. É o grande avançado da seleção dos Países Baixos. 19:52, seguimos nós com música. Já sabe que aqui na Rádio dos Campeões temos informação desportiva, mas também temos música para lhe fazer ouvir e quem sabe também para você poder mexer o esqueleto. Mas nada de ficar com inveja, amigo. Não há necessidade. Boa noite, ótima escuta.

0: São 20 horas, então, da República de Moçambique. Avançamos para as notícias desta hora com o jornalista Carlos Calisto.
1: Boa noite. O Costa do Sol consentiu hoje, na capital do país, empate caseiro diante da União Desportiva de Songo a 2 golos em jogo da 7ª jornada do Campeonato Nacional de Futebol da 1ª Divisão Moçambola 2026, disputado no Campo dos Canarinhos. No final do jogo, o treinador da formação do Costa do Sol, Horácio Gonçalves, defendeu que a equipa fez um grande jogo.
2: Foi um grande jogo. Sorte para aqueles que aqui vieram, que realmente assistiram a um excelente espetáculo. Duas equipas prontas a disputar o jogo pelo jogo. Acho que na parte final, pronto, mais o Costa do Sol, não é? Também com o ascendente que nós tivemos e com o passar de tempo, enfim, do guarda-redes, mas são estratégicos, respeito, mas houve claramente um ascendente de parte do Costa do Sol. Mas acima de tudo foi um grande jogo, foi um grande jogo, foi um bom espetáculo. Golos, vamos chamar assim, esquisitos, não foram uns golos normais. Acho que este jogo até merecia golos de mais belo efeito, mas pronto, é o futebol. De qualquer das formas, pronto, são duas equipas que vão estar na luta, apesar das adversidades que temos tido até agora, de lesões, de chatices, mas conseguimos responder e isso é que é importante.
1: Já o treinador da União Desportiva de Songo, Daud Razak, elogiou a exibição do seu conjunto, lamentou o empate e reiterou confiança para o futuro.
3: São duas equipas que lutam pelo mesmo objetivo. Tivemos uma primeira parte em que Costa do Sol acabou sendo um bocado mais dominador, em que andou mais tempo no nosso meio campo. Depois nós deixámos ali jogar um bocadinho eles na primeira fase de construção. E eles procuravam os corredores exteriores e depois ganhavam a altura no último terço. Era esse o objetivo deles. Na segunda parte fomos diferentes, mais dominadores, mais pressionantes, mais concentrados, mais futebol, mais bola. E penso que na segunda parte podíamos ter feito um outro resultado. Mas pronto, fica aqui a repartição de pontos. Quando não dá para ganhar, não se perde. Mas agora é pensar no próximo jogo.
1: Costa do Sol consentiu este sábado na capital do país empate caseiro diante da União Desportiva de Songo a 2 golos em jogo da 7ª jornada do Moçambola 2026. Ainda este sábado, o Ferroviário de Lixinga impôs um empate sem abertura de contagem frente ao Ferroviário de Nacala. No prosseguimento da ronda este domingo, às 15 horas, o Ferroviário de Maputo defronta o Ferroviário da Beira, o Machaquene recebe o Xingal de Tete. A Associação Beleque Bull de Maputo joga diante da Liga Desportiva de Sofala e o Bahia de Pemba bate-se com a Associação Desportiva de Vilanculo. Uma delegação da Mozambique Soccer Academy despediu-se na tarde deste sábado do ministro da Juventude e Desporto, Kaifadin Manasse, rumo ao Cascais Luz Cup 2026, competição internacional que decorrerá em Portugal entre os dias 4 e 15 de julho para atletas de sub-14. A Academia e Futebol Clube de Chimoio é o novo líder do Campeonato Nacional de Futebol da 2ª Divisão, Fase Provincial de Manica, após a disputa da 9ª jornada do certame. Daniel Oliveira.
4: A Academia de Futebol de Chimoio assume a liderança do Campeonato Nacional de Futebol da Divisão de Honra na província de Manica, ao derrotar neste sábado o SK Company por uma bola sem resposta, em jogo da 9ª e última jornada da primeira volta. Com esta vitória, a Academia passa a somar 18 pontos no topo da tabela classificativa, enquanto SK Company desce para a segunda posição com 17 pontos, mas com menos um jogo disputado. O único golo do encontro foi apontado por João aos 3 minutos da segunda parte, resultado que se manteve inalterado até ao apito final. Noutro jogo da ronda, Futebol Clube Pensão Delgado de Gondola empatou a 2 bolas frente aos contribuintes INSS em mais um jogo da 9ª jornada do Campeonato Nacional da Divisão de Honra nesta parcela do país.
1: O Temusa Costa do Sol da Massinga quebra a invencibilidade do Ferroviário de Inhambane em jogo válido para a 5ª jornada do Campeonato Nacional de Futebol da 2ª Divisão, Fase Provincial de Inhambane. Avelino António.
5: União Desportiva de Cumbana alcança a primeira vitória no Inhambanense num dia em que o Ferroviário de Inhambane também perdeu pela primeira vez. Enquanto o DC batia a Académica de Nhassoro por 2-0, Ferroviário se sobrava ante o Temusa de Massinga por 3-2 numa cambalhota que coloca os canarinhos no topo da classificação com os mesmos 7 pontos da locomotiva. A 5ª jornada do Inhambanense ficou amputada devido à participação dos Barões de Massinga na fase regional da Taça de Moçambique, onde defrontam este domingo o Incumate de Xinavane. Na sequência, não se realizou o duelo Barões de Massinga e Associação Desportiva de Vilanculo B.
1: O Ferroviário de Matiz perde diante do Futebol Clube de Mulambi em partida da 10ª ronda do Campeonato Nacional de Futebol da 2ª Divisão, Fase Provincial de Tete. Momad Rafico.
6: O Clube Ferroviário Matiz atrasa-se na corrida à liderança da divisão de honra fase provincial este sábado ao perder por 0-1 frente ao Futebol Clube Mulambe na cidade mineira de Matiz e Entad. Para o jogo da 11ª e última jornada da primeira volta, o Mulambe fez o golo madrugador através de Marcelino. Os verde e branco tentaram responder com jogadas ofensivas, mas nada resultou e com 1-0 foi sem intervalo. Na segunda etapa, houve mexidas em ambas partes, mas o resultado prevaleceu até o apito final. Ainda este sábado, para a mesma ronda, o Grupo Desportivo de Tete sucumbiu por 0-1 frente à Associação Desportiva de Xingal na cidade de Tete. Assim sendo, o Ferroviário Matiz continua com 17 pontos na quarta posição. O Futebol Clube Mulambe do Matiz passa a somar 13 pontos e fixa-se em 7º lugar numa prova onde Planície de Mpadwe lidera com 25 pontos, os mesmos pontos de Geral África de Marara na segunda posição.
1: O Sporting de Quelimane vence a tangente o Gera Futebol Clube de Inhaçuns na ronda inaugural do Campeonato Nacional de Futebol da 2ª Divisão, fase provincial da Zambésia. Abner Charnenko.
7: O Sporting de Quelimane iniciou com vitória este sábado o Campeonato da Zambésia da 2ª Divisão em Futebol pela Série A, ao vencer Gera de Inhaçuns por 1-0. Era a partida inaugural da prova em que as duas equipas demonstraram debilidades na defensiva e também na finalização, ao avaliar pelas situações do jogo desperdiçadas. Saiu melhor a turma leonina de Quelimane, orientada por Ernesto Fumo, ao concretizar o único e primeiro golo do campeonato, apontado por Raba. Este domingo encerra a primeira jornada com os desafios na Série A. Ferro Verde Quelimane, 3 de fevereiro, partida no campo do Ferroviário a partir das 13 horas e 2 horas mais tarde, deixam o relevado só proteção e 1º de maio. Na Série B, veteranos de Mucuba recebem na estreia no Migre Pires o Sporting de Igurue. Também um novo inquilino do campeonato, a União Desportiva de Milange, recebe no seu campo municipal o MM Legend de Mucuba. No Igurue, o jogo grande da jornada, Mutupis local defronta Machetes de Mucuba. Abner Charnenko, a partir de Quelimane.
1: Na bola ao sexto, o Mambus Time A mantém conforto na liderança do torneio de abertura de basquetebol sênior masculino a nível da província de Tete. Manuel Cardoso.
8: A equipa de Mambus Time A vence as Quininas por 70-65 e cimenta a liderança do torneio de abertura para o provincial de basquetebol sênior masculino, edição 2026, agora com 13 pontos. A equipa do Mambus Time não quer largar o topo da tabela classificativa. E numa noite inspirada e extremamente difícil, venceu a equipa das Quininas por 70-65, 5 pontos de diferença. Ao intervalo, o Mambus Time A já vencia por 41-36 e, curiosamente, com 5 pontos de diferença. Com este triunfo, o Mambus Time A lidera a prova com 13 pontos, seguido do Centro Desportivo e Recreio de Matiz com 9. Os mesmos das Quininas na terceira posição e o Mambus Time B é o último com 5 pontos. E ao contrário para a mesma ronda, jogam este domingo as equipas do Mambus Time A e B, Centro Desportivo e Regalo do Matiz, Vulcan e Tete, iniciando o primeiro jogo às 17 horas.
1: O Festival Nacional de Jogos Desportivos Escolar 2026, a cidade de Machis e de Inhambane, recebem vistoria. A visita tem como foco a verificação dos locais de alojamento e das infraestruturas desportivas que vão albergar os jogos, tudo para assegurar o cumprimento rigoroso da prova. Estas foram as notícias a esta hora. Boa noite.

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11: São 20 horas e 15 minutos. Já acompanhamos então a montra sonora. Antes, o bloco noticioso na voz do jornalista Carlos Calisto. Voltamos ao jogo. Atenção que esta a turma dos Países Baixos, conforme já dissemos, está com futebol total 4 a 0. 4 a 0, repito, 1, 2, 3, 4. Até o final da primeira parte estava em 2 a 0. Agora o Gapo a decidir então abrir a torneira. E lá está, marca 2 golos no reatamento do jogo. O primeiro acontece aos 2 minutos da segunda parte, ou seja, aos 47 minutos. Naquele tão bem e funcional sistema da equipa dos Países Baixos a usar laterais, Dumfries faz o cruzamento, não encontra nenhum pé da Suécia e só encontra o pé de Cody Gapo a fazer o 3 a 0. A seguir, Gapo foi ele mesmo, ali perto da, dentro da grande área, a rematar e a colocar a bola no fundo da baliza. Ele sozinho recebeu a bola, foi então desafiar a defensiva da Suécia, conseguiu passar por um, fez um movimento de corpo para a esquerda, depois puxou a bola para o lado direito, só para perceber como é que são as coisas. No remate, não rematou em arco, rematou rasteiro para o lado direito, da forma como a defende o guarda-redes sueco. E a bola só terminou no fundo da baliza pela quarta vez para os Países Baixos. Atenção que a seleção da Suécia entrou a ganhar por 5 a 1 neste Mundial, agora está a perder por 4 a 0. Em termos matemáticos, estamos aqui a ter um saldo nulo. 5 golos marcados, 5 golos sofridos. É caso para dizer que esta seleção da Suécia é capaz de estar nos 80, mas também pode estar nos 8. 20 horas 18 minutos, segue o jogo, mantém-se a atuada. Tem sido a seleção dos Países Baixos a dominar o rumo dos acontecimentos. Neste momento, a seleção sueca já faz pressão no meio-campo dos Países Baixos e isto pode criar problemas, como está a acontecer agora. Gapo ali a conseguir então uma jogada numa situação em que a seleção sueca estava em desvantagem, mas valeu então aquele remate que só podia valer numa outra modalidade, mas não no futebol, pois foi um remate muito por cima do jogador neerlandês. Ele que tem um nome, vamos ver se eu consigo descortinar aqui, é o Gravenberch, ele que é o jogador do Liverpool, Ryan Gravenberch, a rematar muito por cima, uma jogada que prometia, mas acabou havendo ali um remate sem nexo. E agora? É gol da Suécia. É gol da Suécia. Eu dizia que a Suécia fez, então, aqui, está numa situação de saldo nulo, mas agora passa a ter mais um gol positivo. Uma jogada em transição. Muito bem conseguida esta jogada, e a bola é mesmo numa transição rápida a partir então do meio do meio campo da turma sueca, em corrida ali à defensiva dos Países Baixos, é batida. Eu não sou vidente, mas conheço mais ou menos as características desta seleção. É exatamente o que eu disse. Em transições defensivas, esta seleção não tem argumentos, ou se tem, são insuficientes. Não consegue travar, então, o andamento dos avançados. Elanga, então, faz o 4-1 numa jogada em transição defensiva, muito rápida, a encontrar a defensiva dos Países Baixos em contrapé e disposicionada. Três centrais estavam lá, mas a bola foi, então, colocada ali em forma, como se costuma dizer, passe de ruptura, não é? Para as costas da defesa, mas zona frontal, tudo no jogo interior, não houve um cruzamento, foi tudo jogo interior, só que Elanga vinha a fazer a diagonal da direita para a esquerda e conseguiu então chegar à bola e rematar para o fundo da baliza. 4-1 vence então a turma dos Países Baixos, mais um lance que poderia resultar Elanga a não conseguir então travar.

Cozinha então a anular a Espanha. Bom, vozinha e companhia, porque o Cabo Verde defendeu-se muito bem. Foi a única partida até o momento que terminou sem golos. Mas não é o único empate. Temos um total de 9 empates, não é? 8 empates com golos e 1 sem golos. Até o momento, somente Espanha e Cabo Verde não conseguiram marcar golos. Mas houve um empate Canadá, Bósnia e Herzegovina, Catar, Suíça, aquele empate no último minuto, Brasil, Marrocos, 1-1, Bélgica, Egito, 1-1, Arábia Saudita, Uruguai, 1-1, Irão, Nova Zelândia, 2-2, Portugal, a República Democrática do Congo, 1-1, Chequia, África do Sul, 1-1, e também houve Países Baixos, Japão, 2-2, mas 0-0, caro amigo, foi somente no Espanha-Cabo Verde. Quem diria que a Espanha poderia então sair com um nulo diante de Cabo Verde? Continua então a ver este jogo entre as seleções dos Países Baixos e Suécia. 4-1 está na frente do marcador a seleção dos Países Baixos. Lembrando então que estamos a falar da Holanda, a laranja mecânica, e os suecos então a reduzirem nesta segunda parte, depois terem sofrido mais 2 golos logo no início, com o Gakpo, o jogador do Liverpool, a entrar em serviço e a criar ali problemas. Atenção ali para Países Baixos, por pouco, aquele senhor que eu disse que ele é colega do Reinildo Mandava, por pouco faz 5-1. Atenção, o Brian Brobey, ele quase faz o 5-1. Porque a bola ele é muito forte fisicamente e posiciona-se muito bem, dá muita luta ali entre os centrais, ganhou uma bola que foi então cruzada ali para dentro da grande área, mas em jogo interior, um cruzamento, uma espécie de um chuveirinho ali para a grande área, ele conseguiu conquistar o lance e por pouco fazia o 5-1, valeu então a defesa do guarda-redes. Mas ok, vamos colocar uma pausa no acompanhamento dos jogos. Mas só que antes, vamos também a outros dados aqui interessantes. Se há empates, também há vitórias, não é? Atenção que temos aqui jogos que produziram muitos golos. O jogo que produziu maior número de golos é, sem sombra de dúvidas, o jogo Alemanha-Curaçao, 8 golos. A Alemanha marcou 7, Curaçao marcou 1. Mas temos aqui uma sequência de 3 jogos com 6 golos, não é? Canadá ganhou o Qatar 6-0, Suécia, a Tunísia 5-1, são 6 golos, Inglaterra, Croácia 6 golos, Estados Unidos, Paraguai aparecem ali já abaixo dos 6 golos, com 5 golos, 4-1 foi então o resultado. E depois temos jogos com menos golos, neste caso, menos golos, não porque não houveram golos, menos. Haiti, Escócia 1-0, Gana, Panamá 1-0 a favor da seleção africana, Gana, México, Coreia do Sul 1-0, Marrocos, Escócia também 1-0, Paraguai, Turquia 1-0, e atenção que a Turquia está com sérios problemas nesta fase final do Campeonato do Mundo. Mas sobre isso falaremos um pouquinho lá mais para frente ou em outras ocasiões. Mas se preferir, também podemos falar agora, não é? Pois não fica bem prometer para depois uma coisa que podemos falar tão já. Deixa-me só dizer-lhe que a Turquia
Está.

marcou nenhum ponto em dois jogos. E atenção que Estados Unidos está com 6, a Austrália 3 pontos, Paraguai 3 pontos. Então, a Turquia é a primeira seleção a regressar. É a primeira seleção a voltar para casa. Vai ser extremamente complicado. Aliás, deixa-me só dizer que aqui o que deve acontecer é a Turquia cumprir com o terceiro jogo. Vai, obviamente, ter de jogar, porque faz parte, não é? Mas já não tem nenhuma hipótese para poder, então, seguir em frente. Vai jogar com o primeiro classificado, Estados Unidos, com 6 pontos. Acontece o que vai acontecer, Estados Unidos vai terminar em primeiro. E quanto à Austrália, Austrália e Paraguai vão jogar para saber quem fica em segundo e quem poderá então entrar nas contas dos terceiros melhores, 8 terceiros melhores. Bom, há facilidades também, não é? Em 12 grupos, 8 melhores classificados também ajudam um pouco, não é? São 8, então é preciso ter tanto azar para não qualificar, pois dos 12 grupos, apenas 4 é que os 4 terceiros classificados é que vão ficar por terra. Então, para quem tem 3 pontos, já tem meio caminho andado. Pois há grupos, bom, vamos ficar a saber já na segunda jornada como é que as coisas serão para outros grupos, mas ter 3 pontos quando estão jogados ou quando são jogadas 2 jornadas já é um avanço. Em terceiro lugar, 3 pontos já é um avanço. Pode por via então dessa pontuação a seleção qualificar para a próxima fase. Mas, conforme já dissemos, ainda há outras contas aí que podem ser feitas relativamente se surgirem equipas que terminem em quarto com 4 pontos, por exemplo, ou com 3, com muitos golos, então são contas que poderão ser feitas. Mas 8 seleções repescadas é muita coisa. Vai dar para muitos países poderem, então, chegarem aos 16avos de final. Volto, então, a esse dado, para quem pode não ter percebido. Nesta fase final da Copa do Mundo de Futebol, qualificam diretamente, são 12 grupos, então qualificam de forma direta para a próxima fase 24 seleções. Então, o primeiro e o segundo classificados seguem em frente, automaticamente, logo que terminarem então, os jogos da terceira jornada, quem fica em primeiro e segundo seguem em frente. Estamos a falar de 24 seleções, 2 vezes 12, não é? Contas simples. Mas, porque temos 16 avos de final, precisamos de mais 8 equipas para podermos ter 32 seleções. E então, de onde virão as 8 seleções? Vamos ter de recorrer aos terceiros classificados. E esses terceiros classificados devem ser os melhores, bem posicionados, bem cotados, não é? E esses 8 são esses terceiros aqui que poderão qualificar. E para quem tem 3 pontos neste momento, tem a vida facilitada. Vamos ver o que é que poderá acontecer quanto à Turquia. Tchau, tchau. Turquia é lá do outro lado do continente. Então, os turcos vão fazer o último jogo com os Estados Unidos, depois seguem viagem para Istambul. 20 horas e 32 minutos, voltamos a espreitar o jogo que não para. Neste momento é tempo de refrescamento, um momento que também foi contestado por alguns órgãos a não concordarem então com essas paragens, pois, na verdade, as televisões já aproveitam para fazerem a publicidade, então
alguns órgãos ligados ao desporto, ao futebol em particular, não gostaram muito da ideia destas paragens, mas sobre isso vamos, nas próximas oportunidades, nos debruçarmos, vamos tentar conversar sobre isso, mas é o que está a acontecer. Há paragens, depois as televisões aproveitam, obviamente, para deixarem ficar lá as montras, não é? As montras digitais, que em algum momento fazem bem para as próprias televisões e também para os agentes económicos. 20 horas 33 minutos, vale a pena seguirmos com a música, não vale? O telemóvel e a relação. O telemóvel. Atenção a esta música que vem a seguir, Gil de Castro, O Telemóvel na Nossa Relação. Vamos ouvir.

0: Kassongo, yeye, Kassongo, yeye. Países Baixos, Senegal 5-1. Marca, mais uma vez, a seleção dos Países Baixos. Remate, mais ou menos, a papel químico daquele golo do Gapo ali. Mais uma vez, há um remate, só que desta vez não é Gapo que faz o remate. É o Crescêncio. Somerville, ele que faz então o remate, mas que grande remate ali a papel químico do remate de Gapo ali, faz um remate certeiro à entrada da área para o canto inferior esquerdo. Ele recebeu ali o passe do inesquecível, o craque Memphis Depay. Ali então o Crescêncio Somerville a fazer o 5-1 para a seleção dos Países Baixos. E agora as contas que temos são as seguintes: Suécia, 6 golos marcados, 6 golos sofridos. Está difícil. Praticamente é um resultado similar ao da primeira jornada, diante da seleção africana da Tunísia. Ou vale mesmo dizer, quem com ferro mata, com ferro é ferido. E atenção que o jogo ainda não acabou, mas falta pouco, são 4 minutos apenas, depois do tempo de compensação. Estamos com 92 minutos, o árbitro concedeu mais 5 minutos para além dos 90. Quem saiu maltratado, estou a ver ali um jogador dos Países Baixos que está maltratado no braço. Até está a fazer ali gelo para evitar qualquer coisa ali que tem a ver com o aspecto físico. Não consigo descoordinar quem é o jogador que saiu maltratado. Quero-me parecer que é o Gapo, é isso? Será o Gapo que está neste momento numa altura em que há uma indicação de que o jogo está sendo assistido em loco, ou seja, em direto no estádio, por 68.777 espectadores, ou seja, 777 espectadores, sim, são 777 pessoas que estão lá no estádio a acompanhar então esta partida, que já leva 6 golos e entra naquela minha estatística paralela, não é? É mais um jogo com 6 golos, é isso mesmo. E já lá vão 4 jogos com 6 golos. Interessante este Mundial. Já tínhamos não chega a ser 6, é o 5º jogo, pois os Estados Unidos e Paraguai não produziram 6, produziram 5. Então, neste momento são 5 jogos com 6 golos cada, ou seja, em 5 jogos este Mundial produziu 30 golos. Para além, então, não, Matus, não está certa esta sua contabilidade, são 4 jogos, é isso mesmo, 4 jogos com 6 golos, sendo que a Alemanha, Curaçao fizeram 8 golos e não 6, então passam a ser 4 jogos com 6 golos cada, mas ainda não terminou, estamos ainda com a bola a rolar. Vai terminar, de certeza, daqui a sensivelmente 30 segundos. A Suécia está, então, a forçar mais um golo ali que pode, então, deixar deixá-la em condições, em termos de golos positivos, saudável, uma condição saudável ali para as contas da qualificação, mas não está a ter espaço, também porque está muito bem arrumada esta seleção dos Países Baixos. Esta seleção dos Países Baixos só não aguenta com transições ofensivas, em particular quando ela é submetida a processos defensivos em transição, aí há dificuldades, mas numa situação de um processo defensivo posicional, é uma equipa com jogadores com uma boa estatura, são rápidos e conseguem então resolver. Vai acabar mesmo. Suécia termina o jogo com mais uma tentativa de redução da desvantagem e termina com este 5-1. Esta a seleção da Suécia entra a ganhar 5-1 neste Mundial e depois perde para Países Baixos por 5-1. São contas muito complicadas para a seleção da Suécia. Valeram então os golos de Brobey, 2, Gapo também 2, e depois Crescêncio a fazer o quinto golo para a seleção dos Países Baixos. Apenas Elanga conseguiu então marcar para a seleção da Suécia. 20 horas e 58 minutos. Estávamos a ouvir a música do DJ Chocolate com Problemas da Vida, mas vamos ter de fazer uma paradinha para podermos ir ao encontro do Bloco Noticioso das 21 horas, que será apresentado pelo jornalista Carlos Calisto. Fazemos votos para que a emissão esteja a chegar em perfeitas condições de audição aí no seu receptor. 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Avançamos para as notícias com Carlos Calisto.
1: Boa noite. O Costa do Sol consentiu hoje, na capital do país, empate caseiro diante da União Desportiva de Songo a 2 golos em jogo da 7ª jornada do Campeonato Nacional de Futebol da 1ª Divisão Moçambola 2026, disputado no Campo dos Canarinhos. No final do jogo, o treinador da formação do Costa do Sol, Horácio Gonçalves, defendeu que a equipa fez um grande jogo.
2: Foi um grande jogo. Sorte para aqueles que aqui vieram, que realmente assistiram a um excelente espetáculo. Duas equipas prontas a disputar o jogo pelo jogo. Acho que na parte final, pronto, mais o Costa do Sol, não é? Também com o ascendente que nós tivemos e com o passar de tempo, enfim, do guarda-redes, mas são estratégicos, respeito, mas houve claramente um ascendente por parte do Costa do Sol. Mas acima de tudo foi um grande jogo, foi um grande jogo, foi um bom espetáculo. Golos, vamos chamar assim, esquisitos, não foram os golos normais. Acho que este jogo até merecia golos de mais belo efeito, mas pronto, é o futebol. De qualquer das formas, pronto, são duas equipas que vão estar na luta, apesar das adversidades que temos tido até agora, de lesões, de chatices, mas conseguimos responder e isso é que é importante.
1: Já o treinador da União Desportiva de Songo, Daoud Razak, elogiou a exibição do seu conjunto, lamentou o empate e reiterou confiança para o futuro.
3: São duas equipas que lutam pelo mesmo objetivo. Tivemos uma primeira parte em que Costa do Sol acabou sendo um bocado mais dominador, em que andou mais tempo no nosso meio campo. pois nós deixámos ali jogar um bocadinho eles na primeira fase de construção e eles procuravam os corredores exteriores e depois ganhavam a altura no último terço. Era esse o objetivo deles. Na segunda parte fomos diferentes, mais dominadores, mais pressionantes, mais concentrados, mais futebol, mais bola. E penso que na segunda parte podíamos ter feito um outro resultado. Mas pronto, fica aqui a repartição de pontos. Quando não dá para ganhar, não se perde. Mas agora é pensar no próximo jogo.
1: Costa do Sol consentiu este sábado na capital do país empate caseiro diante da União Desportiva de Zongo a 2 golos em jogo da 7ª jornada do Moçambola 2026. Ainda este sábado, o Ferroviário de Lixinga impôs um empate sem abertura de contagem frente ao Ferroviário de Nacala. No prosseguimento da ronda este domingo, às 15 horas, o Ferroviário de Maputo defronta o Ferroviário da Beira, o Machaquene recebe o Xingal de Tete, a Associação Belec Bull de Maputo joga diante da Liga Desportiva de Sofala e o Bahia de Pemba bate-se com a Associação Desportiva de Vilanculo. Uma delegação da Mozambique Soccer Academy despediu-se na tarde deste sábado do Ministro da Juventude e Desporto, Caifadinho Manasse, rumo ao Cascais Luz Cup 2026, competição internacional que decorrerá em Portugal entre os dias 4 e 15 de julho para atletas de sub-14. A Academia e Futebol Clube do Chimoio é o novo líder do Campeonato Nacional de Futebol da 2ª Divisão, Fase Provincial de Manica, após a disputa da 9ª jornada do certame. Daniel Oliveira.
4: A Academia de Futebol de Chimoio assume a liderança do Campeonato Nacional de Futebol da Divisão de Honra na província de Manica, ao derrotar neste sábado o SK Company por uma bola sem resposta, em jogo da 9ª e última jornada da primeira volta. Com esta vitória, a Academia passa a somar 18 pontos no topo da tabela classificativa, enquanto SK Company desce para a segunda posição com 17 pontos, mas com menos um jogo disputado. O único golo do encontro foi apontado por João aos 3 minutos da segunda parte, resultado que se manteve inalterado até ao apito final. Noutro jogo da ronda, Futebol Clube Pensão Delgado de Gondola empatou a 2 bolas frente aos contribuintes INSS em mais um jogo da 9ª jornada do Campeonato Nacional da Divisão de Honra nesta parcela do país.
1: O Temusa Costa do Sol da Massinga quebra a invencibilidade do Ferroviário de Inhambane em jogo válido para a 5ª jornada do Campeonato Nacional de Futebol da 2ª Divisão, Fase Provincial de Inhambane. Avelino António.
5: União Desportiva de Cumbana alcança a primeira vitória no Inhambanense num dia em que o Ferroviário de Inhambane também perdeu pela primeira vez. Enquanto o DC batia a Académica de Inhassoro por 2-0, Ferroviário se sobrava ante o Temusa de Massinga por 3-2 numa cambalhota que coloca os canarinhos no topo da classificação com os mesmos 7 pontos da locomotiva. A 5ª jornada do Inhambanense ficou amputada devido à participação dos Barões de Massinga na fase regional da Taça de Moçambique, onde defrontam este domingo o Incumate de Chinavane. Na sequência, não se realizou o duelo Barões de Massinga e Associação Desportiva de Vilanculo B.
1: O Ferroviário de Moatize perde diante do Futebol Clube de Mulambi em partida da 10ª ronda do Campeonato Nacional de Futebol da 2ª Divisão, Fase Provincial de Tete, Momad Rafico.
6: O Clube Ferroviário de Moatize atrasa-se na corrida à liderança da Divisão de Honra, Fase Provincial, este sábado, ao perder 0-1 frente ao Futebol Clube Mulambi na cidade mineira de Moatize, em Tete. Para o jogo da 11ª e última jornada da primeira volta, o Mulambi fez o golo madrugador através de Marcelino. Os verde e branco tentaram responder com jogadas ofensivas, mas em nada resultou e com 1-0 foi sem intervalo. Na segunda etapa, houve mexidas em ambas partes, mas o resultado prevaleceu até o apito final. Ainda este sábado, para a mesma ronda, o Grupo Desportivo de Tete sucumbiu por 0-1 frente à Associação Desportiva de Xingal na cidade de Tete. Assim sendo, o Ferroviário de Moatize continua com 17 pontos na 4ª posição. O Futebol Clube Mulambi de Moatize passa a somar 13 pontos e fixa-se em 7º lugar numa prova onde a Planície de Mpadue lidera com 25 pontos, os mesmos pontos de General África de Marara, na 2ª posição.
1: O Sporting de Quelimane vence a tangente o Gera Futebol Clube de Inhassuns na ronda inaugural do Campeonato Nacional de Futebol da 2ª Divisão, Fase Provincial da Zambésia. Abner Charnenko.
7: O Sporting de Quelimane iniciou com vitória este sábado o Campeonato da Zambésia da 2ª Divisão em futebol pela Série A, ao vencer Gera de Inhassuns por 1-0. era a partida inaugural da prova em que as duas equipas demonstraram debilidades na defensiva e também na finalização, ao avaliar pelas situações do jogo desperdiçadas. Saiu melhor a turma leonina de Climano, orientada por Ernesto Fumo, ao concretizar o único e primeiro golo do campeonato apontado por Raba. Este domingo encerra a primeira jornada com os desafios na Série A. Ferro Verde Climane, 3 de fevereiro, partida no campo do Ferroviário a partir das 13 horas e 2 horas mais tarde, deixam o relevado só proteção e 1º de maio. Na Série B, veteranos de Mucuba recebem na estreia no Migre Pires o Sporting de Igurue. Também um novo inquilino do campeonato, a União Desportiva de Milange, recebe no seu campo municipal o MM Legend de Mucuba. No Igurue, o jogo grande da jornada, Mutupis local defronta Machetes de Mucuba. Abnero Tchernenko, a partir de Climane.
1: Na bola ao sexto, o Mambus Time A mantém conforto na liderança do torneio de abertura de basquetebol sênior masculino a nível da província de Tete. Manuel Cardoso.
8: A equipa do Mambus Time A vence as Quininas por 70-65 e cimenta a liderança do torneio de abertura para o provincial de basquetebol sênior masculino, edição 2026, agora com 13 pontos. A equipa do Mambus Time não quer largar o topo da tabela classificativa. E numa noite inspirada e extremamente difícil, venceu a equipa das Quininas por 70-65, 5 pontos de diferença. Ao intervalo, o Mambus Time A já vencia por 41-36 e, curiosamente, com 5 pontos de diferença. Com este triunfo, o Mambus Time A lidera a prova com 13 pontos, seguido do Centro Desportivo e Regra do Matize com 9. Os mesmos das Quininas na terceira posição e o Mambus Time B é o último com 5 pontos. E ao contrário para a mesma ronda, jogam este domingo as equipas do Mambus Time A e B, Centro Desportivo e Regra do Matize, Vulcan e Tete, iniciando o primeiro jogo às 17 horas.
1: O Festival Nacional de Jogos Desportivos Escolar 2026, a cidade da Machis e de Inhambane, recebem vistoria. A visita tem como foco a verificação dos locais de alojamento e das infraestruturas desportivas que vão albergar os jogos, tudo para assegurar o cumprimento rigoroso da prova. Estas foram as notícias a esta hora. Boa noite.

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4: 21 horas a 16 minutos para trás, fica a montra sonora, antes o bloco noticioso das 21 horas, na voz do jornalista Carlos Calisto. Seguimos nós com mais música na Rádio de Todos, ou seja, na número 1 desportiva em Moçambique, continua a transmitir a partir da cidade de Maputo, chegando a todas as capitais provinciais, incluindo Mocuba, Praia do Bilén, Ponta do Ouro e ainda outros pontos do país e do mundo através da internet. Votos de continuação de uma ótima escuta.

0: Música que foi nos trazida aqui pelo Burna Boy, que também conta com a voz da Tyla, numa vibração musical dos nossos irmãos da Nigéria, que não estão no Mundial, não é verdade? 21 horas a 30 minutos, você está na companhia da número 1 desportivo em Moçambique. Às 22 horas vamos iniciar então o acompanhamento da partida que vai colocar frente a frente as seleções da Alemanha e também da Costa do Marfim, ou seja, a Côte d'Ivoire. Esperamos que a turma africana possa então contrariar os germânicos. 22 horas encontro marcado para podermos iniciar o acompanhamento desta partida do Grupo E. Lembrando que em relação à classificação, a Costa do Marfim está muito bem, 3 pontos conseguidos então na primeira jornada, 1-0 diante do Equador, e a Alemanha quase que acabava com a fome de golos, 7-1 diante de Curaçao. Curaçao que, acreditamos nós, vai ter muitas dificuldades para poder travar estas seleções. A luta pelo segundo lugar ou terceiro lugar estará, obviamente, entre as seleções de Côte d'Ivoire e Equador, mas atenção que Côte d'Ivoire tem alguma palavra a dizer ainda esta noite diante da Alemanha, a Mannschaft, não é? É complicado jogar com a Alemanha, mas vamos ver se a Costa do Marfim vai então procurar aí um antídoto para travar esta seleção da Alemanha, que entrou a ganhar por 7 bolas a uma logo na primeira jornada. Está a assustar a todos. É um resultado extramuros e logo no início do campeonato. Atenção que a Alemanha leva vantagem nos confrontos entre as duas seleções. Já jogaram por 3 vezes. A Alemanha sempre ganhou. Vamos ver se desta vez não teremos Costa do Marfim a contrariar essa tendência. Alemanha que já venceu 4 títulos mundiais, estamos a falar de uma Alemanha que está muito bem perto do Brasil, que já leva 5 títulos. O Brasil está à procura do sexto título de Mundial de Futebol, mas atenção que esta Alemanha já foi 4 vezes vice-campeão. Estamos então a falar dos títulos de 1954, 1974, 1990 e também no Brasil, naquela que foi uma campanha trituradora, acabou mesmo por vencer o próprio Brasil por 7-1 nas meias finais. Foi mesmo um Mundial perfeito para a turma germânica. Acabou então vencendo o Mundial do Brasil em 2014, mas a Alemanha tem tido muitos problemas ao longo dos campeonatos mundiais, tem saído um pouquinho mais cedo, como aconteceu por exemplo no Qatar, saiu muito cedo. Atenção que a Alemanha, se esta é a 23ª edição, a Alemanha só faltou 2 vezes. Tem 21 participações em mundiais e vai procurar então fazer um bom registro neste Mundial, após eliminações precoces em 2018 e 2022. Vai de certeza procurar fazer o melhor nesta edição. A Costa do Marfim
1: com 4 participações em mundiais, já esteve, curiosamente, na Alemanha, onde fez, então, belíssima prestação. Na África do Sul, esteve também no Brasil e agora está nos Estados Unidos, México e Canadá. Bom, está nos Estados Unidos, neste caso. Nunca passou da fase de grupos, não é? Nunca conseguiu chegar à fase a eliminar, mas atenção que estamos a falar de uma Costa do Marfim que é campeã africana de 2024. Procura pela primeira vez uma fase a eliminar de um Mundial. Atenção que vamos ver aqui como é que a Costa do Marfim vai contrariar a Alemanha, uma Alemanha que gosta de ter bola e quando a tem, a trata bem, não é? Tem uma posse de bola elevada, não há dúvidas, pressão muito alta e intensa, e os alemães são muito bons fisicamente. Atenção que a Mannschaft constrói muito bem as jogadas, tem jogadas de construção rápidas, tem uma zona inicial de construção muito boa, com Kimmich, não é? Que é o grande criador de jogadas a partir de trás, e tem uma grande mobilidade ofensiva. Já fizemos referência do Joshua Kimmich, que é um motor a partir do setor defensivo. Depois temos lá ali no meio campo, embora tenha passado por várias lesões, ou um período longo da lesão, o Jamal Musiala, também é um grande jogador a ter em conta, mas lá na frente também contam com Kai Havertz, que é um grande jogador, é preciso ter muito cuidado porque é um finalizador muito bom. Mas atenção que a Costa do Marfim também tem uma boa intensidade física, costuma ter transições rápidas, uma boa velocidade pelos corredores, forte capacidade atlética. Os costa-marfinenses também conseguem resistir a pressões, sabem jogar defensivamente, têm uma boa organização defensiva. Nós acreditamos que poderão contrariar então o andamento de jogo dos alemães. Temos que contar com bom momento do jogo do Yanni Diomandé, Sangaré também, podemos contar também com Amad Diallo, que é um grande jogador, não há dúvidas, para além do Frank Cassier. Vamos ver mais ou menos como é que a Côte d'Ivoire vai então montar a equipa para esta noite. Diomandé, obviamente, que vai fazer parte. Também há a possibilidade de Cassier poder atuar de início. Diallo, obviamente, será um dos escolhidos. Esperamos ver lá na defesa o Kossounou, que é também é um grande defesa, ele que tem estado muito bem. É um jogador que, particularmente, eu habituei a vê-lo ali naquela equipa italiana de Atalanta, não é? Um Kossounou que esperamos que hoje faça um grande jogo, principalmente para travar ali o Havertz. Havertz é um jogador que não fica quieto. E contamos também com as defesas de Fofana, que tenha hoje uma noite muito evidente, não é? Do ponto de vista de competência e também a capacidade de travar ali os remates dos alemães. Yaya, Fofanã, guarda-redes que está neste momento ao serviço de Raiza Sport, vai então obviamente ser o escolhido para a baliza da Costa do Marfim. Queremos acreditar nós que o Faye não vai claudicar, não vai querer mudar justamente hoje contra a Alemanha. Mas atenção que esta Alemanha também tem um grande guarda-redes, não é? O Manuel Neuer, um dos guarda-redes, um dos melhores guarda-redes da atualidade, ele que joga no Bayern de Munique. E atenção que já não é assim tão jovem, 40 anos de idade, mas Manuel Neuer é mesmo um jogador a ter em conta. Vamos deixar jogadores em si e vamos olhar para aquilo que as duas seleções podem apresentar. Vamos ver a Costa do Marfim, um bocado mais cautelosa, mais pragmática, mas atenção que a Costa do Marfim também tem capacidade para jogar em alta rotação. Se a Alemanha ligar a máquina de lavar roupa, a Costa do Marfim vai saber como girar lá dentro e acreditamos nós que vai ser um grande duelo ali. Vai ser interessante ver o duelo Musiala e Kessier e depois o Wirtz, Sangaré, Diomandé e Kimmich, não é? Kimmich que squide. E vamos ver como é que estas unidades vão se comportar, tendo em conta que a Diomandé é a nova coqueluche da Côte d'Ivoire e já fala-se de milhões para a transferência deste miúdo para o Liverpool. Vamos ver se chega lá, mas o Liverpool já colocou na mesa por aí 100 milhões para levar o miúdo. Vamos ver se vai acontecer. Os 7-1 diante do Curaçao vão pesar, obviamente. A Alemanha está motivada e vai jogar com uma outra seleção motivada, pois ganhou na primeira jornada. Vamos ver se esse favoritismo, esse, vamos lá, favoritismo da Alemanha, uma vez que ganhou 7-1 no primeiro jogo, vai poder transformar-se em prática dentro do campo. Vamos ver, mas até agora a Alemanha é a melhor seleção, ou seja, a melhor ataque do Mundial até ao momento. Mas atenção que outras equipas também já marcaram para a segunda jornada, por isso mesmo iremos lá para estas contas, lembrando então que, por exemplo, para o caso dos Países Baixos, hoje chegaram a uma marca de 5 golos numa única partida e, por via disso, uma vez que no primeiro jogo marcaram 2, já estão lá nos 7 golos, por isso que a Alemanha já tem companhia. Em termos de prognóstico, eu diria que a Alemanha tem 51% da probabilidade de ganhar, 51%, não é? Bom, não porque os 49% estão totalmente com a Costa do Marfim, mas eu coloco, por exemplo, 30% da Costa do Marfim poder vencer o encontro e o resto fica ali pelo empate, não é? Vamos ver o que é que a Costa do Marfim poderá fazer neste encontro, mas que vai ser um jogo bom, esperamos que seja. São duas escolas completamente diferentes, a escola alemã com futebol muito direto, futebol mais rápido, futebol energético e, em algum momento, direto, não é? Então, a Costa do Marfim também tem condições para poder fazer esse tipo de jogo. Vamos ver se a Costa do Marfim não consegue, então, ferir essa mãe, esta mannschaft que hoje procura a segunda vitória neste Mundial 2026. Atenção que este jogo vai ter lugar em Toronto. Eu dizia aqui que terá lugar nos Estados Unidos, não é bem assim, vai ser em Toronto. E nós vamos comentar, vamos trazer então as informações sobre a mesma partida da segunda jornada, conforme já fizemos referência. Para quem pode não ter percebido, eu disse, o jogo terá lugar em Toronto, no Canadá, e não nos Estados Unidos, como erradamente anunciei no início. 21h46, daqui a sensivelmente 14 minutos teremos então Alemanha, Costa do Marfim, os africanos atentos a este encontro que, para além de valer pontos, vale o orgulho de África, vale então a participação das seleções africanas, vale também a nossa irreverência neste Mundial, lembrando que Gana entrou a vencer, Costa do Marfim também, Marrocos empatou, mas atenção que pela madrugada venceu e praticamente já está nos 16avos de final. O Brasil também venceu. E depois temos aquela dividida, se vamos pelo português ou por África, mas atenção que é Marrocos que está a liderar, bom, pelo número de golos, é Brasil, mas Marrocos também está ali com 4 pontos, já com tudo apontado então para os 16avos de final. É um continente africano que está a mostrar garras neste Mundial que está em disputa no México, Canadá e Estados Unidos. 21h47, eu vou ao encontro da música porque ainda não temos o jogo a decorrer. Vamos então recuperar a música do DJ Chocolate, Problemas da Vida, uma vez que acabamos interrompendo esta música enquanto ia bem lançadinha, quando do golo da seleção dos Países Baixos, que cilindrou a seleção da Suécia por 5-1. Continua comigo, continua com a número 1 Desportiva Moçambique. Boa noite.

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0: Fui.
1: Um forte abraço a todos que estão ligados à Rádio dos Campeões. A esta hora são 21 horas 58 minutos e meio. Deixa-me dizer-lhe que a Lei Prestiane já está a funcionar no Campeonato do Mundo. A regra determina que um jogador pode receber cartão vermelho direto se durante uma discussão ou confronto tapar a boca com a mão, braço ou camisola para falar com outro jogador, árbitro ou elemento do jogo, impedindo que o conteúdo da conversa seja identificado. O objetivo é combater insultos racistas, comentários discriminatórios, ofensas homofóbicas, melhor dizendo, ameaças ou linguagem abusiva escondida das câmaras e da equipa da arbitragem. Porque recebeu o nome de Prestiane. Acredito que muitos estão lembrados. A regra surgiu após um incidente ocorrido num jogo entre Benfica e Real Madrid, quando Prestiane cobriu a boca ao dirigir-se ao Vinícius Júnior. O caso gerou uma investigação disciplinar e acabou por servir de base para a proposta da FIFA. Já foi aplicada neste Mundial. Atenção que há um jogador que já viu a cartolina vermelha por essa situação ou esse comportamento. Ele chama-se Miguel Almirón, o paraguaio. A expulsão aconteceu no jogo entre Paraguai e Turquia, da segunda jornada do Grupo D, já no tempo de compensação da primeira parte. Almirón dirigiu-se ao defesa turco Mert Muldur, cobrindo a boca com a mão enquanto falava. O lance foi analisado pelo VAR e o árbitro Salvador Ivan Barton mostrou cartão vermelho direto. Este foi o primeiro cartão vermelho da história do futebol aplicado por esta nova regra da FIFA, criada para impedir que jogadores escondam possíveis insultos, ofensas discriminatórias ou linguagem abusiva durante encontros, ou seja, confrontos em campo. Curiosamente, apesar de jogar toda a segunda parte com 10, o Paraguai venceu a Turquia por uma bola a zero. Volto a repetir, Miguel Almirón viu cartão vermelho direto por ter escondido a boca com a camisola. Se a moda pega, meus amigos, 22 horas e 1 minuto, vamos a Toronto para podermos carimbar o tempo e o marcador. 0 a 0, primeiro minuto do jogo. Alemanha 0, Costa do Marfim 0. A Costa do Marfim começa por ter então bola em sua posse, circula bem a bola, vai então colocando a seleção da Alemanha em sentido, mas atenção que é uma posse de bola ainda na zona defensiva, mas os jogadores marfinenses estão a mostrar alguma confiança neste encontro da segunda jornada, sabendo que na primeira venceram por uma bola a zero. A Alemanha, conforme dissemos, sempre procura construir a partir da defensiva e depois naqueles lançamentos longos ou em profundidade acaba então criando problemas para o adversário, neste caso. Mas neste encontro, conforme já dissemos, a Costa do Marfim não vai procurar fazer o jogo pelo jogo, muito pelo contrário, vai tentar sempre defender-se, recuando um pouco as suas unidades. E lá está a classe da Alemanha agora a trocar a bola ali no meio de jogadores da Costa do Marfim, a Alemanha a mostrar muita classe e a fazer exatamente aquilo que Países Baixos fizeram com a Suécia, coloca todas as unidades no meio-campo da Costa do Marfim. Agora um ataque que promete a Costa do Marfim a chegar na grande área da Alemanha com um pouco de velocidade, mas depois a Alemanha consegue então aliviar aquele consegue então parar aquele ataque da Costa do Marfim já dentro da grande área e segue o jogo. Costa do Marfim a mostrar garras à Mannschaft. Atenção que a Alemanha, se continuar com linhas subidas, atenção, Diomandé já mostrou que está no jogo, caros amigos. É preciso ter muito cuidado aí no corredor esquerdo, pois Diomandé já mostrou que está no jogo e quer então vencer esta partida da segunda jornada e selar a qualificação para a fase a eliminar deste Mundial. Cá está mais uma jogada da Costa do Marfim, cruzamento ali, vai ganhar ponta, pé de canto, mas o árbitro disse que já havia fora de jogo. Está bom jogo, está a bombar. África está então a mostrar garras para a Alemanha. Há bem pouco, Diomandé voltou então a criar ali problemas. Antes foi Diomandé e depois foi a vez do jogador que ataca pela direita. Na circunstância, o número 6, neste caso, não é o número 6, mas sim o número 8, Kessié, a ganhar ali diante do Brown, jogador da seleção da Alemanha, que joga no Eintracht Frankfurt. Nathaniel Brown, defesa esquerda, a ficar nas covas ali em disputa com Kessié. Uma velocidade aplicada ali a 6 mudanças e o alemão não viu nada, mas o árbitro já havia mandado parar o jogo, pois havia ali então uma deslocação. Segue o jogo com essa toada, a Costa do Marfim a não encolher-se como tal, vai trocando a bola, vai procurando também espaços para poder chegar lá na frente. A Alemanha vai mostrando que quer mais, quer mandar no jogo, vai subindo as linhas para sufocar cada vez mais os africanos, mas pelo que vi, se a Alemanha perde a bola, ali pode ter problemas, meus amigos. Pode ter problemas, pois os africanos, pelos corredores, são muito fortes, têm jogadores com enorme capacidade atlética, enorme qualidade, inteligência, e a Alemanha vai ter mesmo de decidir se quer sair daqui com 1 ponto ou ficar sem nenhum. 22 horas e 7 minutos. Bom, estou a exagerar, estou a ameaçar a Alemanha, mas vamos ver o que acontece neste jogo. Vamos avançar com a música, quando são 22 horas e 7 minutos. Continuem comigo, continuem com a número 1 desportiva em Moçambique.

Vindo às horas 16 minutos, estamos então a ouvir música de África, um orgulho também para os africanos. Atenção que no jogo Côte d'Ivoire, Alemanha, contra as previsões que eu fiz aqui, deixa-me dizer que a Costa de Marfim não está a encolher-se, não está mesmo. Não está. E para ser mais assertivo, até o momento a Costa do Marfim é que tem chegado mais vezes junto à baliza alemã. E Manuel Neuer ainda não fez uma defesa apertada, mas já chegaram algumas encomendas com qualidade por perto. E se em alguns dos casos for a abrir, vamos ver o que poderá acontecer, mas o corredor esquerdo, que é o privilegiado da seleção da Costa do Marfim, está a funcionar em pleno, está então a dar trabalho de Diomandé ali do lado esquerdo. É claro que a Alemanha também conta com Sané, que está em jogo, a ganhar alguns lances que em algum momento são lances bons, mas que não passam mesmo de uma promessa e acabam por não ser proveitosos. Há bem pouco, um jogador alemão apresentou algumas dores, pela expressão facial indicava que fosse um problema grave. Acabou sendo então assistido e voltou ao jogo. E atenção, é que ele não está em condições de continuar. Sendo assim, poderá ser substituído, mas ainda está em campo. Vamos ver o que acontece numa altura em que a Alemanha, por intermédio de Jamal Musiala, chega ali junto à baliza de Fofana, faz um remate, mas está ao lado. Houve de facto algum perigo, mas não foi mais do que um perigo, uma ameaça. A bola passou alguns metros da baliza de Fofana. Está um jogo equilibrado, está um jogo vivo, um jogo elétrico, com as duas equipas a procurarem sair de forma rápida da defesa para o ataque, sendo que a Costa de Marfim é que fica à espera da Alemanha e depois sai para o contragolpe, também organizado, uma saída sempre com critério, e tem estado a ganhar alguns lances prometedores. Não está ainda um jogo completamente ganho sob o ponto de vista de posse de bola. Há aqui uma partilha clara. A Alemanha obviamente vai forçando essa condição, mas a Costa de Marfim vai dando uma réplica em boa medida, diga-se, se é réplica, está mesmo em boa medida. Então, vamos vendo, a Alemanha começa a ganhar alguma confiança e também a pôr os processos de jogo mais organizados, uma dinâmica que vai confundindo em algum momento a seleção da Costa de Marfim. A Costa de Marfim que vai privilegiando então os lançamentos pela esquerda, velocidade, quem se lembra de Gervinho, este Diomandé é um pouco de Gervinho, mais alguma coisa, porque ele é muito rápido e ao mesmo tempo trata bem a bola. E atenção que ele está também com algum detalhe que tem muito a ver com Gervinho, aquele cabelo em forma cabelo trançado e depois aparece ali com um lenço a amarrar então o cabelo, como fazia também o Gervinho. Vamos ver o que é que poderá dar este jogo. A Alemanha começa então a jogar bonito e mais assertivo. A Costa de Marfim começa a ter dificuldades para sair. Não,
Não se pode dar espaço a estes germânicos. Agora um remate perigoso ali que poderia ter resultado em golo. Valeu então a atenção do defesa Costa Marfinense, que na sequência tocou na bola e por via disso a bola passou por cima da barra. Mas atenção que ali a seleção da Costa do Marfim concedeu espaço para os germânicos. Já lá vão 21 minutos, 0-0 no marcador. Agora um golo. O árbitro, o que é que diz? Há um golo, sim, mas quem mesmo vai ali entrar numa conferência com o árbitro, mas há um toque sobre o guarda-redes, é uma falta clara. O Fofaná sobe ali nas alturas, mas Pavlovic, é esse mesmo, é Pavlovic, será? Que intromete-se ali, cabeceia a bola, sim, mas em falta, há falta, sim. Há falta, meu amigo, há falta, por isso mesmo. É Pavlovic, é isso mesmo. Pavlovic, que esteve lá nas alturas com Fofaná, a conseguir então cabecear, mas depois de empurrar o guarda-redes africano, por isso mesmo não valeu. O treinador alemão não concorda, mas a equipa de arbitragem diz

jogo. Os jogadores seguiram para os bancos, mas rapidamente regressaram. O árbitro diz que não, vamos ao jogo. Ainda não é tempo para o refrescamento, ainda é tempo, temos que jogar. Meninos, vamos ao jogo. Nada de refrescamento. E Fofará já pôs a bola em jogo, mas atenção que há bem pouco houve ali então uma jogada preocupante com a Alemanha a concretizar, mas em falta. Por isso mesmo, até o minuto 24, Alemanha 0. Costa do Marfim também 0. Seguimos com música. Vale a pena recuperarmos a música dos Chico Chica com Socus Machines.

eu avisei que o lado esquerdo da Costa do Marfim está um fogo. Houve então uma paralisação do jogo, interrupção para o refrescamento no reatamento, meus amigos. Ai, ai, ai, ai, ai! Golo da Costa do Marfim. É mesmo jogada pela esquerda. Quem começaria esta jogada? Diomande a cruzar ali primeiro. Há uma falha ali do número 15 da seleção da Costa do Marfim. Mas esquece esse, não perdoa. A bola está no fundo da baliza de Neuer. Que se é aos 29 minutos a marcar, e se quiser também aos 30, uma vez que já havia iniciado a contagem para o minuto 30, 29, 30 minutos por aí, 30 minutos, é isso mesmo. Frank Kessier faz então um remate de sobra. Atenção que o cruzamento acontece da esquerda, o Diomande consegue ganhar alguns metros do lado esquerdo, da forma como ataca a seleção da Costa do Marfim, entra ali na grande área, faz um cruzamento. Primeiro é o Diallo que falha o remate ali, até porque quando ele joga a bola com o pé esquerdo há um pequeno desvio do jogador alemão, um corte incompleto, e depois Kessier com o pé direito a chutar para o fundo da baliza. Está feito 1-0. Eu chamava a atenção à Alemanha, que se cuide do lado esquerdo, só que não ouviram. Lá está! Deixa-me dançar aqui, Chico Chica! Zuc Machine! Sokus Machine! África! Na

A Alemanha está nervosa, está nervosa. Mesmo quando comete faltas, quer fazer o aproveitamento, mas isso não serve, grandes amigos. Como é que... é claro que também houve uma imprudência por parte dos jogadores da Costa do Marfim. Há um jogador que faz um atraso para o seu colega lá na sua grande área, enquanto estava um jogador alemão nas costas, e o central, o último jogador neste caso, ainda soube se virar, soube então fazer ali, o coçonou, não é? Está habituado a grandes andanças, coçonou, driblou o alemão. Só que o alemão comete falta. A jogada prossegue, o árbitro já havia apitado. Depois eles introduzem a bola na baliza e começam a reclamar. Ah, mas e agora é assim? É só introduzir a bola, já não há regras. Não serve, meus amigos. A Alemanha nervosa. Está a perder por uma bola a zero. 40 minutos do jogo. Estamos, então, a 5 minutos dos 45 regulamentares, mas a Costa do Marfim está a mostrar capacidade de gestão, tanto do jogo, assim como do tempo, não é? Vai ganhando ali jogadas interessantes, tanto para conter as investidas da Alemanha. E agora, Diallo queria... entrar numa floresta sozinho, uma floresta de leões sozinho. Não sei se ele pensava que sairia de lá com a vida. A verdade é que acabou então perdendo a bola. Atenção, Alemanha, mas Kossonon volta a dar o corpo ao manifesto e a bola vai para canto, mas foi um remate assustador da Alemanha, jogada que iniciou na esquerda, uma boa insistência por parte do jogador que não consigo descortinar, quem foi lá na esquerda, não sei se foi Brown, mas vamos tirar a limpo daqui a pouco. O certo é que ele acabou chegando ali para o interior da grande área, entregou a bola ali ao seu colega que rematou forte, mas depois encontrou o corpo do Kossonon, que acabou então levando a bola para a linha de fundo. Houve canto, não houve nada, segue o jogo. A Alemanha à procura do gol do empate, mas a Costa do Marfim, e agora uma falha ali, mas depois uma recuperação. E a Costa do Marfim opta mesmo por saídas rápidas para o contra-ataque e sempre privilegia o lado esquerdo, onde tem lá um TGV, um autêntico TGV, para desorientar a defesa da Alemanha, pois quando a bola chega no Diomandé, meus amigos, os defesas germânicos não sabem o que fazer ao certo, pois o Diomandé também não mostra o que vai fazer a seguir. Ele aplica velocidade e a técnica ali, dribla todos e quase que ganha sempre ali espaço para poder cruzar. E atenção que os jogadores da Alemanha estão também já avisados, pois já cruzou por 3 vezes e a terceira foi de vez. Terminou lá dentro depois de uma falha de Diallo. O capitão Kessié colocou a bola no fundo da baliza e cá está a Costa do Marfim na frente do marcador, mas a Alemanha ameaça. A Alemanha ameaça, pois vai mostrando ali um futebol mais organizado, passes assertivos, vai penetrando, principalmente do lado esquerdo. O jogo da Alemanha está a funcionar muito bem do lado esquerdo, mas
já quando chega praticamente na zona da grande área da turma de Côte d'Ivoire controla e na saída sai com critério, das vezes que consegue sair ali com qualidade, cria problemas também no contra-ataque, como está a acontecer agora. Diomandé conseguiu, não sei se a bola não saiu, consegue, mas prefere recuar, vai mantendo então a posse de bola, e que é também importante, mas agora a Alemanha subiu muito as linhas, por isso que quase que encontrava os jogadores costa-marfineses na posição ilegal, ou de impedimento, como diriam os brasileiros, fora de jogo, para os que preferiram. Então, os costa-marfineses não foram à bola. Segue o jogo, a Alemanha com essa classe, mas é uma classe sem golos, sem perigo. Vai trocando a bola muito bem, de forma rápida também, com envolvimento, muita beleza no jogo. está muito bonito o jogo da Alemanha. Bola a ser trocada de pé para pé. Atenção, grande amigo, que às 23 horas vamos ter resumo informativo na voz do jornalista Carlos Calisto. Eu aqui então estou muito atento e feliz, porque minha África está na frente do marcador, está a vencer por uma bola a zero com golo do Cassiel, aos 30 minutos a corresponder então o cruzamento na esquerda de Diomandé. Diomandé que cruza primeiro, Diallo que chega a bola, mas não consegue concretizar, e na sequência Cassiel faz um remate vitorioso que só termina no fundo da baliza de Manuel Neuer. 1 a 0, está na frente Costa do Marfim, 22 horas 46 minutos, conforme já dissemos, teremos o resumo informativo com Carlos Calisto quando estivermos com a hora número 11 da noite de sábado. Estamos a 20 de junho de 2026. Fazemos votos para que a transmissão esteja a chegar em perfeitas condições de audição, onde quer que esteja. Nós somos o canal desportivo da Rádio Moçambique. Agora a Costa do Marfim está a defender com toda a gente. Quase 10 jogadores na grande área. Quem vai ficar lá para o contra-ataque? Estão todos eles ali na grande área, mas vão saindo, vão sair. Que categoria, que grande jogada! Estes senhores africanos comem chima. Mas que grande cavalgada ali do jogador africano da Costa do Marfim, o Singo. É o Singo, é isso mesmo, Wilfred Singo. Ele que joga no Galatasaray, 25 anos, já ganharam a bola ali no meio daquela confusão e pôs-se a correr e a querer deixar toda a gente, mas quase a chegar ali na linha divisória, não aguentou mais, acabou então por ceder à pressão do alemão que vinha nas suas costas, mas está bom o jogo, está a bombar. E agora Musiala. Musiala tentou ali cavar uma grande penalidade ou um livre à entrada da grande área, evita assim que se é, mas não, Musiala, não, ali não houve nada, não houve nada. Ele sentiu ali a pressão do defesa e atirou-se para o chão, o árbitro não caiu na fita. Segue o jogo, Costa do Marfim mais cautelosa e a jogar na certa, a procurar fazer um jogo mais calculista. Não é porque está a encolher, é mesmo uma questão de estratégia. Porque os jogadores costa-marfinenses já mostraram que têm qualidade, tem capacidade,
para poderem colocar a Alemanha em sentido, como está a acontecer agora. Atenção ali, há um perigo e por pouco aquela bola não passa para o outro lado, onde já vinha a correr Diomandé para poder concluir. Desta vez a jogada foi acontecendo lá na direita. O condutor foi Kessié. E depois, no finalzinho, entrou também o número 9, que deixa ver aqui quem é o número 9 da seleção da Costa do Marfim. É o Bonin. Ele entrou ali, intrometeu-se na jogada. Angé Bonin, de 22 anos, tentou então ali intrometer-se na jogada, mas o que conseguiu conquistar foi o pontapé de canto. Há mais 4 minutos para jogar nesta primeira parte. 1-0 a favor da Costa do Marfim. Posso repetir? 1-0 a favor da Costa do Marfim. É isso mesmo que está a acontecer. E a Costa do Marfim continua a mostrar a capacidade de controlar o jogo, capacidade de poder avançar para o ataque quando há condições, quando, na verdade, os jogadores germânicos estão ali distraídos, como está a acontecer agora. Diomandé a conseguir ali um lance que poderia dar alguma coisa, prometia, mas acabou por não conseguir. E agora ali qualquer coisa que aconteceu com Kimmich, capitão da seleção alemã, e Diomandé não gostou, empurrou, mas não foi grave, por isso que o árbitro não se envolveu na conversa dos dois. Conhecem-se do campeonato alemão, acredito que falaram ali em alemão e entenderam-se. Segue o jogo. A Costa do Marfim continua a mostrar músculo ali na zona do meio-campo. A Alemanha com aqueles passes assertivos, e agora um atropelamento ali ao jogador alemão, e o árbitro não apita. Segue o jogo, já são 5-6 minutos, senhor árbitro. Já são 6 minutos, os 4 já se foram. Agora, a compensação da compensação. Vamos ver, são 51 minutos, continua a rolar a bola. Imensa desculpa, o árbitro deu 7, não 4. Deu 7 minutos, disse sim. Deu 7 minutos, por isso mesmo que ainda há jogo. Estamos já a entrar no 7 minuto. Costa do Marfim a controlar. Fofaná praticamente não está a ter muito trabalho. A defesa sempre resolve. E atenção às saídas da Costa do Marfim. Com muita classe, com muita qualidade, com muito critério, muita organização. É por isso que a Alemanha não está a conseguir ali, então, suster algumas jogadas da Costa do Marfim. Aliás, da Costa do Marfim, sim. E agora a Alemanha na zona de ataque. Sané, jogada de perigo. A Alemanha queria chegar até a baliza com bola. Wirtz acabou fazendo uma entrega ao domicílio. Foi uma autêntica entrega ao domicílio, ao Fofana. Não havia fora de jogo. Houve ali uma jogada em que o Wirtz tenta então passar por toda a gente e depois colocar a bola lá para o fundo da baliza, mas Fofana estava atento. Acabou. Primeira parte termina. Alemanha 0, Costa do Marfim 1. Vamos ver o que é que poderá acontecer na segunda parte. 22 horas e 53 minutos. Daqui a pouco mesmo, vamos trazer-lhe o resumo informativo na voz do jornalista Carlos Calisto. Mas eu estou feliz porque a seleção africana está na frente do marcador. Está a vencer por 1-0. E a jogar bem. Atenção, a jogar bem.

0: 23 horas em toda a República de Moçambique, avançamos para o resumo informativo na voz do jornalista Carlos Calisto.
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2: Iniciamos assim o resumo dos principais assuntos reportados ao longo do dia com o Campeonato Nacional de Futebol da Primeira Divisão, o Moçambola 2026. O Costa do Sol consentiu hoje, na capital do país, empate caseiro diante da União Desportiva de Songo a 2 golos em jogo da 7ª jornada do Campeonato Nacional de Futebol da Primeira Divisão Moçambola 2026, disputado no Campo dos Canarinhos. No final do jogo, o treinador da formação do Costa do Sol, Horácio Gonçalves, defendeu que a equipa fez um grande jogo.
3: Foi um grande jogo, sorte para aqueles que aqui vieram, que realmente assistiram a um excelente espetáculo. Duas equipas prontas a disputar o jogo pelo jogo. Acho que na parte final, pronto, mais o Costa do Sol, não é? Também com o ascendente que nós tivemos e com o passar de tempo, enfim, do guarda-redes, mas são estratégias, respeito, mas houve claramente um ascendente por parte do Costa do Sol. Mas acima de tudo foi um grande jogo, foi um grande jogo, foi um bom espetáculo. Golos, vamos chamar assim, esquisitos, não foram os golos normais. Acho que este jogo até merecia golos de mais belo efeito, mas pronto, é o futebol. De qualquer das formas, pronto, são duas equipas que vão estar na luta, apesar das adversidades que temos tido até agora, de lesões, de chatices, mas conseguimos responder e isso é que é importante.
2: Já o treinador da União Desportiva de Songo, Daoud Razak, elogiou a exibição do seu conjunto, lamentou o empate e reiterou confiança para o futuro.
4: São duas equipas que lutam pelo mesmo objetivo. Tivemos uma primeira parte em que Costa do Sol acabou sendo um bocado mais dominador, em que andou mais tempo no nosso meio campo, pois nós deixámos ali jogar um bocadinho na primeira fase de construção. E eles procuravam os corredores exteriores e depois ganhavam a altura no último terço. Era esse o objetivo deles. Na segunda parte fomos diferentes, mais dominadores, mais pressionantes, mais concentrados, mais futebol, mais bola. E penso que na segunda parte podíamos ter feito um outro resultado. Mas pronto, fica aqui a repartição de pontos. Quando não dá para ganhar, não se perde. Mas agora é pensar no próximo jogo.
2: Costa do Sol consentiu este sábado na capital do país empate caseiro diante da União Desportiva de Songo a 2 golos em jogo da 7ª jornada do Moçambola 2026. Ainda este sábado, o Ferroviário de Lixinga impôs um empate sem abertura de contagem frente ao Ferroviário de Nacala. No prosseguimento da ronda este domingo, às 15 horas, o Ferroviário de Maputo defronta o Ferroviário da Beira, o Machaquene recebe o Xingal de Tete, a Associação Black Bull de Maputo joga diante da Liga Desportiva de Sofala e o Bahia de Pemba bate-se com a Associação Desportiva de Vilanculo. Uma delegação da Mozambique Soccer Academy despediu-se na tarde deste sábado do ministro da Juventude e Desporto, Kaifadin Manasse, rumo ao Cascais Luz Cup 2026, competição internacional que decorrerá em Portugal entre os dias 4 e 15 de julho para atletas de sub-14. Calisto Pedro.
5: O ministro da Juventude e Desportos referiu que os atletas sub-14 de Nampula, que rumam a Portugal, são talentosos, demonstram alto nível de competitividade, permitindo mapear futuras promessas profissionais. Kaifadin Manasse falava esta sexta-feira em Nampula, na despedida dos atletas de Mozambique Soccer Academy, que voam para Portugal, onde vão participar do torneio internacional de futebol na Vila de Cascais. Manasse notou que os adolescentes mostram maturidade emocional para lidar com o peso de competições de alto rendimento e o intercâmbio cultural trazido por torneios internacionais.
6: Nós vamos dar sempre o suporte. Parabéns pela academia. Então, parabéns, meninos. Continuem a ser bons atletas. Então, vocês como vão ser profissionais, têm que continuar bons profissionais e afastar-se de tudo que é mal. Vão chegar até lá. E muito boa viagem. E que sejam estrelas. Já são.
5: A presidente desta academia, Julina Arculete, destacou técnica refinada, capacidade física, leitura tática, coordenação motora e resiliência psicológica para ombrear em pé de igualdade dos atletas do velho continente.
7: Esta equipa é composta por 17 atletas. Saímos amanhã, chegamos por volta da meia-noite, mas no domingo já temos logo o jogo treino, que é para preparar esta equipa que vai se juntar a que está em Maputo. O selecionador nacional do sub-15, o Salvado, é quem nos está a dar assistência, porque se trata de uma equipa internacional e vamos competir com as outras equipas que encontramos em Portugal. E para além de estar a levar Moçambique como nome, queremos ir para lá também para tocar experiências e quem sabe, depois de nos prepararmos, passarmos também a representar Moçambique a nível das seleções de futebol.
5: Juliana Arcolete, de Moçambique, Soca Academia Nampula, no ato da despedida dos atletas para Portugal. O torneio internacional de futebol irá decorrer de 4 a 15 de julho próximo.
2: A Academia e Futebol Clube de Chimoio é o novo líder do Campeonato Nacional de Futebol da 2ª Divisão, Fase Provincial de Manica, após a disputa da 9ª jornada do certame. Daniel Oliveira.
8: A Academia de Futebol de Chimoio assume a liderança do Campeonato Nacional de Futebol da Divisão de Honra na província de Manica, ao derrotar neste sábado o SK Company por uma bola sem resposta, em jogo da 9ª e última jornada da primeira volta. Com esta vitória, a Academia passa a somar 18 pontos no topo da tabela classificativa, enquanto SK Company desce para a segunda posição com 17 pontos, mas com menos um jogo disputado. O único golo do encontro foi apontado por João aos 3 minutos da segunda parte, resultado que se manteve inalterado até ao apito final. No final do encontro, o técnico da Academia de Futebol de Chimoio, Farouk Mário, afirmou que a vitória moraliza o grupo de trabalho e permite à equipa encarar a segunda volta do campeonato com maior tranquilidade.
9: Foi bom jogo de futebol. Viu-se uma academia com o objetivo de ganhar e ganhamos. Ganhamos porque conseguimos observar os momentos de jogo. Fomos pressionados com o adversário logo no primeiro tempo, mas conseguimos passar por essa fase através da nossa circulação no meio campo e logo no segundo tempo viu-se o golo da academia, um golo produzido através de uma bola em profundidade. Com esse resultado passamos para o primeiro lugar. Vamos trabalhar do modo do ponto de vista que a segunda volta seja muito melhor daquilo que fizemos na primeira volta.
8: Por sua vez, o capitão do SK Company, Kambala, apontou a falta de eficácia na finalização como um dos fatores que comprometeram as aspirações da equipa neste desafio.
10: Foi um bom jogo bem disputado, ambas partes. Sofremos um golo, eu penso mais consentido da nossa parte, má concentração da nossa defesa. O adversário não teve culpa, conseguiu aproveitar. Vamos trabalhar no capítulo de finalização. Pecamos muito nesse jogo. Eu penso que esse jogo poderíamos dilatar logo na primeira parte. Então falhamos muito e normalmente a equipe que falha muito, quando sofre, acaba por perder. Em condições normais é assim.
8: Noutro jogo da ronda, Futebol Clube Pensão Delgado de Gondola empatou a 2 bolas frente aos contribuintes INSS em mais um jogo da 9ª jornada do Campeonato Nacional da Divisão de Honra nesta parcela do país.
2: O Temusa Costa do Sol da Macinga quebra a invencibilidade do Ferroviário de Inhambane em jogo válido para a 5ª jornada do Campeonato Nacional de Futebol da 2ª Divisão, Fase Provincial de Inhambane. Avelino António.
11: União Desportiva de Cumbana alcança a primeira vitória no Inhambanense num dia em que o Ferroviário de Inhambane também perdeu pela primeira vez. Enquanto o DC batia a Académica de Nhassoro por 2-0, Ferroviário só sobrava ante o Temusa de Macinga por 3-2 numa cambalhota que coloca os canarinhos no topo da classificação com os mesmos 7 pontos da locomotiva Casilhas da equipa técnica da União Desportiva de Cumbana. Deu eco à primeira vitória de sempre dos cumbanenses no Inhambanense.
12: Foi um bom jogo, um jogo que precisávamos. Entramos já à rasca, precisávamos de pontuar a nossa casa. Tivemos que mudar algumas peças e começamos o campeonato com um sistema e agora temos que implementar um novo sistema. E pelo visto o sistema funcionou. E os 3 pontos vieram como brinde do trabalho que foi feito durante a semana. E o bom é que ganhamos sem sofrer nenhum gosto. Isso é muito mais para dizer que o sistema funcionou.
11: Do outro lado da barricada, o treinador da Académica de Nhassoro, Salvador Cumbi, não ficou com boa impressão da arbitragem.
13: Bom, podia ter sido um bom jogo. Cumbana acaba ganhando em situações em que estão lá as dúvidas de ajustamento de lances. Não vou dar a culpa a Cumbana, mas é preciso que todo mundo, sobretudo os responsáveis, assumam através do delegado que esteve aqui no jogo, porque o primeiro golo sai de uma situação de falta que não foi cobrada. Para além disto, houve série de faltas não assinaladas. Acabou ditando no que se deu, 2-0 para Cumbana. Vamos continuar a jogar, nós não vamos baixar, sempre vamos trabalhar para manter a nossa equipe no campeonato.
11: A quinta jornada do Inhambanense ficou amputada devido à participação dos Barões de Massinga na fase regional da Taça de Moçambique, onde defrontam este domingo o Inkomate de Chinavane. Na sequência, não se realizou o duelo Barões de Massinga e Associação Desportiva de Vilanculo B.
2: O Ferroviário de Moatize perde diante do Futebol Clube de Mulambi em partida da 10ª ronda do Campeonato Nacional de Futebol da 2ª Divisão, face provincial de Tete. Momad Rafico.
14: O Clube Ferroviário de Moatize atrasa-se na corrida à liderança da Divisão de Honra, fase provincial, este sábado, ao perder 0-1 frente ao Futebol Clube Mulambi na cidade mineira de Moatize, em Tete. Para o jogo da 11ª e última jornada da primeira volta, o Mulambi fez o golo madrugador através de Marcelino. Os verde e branco tentaram responder com jogadas ofensivas, mas em nada resultou e com 1-0 foi sem intervalo. Na segunda etapa, houve mexidas em ambas partes, mas o resultado prevaleceu até o apito final. Comigo tenho o técnico dos Locomotivas de Moatize, Mr. Narciso Macona. Reação do resultado.
15: Por acaso que perdemos o jogo, fomos infelizes logo nos primeiros minutos. Aos 5 minutos sofremos o gol e começamos a correr atrás do prejuízo. A equipa jogou bem, tivemos oportunidades claras para fazermos o gol e infelizmente os jogadores desperdiçaram muitas oportunidades e não foi possível. A sorte sorriu muito para eles e perdemos o jogo 1-0.
14: Do lado contrário, o mister do Futebol Clube Mulambi, Estevão Bangalana, aqui comigo. Reação desta vitória que dá os 3 pontos.
16: Foi uma vitória bem conseguida. Lutamos até onde pudemos e conseguimos essa vitória que praticamente vai galvanizar para nós.
14: Momentos do jogo em Ferroviário de Moatize 0, Futebol Clube Mulambi 1, este sábado, para a abertura da 11ª jornada da Divisão de Honra, fase provincial de Tete. Ainda este sábado, para a mesma ronda, o Grupo Desportivo de Tete sucumbiu por 0-1 frente à Associação Desportiva de Xingal na cidade de Tete. Assim sendo, o Ferroviário de Moatize continua com 17 pontos na 4ª posição. O Futebol Clube Mulambi de Moatize passa a somar 13 pontos e fixa-se em 7º lugar numa prova onde a Planície de Mpadwe lidera com 25 pontos, os mesmos pontos de Geral África de Marara na 2ª posição.
2: O Sporting de Kilimani vence a tangente o Gera Futebol Clube de Inhassuns na ronda inaugural do Campeonato Nacional de Futebol da 2ª Divisão, fase provincial da Zambésia. Abner Charnenko.
17: O Sporting de Kilimani iniciou com vitória este sábado o Campeonato da Zambésia da 2ª Divisão em Futebol pela Série A, ao vencer Gera de Inhassuns por 1-0. Era a partida inaugural da prova em que as duas equipas demonstraram debilidades na defensiva e também na finalização, ao avaliar pelas situações do jogo desperdiçadas. Saiu melhor a turma leonina de Kilimani, orientada por Ernesto Fumo, ao concretizar o único e primeiro golo do campeonato, apontado por Raba. Na análise ao desafio, o técnico de Gera de Inhassuns, António Jeremias, classificou que o seu conjunto podia fazer melhor alcançando um outro resultado.
18: Foi um bom jogo, apesar de tantos falhanços que iríamos aproveitar na primeira parte, não conseguimos. Agradecia pelo esforço dos jogadores que fizeram, uma vez que ainda estamos na primeira jornada do campeonato. Creio nós que vamos trabalhar mais para conseguir outro resultado.
17: António Jeremias, treinador principal de Gera de Inhassuns. Do lado do Sporting de Kilimani, Ernesto Fumo fala das dificuldades encaradas na partida, mas realça o fato de começar a prova com uma vitória e consequente 3 pontos. Difícil, né, para marcar?
19: É, muito, muito. Foi um jogo muito difícil. Quer dizer, acabou ficando difícil por termos falhado muitos golos. Mas já entramos a controlar o jogo, procurando o golo mais cedo possível. Isso dá-nos a tranquilidade para encarar o resto do jogo com muito mais calma. Conseguimos ter o domínio completo e total desde o início. Puxar o jogo para o meio campo contrário, defendermos longe da nossa baliza. Fomos tendo bola, fomos criando oportunidades, mas o último toque sempre falhava porque o guarda-redes defendia. Ou a bola ia ao ferro, ou a bola...
17: Este domingo encerra a primeira jornada com os desafios na Série A. Ferroviário de Kilimani, 3 de fevereiro, partida no campo do Ferroviário a partir das 13 horas e 2 horas mais tarde deixam relevado só proteção e 1º de maio. Na Série B, veteranos de Mucuba recebem na estreia no Migre Pires o Sporting de Igurube. Também o novo inquilino do campeonato, a União Desportiva de Milães, recebe no seu campo municipal o MM Legend de Mucuba. No Guru é o jogo grande da jornada, Mutupis local defronta Machetes de Mucuba.
2: Na bola ao sexto, o Mambus Time A mantém conforto na liderança do torneio de abertura de basquetebol sênior masculino a nível da província de Tete. Manuel Cardoso.
20: A equipa do Mambus Time A vence as Quininas por 70-65 e cimenta a liderança do torneio de abertura para o provincial de basquetebol sênior masculino, edição 2026, agora com 13 pontos. A equipa do Mambus Time não quer largar o topo da tabela classificativa e numa noite inspirada e extremamente difícil, venceu a equipa das Quininas por 70-65, 5 pontos de diferença. Ao intervalo, o Mambus Time A já vencia por 41-36 e, curiosamente, com 5 pontos de diferença. Aliás, nos quartos, 4 períodos de jogo, só deu uma bustinha e foi com os parciais 17-11, 25-24, 19-11, 15-13, sendo que é um intervalo e, como eu disse, o líder vencia por 41-36. Para a alegria de Milton Manique.
21: Acredito que sim, a cada jogo nós temos que nos comportar como se estivéssemos em último, mas o nosso pensamento ainda continua a ser vitorioso e grandioso.
20: Mambus Time A não larga o topo. Esta sexta-feira recebeu e bateu as Quininas por 70-65 em jogo da jornada sexta, a primeira volta do torneio de abertura para o provincial de bola ao sexto e em sênior masculino, edição 2025. Por seu turno, um dos técnicos da equipa das Quininas, Cândido Amaral, fala de um erro de percurso.
22: Foi o que aconteceu com os colegas, então, eis o motivo que nós perdemos. Mas os colegas também estavam todos eles de parabéns. Jogaram bem, deram tudo de si. No próximo jogo, vamos dar de tudo também de nós para voltarmos a ganhar, para voltarmos a estar no pódio.
20: Com este triunfo, Mambus Time A lidera a prova com 13 pontos, seguido do Centro Desportivo e Regra do Matize com 9. Os mesmos das Quininas na terceira posição e o Mambus Time B é o último com 5 pontos. E ao contar para a mesma ronda, jogam este domingo as equipas do Mambus Time A e B, Centro Desportivo e Regalo do Matize, Vulcan e Tete, iniciando o primeiro jogo às 17 horas.
2: O Festival Nacional de Jogos Desportivos Escolar 2026, a cidade da Machis e de Inhambane, recebem vistoria. A visita tem como foco a verificação dos locais de alojamento e das infraestruturas desportivas que vão albergar os jogos, tudo para assegurar o cumprimento rigoroso da prova. Na atualidade esportiva internacional, a seleção da Costa do Marfim procura na noite de hoje, sábado, a qualificação inédita de forma antecipada para a outra fase do Campeonato do Mundo, quando defrontar a poderosa Alemanha, 4 vezes campeã da competição. As duas seleções jogam às 22 horas, hora de Moçambique, no estádio de Toronto, Canadá, a contar para a segunda jornada do Grupo E. O duelo vai opor o primeiro Alemanha e o segundo Costa do Marfim na tabela classificativa da série, com 3 pontos cada. A relevância da partida é máxima para a equipa africana, pois, em caso de vitória sobre um dos gigantes do futebol mundial, garantirá de forma inédita a qualificação direta para a outra fase, com 6 pontos, na sua quarta presença em fase final de um Mundial. Caso se efetive, a seleção da Costa do Marfim será a primeira entre os 10 representantes do continente africano a assegurar a qualificação para a fase a eliminar da presente edição da prova. Do outro lado, a Alemanha também está embalada. Na jornada inaugural, vergou a estreante nação do coração por expressivos 7-1, a maior goleada até então registrada na competição. Os alemães chegam ainda como recordistas em vários aspectos no Mundial, o que leva o seu favoritismo teórico. Para o encerramento da jornada do Grupo E, Equador e Curaçao vão jogar às 2 horas de Moçambique deste domingo em Kansas City, nos Estados Unidos da América. As duas formações ocupam o terceiro e quarto lugar da tabela classificativa, respectivamente, sem qualquer ponto. Neste momento, os Países Baixos jogam diante da Suécia para a segunda ronda do Grupo F. Ainda para o mesmo grupo, a seleção da Tunísia enfrenta às 6 horas deste domingo o Japão. Já às 18 horas deste domingo, a Espanha mede forças com a Arábia Saudita para a segunda jornada do Grupo H, enquanto às 21 horas a Bélgica bate-se com o Irão para o Grupo G. E assim fizemos o resumo dos principais acontecimentos reportados ao longo do dia de hoje. Recebam os cumprimentos de Carlos Calixto na edição e apresentação e Samuel Elias na sonorização.
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2: 23 horas 25 minutos para trás fica o o resumo informativo e depois a montra sonora. Para já voltamos para o jogo que coloca frente a frente as seleções da Alemanha e da Costa do Marfim. 1-0 continua a vencer a Costa do Marfim. E teve imensas oportunidades para poder ampliar a vantagem, mas depois os jogadores acabaram se atrapalhando, tendo alguma precipitação na execução. Poderiam estar a vencer por 2-0. Neste momento o jogo está um pouco equilibrado, mas com sinal mais para a Alemanha, que continua a trocar bem a bola, a ter algumas jogadas de perigo, sendo que a Costa do Marfim defende-se muito bem e nas saídas tem sido uma equipa muito perigosa quando parte para o contra-ataque. Continua então esta atuada de jogo, com a Alemanha a dominar o encontro e com a Costa do Marfim a controlar o rumo dos acontecimentos, mas a procurar sempre sair para o contra-ataque. Está um jogo, diríamos, controlado por parte da Costa do Marfim, mas é preciso que a Costa do Marfim se proteja mais, pois a Alemanha, numa sentada, colocou mais 3 unidades para ver se consegue, pelo menos, chegar à igualdade, mas nota de destaque para os jogadores costa-marfinenses, que continuam agora ali. Há 3 jogadores que estão no chão, mas a Alemanha continua a jogar e os jogadores já se levantaram, mas há um alemão que continua deitado e levanta-se em esforço, vai continua o jogo, mas que grande capacidade e categoria por parte da defensiva da Costa do Marfim. Há ali um túnel feito ao jogador da Costa do Marfim, mesmo dentro da grande área. O jogador alemão esperava então fazer o túnel e depois passar para frente, só que os dois que vinham a fazer a dobra preferiram também deixar a bola passar entre as pernas para o guarda-redes segurar. Que bonito! Mas é um grande momento mesmo de uma ação defensiva sem aquela força ou então aquela violência. Tudo clássico ali na defensiva da Costa do Marfim. Uma Costa do Marfim que está a fazer um processo defensivo interessante. Não ataca muito a bola, ataca... A bola vai ao homem que tem a bola antes do jogador aproximar da área. Junto à área, não toca no jogador, apenas fazem ali uma gestão do timing, como se costuma dizer, o tempo certo para poder tirar a bola, e os alemães fazem, obviamente, a entrega ao domicílio sem precisarem

e alguém mete o pé e de repente o árbitro possa marcar grande penalidade. Está uma Costa do Marfim segura, competente, está de facto a dar bola à Alemanha, mas acreditamos nós que a seleção da Costa do Marfim está a controlar o rumo dos acontecimentos. Agora há muita reclamação e Fofaná faz muito bem quando cai, defendeu a bola depois caiu. Agora o capitão da Costa do Marfim está sempre a discutir com o árbitro. Isto pode acabar mal, ele pode ser admoestado e o Mundial ainda está a começar, ele é necessário para os outros jogos. Fofaná saiu, houve uma carga, digamos, vamos lá, uma carga que vem até do seu colega, mas que ele também estava sendo empurrado pelo jogador alemão. E na sequência, o árbitro mandou parar o jogo e até apitou falta a favor da Costa do Marfim. Mas quanto a mim, não parecia falta. Bom, podia parar o jogo e haver reposição para a Alemanha com bola ao solo, mas acabou sendo falta então para a Costa do Marfim. Vai seguindo o jogo e golo da Alemanha. Golo da Alemanha numa jogada de combinação, cruzamento na direita. Amiri, quer me parecer que é Amiri que faz o cruzamento. Cruzamento de Amir, sim, é o Amir que faz o cruzamento, mas quem marca é Denis Undav, ali num cabeceamento ao primeiro poste, num cruzamento de uma jogada continuada por parte da Alemanha a encontrar o caminho da baliza, e neste momento há um empate. A Alemanha chega então ao golo. É uma jogada que surpreende a defesa da Costa do Marfim, que estava a controlar mais o que ia acontecer com a bola e não exatamente a controlar os jogadores que estavam na área. E no primeiro poste, o jogador alemão a cabecear, Undav a cabecear a contar, Fofaná não teve nada a fazer senão ir recolher a bola no fundo da baliza. Está feito então o empate 1-1, a Alemanha a mostrar mais poder de fogo nestes minutos da segunda parte. Já estamos com meia hora do jogo. Meia hora, não. Estamos quase a chegar ao minuto 70. E quando lá chegarmos, vão faltar 20 minutos para os 90. Vale dizer que estamos com 25 minutos jogados para a segunda parte. Costa do Marfim acabou cedendo então o golo, consentiu ali um golo numa jogada que a priori era ainda possível de controlar, mas acabou então por deixar a defesa da Costa do Marfim desatenta ali, e se bem que não teve muito tempo porque o cruzamento acontece lá na direita, praticamente na zona de ataque da Alemanha, e a Costa do Marfim ainda com os jogadores virados para a sua baliza antes de se posicionarem para poderem então travar ali o jogador alemão. Este não se fez rogado, cabeceou para o fundo da baliza e lá está o empate. Mas pelo que estou a ver,
os jogadores da Costa do Marfim já começam a mostrar, a acusar algum desgaste físico. O treinador Fouet, da Costa do Marfim, não está neste momento a movimentar as suas tropas para ver se faz algumas substituições. A Alemanha já fez 4 numa sentada. Costa do Marfim continua a jogar com os 11, mas já denota-se algum desgaste nos jogadores da Costa do Marfim. Por exemplo, este senhor que marcou o golo da Alemanha entrou a substituir o jogador do Stuttgart, Denis Undave, entrou aos 60 minutos, praticamente todos entraram aos 60 minutos. O Rüdiger entrou a substituir o Schlotterbeck, que saiu maltratado. Acredito que depois daquele choque na primeira parte não aguentou e teve de entrar Rüdiger, o jogador do Real Madrid. Denis Undave entra aos 60 minutos e depois acabou por chegar ao golo aos 68 minutos. Para o jogo, pois é tempo para as equipas refrescarem-se, se preferir, hidratarem-se, os jogadores hidratarem-se. Mas isto não é só sobre hidratação, tem também alguns motivos comerciais ali para que as televisões possam então promover os produtos e serviços dos seus parceiros. Por isso mesmo que inventou-se então essas paradinhas. A verdade é que isso não agrada a toda a gente. Alguns treinadores também não estão a ver essa situação com bons olhos. Paralisação de jogos quebra o ritmo do jogo. Ainda bem que vai parar agora, pois a Costa do Marfim pode ainda juntar a tropa ali para o último combate, pois já estamos a entrar nos últimos 20 minutos dos 90, já estamos com 71 minutos, então a Costa do Marfim pode juntar a tropa para voltar então para o último assalto, mesmo as últimas defesas. Vamos à música, quero ouvir-te, enquanto aguardamos pelo reatamento do jogo. 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

0: 23 horas, 47 minutos e meio, mantém-se o 1-1 no jogo Alemanha-Costa do Marfim. E o Diomandé já não consegue dar mais, está tudo esgotado. Fez ali dois esforços, mas não deu. Já não dá mais, e pediu mesmo para sair, pois já estava mesmo todo ele desgastado, já completamente partido. A verdade é que teve um lance bem pouco que poderia ter dado um bom segmento, estando fresco, mas saiu. Não é só ele, mesmo do lado da Alemanha, há jogadores também que estão a abandonar o terreno. Agora, a Costa do Marfim a fazer várias substituições, mesmo para poder fazer o ataque desta ponta final. Já lá vão 5, praticamente já entraram jogadores como Adingra, saiu Diallo, Gessand, saiu Bonin, Fofana, não Fofana, que está em, saiu o Seco Fofana, Fofana do Porto, aquele que joga no Futebol Clube do Porto, mas que ainda está no negócio, uma vez que foi lá a título de empréstimo. Depois, aliás, entrou Fofana, aquele do Porto, saiu Sangaré, entrou também Doe, saiu Singo, já há bem pouco, entrou o Pepe, para dar no lugar de Diomandé, Nicolas Pepe, do Villarreal, a entrar para o lugar de Diomandé. Isso aconteceu aos minutos 75, 82 e agora aos 85 minutos, Diomandé a abandonar também a quadra. Continua então o 0-0, 86 minutos, estamos na ponta final deste jogo, mas também na ponta final deste espaço que iniciou às 18 horas. Vamos fazendo então aqui o acompanhamento deste jogo. A Costa do Marfim com novas unidades a dar luta novamente, começa já a empurrar a Alemanha para a sua defensiva. Na verdade, o Mr. Foué terá então se calhar falhado aqui em não decidir substituir os homens um pouquinho mais cedo, uma vez que já começavam a acusar cansaço, e quando é assim, os alemães, com aquela capacidade de jogo que eles têm, acabam por criar problemas. Mas agora que a Costa do Marfim repôs ali as baterias, começa também a ter jogadas de contra-ataque, como sempre. Atenção agora! Ei, porquê, Fofana? Porquê? Porquê isso, Fofana? Mas o que é? Que brincadeira é essa? Uma jogada com selo de golo, ele ainda trava, queria fazer o quê? Perdeu o tempo e, com o tempo, perdeu a oportunidade para poder colocar a Costa do Marfim a vencer por 2-1. Que jogada, que começa do lado direito, a bola é cruzada na diagonal, mesmo em forma de ruptura ali na defensiva da Alemanha. Ele aparece lá do outro lado, no segundo poste. Por que travar aquela bola? Oh, Fofana, que brincadeira! E agora a Alemanha quase que fazia 2-1. Por pouco fazia 2-1. Brown, que está a fazer um grande jogo, apareceu ali a corresponder uma jogada de combinação, a arrematar, mas Fofana, guarda-redes, a defender então em dois tempos. Aliás, acabou por defender e a bola saiu mesmo para o lançamento. Segue o jogo, ponta final do encontro. A Costa do Marfim já com a reposição de forças começa também a ter mais lucidez na defensiva e começa a ameaçar também a seleção alemã nas saídas, particularmente nas saídas, como está a acontecer agora. Boa saída. Um, dois para dois. Ah, não acompanhou a jogada, mas também o lance sai um bocado curto. Um bocado curto ali para o jogador Costa Marfinense, que ia ali bem lançado para poder receber o passe. Foi muito curto e também um bocado mais apontado para a zona central, enquanto ele contava com a bola um bocadinho mais para a lateral. Bem pouco, Brown faz um remate que foi muito bem correspondido pelo guarda-redes camarões. No contra-ataque, 3 para 3, se não 3 para 2. O jogador que está com a bola faz muito bem, mas aquele compasso de Fofana, ah, meu Deus, e ele ainda trava para trás, porque que não travou para frente? E agora a Alemanha pode criar perigo, não, porque está lá o guarda-redes a defender. Agora está um jogo de parada e resposta. Está um grande jogo nesta ponta final. É eletrizante. Ninguém senta, ninguém dorme, ninguém pisca olho, pois o jogo está elétrico. A Costa de Marfim também está a dar resposta, está a dar réplica. E que boa réplica da turma da Costa de Marfim. Não fica bem perder esse jogo. Não fica bem. Agora são 6 minutos por jogar para a compensação. O primeiro minuto já lá se vai. E nós também estamos a 6 minutos da meia-noite, a altura em que vamos colocar o ponto final a esta parte de emissão que iniciou às 18 horas com Carlos Matusse, que agradece desde já pela sua preferência. Atenção que a Costa de Marfim pode sair viva deste embate com a Alemanha, que até apresentou um futebol bonito, clássico, futebol que, pronto, de certa forma, foi então ganhando algum terreno, mas que poço de força desse Kessié. Kessié, grande jogador, agora também a acusar ali algum problema físico, mas é o capitão, terá de continuar ali em campo, pois deve então encorajar ali os colegas. Mas que grande jogador é este Kessié, que está então a proteger ali a zona intermediária da seleção da Costa do Marfim, numa altura em que há muita agitação nos bancos, porque ninguém quer perder este jogo. Costa do Marfim continua a proteger a sua zona mais recuada, mas com as unidades um pouco mais subidas, não está a colocar toda a gente lá atrás. Alguns vão fazendo o primeiro tampão ali na zona de construção da Alemanha, para a Alemanha não poder construir à vontade. Eles vão formar uma linha de 3 homens ali, que vão controlando os defesas quando eles iniciam as jogadas de construção. Por isso mesmo que a Alemanha não está a construir devidamente, porque tem ali policiamento, os 3 jogadores vão subindo, e também os médios ali defensivos, e também o pivô, quando os defesas sobem, os defesas da Alemanha começam a subir, os médios alemães também fazem um movimento para virem buscar a bola, só que os médios costa-marfinenses também agora há um golo da Alemanha, e a indicação de fora de jogo. Há um golo da Alemanha numa jogada em que a defesa da Costa de Marfim fica a dormir. um sono profundo ali. Não sei o que aconteceu ali. Um lance que parecia um lance controlado e de repente a bola é endossada ali para a entrada da área. Aparece um jogador da Alemanha a dominar e a marcar. Mas que balde de água fria para a seleção. É o mesmo jogador. Biza para a Alemanha. Denis Undave encontra um pouco de espaço na área. Recebe um passe de Félix Mecha. Mecha a endossar a bola ali para a grande área da Costa do Marfim. Agora, o que aconteceu de estranho é que a defesa, toda a defesa da Costa do Marfim, ficou ali a assistir e confiando na possibilidade de fora de jogo. E ele fuzilou o Fofanã. Cá está. Tanto esforço. Tanto esforço para nada. Mas tanto esforço para nada. Costa do Marfim cai neste jogo. Num detalhe. Jogada que inicia. Um jogador, sim. Há um jogador da Costa do Marfim que coloca o Denis em jogo. O projeto todo está estragado. Está estragado. A Costa do Marfim teve tudo, no mínimo, para não perder este jogo, mas agora cá está. Está a perder por 2-1, quando faltam pouco menos de 2 minutos para o final do encontro, e já acredito que já não há força anímica por parte da Costa do Marfim para poder ir à procura de mais um empate para repor a igualdade. A Alemanha também, nesta ponta final, vai procurar ser mais inteligente, guardando a bola, ou escondendo também. Mas é uma falha clamorosa da seleção costa-marfinense, que não consegue então manter os índices de concentração na ponta final e acaba mesmo saindo caro. Ali um chutão para longe por parte do jogador da Alemanha. Vai acabar porque está mesmo a terminar, mas que doeu. Doeu, sim. Doeu porque, infelizmente, e termina. Aí o treinador alemão pediu e o árbitro acabou mesmo cedendo. É o ponto final ao espaço que iniciou às 18 horas. Infelizmente, fechamos com este golo que acaba com um sonho da Costa do Marfim, não só qualificar, mas bater uma seleção como a Alemanha. A Costa do Marfim vai qualificar. Da próxima vez eu digo porquê. Mas a Costa do Marfim vai qualificar. Está em condições de disputar jogo a jogo até onde for preciso. Meia-noite e um minuto, Adere Tumagaia leva-lhe até às 5 horas.
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